0: O benefício será de R$ 12,00 por tonelada de cana comercializada, com limite total de R$ 270 milhões de reais em recursos. O apoio é destinado a quem comprovar prejuízos causados pela tributação adicional sobre exportações brasileiras pelos Estados Unidos ou por eventos climáticos extremos. A produção considerada deve ter sido entregue entre 1º de agosto de 2025 e 31 de julho de 2026. Para receber, o produtor precisa apresentar à Companhia Nacional de Abastecimento, a CONAB, a documentação que comprove a comercialização e os prejuízos. Os documentos devem ser enviados até 30 de outubro de 2026. O pagamento será feito pela CONAB por PIX, utilizando a chave CPF ou CNPJ do beneficiário, ou por depósito em conta corrente de sua titularidade. Não tem direito produtores que sejam sócios nas usinas, destilarias ou cooperativas que recebem a cana-de-açúcar. As orientações para envio da documentação e a relação dos beneficiários serão divulgadas pela CONAB em seu site, no endereço gov.br/conab. Thaís de Araújo para a Voz do Brasil.
1: Projetos de assistência técnica e extensão rural do semiárido podem ser beneficiados por edital aberto pela Agência Nacional de Assistência Técnica e Extensão Rural, a ANATER, e Ministério do Desenvolvimento Agrário e Agricultura Familiar.
2: São 413 milhões de reais para implementar a adaptação climática na agricultura familiar.
1: Serão selecionados 50 lotes territoriais em 10 estados do semiárido, atingindo mais de 60 mil famílias.
2: A presidente da Agência Nacional de Assistência Técnica e Extensão Rural, Loroana Coutinho, explicou a quem se destina o edital.
3: A gente está falando de agricultores familiares, de povos indígenas, comunidades quilombolas, de assentados e assentadas da reforma agrária, de beneficiários do Programa Nacional do Crédito Fundiário. Então, é uma gama de pessoas que são vinculadas ao Programa Garantia Safra e que agora poderão receber estruturação, poderão receber acompanhamento. Então, não é só assistência técnica e extensão rural, é assistência técnica e extensão rural, mas também estruturação da produção. Então, certamente, a gente vai dinamizar esses 56 territórios com muita ação.
1: O prazo para a inscrição das propostas vai até 31 de agosto e pode ser feita a inscrição pela internet em anater.org/editais-2.
2: Produtores rurais que vão declarar um imposto territorial rural podem fazer de forma mais simples.
1: A novidade deste ano é a opção de quitar o imposto na hora, usando o PIX, cartão ou TED.
2: O prazo de entrega da declaração vai até o dia 30 de setembro.
4: O prazo para a entrega da declaração do Imposto sobre a Propriedade Territorial Rural começou nesta segunda-feira e segue até 30 de setembro de 2026. A novidade este ano é que na versão web para pessoas jurídicas e para proprietários de imóveis rurais com área superior a 100 hectares, o pagamento do tributo pode ser feito por PIX, cartão de crédito, TED ou emissão do documento para pagamento. No sistema é possível preencher, transmitir, retificar e consultar declarações sem a necessidade de instalar programas no computador. O acesso é realizado com autenticação gov.br nos níveis prata ou ouro. Contribuintes que possuem muitos imóveis rurais podem ser importados arquivos contendo múltiplas declarações. Para ter acesso à declaração do Imposto sobre a Propriedade Territorial via web, acesse o endereço serviços.receitafederal.gov.br/login. Lá, o contribuinte deve entrar na conta gov.br, localizar o imóvel e preencher a declaração. Daniele Popov para a Voz do Brasil.
1: O Ministério da Saúde e o Serviço Federal de Processamento de Dados, o SERPRO, anunciaram a nuvem soberana do SUS.
2: E o que isso significa? Que os dados do Sistema Único de Saúde vão ser armazenados em uma única infraestrutura nacional.
5: Pela proposta, informações como históricos médicos, resultados de exames e registros de vacinação passam a ser processados exclusivamente em território nacional. A medida atende a parâmetros da Lei Geral de Proteção de Dados e garante a submissão das bases digitais unicamente à legislação brasileira, como explica o ministro da Saúde, Alexandre Padilha.
6: Todos os mais de 5 bilhões de dados da saúde, da nossa Rede Nacional de Dados de Saúde, passam a ter a segurança, a casa própria aqui no Brasil, submetido às leis brasileiras, apenas a nenhuma lei de qualquer outro país.
5: O Serviço Federal de Processamento de Dados e o Departamento de Informação e Informática do Sistema Único de Saúde vão administrar a infraestrutura. O presidente do SERPRO, Wilton Mota, disse que, além de maior segurança, a nuvem soberana do SUS vai permitir a ampliação dos serviços digitais na saúde.
7: É consolidar uma infraestrutura robusta, segura e soberana.
5: Com a nuvem soberana do SUS, o Ministério da Saúde espera consolidar a rede nacional de dados em saúde, onde o paciente terá toda a sua trajetória no SUS em formato digital. Reportagem Nazi Brum.
1: E a gente vai falar agora de uma coisa que irrita muito brasileiro. São aquelas ligações indesejadas de telemarketing, instituições financeiras.
2: O excesso pode até fazer com que chamadas importantes deixem de ser atendidas.
1: E para ajudar o consumidor a se proteger, existem ferramentas gratuitas que permitem bloquear o telemarketing e identificar quem está por trás de números desconhecidos.
8: O Brasil registra uma média de 305 mil ligações indesejadas por minuto, segundo dados do IDEC, o Instituto de Defesa de Consumidores. O número dá ao país o título de líder global em chamadas abusivas. Desde 2022, a Anatel tem atuado para garantir o direito de quem não quer receber esses tipos de chamadas, que no geral são ofertas de produtos e serviços, pesquisas, pedidos de doações ou cobranças. E mais, muitas vezes são realizadas por robôs.
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8: O Não Me Perturbe é um desses serviços criados para preservar o cidadão das ligações abusivas. Ele é gratuito e permite bloquear chamadas realizadas pelo telemarketing de operadoras de telecomunicações e instituições financeiras participantes. Basta acessar a plataforma www.nãomeperturbe.com.br, realizar o cadastro e selecionar as empresas que você deseja bloquear. Outra alternativa é o Qual Empresa Me Ligou. Caso você receba a chamada de um número desconhecido, é possível acessar o site qualempresameligou.com.br e consultar a qual empresa aquele número está vinculado. A ferramenta permite a localização dos canais oficiais de atendimento da empresa e evita que o usuário caia em golpes. A estudante de psicologia Isabelle Reis se queixa dos constantes incômodos provocados pelas ligações cada vez mais insistentes.
12: Eu recebo muitas ligações pela manhã, muitas ligações pela tarde e agora recentemente eu venho recebendo ligações até pela noite. Então eu não atendo mais ligação, às vezes pode ser até uma pessoa que é conhecida ou alguma coisa urgente, eu não atendo. Assim, meu celular sempre está no mudo, inclusive minha mãe até reclama, às vezes ela me liga ou pessoas da minha vida me ligam e sempre está no silencioso, então se eu não estou com o celular na minha mão, às vezes eu não atendo e às vezes é uma coisa séria.
8: Desde junho de 2024, a Anatel também passou a considerar abusivas as chamadas curtas com duração de até 6 segundos. Desde então, foram realizados mais de 1.200 bloqueios de empresas para a realização de chamadas e quase 40 milhões de reais em multas já foram aplicados. Reportagem Graziele Bezerra.
2: E falamos sobre as ligações indesejadas, muitas vezes feitas para os nossos celulares.
1: Um aparelho que faz parte do dia a dia, sempre ao lado do brasileiro. Por lá a gente faz compras, tem acesso ao banco e aos nossos contatos.
2: Pois então, uma plataforma permite registrar um aparelho celular e emitir alertas em caso de perda, roubo ou furto.
1: É o Celular Seguro, um sistema do Ministério da Justiça e Segurança Pública.
2: A plataforma oferece também a opção de indicar contatos de segurança e comunicar uma ocorrência para bloquear o aparelho de forma simples e rápida.
13: Você sabe como cadastrar o seu telefone na plataforma Celular Seguro? O sistema permite ao usuário registrar o aparelho celular e emitir alertas em caso de roubo, furto ou perda. A plataforma também oferece a opção de indicar pessoas de confiança que vão poder emitir um alerta em nome do usuário caso ele não consiga acessar o sistema. Para usar o Celular Seguro, é necessário fazer o login por meio de uma conta gov.br. O cadastro pode ser realizado pelo aplicativo ou pela versão web da plataforma. Para se cadastrar, basta acessar a plataforma Celular Seguro, escolher a opção Meus Telefones ou Telefones de Confiança e selecionar o aparelho. Depois, basta clicar em Alerta e confirmar o registro. Após a confirmação, será gerado um número de protocolo, que pode ser utilizado em eventuais consultas posteriores. A plataforma Celular Seguro também oferece uma ferramenta para consulta de aparelhos usados antes da compra e verificar se determinado aparelho tem registro de roubo, furto ou perda. Para realizar a consulta, basta informar o e-mail, número de identificação único do aparelho celular. O e-mail pode ser consultado nas configurações do aparelho. Priscila Machado, para a Voz do Brasil.
1: Golpistas estão utilizando a logomarca do governo federal para oferecer supostas renegociações.
2: A orientação é não clicar em e-mails, mensagens e links na internet, inclusive em redes sociais.
14: O Ministério da Fazenda alerta para golpes aplicados contra pessoas que procuram renegociar dívidas. Os golpistas utilizam anúncios falsos, e-mails, mensagens e links na internet, inclusive em redes sociais, e usam indevidamente nomes e logomarcas do governo federal para conferir aparência de legitimidade às ofertas. A orientação é ficar atento. A renegociação de dívidas é feita diretamente com as instituições bancárias. O governo não envia links, mensagens digitais ou SMS oferecendo esse tipo de serviço e não mantém sites específicos para renegociação. Por isso, não forneça dados pessoais ou bancários e não faça pagamentos a partir de links recebidos por mensagens ou anúncios. Informações e orientações sobre renegociação de dívidas estão disponíveis no portal oficial do Ministério da Fazenda, no endereço gov.br/fazenda. Em caso de dúvida, procure diretamente a instituição financeira responsável pela dívida e utilize somente canais oficiais. Lucília Araújo, para a Voz do Brasil.
1: Uma aeronave com sensores de alta precisão está sobrevoando Amazônia, Cerrado e Pantanal para medir os gases que causam o efeito estufa.
2: O trabalho é uma parceria entre Brasil e Alemanha.
15: A aeronave, equipada com instrumentos científicos, está fazendo voos no espaço aéreo brasileiro desde o mês passado. O objetivo é medir fluxos e concentrações atmosféricas de dióxido de carbono e metano, dois dos principais gases causadores do efeito estufa. Os voos se concentram na Amazônia, no Pantanal e em parte do Cerrado. O modelo do avião é capaz de voar em uma ampla faixa de altitude, desde 850 metros até 15 mil metros. O pesquisador do Instituto de Física da Universidade de São Paulo, Paulo Artacho, dá os detalhes.
16: O objetivo principal dessa pesquisa é entender melhor as emissões e o processamento atmosférico de um gás de efeito estufa, que é muito importante, que é o metano. Então, o metano é o segundo gás em importância, em relevância, do ponto de vista de gases de efeito estufa, logo depois do dióxido de carbono. E a Amazônia e o Pantanal, em particular, todas as áreas alagadas, são fortes emissores de metano.
15: Cerca de 120 pesquisadores de instituições de pesquisa da Alemanha e do Brasil trabalham na coleta de dados. A coordenação é do Instituto Nacional de Pesquisas Espaciais, o INPE, e do Centro Espacial Alemão. Segundo o coordenador da pesquisa, Dirceu Luiz Erdes, os dados vão complementar informações de outros sistemas de observação, validar medições por satélite e aprimorar modelos climáticos.
17: Todos os modelos de IPCC, modelos de clima e tempo, utilizam dados de CO2 e metano. Então, o principal objetivo desse trabalho é validar esses modelos, corrigir o que tiver que corrigir e melhorar as projeções futuras. E também validar os dados satélites. Tem vários satélites hoje, tanto europeus como americanos, japoneses e chineses, que cruzam o nosso território. E eles têm um valor de coleta desses dados. E a ideia desse projeto é coletar os dados in situ, na região, e validar tanto o satélite como os modelos de previsão.
15: A campanha científica deve se estender até meados de setembro. Até lá, serão realizados cerca de 15 voos, tanto durante o dia quanto à noite. Reportagem Luciana Colares de Holanda.
1: O modelo brasileiro de alimentação escolar, que une os produtos da agricultura familiar às merendas servidas aos estudantes, foi apresentado a uma delegação da Etiópia.
18: Antes de chegar ao prato dos estudantes, a merenda escolar percorre um caminho que começa muito antes da cozinha da escola. É um modelo que une alimentação saudável, agricultura familiar e políticas públicas. Uma experiência brasileira que desperta o interesse de outros países, como a Etiópia. Como lembrou a coordenadora-geral do Programa Nacional de Alimentação Escolar, Karine Santos.
19: O Brasil coopera com muitos países. Faz parte da programação dessa missão de receber a delegação da Etiópia, demonstrar como isso é levado a efeito até que esse alimento chegue de fato no prato dos nossos estudantes.
18: A visita integra a parceria de cooperação entre Brasil e Etiópia voltada ao intercâmbio de experiências sobre alimentação escolar. Analista de projetos da Agência Brasileira de Cooperação, Paola Barbieri, falou como funciona essa cooperação entre os dois países.
19: O Programa de Alimentação Escolar Brasileiro já tem 70 anos, né, de existência e, assim, pelas inovações que o programa traz, os países, eles têm muito interesse em conhecer como ele é organizado, né, como ele é operado.
18: Numa escola do Distrito Federal, a delegação da Etiópia pôde acompanhar o resultado desse trabalho na prática. Parte dos alimentos servidos nas escolas públicas vem diretamente da agricultura familiar. A produção passa pelas cooperativas e segue para as unidades de ensino, como garante o presidente da cooperativa, Anaildo Porfírio da Silva.
20: A nossa cooperativa associação hoje atende 72 escolas, então isso ajuda demais o agricultor.
18: O agricultor familiar José Ailton Alves diz que sente satisfação por ter o seu trabalho reconhecido internacionalmente.
21: A gente se sente honrado e gratificado, porque a gente está vendo que o nosso trabalho está sendo visto.
18: Os alimentos produzidos por agricultores familiares, como José Ailton, chegam a milhões de estudantes, como Otaviana Esteves de Deus, de 11 anos.
22: Muito legal essa hora que a gente reúne todo mundo aqui na mesa para comer, conversar, um alimento saudável também. Muito delicioso.
18: A merendeira Dilma Costa conta que o sucesso é garantido.
23: Hoje é estrogonofe, hoje vai ser uma loucura, eles vão comer assim, é sempre repetem, né?
18: A cooperação Brasil-Etiópia é coordenada pela Agência Brasileira de Cooperação, pelo Fundo Nacional de Desenvolvimento da Educação e conta com o suporte de agências das Nações Unidas. Reportagem Cleide Lopes.
2: E essas foram as notícias do governo federal.
1: Fique agora com as notícias do Poder Judiciário do Congresso Nacional. Uma boa noite.
2: Boa noite para você e até amanhã.
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26: Centro de Estudos Constitucionais do Supremo Tribunal Federal prorroga prazo de inscrições para audiência acadêmica em Belém, no Pará.
27: Relatório do CNJ aponta que medidas protetivas chegam rápido, mas não bastam contra feminicídios.
26: STJ mantém condenação de suposto membro do PCC a mais de 87 anos de prisão.
27: Boa noite, eu sou o Arthur Filho.
26: E eu sou Walter Lima.
27: O Centro de Estudos Constitucionais do Supremo Tribunal Federal prorrogou para 16 de agosto o prazo de inscrições para participação na terceira audiência acadêmica regional do projeto O Ensino do Direito Constitucional no Século XXI, Panorama e Perspectivas.
0: O evento será realizado no próximo dia 28 no Instituto de Ciências Jurídicas da Universidade Federal do Pará.
27: As instituições interessadas em fazer exposição oral devem realizar a inscrição por meio de formulário com envio de resumo escrito até 4.000 caracteres.
0: As manifestações devem ter caráter constitucional e poderão abordar um ou mais dos eixos temáticos definidos pelo Centro de Estudos Constitucionais do Supremo Tribunal Federal.
27: Pesquisa apresentada pelo Conselho Nacional de Justiça revela que o sistema de justiça tem concedido com rapidez medidas protetivas de urgência.
0: Mas os dados revelam que ainda é um desafio combater o feminicídio. Fernanda Porto.
3: 53% das medidas protetivas de urgência são concedidas no mesmo dia em que a mulher faz a solicitação. Mas a ação ainda não é suficiente para evitar casos de feminicídios, já que em 57,6% dos casos, as vítimas tinham medidas protetivas vigentes. Os dados são da pesquisa Feminicídio e Medidas Protetivas de Urgência, publicada pelo Conselho Nacional de Justiça. O levantamento foi feito com base em mais de 10 mil inquéritos iniciados e ações penais de primeiro grau ajuizadas entre os anos de 2024 e 2025. Do grupo analisado, 3.449 vítimas, ou seja, duas a cada três mulheres, não tinham medida contra o réu. Já outras 1.669 tinham medida protetiva, o que corresponde a uma a cada três vítimas.
27: Superior Tribunal de Justiça mantém condenação de mais de 87 anos de prisão a suposto integrante do PCC.
0: A decisão é da desembargadora convocada Nilsone de Freitas. Repórter Fátima Uchoa.
4: O réu foi condenado por participação em organização criminosa armada, 5 homicídios qualificados e ocultação de cadáver. Entre as vítimas está uma escrivã da Polícia Civil de São Paulo. Segundo o Ministério Público, o réu é integrante do primeiro comando da capital, o PCC. A defesa pretendia anular a condenação pelo Tribunal do Júri e obter novo julgamento, mas o Tribunal de Justiça de São Paulo negou a apelação, sob o fundamento de que a decisão dos jurados tinha amparo em provas. No STJ, ao analisar o pedido, Nilson de Freitas destacou que o habeas corpus serve para proteger o direito de locomoção diante de ilegalidade ou abuso de poder, não sendo cabível para rediscutir condenações quando não há flagrante ilegalidade.
27: Justiça Federal suspende reintegração de posse em área disputada por assentados e indígenas pataxós na Bahia.
0: Com a decisão, a ordem de reintegração de posse em favor do INCRA fica sem efeito até um novo julgamento, que só deve ocorrer após produção de prova técnica. Sabrine Menezes.
5: No recurso, o MPF sustentou que os direitos territoriais dos povos indígenas são originários e reconhecidos pela Constituição Federal. Com a decisão, o processo de reintegração de posse do lote 77A, localizado no projeto Assentamento Cumuru-Xatiba, em Prado, na Bahia, deve passar por uma nova perícia para verificar se a área faz parte da terra indígena Comexatibá, do povo pataxó. Em caso de confirmação, os assentados têm direito à indenização e à eventual realocação para outro projeto de reforma agrária.
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27: A você, uma boa noite.
0: E até amanhã.
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1: Eu sou Paula Groba.
2: E eu sou Humberto Pinheiro.
1: E estes são os destaques de hoje do Jornal do Senado, que começa agora.
2: Vai à sanção programa de incentivos à produção nacional de fertilizantes.
1: Avança projeto que define implementação do novo piso salarial nacional para médicos e cirurgiões dentistas.
2: Estatuto do Aprendiz segue para plenário com urgência.
1: Boa noite.
2: Boa noite.
1: Apesar de ser uma das maiores potências mundiais de produção de alimentos, o Brasil ainda depende fortemente de fertilizantes importados para manter a produção agrícola.
2: Para reduzir essa dependência, o Senado aprovou hoje e encaminhou para a sanção presidencial o projeto que cria um programa de incentivo à produção nacional de fertilizantes. A proposta busca aumentar a oferta do insumo produzido no país, reduzir os custos para o agronegócio e, com isso, ajudar a baratear a produção de alimentos. A reportagem é de Alexandre Campos.
3: A principal mudança feita pelos deputados federais aprovada pelos senadores é a autorização para o repasse de recursos do orçamento ao BNDES para abrir linha de crédito para investimentos na produção de fertilizantes e matérias-primas, remineralizadores, bioinsumos e biofertilizantes. O dinheiro poderá financiar plantas industriais, atividades de pesquisa e infraestrutura de integração de polos logísticos. Relatora do projeto, a senadora Tereza Cristina, do PP de Mato Grosso do Sul, lembrou que apesar de ser uma potência agrícola, o Brasil continua dependente da importação de fertilizantes.
4: Em 50 anos nós revolucionamos a agricultura e a produção brasileira. E hoje, este ano, a gente deve passar os Estados Unidos como maiores exportadores de grãos do mundo. E nós vamos fazer essa façanha com terras pobres, presidente, que precisam de fertilizantes. Então é uma loucura a gente não ter até hoje um proferte da vida.
3: O texto aprovado, que segue para a sanção presidencial, confere ao Conselho Nacional de Fertilizantes e Nutrição de Plantas a atribuição de avaliar a cada 2 anos a efetividade do programa e definir a mistura mínima obrigatória de fertilizantes nacionais aos comercializados em território brasileiro.
1: E a Comissão de Orçamento aprovou a abertura de créditos extraordinários à União para socorrer vítimas de desastres naturais e para agências reguladoras.
2: Relatora da proposta, a senadora Tereza Cristina defendeu que o instrumento da abertura de crédito seja evitado com mais planejamento. Repórter Raíssa Abreu.
5: A medida provisória aprovada destina R$305 milhões ao socorro de vítimas de desastres naturais, como secas e enchentes, em diversos pontos do país. A relatora, senadora Tereza Cristina, do PP de Mato Grosso do Sul, votou pela aprovação da medida, mas reforçou que o crédito extraordinário só deve ser usado em casos excepcionais.
6: Um país que, estação após estação, precisa correr para socorrer aquilo que poderia ter prevenido, não enfrenta um problema de imprevisibilidade, enfrenta um problema de planejamento.
5: A comissão também aprovou um projeto de abertura de crédito de R$24 milhões para reforçar o orçamento das agências reguladoras.
1: Médicos e cirurgiões dentistas podem ter piso salarial de mais de R$13 mil para 20 horas semanais, mas a implementação será gradual ao longo de 3 anos.
2: Foi o que aprovou nesta terça-feira a Comissão de Assuntos Econômicos. Pelo texto aprovado, o piso será implementado em 3 etapas. As informações com a repórter Marcela Cunha.
7: O projeto estabelece piso salarial de R$13.662 para médicos e cirurgiões dentistas que trabalham 20 horas por semana. O novo valor de referência vale tanto para o setor público quanto para o privado e deverá ser reajustado anualmente. A proposta também aumenta para 50% o adicional pelo trabalho noturno e mantém nesse percentual a remuneração das horas extras. O texto já havia sido aprovado pela Comissão de Assuntos Econômicos e de Assuntos Sociais, mas recebeu recurso para votar votação pelo plenário. Foram apresentadas 4 emendas e, por isso, o projeto voltou à CAE. O relator, senador Nelsinho Trade, do PSD do Mato Grosso do Sul, aceitou apenas a emenda que prevê a implantação gradual do novo piso. 40% do valor no primeiro ano, 70% no segundo e 100% a partir do terceiro.
8: A transição confere tempo de adaptação aos empregadores, tanto do setor privado quanto do setor público, e mitiga eventuais impactos negativos sobre o mercado de trabalho.
7: O projeto segue para análise da Comissão de Assuntos Sociais e depois para votação no plenário do Senado.
1: O Senado pode analisar propostas que reduzem o número de dias letivos nos calendários escolares.
2: As ideias foram apresentadas por cidadãos e serão analisadas pela Comissão de Direitos Humanos e Legislação Participativa. Se aprovadas, poderão ser transformadas em projetos de lei. Repórter Herman Kulitz.
9: As iniciativas foram apresentadas por cidadãos pelo portal E-Cidadania. Como receberam mais de 20 mil apoios, se tornaram sugestões e legislativas. Agora, a Comissão de Direitos Humanos e Legislação Participativa vai decidir se elas serão transformadas em projeto de lei. André Camargo, autor de uma das propostas, explicou que antigamente o calendário escolar era de 180 dias e não vê prejuízo no retorno a essa quantidade.
10: As 800 horas vão permanecer, né? A carga horária de trabalho vai se manter. O que vai diminuir é a quantidade de dias letivos, para a gente poder se organizar, se reorganizar e tentar ver uma nova saída.
9: Os autores alegam benefícios tanto para os professores, favorecendo a formação continuada e a melhora na qualidade de vida no trabalho, quanto para os alunos, que poderão ter um ano letivo mais dinâmico e focado em um ensino mais eficiente, podendo até diminuir a evasão escolar.
1: E avançou no Senado o Estatuto do Aprendiz, novo marco legal para programas de aprendizagem com regras de contratação de adolescentes e jovens entre 14 e 24 anos, além de pessoas com deficiência em qualquer idade.
2: O texto aprovado pela Comissão de Assuntos Sociais, sem modificações, seguiu com pedido de urgência para votação no plenário do Senado. Repórter Marcela Diniz.
11: O contrato terá duração de 2 anos, podendo ser prorrogado por mais um, e a jornada poderá chegar a 8 horas diárias para quem já concluiu a educação básica. A proposta garante direitos como vale-transporte, férias no mesmo período do recesso escolar para menores de 18 anos e estabilidade para gestantes. O texto mantém a obrigatoriedade de contratação de aprendizes por empresas de médio e grande porte nos mesmos percentuais de hoje, mínimo de 5% e máximo de 15%, de acordo com o número de trabalhadores. Micro e pequenos negócios continuarão com contratação facultativa. Para quem não cumprir a cota, o texto prevê multa de R$3.000 por aprendiz não contratado. Em caso de reincidência ou embaraço à fiscalização, o valor dobra. O texto aprovado pelos senadores é o mesmo que veio da Câmara. 5 emendas de plenário foram rejeitadas na Comissão de Assuntos Sociais. Entre elas, a que transferia para negociação coletiva regras sobre aprendizagem. O senador Flávio Arnes, do PSB paranaense, lembrou que já existe decisão do STF proibindo esse tipo de acordo quando o que está em questão são direitos de adolescentes.
12: Não se pode discutir mais vagas ou menos vagas. E já existe o tema 1046, que afastou expressamente das políticas de inclusão de aprendizes a negociação coletiva. A empresa pode alocar aprendizes em outros tomadores de serviço, públicos ou privados. Então, várias alternativas foram criadas para se ultrapassar o problema de eventualmente uma empresa não poder contratar.
11: A aprovação no Senado é o último passo da análise da proposta no Congresso, mas para virar lei, ela ainda precisa ser sancionada pelo presidente da República.
1: E o senador Paulo Paim, do PT do Rio Grande do Sul, reafirmou o apoio à redução da jornada para 40 horas semanais, sem redução de salário. Segundo ele, mais de 80% dos brasileiros apoiam o fim da escala 6x1.
2: Paim também citou estudos que apontam a possibilidade de criação de 4,5 milhões de novos empregos com a medida. Destacar que a proposta já recebeu o aval dos deputados, o senador defendeu que a PEC seja colocada em votação no Senado.
13: Não estamos diante de uma pauta de esquerda ou de direita, de centro ou do governo ou da oposição. Estamos diante de uma pauta dos brasileiros, das famílias brasileiras.
2: com edição de Paula Groba e trabalhos técnicos de Eliseu Caires. O Jornal do Senado fica por aqui. Acompanhe agora as notícias da Câmara dos Deputados. Boa noite.
1: Boa noite e até amanhã.
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15: Comissões declaram nulo casamento de menores de 16 anos de idade.
16: Propostas aumentam o acesso da população às canetas emagrecedoras.
15: Lei votada pelos parlamentares amplia o uso do FGTS por filantrópicas.
17: Boa noite. Uma nova lei mantém até 2030 a autorização para que instituições filantrópicas de saúde utilizem recursos do FGTS, a partir de projeto que passou pela análise dos deputados. Quem explica é a repórter Maria Neves.
18: Já está em vigor a lei que prorroga até 2030 o prazo para que hospitais filantrópicos utilizem recursos do Fundo de Garantia do Tempo de Serviço, o FGTS. Entre 2019 e 2022, a legislação permitia a essas instituições de saúde sem fins lucrativos aplicarem verbas do FGTS, mas a autorização não foi prorrogada. A norma sancionada agora foi apresentada pelo deputado Paulo Pimenta, do PT do Rio Grande do Sul, ainda este ano. O parlamentar apenas recuperou o texto de uma medida provisória do Executivo Rio Grande do Sul, ainda este ano. O parlamentar apenas recuperou o texto de uma medida provisória

0: julgamento. Segundo consta, a própria Santa Casa já declararam que há uma dívida em torno de 10 bilhões. E existe recurso no Fundo de Garantia destas Santas Casas que pode ser lançado mão.
1: O governo estima que a utilização de verbas do FGTS pode reduzir os encargos financeiros das entidades filantrópicas de patamares próximos a 18% ao ano para cerca de 12% ao ano. Para serem consideradas filantrópicas, as instituições devem destinar pelo menos 60% dos atendimentos ao Sistema Único de Saúde, de forma gratuita para a população. Os empréstimos com recursos do Fundo de Garantia vão beneficiar também instituições sem fins lucrativos que atuem no campo para auxiliar pessoas com deficiência e que participem de forma complementar do SUS. Na Câmara, o texto foi aprovado em 7 de julho e logo em seguida, no dia 15 do mesmo mês, os senadores também acolheram o projeto. Da Rádio Câmara de Brasília, Maria Neves.
2: Projeto de Ribamar Silva, do Podemos de São Paulo, atualiza as regras de rotulagem de alimentos. A proposta prevê informações nutricionais mais claras e acessíveis para orientar os consumidores na escolha de produtos.
3: De acordo com o texto de Ribamar Silva, a regulamentação deve estabelecer critérios para destacar o teor de açúcares, sódios, gorduras e outros componentes de interesse para a saúde. O projeto também prevê recursos de acessibilidade, como o sistema Braille e ferramentas digitais para pessoas com deficiência.
2: Saúde. Projetos em discussão na Câmara querem aumentar acesso da população às chamadas canetas emagrecedoras. A repórter Mônica Tati tem os detalhes.
4: 60% dos brasileiros estão obesos ou acima do peso, segundo dados divulgados pelo Ministério da Saúde. Dessas pessoas, um quarto já é considerada obesa. A obesidade geralmente acarreta doenças crônicas, como hipertensão, diabetes e problemas cardiovasculares. São necessárias várias medidas para evitar a condição, como boa alimentação e a prática de exercícios físicos. Mas o uso de substâncias presentes nas chamadas canetas emagrecedoras tem se mostrado eficaz para reduzir o peso corporal e ajudar no controle da obesidade. Para tentar controlar os danos, deputados apresentaram projetos para aumentar o acesso da população a esse tipo de tratamento. O deputado Mário Eringer, do PDT de Minas Gerais, apresentou o projeto de lei que declara de interesse público os medicamentos Monjaro e Zepbound, que utilizam como princípio ativo a tirzepatida. A medida permite que o governo utilize o mecanismo de licença compulsória da propriedade industrial, popularmente conhecido como quebra de patente.
5: A quebra da patente propicia que outras empresas, aumenta a concorrência, possam fabricar esse medicamento, a tirzepatida, e atingir o maior número de pessoas, que haverá com certeza uma redução do preço. Hoje, o preço do Monjaro e do Zepbound é muito caro, impossibilita qualquer pessoa de classe média, média alta até, de usar esse medicamento, porque o preço é muito alto. E os benefícios são tão grandes que isso é vantagem para a saúde pública de uma maneira geral.
4: Já o deputado Damião Feliciano, do União da Paraíba, apresentou o projeto que exige a oferta de liraglutida, que tem o nome comercial de Saxenda, e a semaglutida, conhecida por Wegov ou Ozempic, pelo SUS, o Sistema Único de Saúde. Segundo Damião Feliciano, esses dois medicamentos são reconhecidos mundialmente como eficazes no tratamento da obesidade, mas o preço é uma barreira para a população mais carente. Segundo a Anvisa, a liraglutida auxilia no controle crônico de peso em associação a uma dieta baixa em calorias e ao aumento de exercícios físicos. A semaglutida, por sua vez, é mais uma opção para o tratamento do diabetes mellitus tipo 2. Os projetos que pretendem facilitar o acesso da população às canetas emagrecedoras estão em diferentes fases de apreciação na Câmara dos Deputados. Da Rádio Câmara de Brasília, Mônica Tati.
2: Trabalho.
3: Sidney Leite, do PSD do Amazonas, pondera que o texto da PEC do fim da escala 6x1

0: deve contemplar os interesses tanto dos empresários quanto dos trabalhadores. Ele afirma que a redução da jornada vai garantir mais tempo de convivência familiar para os brasileiros.
1: É importante que se compreenda que nós temos um segmento para quem empreende nesse país, o comércio e os serviços. Há necessidade que nesse relatório que nós vamos aprovar, contemple esses setores, que são setores que muitas vezes não conseguem manter o trabalhador na formalidade, tendo em vista os altos custos dos encargos sociais. Mas isso não deve ser fator para que aqui no Parlamento nós possamos avançar e dar fim a essa escala e que homens e mulheres possam ter o direito de conviver com a família, direito ao lazer, direito ao estudo e, com isso, ter uma qualidade de vida melhor.
2: Sidney Leite lembra que a escala 5x2 já existe em áreas como o serviço público, o setor financeiro e parte da indústria. O parlamentar acredita que o fim da escala 6x1 vai contribuir para a redução do adoecimento dos trabalhadores e para o aumento da produtividade no ambiente profissional.
3: Economia.
0: Luiz Erondino, do PSOL de São Paulo, é uma das autoras do projeto que cria o Sistema Nacional de Transparência e Monitoramento de Preços de Combustíveis. A proposta prevê um portal público para consulta em tempo real dos preços praticados em postos de todo o país.
2: Luiz Erondino sugere que distribuidoras e revendedores informem à ANP dados sobre preços, custos e volumes comercializados. Ela acrescenta que o texto estabelece mecanismos para identificar variações abusivas de preços, além de estabelecer sanções administrativas.
3: Ciência e tecnologia.
0: Lucas Ramos, do PSB de Pernambuco, propõe discutir a criação da CID Digital, uma contribuição sobre as receitas obtidas por plataformas digitais com a prestação ou intermediação de serviços. A medida busca estabelecer uma nova forma de tributação para o setor.
2: Lucas Ramos destaca que a proposta divide opiniões e que, por isso, precisa ser debatida. Enquanto os defensores apontam a necessidade de ampliar a tributação, empresas afirmam que já recolhem diferentes impostos e alertam para o risco de aumento de custos e repasse ao consumidor.
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3: Direitos Humanos.
0: A Câmara aprovou projeto que declara nulo o casamento de menores de 16 anos de idade. A repórter Paula Bittar acompanhou a votação.
5: A Comissão de Constituição e Justiça da Câmara aprovou uma proposta que declara a nulidade em qualquer caso do casamento de pessoas que não atingiram 16 anos de idade, a chamada idade núbil. O texto aprovado exclui artigos do Código Civil que prevêem a possibilidade de casamento antes da idade núbil, como em caso de gravidez, ou estabelecem regras e prazos para confirmação ou anulação desses casamentos. A relatora na CCJ, deputada Ana Paula Lima, do PT de Santa Catarina, apresentou um parecer favorável a esse projeto da deputada Laura Carneiro, do PSD do Rio de Janeiro, mas rejeitou um outro do deputado doutor Fernando Máximo, do PL de Rondônia, que pretendia facilitar o casamento de quem atingiu 16 anos com a assinatura de um dos pais ou responsáveis. Atualmente, a lei exige a assinatura de ambos os pais ou representantes legais nesses casos. Ana Paula Lima também destacou que a vedação do casamento de menores de 16 anos encontra respaldo constitucional na proteção à infância e à juventude.
6: A aprovação do meu parecer pela Comissão de Constituição e Justiça, que torna nulo o casamento antes dos 16 anos, não é só um detalhe jurídico, é a Câmara Federal dizendo com todas as letras que esse tipo de casamento nunca deveria ter existido. Uma criança e adolescente ser empurrada para dentro de um casamento significa abandono escolar, gravidez precoce e muitas vezes violência escondida dentro de casa. Fecharmos as brechas que ainda restam na nossa legislação é proteger meninas que sozinhas não teriam como se defender.
5: A proposta é que declarar a nulidade em qualquer caso do casamento de pessoas que não atingiram 16 anos de idade já pode seguir para análise do Senado, a menos que haja recurso para votação antes pelo plenário da Câmara. Da Rádio Câmara, de Brasília, Paula Bittar.
3: Transportes.
2: Júlio Lopes, do PP do Rio de Janeiro, apoia projeto que estabelece o transporte público gratuito como um direito universal no país. Na opinião do parlamentar, a tarifa zero estimula o comércio e já é uma realidade bem sucedida em diversas cidades.
7: Essa é uma ideia disruptiva, uma ideia nova, uma ideia importante, porque muitos países do mundo já estão começando essas experiências, assim como no Brasil. Nós já temos várias cidades no Brasil, mais de 14 cidades brasileiras, onde o transporte é gratuito e gera um movimento enorme na economia, porque você usa o transporte não só para ir trabalhar, mas também para se divertir, para ir cuidar da sua saúde, para cuidar da vida médica, clínica dos seus filhos também, enfim. O transporte gratuito gera um movimento enorme na economia.
0: Júlio Lopes reconhece os desafios para garantir o financiamento da medida, mas acredita que a criação de fontes permanentes de recursos e o uso de matrizes energéticas mais baratas, como o gás natural, podem garantir a mobilidade gratuita sem distinção de segmentos da população.
2: Proposta de Chico Alencar, do PSOL do Rio de Janeiro, prevê passe livre em todos os transportes públicos do país para pessoas com deficiência e doenças crônicas. A ideia, segundo o deputado, é garantir mobilidade e ampliar o acesso a um direito básico.
0: Chico Alencar lembra que pessoas com deficiência e doenças crônicas enfrentam limitações específicas e que, por isso, precisam de tratamento diferenciado no acesso ao transporte. Ele acrescenta ainda que é dever do poder público atender ao interesse coletivo e garantir a inclusão.
8: Então, esse passe livre em todos os transportes coletivos para o portador de doença crônica ou de deficiência é, na verdade, o cumprimento de um direito que a gente quer ver assegurado. É bom lembrar que os serviços de transporte público são uma concessão do poder público. E as empresas concessionárias têm que se submeter à legislação mais geral, que é, por definição, voltada para o bem comum.
3: Desenvolvimento regional.
2: Dorinaldo Malafaia, do PDT do Amapá, é relator de projeto que concede a Macapá o título de capital nacional do meio do mundo. A proposta destaca que a cidade é a única capital brasileira cortada pela linha do Equador, onde o equinócio pode ser observado duas vezes ao ano, em março e setembro.
0: Dorinaldo Malafaia deu parecer favorável à iniciativa, ressaltando a importância do reconhecimento para a identidade local. Ele aponta que a homenagem pode fortalecer o turismo de Macapá por valorizar atrações ligadas à linha do Equador, como o Parque Meio do Mundo.
2: Projeto de Márcio Neiser, do Solidariedade, transforma o festejo do Santuário Diocesano Nossa Senhora do Coco da Aparecida, em Loreto, no Maranhão, em manifestação da cultura nacional. A celebração é realizada anualmente entre os dias 6 e 15 de agosto.
0: De acordo com Márcio Neiser, o festejo reúne milhares de romeiros de diferentes regiões do país e representa uma tradição centenária da população maranhense. Na visão do deputado, a proposta valoriza o patrimônio cultural e incentiva o turismo e o desenvolvimento local.
3: Comissões.
2: Rui Carneiro, do Podemos da Paraíba, apresentou projeto que institui a Política Nacional de Integridade Pública e Governança Preventiva. O deputado explica que a proposta fortalece os mecanismos de prevenção de irregularidades, transparência e eficiência na administração pública.
0: Entre as medidas previstas no projeto de Rui Carneiro estão a obrigatoriedade de programas de integridade nos órgãos públicos, com códigos de ética, canais de denúncia e capacitação de servidores. O texto também cria órgãos destinado a produzir inteligência, identificar riscos e apoiar os órgãos de controle.
3: Justiça.
2: Projeto de Beto Pereira, do Republicanos de Mato Grosso do Sul, define os critérios para caracterizar o notável saber jurídico exigido para a indicação de ministros dos tribunais superiores e desembargadores. Entre os parâmetros sugeridos estão atuação no magistério e produção científica.
0: Beto Pereira também defende que a titulação de doutor em direito e o recebimento de premiações na área jurídica sejam considerados para as nomeações. Na visão dele, a medida dá mais objetividade ao conselho conceito previsto na Constituição e reduz interpretações subjetivas no processo de indicação.
3: Segurança Pública.
2: Sancionadas pelo Poder Executivo, propostas discutidas na Câmara ampliam a proteção às mulheres.
0: Deputadas apontam avanços com as novas leis do Pix Pensão e de divulgação do Ligue 180, segundo ressalta o repórter José Carlos Oliveira.
9: Deputadas participaram da cerimônia de sanção das novas leis do Pix Pensão e de divulgação do Ligue 180 e apontaram avanços no Pacto Nacional dos Três Poderes contra o Feminicídio. A lei que obriga o poder público a divulgar o telefone exclusivo de denúncia de violência contra a mulher em locais públicos e privados de grande circulação surgiu de proposta da deputada Laura Carneiro, do PSD do Rio de Janeiro. Relatora do texto na Câmara, a deputada Camila Jara, do PT do Mato Grosso do Sul, destacou os esforços de fortalecer do Ligue 180, criado em 2005.
10: E o 180 tinha sofrido um completo desmonte. As mulheres ligavam e eram encaminhadas para qualquer lugar e eram muitas vezes revitimadas. Quando a deputada Laura faz esse projeto para que os estados divulguem o 180, é uma maneira da gente estar ampliando e garantindo que ele funcione.
9: Já a lei do chamado Pix Pensão altera o Código de Processo Civil para instituir a transferência automática de pensão alimentícia. O texto surgiu de proposta da deputada Tabata Amaral, do PSB de São Paulo, com a intenção de reverter o atual quadro de 650 mil processos judiciais por falta de pagamento de pensão alimentícia, muitos deles relativos a homens de classes média e alta.
11: São 11 milhões de mães solo no nosso Brasil. Quase 2 milhões de crianças que não têm o nome do pai na certidão de nascimento. E aquilo que a gente tem para a CLT, para o assalariado, que é o desconto da pensão, a gente vai ter para todo mundo com essa lei. Pode ser MEI, pode ser autônomo, pode trocar de emprego, pode ser empresário, pode estar na informalidade, deve uma pensão alimentícia, tem filho, vai ter que ter o depósito na conta da mãe todo mês certinho.
9: Da Rádio Câmara de Brasília, José Carlos Oliveira.
2: Projeto de Alexandre Guimarães, do MDB do Tocantins, cria a Política Nacional de Prevenção e Enfrentamento à Violência de Gênero no Ambiente Digital. Segundo o autor, o objetivo é estabelecer medidas que protejam as vítimas e responsabilizem os autores de crimes cometidos na internet.
0: Entre as medidas previstas no projeto de Alexandre Guimarães estão a criação de canais para denúncias e a remoção de conteúdos ilícitos. O texto também estabelece regras para provedores e prevê ações de educação digital e prevenção contra o uso ilegal da inteligência artificial.
2: Termina agora o Jornal Câmara dos Deputados, produzido pela Rádio Câmara, com trabalhos técnicos de Everson Urani e apresentação de Márcio Aquiles Sardi e José Carlos Andrade. Uma ótima noite para você.
0: Boa noite, a Voz do Brasil volta amanhã.
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3: Duas horas em ponto.

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4: Sabe como surgiu o pão? O nascimento do pão está ligado ao surgimento da própria agricultura, há mais de 12 mil anos, quando plantas com grãos começaram a ser cultivadas. A cevada foi o primeiro cereal plantado pelo homem, e por isso, muitos consideram que era a matéria-prima dos primeiros pães. Mas foram os egípcios, em 1800 a.C., que descobriram como fazer um pão macio e saboroso.
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0: 22h46.
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4: Você sabia que o moca é um dos mais saborosos tipos de café? É feito a partir de um tipo raro de grão. Ocorre quando apenas uma semente forma-se dentro do fruto do café. E o único grão concentra todo o nutriente da polpa do fruto, por não ter de reparti-lo com outro grão. Assim, fica com sabor mais concentrado e seu formato regular permite uma torrefação mais uniforme. Os mocas são conhecidos ainda como frutos machos ou caracóis.
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0: 23:11.
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4: Sabe como surgiu o pão? O nascimento do pão está ligado ao surgimento da própria agricultura, há mais de 12 mil anos, quando plantas com grãos começaram a ser cultivadas. A cevada foi o primeiro cereal plantado pelo homem, e por isso, muitos consideram que era a matéria-prima dos primeiros pães. Mas foram os egípcios, em 1800 a.C., que descobriram como fazer um pão macio e saboroso.
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0: 23 horas e 39 minutos.
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4: Você sabia que o Moca é um dos mais saborosos tipos de café? É feito a partir de um tipo raro de grão. Ocorre quando apenas uma semente forma-se dentro do fruto do café. E o único grão concentra todo o nutriente da polpa do fruto, por não ter de reparti-lo com outro grão. Assim, fica com sabor mais concentrado e seu formato regular permite uma torrefação mais uniforme. Os mocas são conhecidos ainda como frutos machos ou caracóis.
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0: Olá, muito bom dia. Sejam todos bem-vindos a 99.1 Rádio Grande Rio FM, a empresa do Grupo Moacir Andrade. Hoje é quarta-feira, dia 12 de agosto de 2026. Aqui Luiz Dantas e traz para você mais uma edição do Bom Dia Grande Rio, que tem o melhor do forrozão das antigas para você. E esse clima vai seguir até às 6 da manhã. Das 6 às 9 tem informações, tem Grande Rio Notícias. Vamos então começar a nossa programação musical.
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0: E a gente inicia com Chá de Hortelã.

0: Mastruz com Leite, Minha Verdade, a nossa última desta primeira sequência de músicas dentro do Bom Dia Grande Rio. Vou faturar, vou pro break, na volta eu trago o pedido musical da dona Iracema, já já tem Balança Neném.
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6: Você sabia que o Buda que conhecemos não se chamava realmente Buda? Buda, na verdade, é um título, uma qualificação, não um nome próprio. Quer dizer, aquele que sabe ou aquele que despertou. É um termo aplicado a pessoas excepcionais que atingem determinado grau de elevação moral e espiritual. Se transformam em mestres de sabedoria. O Buda que conhecemos, fundador do budismo, chamava-se, na verdade, Siddhartha Gautama.
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0: Agora 5h46, você curtiu Cabritinha?
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0: Chegando o pedido musical do Roberto e a Jéssica, lá no Santa Isabel tem Magníficos.

0: Nossa última de hoje, Caviar com Rapadura, Viver por Você. 5h53, vamos pro break, na sequência o Padre Alex e logo após Grande Rio Notícias.
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0: Chegamos hoje ao dia 12 de agosto, quarta-feira, e mais um dia firmados em nossa fé, queremos rezar com você e por você. Hoje é dia de Santa Hilária de Augusta, pedimos a sua intercessão. Sétimo dia da novena, Nossa Senhora Desatadora dos Nós, e o quarto dia de oração da nossa semana de oração pela família. Estamos rezando durante 7 dias pela nossa família. Reze conosco no canal do YouTube Padre Alex Nogueira e neste mesmo canal do YouTube, no próximo sábado, dia 15, a partir da meia-noite, o primeiro vídeo da Quaresma de São Miguel estará disponível. Você escolhe o melhor horário do dia para rezar conosco este tempo de oração, este tempo de penitência, que é a Quaresma de São Miguel. Recordo também que nós precisamos da sua contribuição para continuar com as obras de construção da igreja e do Mosteiro Preciosíssimo Sangue. 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Quando você faz a sua doação, verifique se aparece o nome Mosteiro Preciosíssimo Sangue. Neste momento, iniciemos esta oração da manhã com muita fé, em nome do Pai, e do Filho, e do Espírito Santo. Amém. Que o Deus da esperança, que nos cumula de toda alegria e paz em nossa fé, pela ação do Espírito Santo, esteja sempre convosco. Bendito seja Deus que nos reuniu no amor de Cristo. Assim unidos, ouçamos o Evangelho desta quarta-feira.
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0: Evangelho de Jesus Cristo segundo Mateus, capítulo 18, versículos 15 a 20. Naquele tempo, disse Jesus aos seus discípulos: se o teu irmão pecar contra ti, vai corrigi-lo, mas em particular, a sós contigo. Se ele te ouvir, tu ganhaste o teu irmão. Se ele não te ouvir, toma contigo mais uma ou duas pessoas, para que toda a questão seja decidida sob a palavra de duas ou três testemunhas. Se ele não vos der ouvido, dizei-o à igreja. Se nem mesmo a igreja ele ouvir, seja tratado como se fosse um pagão ou um pecador público. Em verdade vos digo, tudo o que ligardes na terra será ligado no céu, e tudo o que desligardes na terra será desligado no céu. De novo, eu vos digo, se dois de vós estiverem de acordo na terra sobre qualquer coisa que quiserem pedir, isto vos será concedido por meu Pai que está nos céus. Pois onde dois ou três estiverem reunidos em meu nome, eu estou ali no meio deles. Palavra da salvação. Glória a vós, Senhor. Estamos no capítulo 18 do Evangelho de São Mateus, e Jesus ensina a seus discípulos a chamada correção fraterna. E o ponto principal está na reconciliação e na salvação daquele que errou, daquele que pecou. Eis o caminho ensinado por Jesus, o caminho da reconciliação. E assim, se vemos uma pessoa que errou, temos proximidade, faz parte da nossa comunidade, saibamos nós, do jeito certo, na hora certa e com muita oração, conversar individualmente com a pessoa. Infelizmente, destrói as nossas comunidades quando começamos a julgar as outras pessoas, a falar mal delas e a fazer fofocas. Essas realidades não fazem parte da vida cristã. Pelo contrário, destroem a vida de comunidade cristã. Assim, é preciso, em primeiro lugar, conversar com a pessoa. Se algo está errado na vida daquela pessoa e isto lhe incomoda e você percebe, que você converse com ela individualmente. Se você não for conversar com ela individualmente, então não comente com ninguém e não saia julgando as atitudes do outro. Jesus pede que haja uma certa reconciliação individual. Se assim não for, então peça a ajuda de outros, como diz, que é o segundo passo, com testemunhas, e se assim não for, que seja com a própria igreja. É assim que acontece dentro da nossa Igreja Católica. Nós temos as oportunidades de ajudar a pessoa a mudar de vida. É este o objetivo que encontramos na Igreja Católica para muitas leis que estão no Código de Direito Canônico, que nós assim denominamos. Ali existem certas punições que são empregadas às pessoas, mas exatamente para que essas pessoas mudem de vida e se reconciliem com Deus, com os irmãos e com a Igreja. Este é o objetivo sempre de todas as leis que são de cunho penal. Isto eu digo no sentido da Igreja, que esta pessoa possa se recuperar, mudar de vida. Este é o propósito de Jesus. Este é o propósito da Igreja, salvar as almas, ajudando uns aos outros a crescer, a abandonar o pecado. E assim, não nos esqueçamos. Deus, ele odeia o pecado, mas ama o pecador. E por isso sempre dá uma nova chance para que o pecador mude de vida. Que assim seja em nossa vida. Saibamos nós aproveitar das oportunidades que Deus nos concede para a conversão. Rezemos com você as orações deste dia. Pai nosso que estais nos céus, santificado seja o vosso nome. Venha a nós o vosso reino. Seja feita a vossa vontade, assim na terra como no céu. O pão nosso de cada dia nos dai hoje. Perdoai-nos as nossas ofensas, assim como nós perdoamos a quem nos tem ofendido, e não nos deixeis cair em tentação, mas livrai-nos do mal. Amém. Ave Maria, cheia de graça, o Senhor é convosco. Bendita sois vós entre as mulheres, e bendito é o fruto do vosso ventre, Jesus. Santa Maria, Mãe de Deus, rogai por nós, pecadores, agora e na hora de nossa morte. Amém. Glória ao Pai, ao Filho e ao Espírito Santo, como era no princípio, agora e sempre. Amém. Jesus, manso e humilde de coração, fazei o nosso coração semelhante ao vosso. O Senhor esteja convosco. Ele está no meio de nós. A nossa proteção está no nome do Senhor, que fez o céu e a terra. O Senhor Jesus Cristo esteja contigo para te proteger. Esteja à tua frente para te conduzir e atrás de ti para te guardar. Olhe por ti, te conserve e te abençoe. Amém. E a bênção de Deus Todo-Poderoso, Pai e Filho e Espírito Santo, desça sobre vós e permaneça para sempre. Amém. Que nesta quarta-feira você permaneça na paz e na alegria que vem de Jesus. Abençoado dia para você e sua família. 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
1: Olá, muito bom dia. 6:12, quarta-feira, 12 de agosto de 2026. Aqui Luiz Dantas e traz mais uma edição do Grande Rio Notícias, o seu programa informativo de todas as manhãs.
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1: Pela sua 99.1, Rádio Grande Rio FM, uma empresa do grupo Moacir Andrade. Seguiremos até às 9 com as informações de Penedo, de Alagoas, do Brasil e do mundo. Vamos então às manchetes, aos destaques de hoje do Grande Rio Notícias, que está só começando.
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1: Seis e treze. Começamos com os destaques de Penedo.

0: com investimento de R$450 mil do Funpatre. Prefeitura de Penedo inicia a restauração da Igreja da Corrente.
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0: Após tropeçar fora de casa, penedense fará 2 jogos dentro do estádio Alfredo Lee.
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0: E os destaques em nível estadual. Vazamento de amônia em fábrica de Alagoas faz 5 passar mal.
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0: Superintendência Regional do Trabalho é acionada para apurar vazamento de amônia em fábrica após funcionários passarem mal.
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0: Agentes usam spray de pimenta para dispersar confusão de alunas. Pais foram convocados.
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0: Tartaruga verde de 1,20 m é resgatada após ficar presa em curral em Ipioca.
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0: Cachorro é baleado no olho com espingarda em União dos Palmares, Alagoas.
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0: E os destaques de Sergipe. O Ministério Público de Contas de Sergipe recomenda a ex-prefeito a devolver 1,75 milhão a Itabaianinha.
1: Grande Rio Notícias.
0: Inscrições para o concurso da Guarda Municipal são reabertas. Ó, pretende fazer o concurso da Guarda Municipal de Aracaju? As inscrições foram reabertas ontem.
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0: E o Confiança sofre virada do Paysandu e desce para a lanterna da Série D.
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0: E o que é destaque em nível nacional? Pediatras se manifestam contrários à redução da maioridade penal.
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0: Governo amplia a lista de doenças que dão auxílio em auxílio doença sem carência.
1: Grande Rio Notícias.
0: Uma aposta acerta as 6 dezenas e leva o prêmio do concurso 3.043 da Mega Sena. Pois é, 3 milhões de reais para cada um dos acertadores.
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0: Teremos estas e outras informações no decorrer do Grande Rio Notícias desta quarta-feira que está só começando, 6h16. A gente vai agora à previsão do tempo.
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0: Vamos então com as informações sobre a previsão do tempo e a gente começa falando de Penedo, da nossa terrinha, que neste momento registra uma temperatura de 22 graus, com sensação térmica também de 22 graus. Vento de 10 km por hora. A umidade relativa do ar está em 95%. A previsão do sol nascer foi às 5h39 e a previsão dele se pôr será às 17 horas e 23 minutos. Para Penedo hoje, sol com algumas nuvens, chove rápido durante o dia e a noite. A variação de temperatura fica com mínima de 22 e a máxima de 28 graus. Em Piaçabuçu, vento de 15 km por hora. Variação de temperatura, mínima de 23, máxima de 27. Em Igreja Nova, vento de 9 km por hora. Variação de temperatura, mínima de 21, máxima de 28 graus. Em Neópolis e Santana do São Francisco, as cidades vizinhas do estado de Sergipe apresentam as mesmas referências. Vento de 10 km por hora. Variação de temperatura, mínima de 22 e a máxima podendo chegar a 28 graus. Agora 6h18.
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0: Confirmando 6 da manhã, 18 minutinhos. no decorrer do Grande Rio Notícias, nós teremos os companheiros da agência Rádio Web trazendo os destaques do Brasil e do mundo. As principais reportagens dos telejornais, os telejornais de Alagoas e de Sergipe. Também os destaques do Jornal Nacional, edição de ontem, que traz: inflação desacelera em julho e volta a ficar abaixo do teto da meta. Moraes determina investigação contra frente de jornalista em reportagem sobre Dino. 6 da manhã, 19 minutinhos. Grande Rio Notícias. 3551-6600, nosso fone fixo e também nosso WhatsApp, para você interagir com a gente, trazer suas sugestões, suas reclamações, parabenizar quem você achar que merece, aproveitar a tribuna do nosso programa, que está sempre ao seu inteiro dispor. Hoje são 12 de agosto. Hoje nós comemoramos o Dia Nacional dos Direitos Humanos. Hoje é Dia Mundial do Elefante. Hoje é Dia Internacional da Juventude e também Dia Nacional das Artes. 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Mandar aquele cheirão especial para as mamães, as vovós, as titias, aquela irmã mais velha. Elas que acordam cedinho para cuidar da casa, preparar tudinho, deixar tudo organizado. Para quando a família acordar, já está tudo ok, tudo 5 estrelas. Coisa boa, não é? Ter mamãe, ter vovó, ter quem cuida da gente, é muito bom. Mas não esquece, família, todo mundo fazendo sua parte, ajudando a mamãe em casa. Todos nós temos também as nossas responsabilidades no seu familiar, tá? A mamãe não é escrava, não. Então, arregaça as mangas, sai dessa inércia, deixa de ser parasita e também contribui aí com os afazeres do lar. Deixa eu abraçar você que é pai, paizão de verdade, pai com P maiúsculo. Você que, neste domingo, mereceu receber todas as honras, todas as homenagens dos seus filhos. Você é assim, é bem mais que um pai, um grande amigo dos seus filhos. É bem mais que um esposo, é um grande companheiro da sua esposa. Você se enquadra nesse perfil? Então receba o abraço do nosso programa, do Grande Rio Notícias. E você filhona, não esquece. O mandamento é honrar papai e mamãe. Não esquece não, garotada. Honrar pai e mãe sempre, tá? Meus amigos alunos, tudo certinho por aí? São 6 da manhã, 23 minutos. Hoje o tempo tá instável, né? Tem previsão de chuva. Então já se organizou, acordou cedo, tomou banho, já escovou os dentes, material da escola já está na bolsa, já vestiu a roupinha da escola. O que é que tá faltando? Sentar à mesa e tomar aquele cafezão maravilhoso que a mamãe fez, né? Então, vai lá, tá? Perde tempo não, para não chegar atrasado na escola. Deixa em nome aqui, ó, do Felipe, lá do bairro Santa Isabel, filho da Rita, em nome do Felipe, da Manu, da Izinha e do Luan, são os netos do Zé Padeiro. O Felipe, que é filho da Rita, essa garotada aqui, ó, que tá se preparando para ir pra escola, em nome deles, eu abraço todos os demais alunos. Vamos lá pro 3551-6600, nosso fone fixo e também nosso WhatsApp. As participações dos nossos ouvintes, vamos interagir então com eles. Já mandou sua mensagem para nós? Ainda não? Dá tempo, tá? 3551-6600. Vai trazendo suas sugestões, suas reclamações. Parabeniza quem você achar que merece. Aproveite então a tribuna do nosso programa que está sempre ao seu inteiro dispor. Altair, lá de Pia Sabuçu, tá por aqui com a gente. Ele diz, bom dia, feliz quarta-feira. Que a paz de Cristo seja sua companhia em cada momento de hoje. Amém para todos nós, tá? Um abração para todos em Pia Sabuçu, Altair, que também tá com a gente, mandou mensagem. Carlinhos da Coreia, liderança na região de Nossa Senhora de Fátima, presidente do Bloco Molinho e o organizador da Cavalgada de Fátima, é ele. E ele diz, tem momentos na vida que o melhor que você faz é ficar calado, só observando os acontecimentos. O tempo lhe dará as respostas de todas as perguntas. Sem dúvida, viu, Carlinhos? Certíssimo. Bom dia, família. Manda um alô para Rosa do Ari, para Dona Maria da Galinha e seu Cláudio e todos que trabalham na Avícola Santa Clara. Também para Marlene Noiteiro e para Edmilson na Ponta Mufina. Grande Carlinhos, aquele abração. Oswaldo da família Buscapé também está por aqui desejando bom dia para nós. Danda, da creche Rosete Andrade, também com a gente. Um abraço, Danda. Excelente dia para você também. Zé Padeiro. E aí, Zé, tudo certo?
2: Zé Padeiro, vou mandar alô com meus amigos aí. Carlinhos da Coreia, o Ed de Sacanhinha com Mucuzá. Sérgio da Macaxeira, rapaz, da Bacia Isabel. Jéssica Roberto, Bacia Isabel. Trio da Ruana. Zé Maria, do cemitério. Eduardinho, do cemitério. O bichinho do cemitério. Seu Tarciso, rapaz. Seu Tarciso, rapaz. Seu Zé Ailton, o Ailton. Vamos dar alô aí para o marido Potência, Potência, as Galeguinhas. Jean. O Valdir, a Rua Nova. Manda alô aí para o Valbero, tá certo? Cido Carroceiro, lá de Sergipe. Manda alô aí para o Hélio Carroceiro, chama na bota. Vou mandar alô aí, Luiz, para todos meus amigos, o Clademir da Rua João Ramalho, o Gel, seu Lula do Peixe, Pato Broco, Edinaldo Pão, tá certo? Manda alô aí, Luiz. Manda minha alô aí pra minha comadre, lá, vizinha lá de casa. Manda alô aí pra minha esposa, o Gugu, o Ácio, o Cássia, Cássia, tá certo? E tô aqui, rapaz, tô seu programa todos os dias aqui, rapaz. Todos os dias tô aqui, viu? Luiz, manda alô também aí pra o Zeguinho, rapaz, tá certo? Manda alô aí também, Luiz, pra o Anjo Zé Ivan, Anjo Zé Ivan e o... Só isso mesmo, tá certo? E bom trabalhar aí, meu amigo. Chama na bota, chama.
0: Falou,
2: chama.
0: Aquele abração, meu querido. Quem também tá por aqui é a Dona Marlene, bom dia, Luiz Dantas. Deus te abençoe, que as bênçãos de Deus sejam derramadas sobre você e sua família. Amém, amiga. Manda um alô para Petrúcia, Lúcia Barbosa, Rosimeire, Ana Paula, Danda, Dida, Bárbara, Aline, todas do grupo Alegria de Viver. Quem fala é Dona Marlene, um cheiro no seu coração. Obrigado pelo carinho e pela atenção. Fique na presença do Senhor Jesus. Amém. Que assim seja para todos nós. Dona Rita Andrade.
3: Bom dia, Luiz Dantas. Aqui é sua amiga Rita. Primeiramente, quero desejar uma boa quarta-feira abençoada por Deus. E eu gostaria, Luiz Danta, que no final do seu programa, você tocasse os parabéns para minha amiga Rose, que trabalha na Academia de Saúde do Rosete, viu? Que Jesus abençoe ela, que Deus dê muitos anos de vida a ela, paz e saúde. Parabéns, minha amiga Rose, muitas felicidades para você. Muito obrigado, Luiz Danta, um bom dia.
0: Ela vem mais uma parcela.
3: Já estou na escuta, viu?
0: Muito bem, querida, um abraço, hein? Mandar um cheirão também para Cessa Melo, que é irmã da Rita e é nossa ouvinte assídua. Tio Willames, direto de Sergipe.
4: Luiz, bom dia para todos os ouvintes, para nossos amigos que estão diariamente com a gente. E não esquecendo deles, Zebra aqui de Neópolis e Hélio Carroceiro, o topado dos topados de Penedo.
0: É desenrolado o homem, né?
4: Que Deus lhe dê uma quarta-feira abençoada.
0: Amém, meu querido. Vamos com o Dário agora. Fala, Dário. Faz sua cobrança.
5: Bom dia, Luiz Danta. Manda um alô pra Coab Luiz. Manda um alô pra Ponta Mofina Luiz.
0: Aquele abraço, Dário, pra você. Toda a turma na Coab, na Ponta Mofina. Se Dário é uma resenha, viu? Dona Iracema, lá da Coab. Manda um alô para Júnior Ganjão. Nice no Rosete Andrade, Dona Morena, Vilma, Cida Lima, Maria do Potência, Dona Zenite, também pro meu filho Edson. Tá dado seu recado, minha querida. Vamos nós, Messias, fala Messias, tudo bem, tudo certinho, meu
6: bom
0: querido?
6: Dia, bom dia, meu amigo Vicidanta, bom dia, desejando pra você um excelente dia, com paz e saúde, que o Senhor Jesus abençoe você, sua casa, sua família.
0: Amém, meu irmão.
6: Meu amigo Manga Rosa, dona Cida, Carlito, mano. Não esqueci, meu amigo Valdir da Rua Nova, Zé Padeiro, que a gente tá dando a da toca do Índio. Fica com Deus, meu amigo, tenha um excelente dia, um abraço para todos da rádio aí.
0: Amém, meu querido, um abraço para você também. Bom dia, meu amigo, aqui é Dilson, manda um abraço para meus familiares e amigos, bom dia ao amigo Zé Padeiro. Seu Manuel Adalto.
7: Luiz Danta, hoje é quarta-feira. Hoje o meu galo ousado não cantou não, porque eu tô afastado. É porque ele vem pra perto pedir comida.
0: É, né? Todas as manhãs quando ele manda mensagem pra mim, o galo canta, ó, na hora dele falar. Dona Arlinda, fala, Dona Arlinda.
8: Escutando a musiquinha das antigas.
0: Curtiu, Luiz. Não foi? Logo cedo.
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0: Deite cedo com a gente.
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0: Amém, minha querida, amém. O homem tá chegando, viu? Olha lá, chegou. Hélio Carroceiro, esse é diferente. Fala, Hélio.
9: Alô, alô, meu primeiro. Alô, onde está você? Eu pico aqui tão distante. Vamos embora, povão. Vamos embora, povão. Bom dia, Luiz. Bom dia, Luiz. Bom dia, Luiz. Bom dia, Penedo. Bom dia, Penedo. Bom dia, Penedo. Bom dia, Penedo. Chama, chama. Luiz Tanto. É um Pensiva. É Manda Rodrigo. Milena Vasconcelos. O Alves Correia. O Edo. O Luiz Danta, Valde Fernando, Valde Lima, a todos esses locutores topados e topados que faz essa rádio brilhar nessa quarta-feira. Esses locutores são locutores diferentes iguais. É pra chama na bota, chama, chama. Antônio Cervantes, Sena Magalhães, Sena Maru, chamando o Rodrigo Milena, Vasconcelos, o Eduardo Correia e a todos. Luiz Danta, esse povão que curte essa rádio maravilhosa com esse locutor que faz essa rádio brilhar em Penedo, Alagoas e região. Vamos embora, povão. Alô, tio William, sempre aqui na Perola do Zé. Esse povo lá de Sergipe, que curte essa rádio. Alô, tio Dan, que é o tio Ila, a monitora. Esse povo de Neópolis é topado dos topados. E vamos embora, alô, povo de Pacatuba, Serrão, Ilha das Flores, Alta Rolinha. Esse povão que curte essa 99.1. Alô, povão de Santo Antônio Frisco, alô, povão do Brejo, o Peba, aí no Brejo aí. Vamos embora, votando para Penedo, Alagoas. Chama na bota, chama. O povão lá do bairro Nossa Senhora de Fátima, do Marazul 1, a parte de baixo, Marazul 2, na parte alta. E vamos embora, minha amiga Lucila, no serve bem 1, na parte baixa, serve bem 2, na parte alta. Vamos embora, chama a Isaías, no Pirambola aí, no conhecido como Cheiro. Alô, esse povão do Cheiro, e todos vocês que eu esqueci, mas fiz agora, 0 a 10 no bairro Nossa Senhora de Fátima. Chama na bota, chama, chama, chama, esse povão que curte essa rádio. Vamos embora, povão lá do bairro Nossa, o povão lá do bairro Santa Cecília, Santa Isabel, Mata 31, Mata 32, Velho Chico 1. Alô, povão, é todo mundo, Velho Chico 1, cooperativa, todos, cooperativa, cooperativa, povão, todos que curte essa rádio maravilhosa.
10: de Penedo Lagoa. Alô, minha gente da escavadeira, você é o Guaxinim, é meu vizinho. Alô, minha esposa, a minha família aqui, topado, salvado, que curta essa rádio todos os dias. E vamos embora e chama na bota, chama, chama o povão lá do céu, esse concurso sai de Lagoa. Alô, Valdério, alô, o Rogério Sapo e família, chama na bota. Meu lado do Campo Redondo, meu lado da Tapuranga, chama na bota. Meu amigo lá, alô, Paulo Firmino, Kevinho, que vem para Penedo, que transporta pro povo aí dos coletivos, que faz parte do trabalho. Alô, Pita, alô, Gustavo, e o demais, Renê, e o demais que eu mexeu o nome. Vai, meu abraço, essa rádio maravilhosa. Alô, taxista, todo de Penedo. Alô, Gago Vaqueiro, o meu amigo do Trip 10, o seu Mivaldo, o seu Osvaldo, vamos embora, chama na bota. O Osvaldo, o Val Sapateiro, o Dodge Corveiro, esse, a todos os Corveiros de Penedo. E chama na bota, tamo junto. Alô, Zé Padeiro, até amanhã, se Deus permitir, amém. Que Deus é maravilhoso. A chuva chove. Tchau! É show, papai! Até amanhã,
0: foi?
10: De liberamento!
0: Já foi, homem! São 6h33, eu faturo e volto daqui a pouquinho.
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5: Você sabia que o moca é um dos mais saborosos tipos de café? É feito a partir de um tipo raro de grão. Ocorre quando apenas uma semente forma-se dentro do fruto do café. E o único grão concentra todo o nutriente da polpa do fruto, por não ter de reparti-lo com outro grão. Assim, fica com sabor mais concentrado e seu formato regular permite uma torrefação mais uniforme. Os mocas são conhecidos ainda como frutos machos ou caracóis.

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6: Você sabia que para os budistas e hinduístas ortodoxos, a sexualidade é inconveniente? O sexo não é bem visto por desgastar energias. Em compensação, nos tantras budistas e hinduístas, a sexualidade aparece como fonte de energia espiritual, sob a condição de se conseguir dominá-la em vez de ser dominado.
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6: Você sabia que o Buda que conhecemos não se chamava realmente Buda? Buda, na verdade, é um título, uma qualificação, não um nome próprio.

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7: Você sabia que o Buda que conhecemos não se chamava realmente Buda? Buda, na verdade, é um título, uma qualificação, não um nome próprio. Quer dizer, aquele que sabe ou aquele que despertou. É um termo aplicado a pessoas excepcionais que atingem determinado grau de elevação moral e espiritual. Se transformam em mestres de sabedoria. O Buda que conhecemos, fundador do budismo, chamava-se, na verdade, Siddhartha Gautama.
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Estou por aqui, 6:51. Vamos então trazer as informações locais, as informações relacionadas à nossa terrinha Penedo. E depois eu volto a interagir com você no 3551-6600. Você segue então enviando sua mensagem para nós, tá? Daqui a pouquinho a gente volta a interagir.

com investimentos de R$ 450 mil do Fumpatri, Prefeitura de Penedo, inicia a restauração da Igreja da Corrente. Nas laterais, azulejaria portuguesa com passagens bíblicas, ladrilhos ingleses em mosaico e retábulo do altamor folheado a ouro. Esses são alguns dos detalhes da Igreja Nossa Senhora da Corrente, uma das igrejas mais belas do Brasil. Com recursos da ordem de R$ 450 mil, provenientes do Fundo Municipal de Preservação do Patrimônio Histórico e Cultural de Penedo, Fumpatri, os trabalhadores de restauração foram, aliás, os trabalhos de restauração foram iniciados com previsão de conclusão da primeira fase em 4 meses. Com 25 anos de experiência em obras de restauração de imóveis tombados, o arquiteto Márcio Oliveira está à frente dos trabalhos, que contemplam a limpeza de todo o retábulo e das laterais, a recuperação da parte do telhado, a instalação de um projeto de iluminação interna e um novo circuito de vídeo monitoramento. Com 12 anos de acúmulo de sujeira e poeira, ocasionadas pelo trânsito, além de teias de aranha, a limpeza do retábulo e dos altares laterais é um trabalho bastante minucioso, iniciado na parte superior para a inferior. Os profissionais utilizam uma mistura de água deionizada, água purificada que passa por usinas especiais para remover íons, sais minerais e metais pesados, com álcool isopropílico. O processo é realizado com algodão levemente umedecido e em seguida a superfície é novamente seca com algodão. Um processo delicado para não agredir a policromia existente no existente nem o ouro aplicado sobre ela. Nesta primeira fase, o retábulo e os dois altares também receberão um projeto luminotécnico e um novo sistema de vídeo monitoramento, já que o atual é obsoleto. A secretária municipal de Cultura, Lazer e Juventude, Tereza Machado, reafirma a importância do trabalho de preservação da história de Penedo e de seu rico patrimônio arquitetônico. Pois é, a Igreja da Corrente, aquela igreja, a primeira igreja após descer a ladeira da antiga cadeia. E ali é uma igreja bem procurada, bem visitada, principalmente pela sua questão arquitetônica e esses detalhes em ouro que tem nela. 4 meses, viu? Só essa primeira fase para realizar esses reparos citados aqui. 4 meses, viu? E aí, trabalho bem delicado e cauteloso para evitar o dano no patrimônio, né? Seis da manhã, 56 minutos. Faltando 4 minutinhos para as 7. E após tropeçar fora de casa, o Sport Clube Penedense fará 2 jogos dentro do Alfredo Lee. Depois da inesperada derrota sofrida para o Atlético São José, na cidade de São José da Tapera, a equipe sub-20 do Sport Clube Penedense buscará se restabilizar no Campeonato Alagoano Sub-20. 2026 da segunda divisão. Segundo a tabela divulgada pela Federação Alagoana de Futebol, os 2 próximos compromissos do Sport Clube Penedense serão jogados no estádio Dr. Alfredo Lee, em Penedo. O primeiro desses confrontos da equipe ribeirinha está previsto para ser disputado às 15 horas
desta quarta-feira, dia 12, hoje, e o adversário será o Maceió Esporte Clube. Já o segundo embate contra o FF Esporte, ainda falta ter a data oficializada pela FAF. Inicialmente estava previsto para domingo, dia 16, mas como o Caldeirão da Alegria sediará a segunda edição do Penido Cup, tudo faz crer que essa partida seja realizada na segunda-feira, dia 17. Os comandados do treinador Lucas Araújo esperam reencontrar o bom futebol apresentado diante do São Domingos e Dimensão Saúde, quando foram vitoriosos por placares bem elásticos.

0: 6h58. Faltando 2 minutinhos para as 7 horas da manhã. E aí, garotada, já pegou o caminho da escola? Hoje o tempo está instável. Ainda há pouco chovia uma parte da cidade, caindo aquela nuvenzinha, e hoje o dia vai ser assim. Então tem que já aproveitar, adiantar, viu? Adianta logo os seus passos. Principalmente porque, ó, faltando agora 1 minutinho para as 7, para não chegar atrasado, não chegar todo ensopado na escola, e nem tampouco perder aula. Então adianta logo. Eu vou pro 35516600, nosso WhatsApp. Tem mais participações aqui com a gente. Quem é que tá conosco? Eu vi uma mensagem do Evânio Santos. O que é que Evânio mandou para nós? E aí, Evânio? Mandou 2 áudios, está em 2 parcelas ele hoje.
1: Luiz Dantas, muito bom dia. Hoje, quarta-feira, e hoje, excepcionalmente, Luiz, irá acontecer o encontro mensal de todos os grupos do Terço dos Homens aqui de Penedo, que normalmente acontece na segunda terça-feira do mês. Mas em virtude da festividade de Santa Clara, aqui na vila, esse encontro foi adiado para hoje, na Capela Nossa Senhora das Graças, no bairro Vitória. Então, atenção, senhores coordenadores do Terço dos Homens, de todas as paróquias, Nossa Senhora Auxiliadora, São Francisco, Santa Luzia, paróquia Nossa Senhora do Rosário, nosso encontro mensal será hoje, às 19 horas, no bairro Vitória, na Capela Nossa Senhora das Graças. 19 horas o terço, e logo após a celebração da Santa Missa. Todos estão convocados e convidados. A todos uma abençoada quarta-feira. Forte abraço.
0: Tem mais uma parcela do Evânio. Fala, Evânio. Ah,
1: voltei, meu amigo Luiz Dantas, porque hoje é aniversário dela, dona Petrúcia, é uma pessoa assim amabilíssima, um amor de pessoa. Eu tenho um carinho imenso, um respeito muito grande pela dona Petrúcia, que, diga-se de passagem, conheci através do rádio, né? Quando eu tinha o programa Show da Noite lá na Francesa, na Farol FM, quando funcionava lá na TC Informática, ó. E até hoje a gente tem esse carinho, essa comunicação, esse respeito muito grande pela dona Petrúcia. Que Nossa Senhora do Santo Rosário possa lhe cobrir com o seu manto sagrado, muita saúde, principalmente saúde. Abençoe a senhora, muito obrigado pelo carinho, pela amizade, parabéns, do fundo do meu coração.
0: É, dona Petrúcia é muito querida, todos do rádio, toda a turma que trabalha no rádio. Tenho um carinho muito grande pela dona Petrúcia. Ô, dona Petrúcia, Deus abençoe a senhora, minha querida. Saúde e sabedoria sempre, viu? Deus presente no seu coração e de toda a sua família. No finalzinho do programa, a gente traz aquela vinhetinha de parabéns pra gente homenagear todos os aniversariantes de hoje, em especial a dona Petrúcia. Lu, de Igreja Nova. Fala,
2: bom dia,
0: Lu.
2: Luiz, bom dia. Todos da grande Réio, como é que tá você, Luiz?
0: Tô por aqui, Lu, na paz, depois de pegar uma chuvinha.
2: Os parabéns de uma pessoa muito especial, certo? Os parabéns hoje de uma pessoa maravilhosa, é mãe da minha grande amiga, professora Vanúzia, certo? Se eu não me engano, dona Petrúcia está completando ano hoje.
0: Tá certíssima,
2: Lu.
0: É a
2: dona Petrúcia,
0: é hoje,
2: rapaz,
0: mesmo.
2: Certo? 12 de agosto. Certo? Acho que com toda a certeza do mundo que ela é dia 12 de agosto. Entendeu, Luiz? O CPF de hoje é a dona Petrúcia, certo? Mandar um grande abraço também para Valdério, dona Petrúcia mesmo, como eu falei, também dona Leda, para todos também da creche Rosete Andrade, seis, a tia Danda e a todos os demais, certo? Sexta-feira tem CPF também. Qualquer coisa eu te digo. Ainda mais uma pessoa sua. Certo? Valeu, meu querido. Um bom dia pra você. Um bom dia pra vocês todos. Tchau,
0: viu? Falou, Lu. Forte abraço, hein?
2: Hoje, dona Petrúcia.
0: Pronto, tá anotado, viu? Aqui já, viu? Tá anotado. Aproveitar e mandar um abração pro Manuel, que é a esposa da Lu. Grande Manuel, gente boa demais. Paulinha da Batatinha. E aí, Paulinha, tudo certo?
3: Sim, com um detoquezinho. Aí depois vou pôr uma crepioca. É, 10 horas eu como uma fruta. E assim vai, meio-dia.
0: Muito bem, Paulinha.
3: Ovos, um repolhozinho refogado, um couve, ou como é o nome, um quiabozinho. Luiz, mandou um alô aí pra galera da Academia da Saúde, pra galera lá da Escola Ito Lucena, Margarida no Vale do São Francisco, Massinho Bebidas, Galeto da Vovó, o João Marcos, para minha filha Emily, para meu genro Eduardo, para minha neta Cecília, para meu filho Edson. Mando um alô também para Meire no Pontal do Peba, para o Etinho e para todos os meus clientes de batatinha frita. Que Deus abençoe o nosso dia hoje.
0: Amém, Paulinha. Que assim seja. Abençoado para todos nós. Por falar em Meire, lembrei da professora Meire, da rua Santo Antônio, lá no bairro Vitória. Professora Meire Queiroz, ela e seu esposo, o Vadinho, né, o Genivaldo. Um abraço, professora. Quem também está com a gente é Carlinhos do Campo Redondo. E aí, seu Carlinhos, tudo certinho?
4: Estou ouvindo aqui o programa, vi só da oração um quadro para cá. Agora vou escutar as notícias. Manda um bom dia para o Renato na Itapuranga, para o André e a Márcia também na Itapuranga. Bom dia para o Floriano na Itapuranga, para José Ailton, para o Ananias. Bom dia para a comadre Nezinha e o Zé Catano aqui no Campo Redondo. Bom dia para a Maria Nilda também aqui no Campo Redondo. Bom dia para o seu Francisco Bono lá na Praça de Santa Luzia. Bom dia para o Velho Carroceiro. Bom dia para o Antônio Gol, para o Pato Broco. E bom dia para a Marisa lá no Conrado Penedinho. E bom dia para o Roberto e a Josete aqui na Vila Matias. Tchau, tenha um bom dia. E o seu Coroa tá bem, né? Eu perguntei ontem, mas você não viu. Já foi no finzinho. Aí você não viu, não, que eu fui fazer outra. Outra parcela, como diz o. Como diz você. Não fui fazer na última parcela e não deu certo. Você não viu.
0: Olha aqui de novo.
4: Tá, um bom trabalho, uma boa semana.
0: A segunda parcela do seu Carlinhos.
4: Me proteja, tudo da hora.
0: Abraço, Carlinhos. Evânio. Oh, Evânio, corta! Corta, Lu! Evânia, pai, faz isso não, Evânia. Deixa a Lu sossegada. Ô, Dona Rita, mais uma vez.
5: Tantas, nem, não sabia não. Parabéns, Dona Petrúcia. Que Jesus abençoe a senhora, dê muita paz e muita saúde. E a senhora mora no meu coração e não paga aluguel. Meus parabéns, Dona Petrúcia. Viu? Tchau.
0: Ó, falei que Dona Petrúcia é querida, né? Olha aí, pessoal, parabenizando a dona Petrúcia. Quem também está com a gente, vamos lá, bom dia, meu amigo aqui, é Gil e Mano, Deus te abençoe, um abraço aos meus amigos da rua Duque de Caxias, na Vila Matias. Sandoval do Madre também está por aqui, já estou na escuta, amigo. Forte abraço, Sandoval. Quem está por aqui, é a filha da dona Petrúcia, bom dia. É Aníver da minha mama Petrúcia, minha mamãe Petrúcia. Feliz 75 anos, minha rainha, minha vida, minha joia rara e cara. Hoje celebramos seus 75 anos de uma vida linda, cheia de história, amor e sabedoria. Que Deus continue abençoando seus dias, cuidando de sua saúde e enchendo seu coração de alegria. Tenho orgulho e gratidão por ter na minha vida, por tê-la na minha vida, né? Te amo infinitamente, minha mãe, minha rainha. Feliz 75 anos, que venham muitos e muitos anos ao nosso lado. Amém. Aqui é a Vaneide, a filhona da dona Petrúcia, aniversariante do dia. Ela mandou essa mensagem cedo. Era o 6h22, quando ela mandou a mensagem parabenizando a sua mamãe. Ê, dona Petrúcia querida, né? Coisa boa, hein, dona Petrúcia? Maravilha, né? Tem coisa melhor do que você semear coisa boa? Você planta, semeia, o que é que você vai colher? Só frutos bons. Frutos bons, João. Aí, dona Petrúcia, esse reconhecimento, não só da família, né? A filha dela mandou uma mensagem aqui, mas também dos amigos e das pessoas que conhecem a dona Petrúcia e sabem do grande ser humano que ela é. Dona Petrúcia, Deus abençoe sempre, viu? Saúde, saúde pra senhora. em abundância. São 7:08, eu vou faturar. A gente vai voltar daqui a pouquinho com muito mais informações em nosso programa. É já já, não sai daí não.
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por aqui, hein? Tô seguindo com o meu cafezinho. Ai, aquele de sempre, né? Daquele jeitinho, bem magrinho. E trazendo as notícias pra você desta quarta-feira, dia 12. Gente, eu vou receber a partir das 8 horas da manhã no programa o pastor Alexandre da Igreja do Nazareno. Pastor Alexandre que completou 15 anos de ofício, de sacerdócio. Ele vai estar conosco e a gente vai bater um papo a partir das 8 horas da manhã. Vamos conversar um pouquinho com o pastor e ele contar para nós essa missão, né? É uma grande missão do pastor. E ele que é uma pessoa que conquistou o respeito de todos aqui da cidade de Penedo. A gente conversa com o pastor Alexandre a partir das 8 horas da manhã em nosso programa. São 7h20 agora. E aí, já preparou seu cafezinho? Já se organizou? Ainda não? Ô, rapaz, vai lá, aproveita. Tá meio lá, meio cá hoje o tempo, né? Tá tão instável, chuva, qualquer momento cai aquela chuvinha, vem aquele friozinho e um cafezinho ele dá aquela aquecida, dá aquela melhorada no ânimo. Ah, tá bom, vou dar mais um gole, senão não faço programa. Mas daquele jeito, viu? Aquele cafezinho saudável. Zero de açúcar, tá? Zero de açúcar pra você sair dessa... A gente já fica o dia todinho, né? Como uma coisinha ali tem açúcar. Outra coisinha ali, açúcar também. E aí, pelo menos no seu... Quando, naquela hora que você pode preparar, seja um cafezinho, seja um suco, aí você já diz, ó, açúcar, dá um tempinho aí, vou tomar meu cafezinho, vou comer uma fatia de bolo, então no bolo já tem açúcar, você não vai. E você não vai açúcar, pronto, aí já vai, né? Ou então vou só tomar esse cafezinho magrinho, sem nada, já eu como uma frutazinha, aí, mas tem que tomar cuidado, porque na fruta também tem açúcar, não é? Você não pode se exceder na fruta não, porque ela tem frutose. E aí você tem que comer tudo moderadamente. Bom, depois você fala pra mim como é que você tá, como é que tá você e o seu café. O meu segue aqui, magrinho, né? Bem legal. São 7h22, 7 da manhã, mais 22 minutos. E um vazamento, gente, de amônia em fábrica aqui em Alagoas. Ela fez aí cinco funcionários passarem mal. Um vazamento de amônia em uma unidade da fábrica de alimentos Frango Favorito assustou funcionários e moradores de Santa Luzia do Norte, na região metropolitana de Maceió. Isso aconteceu ontem, dia 11, terça-feira. Segundo a Secretaria Municipal de Saúde, pelo menos 5 pessoas passaram mal e precisaram de atendimento médico. 4 delas foram encaminhadas para uma unidade de saúde do próprio município e uma quinta vítima foi levada para Maceió. Imagens feitas por moradores mostram dezenas de trabalhadores deixando o local às pressas. Algumas pessoas aparecem correndo para se afastar da fábrica. Ainda segundo informações apuradas no local, houve relatos de desmaios durante a evacuação. A situação foi controlada rapidamente e o equipamento envolvido na ocorrência acabou paralisado. Por causa do forte odor e do risco de intoxicação, as aulas em uma escola localizada nas proximidades da fábrica foram suspensas. Há também diversas residências no entorno da empresa. Em nota, a Frango Favorito informou que identificou um, abre aspas, pequeno vazamento de amônia, fecha aspas, na unidade de abate e que adotou os protocolos internos de segurança. Segundo a empresa, o Corpo de Bombeiros chegou a ser acionado, mas não precisou intervir porque o vazamento já havia sido contido. Após uma avaliação da equipe de engenharia mecânica, a empresa afirmou ter identificado o rompimento de um selo mecânico
como causa do problema. A área foi isolada e o defeito solucionado pela equipe técnica. Apesar da confirmação de atendimento pela prefeitura, a empresa declarou que as pessoas que tiveram contato com a amônia estão recebendo acompanhamento preventivo e que, até o momento, não há registro de intercorrências de saúde. O Frango Favorito disse ainda que nenhum morador da comunidade foi atingido.

7 da manhã, 25 minutos. E a Superintendência Regional do Trabalho, ela foi acionada para apurar o vazamento de amônia na fábrica, que fez funcionários passarem mal.

O Ministério Público do Trabalho em Alagoas, MPT, solicitou ontem que a Superintendência Regional do Trabalho em Alagoas, a SRTB, realize diligências para apurar as causas do vazamento de amônia ocorrido em uma fábrica de produtos de origem animal em Santa Luzia do Norte, na Grande Maceió. Segundo nota divulgada pelo órgão, o MPT tomou conhecimento do caso por meio da imprensa e encaminhou um ofício à Superintendência Regional do Trabalho ainda na tarde de ontem, terça-feira. O objetivo é esclarecer as circunstâncias do acidente de trabalho e adotar medidas para evitar que uma situação semelhante volte a ocorrer. O Ministério Público do Trabalho também solicitou que, após a apuração, o relatório produzido seja encaminhado ao Procurador do Trabalho, responsável pelo caso. A partir das informações levantadas, poderão ser adotadas medidas administrativas e judiciais consideradas cabíveis.

0: 7h27 agora. 7 da manhã, mais 27 minutinhos. 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E agentes precisaram usar spray de pimenta para dispersar confusão de alunas. A Secretaria de Estado da Educação, a SEDUC, emitiu nota à imprensa ontem, dia 11, após o registro de um desentendimento entre alunas da Escola Estadual Aurino Maciel, localizada no Complexo Educacional Integrado, em Arapiraca, Agreste de Alagoas. A direção da unidade escolar aplicou advertências e orientações às estudantes logo após identificar o conflito inicial dentro da instituição. A briga teve continuidade no ponto de ônibus, situado na área externa do complexo. Equipes do programa Ronda no bairro estiveram para, aliás, interviram para conter o tumulto e utilizaram spray de pimenta direcionado para o ar com o objetivo de dispersar os envolvidos sem o emprego de força física. O gerente de frota do trânsito escolar da 5ª Gerência Regional de Educação identificou as estudantes envolvidas na ação. A gestão escolar convocou os pais responsáveis pelas alunas para o comparecimento à unidade de ensino, onde serão adotadas as medidas disciplinares cabíveis. Olha, eu tenho plena certeza que nem foi o pai nem a mãe que disse para essas meninas, ó, chegar lá na escola, cause tumulto, gere confusão e meta a bronca para cima de quem partir para o seu lado. Tenho certeza que não, não é? Um ambiente escolar é um ambiente totalmente avesso à questão de de briga, de intriga, de confusão. Mas, infelizmente, volta e meia, a gente traz notícias relacionadas a problemas de brigas entre alunos. E salvo engano, viu? A maioria das notícias que a gente traz relacionadas à confusão, à briga dentro da escola, são entre meninas. Você observar, a maioria dos problemas de briga em escola, elas estão relacionadas a meninas. Agora imagina, né? Duas meninas, duas mocinhas brigando. A gente não sabe qual a causa, o que levou a essa situação, mas o negócio foi tão sério que foi preciso a polícia intervir, né? E usar o spray de pimenta para poder cessar a confusão que iniciou na escola e depois teve continuação no ponto de ônibus. Espero que elas se conscientizem, entendam que não se resolve na força bruta. Se tem algum problema a ser discutido, que leve até a direção da escola e que a direção da escola faça todo o enredo necessário para amenizar e não permitir que chegue a uma situação como essa ou coisa pior, né? Poderia acontecer até coisa pior. Os pais foram chamados e vamos aguardar ver se nós teremos mais informações com relação a essa situação ocorrida em uma escola da rede estadual de Alagoas, na cidade de Arapiraca. (3551) 6600. Vamos lá pro nosso WhatsApp? Hoje de manhã eu peguei um chuvisco, uma pequena chuvinha, mas tá querendo ativar minha rinite. Eita caramba! Já tô aqui começando a ficar meio que uma voz nasalada, né? Zé Branquinho de Neópolis. Fala aí, Zé Branquinho.
1: Bom dia, Luiz Dantas. Aqui quem fala é Zé Branquinho, da cidade de Neópolis. Manda um alô aí pra tio Ilha e Hélio Carroceiro. Não mando mais o alô para os apelidos, não, viu? Valeu.
0: Tá certo.
1: Bom dia. Um abraço. É Zé Branquinho, da cidade de Neópolis.
0: Pronto, Zé. Tem problema não, vai. Pode ficar tranquilo. Quem é que tá por aqui? Bom dia, jovem. Bom dia. Quem mandou essa mensagem? Final do número 6277. 6277. Ah, deixa eu aproveitar e mandar um abraço pro meu amigo Zé Maria. Trabalhei com o Zé Maria na Secretaria de Saúde há muito tempo. Meu amigo Zé Maria, da Rua do Amparo. Ô, Zé, você ainda tá morando na Rua do Amparo, meu amigo? Outro dia eu passei, você tava de bike. Eu passei por você, acho que na rodovia Engenheiro Joaquim Gonçalves, mas o movimento tava tão grande, logo após a lotérica, que não deu não pra... Ainda pensei em parar e tentar voltar pra falar com você, mas tava um movimento no trânsito. Eu digo, ó, não, outra hora eu falo com meu amigo Zé Maria. Zé, você tá bem? Um abraço, viu, meu querido? Volta e meia eu lembro aqui de mandar o seu alôzão. Aproveitar também e abraçar os meus amigos lá no centro. A dona Neide, meu amigo Sebastião, na rua... A antiga Cajazeira, rua Campos Teixeira. Abração pra vocês, tá? Quem tá por aqui é meu xará de Neópolis, Luiz Vigilante.
2: Bom dia, Luiz. Aqui é Luiz Carlos Dantas de Neópolis. Vigilante, um abraço para... para Bruno Diego, Ramon em Aracaju, e para Ivan do Povo e César Venta de Chuteira. E não esqueça, um abração para vocês, que seja um dia abençoado por Jesus e Deus ilumine os passos de vocês aí, viu? Bom dia.
0: Amém, meu querido. Deixa eu mandar um abração para minha amiga Ana Cláudia, lá no Velho Chico 2, é filha da Dona Mazé. Alô, Dona Mazé. Alô, Robinho, toda a família. Na Mazé da Castro Alves, cheiro pra ela. A Dona Maria das Balas, lá em Neópolis também. Mandar um alôzão, ó, pra Catarina e o seu filhinho, na zona rural de Penedo, lá no povoado Conrado, Conrado 2. Abraçar também seus pais Cosme e Dona Francisca, além de seus irmãos Caio, Silvia e Berenice. Como é que tá seu filhão, hein, Catarina? Cheiro pra ele, viu? Cheirão, é pro seu meninão. Maluquinho do Brega, tá por aqui também desejando bom dia pra nós. Marilã, fala Marilã, tudo bem? Tudo certo? O que é que mandas?
3: Bom dia, Luz Dantas. É, eu queria que você batesse os parabéns aí pra minha filha Manuele Araújo, do bairro Santa Isabel. Viu, Luiz? Hoje ela tá de aniversário, completando 21 anos. Eu queria desejar tudo de bom na vida dela, entendeu? Que ela cresça. Que ela cresça não, né? Que ela venha se tornar mais e mais essa menina, essa mulher guerreira, determinada, entendeu? E dizer que eu amo muito ela.
0: Amém. Mas é crescer mesmo, viu? Não é só no tamanho, não. Mas crescer quanto ser humano, né? É importante que a gente possa evoluir sempre, a cada dia, quanto ser humano, para que a gente seja uma pessoa melhor, uma pessoa do bem a cada dia, praticando principalmente os ensinamentos de Jesus, né? Um abraço, minha querida. Felicidades para sua filha. Já anotei. No finalzinho do programa, a gente parabeniza tanto a sua filha quanto os demais aniversariantes de hoje. Meu amigo Bonitão, Bonitão da Paramoto, está aqui com a gente, ó. Bonitão, né? Quem é que o Bonitão mandou aqui? As meninas que trabalham com ele, né? Um alusão para quem? Para Marcela, para Adna, Diane, também para quem? Não entendi aqui. Aí tem Nevinho, Vânia, Ricardo, todos da Paramoto de Penedo, né? Ele abraça também a turma da Paramoto de Maceió. Beleza, valeu, Bonitão. Um abração para todos. Todos que fazem a Paramotos, aquele abraço pra vocês. Valdete Sapucaia lá de Pindorama também tá aqui com a gente. Alô, Valdete. Tudo na paz, querida. Cheiro pra todo mundo em Pindorama. Valdete e toda a família.
4: Bom
0: Cida
4: dia,
0: Lima.
4: Luiz.
0: Oi, Cida. Dia, tudo certo?
4: Quarta-feira abençoada pra você e todos os ouvintes. Para Anjinho, Messias, Maria Luísa, Graça e Margarida, Maria Lima, para o Valdo na Rua Nova. E todos aqueles que estão te escutando, Luiz, que a paz do Senhor reine em cada família, em cada lar, que abençoe cada um de nós, seja uma quarta-feira abençoada por Deus, e o Divino Espírito Santo reine na sua vida, em todas as nossas vidas, que Ele abençoe nós de passo a passo, dia a dia, né? Que Ele seja
0: nossa luz,
4: nossa guia, abençoando todos nós. E todos aqueles que estão te escutando, que Jesus reine em cada coração. Bom dia, Luiz, e uma boa quarta-feira abençoada por Deus para você e todos os seus ouvintes.
0: Amém, minha querida, amém. Que assim seja para todos nós. Sempre, viu? Sempre, sempre. Que sejamos sempre merecedores do amor de Deus, não é? Da compaixão de Cristo. Nado da cooperativa. Fala, meu amigo.
5: Bom dia, Dantas. Bom dia a todos os ouvintes. Bom dia, Guelho Carroceiro. Bom dia, Danda. Bom dia, Ceixa. Bom dia a todos que estão na Rádio Grande Rio FM. Dantas, cuidado, viu? A virose quer lhe pegar, já lhe pegou, viu? Você tá puxando aí pelo nariz, Dantas.
0: Não é virose não, rapaz. É a danada da minha rinite. Chuvinha e o frio, Nado. Aí, arrebenta comigo. Ô, Nado, você mandou uma mensagem pra mim no meu PV, mas eu só visualizei ontem, ó. Eita, meu irmão. Mas eu vou providenciar o que você falou pra gente terminar aquele serviço lá, tá? 7h40, eu faturo e volto já já.
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Estamos de volta. São 7h45. 7h45, faltando 15 minutinhos para as 8 horas da manhã. Meu amigo irmão Márcio Reis, que é isso aí, Márcio? Você mandou para mim. Que foto é essa? Uma garrafa de café. O que é que tem mais aqui? Isso é açúcar, é, Márcio? Uma garrafa de café e um recipiente de açúcar. Ele colocou açúcar do lado da garrafa. Tenha um excelente dia, meu irmão. Rapaz, deixe só aí, do lado da garrafa. Mas não ponha na sua xícara, não. Vá tentando desenrolar desse jeito. Meu amigo Márcio Reis, do Loteamento Pinheiro. Aproveitar e mandar um abração para dona Sônia, que é mamãe do meu amigo Márcio Reis. Ô Márcio, tem notícia do nosso amigo Zé? Nosso amigo Zé teve doente, né? Zé lá do Loteamento Pinheiro. Teve doente, já tá em casa, Zé? Depois traz notícias aí do meu amigo Zé. Se você puder, manda o contato do Cícero, tá? Irmão do Zé, pra mim. Gente, uma tartaruga verde de 1,20 m, ela foi resgatada após ficar presa em um curral em Ipioca. Uma tartaruga verde de aproximadamente 1,20 m de comprimento foi resgatada de um curral na praia de Ipioca, em Maceió, ontem, dia 11. O Instituto Biota de Conservação foi acionado por banhistas que perceberam a presença do animal no local. Segundo equipes, a tartaruga ficou impossibilitada de retornar ao mar devido à maré baixa. Durante atendimento, os profissionais constataram que o animal estava saudável. A tartaruga recebeu anilhas de identificação e, em seguida, foi levada para uma área mais profunda, onde foi reintroduzida no ambiente marinho. Esse curral que eles colocam aqui, os pescadores, eles fazem aquela marcação com a rede para pegar os peixes ali, chamado de curral, né? Faz aquele círculo ou quadrado, e a tartaruga terminou ficando encalhada, presa a essas redezinhas, né? Ó, grande, viu? 1,20 m, é uma senhora tartaruga. Já pensou um animal desse que já tá tão ameaçado, morrendo presa a uma rede? É lamentável, né? Graças a Deus que antes que isso acontecesse, os banhistas avistaram, chamaram os órgãos competentes e o cuidado devido foi dado ao animal. Graças a Deus. E um cachorro, gente, ele foi baleado no olho com espingarda na cidade de União dos Palmares. Um cachorro foi baleado no olho com a espingarda de chumbo em União dos Palmares, na zona da Mata Lagoana. O animal foi resgatado e encaminhado para atendimento veterinário pelo programa União Pet, que acionou as forças de segurança para investigar o caso. O cachorro deverá passar por exames para avaliar a extensão do ferimento e posteriormente ser submetido a uma cirurgia para retirada do olho atingido pelo disparo. O bichinho, né? Terminou perdendo a visão e o globo ocular. O procedimento, chamado de enucleação, será realizado pelo veterinário Miguel. Segundo o União Pet, o animal permanecerá sob cuidados veterinários durante o tratamento. Neste momento, a prioridade é controlar os efeitos do ferimento e acompanhar a recuperação. Lamentável, né? Não sei se aí foi algo feito de propósito, se foi um vacilo, né? E terminou o cãozinho sendo atingido, mas lamentável, né? Imagine,

0: 7h50, 7 da manhã, mais 50 minutos. Trazer mais informações, gente. Mãe de 5 filhos, ela foi morta a tiros após ser seguida. Isso aconteceu na cidade de Teotônio Vilela. Uma mulher identificada como Jéssica Oliveira foi morta a tiros na noite de ontem, dia 11, em Teotônio Vilela, no interior de Alagoas. O crime aconteceu no bairro Sebastião Vilela, região conhecida como Outro Lado da Pista. Segundo a polícia, Jéssica estava de motocicleta e seguia para casa quando teria sido seguida por dois homens que também estavam em uma moto. Ao parar, ela foi abordada pelos suspeitos, que efetuaram 4 disparos de arma de fogo. Os tiros atingiram diferentes partes do corpo da vítima, principalmente a região da cabeça. Jéssica não resistiu aos ferimentos e morreu no local. Após a execução, os dois homens fugiram de motocicleta. A dinâmica do crime e o caminho usado pelos suspeitos na fuga serão investigados pela Polícia Civil. O delegado responsável pelo caso informou que a Polícia Civil já conseguiu avançar nas investigações e trabalha com uma linha que pode levar à identificação dos autores. Segundo ele, os investigadores já têm informações sobre possíveis envolvidos, mas os detalhes não foram divulgados neste momento para não comprometer as diligências. A polícia pretende reunir elementos de prova para solicitar a prisão dos suspeitos. As equipes também realizam buscas para tentar localizar os possíveis autores. Jéssica Oliveira era viúva e deixou 5 filhos. A morte da mulher mobilizou as equipes de segurança que atuam na investigação do caso. Inclusive tem até uma foto dela. É a foto aqui, vem conseguir de texto: vítima de homicídio em Teotônio Vilela, luto. E aí a família e os amigos desejando paz ao seu descanso, né? E uma moça até bonita, jovem, né? Perdeu a sua vida. Vamos aguardar os desdobramentos deste caso. E aí a gente vai ter mais informações. A polícia já vem trabalhando na elucidação. As diligências estão em andamento. Em breve nós teremos notícias sobre este fato. 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Faltando 5 para as 8 agora. 7 da manhã, 55 minutos. Geninho de Jeda, manda mensagem de voz para nós.
1: Bom dia, Luiz. Estou aqui na escuta, viu? Bom dia.
0: Bom dia, Geninho. Aquele abração para você. Para toda a turma em Neópolis que está sempre em sintonia com a Grande Rio FM. Bom dia, Luiz Dantas. É Rita, Povoado Capela. Aquele abraço, Rita, para você e toda a turma na região do Povoado Capela. E por falar no Povoado Capela, gente, tem um celular que foi perdido nas imediações aí, viu? Logo nas imediações do Povoado Capela, na última sexta-feira. Quem encontrou ou encontrar, pode entrar em contato pelo 829-8703-7972. Ó, perdido aí foi mais precisamente na região do Riacho do Pedro. Então você, dessa região, Capela, Riacho do Pedro, Marcação, Murici, Ponta da Vaz, Marituba, se você passou por essas imediações e encontrou um celular, o celular, ele é um Samsung Galaxy A71. Ele é de cor preta e a capa do celular é azul. Foi perdido próximo à entrada principal e à igreja local. Então, entre em contato aqui conosco, será muito bem gratificado, tá? Será muito bem gratificado. Quem também perdeu, quem foi que perdeu? Meu amigo Zé Antônio, comandante Zé Antônio. O meu amigo Zé Antônio, ele perdeu uma cadeira de caiaque. Ele seguia com a cadeira presa em sua moto e não viu quando a cadeira caiu. Se você encontrou uma cadeira de caiaque, entra em contato com a gente pelo 829-3551-6600, nosso WhatsApp, e a gente faz a ponte com você e o meu amigo Zé Antônio, conhecido comandante. Ô, Catarina, mandou mensagem para nós e uma foto do garotão dela. Oi, fala, Catarina.
2: Estamos bem, graças a Deus. Meu pequeno tá aqui, perambulando pela casa, brincando bastante. Deus abençoe nossa semana.
0: Amém, Catarina. Ela mandou a foto, ó, sorrisão lindão do garotão dela, né? Quem tem cabelo é ele, né? Quem tem cabelo é o filhão da Catarina. Quem também tá com a gente é Raimundo do Radiador. Raimundo, e aí, tudo certo?
3: Bom dia, Luiz. Como é que você tá, meu irmão? Tá tudo bem com você? Qualquer hora dessa, apareça aí pra gente bater um papo. Apareça aqui pra gente bater um papo, pra conversar, pai. Beleza. Se você não beber, toma um refrigerante. Toma uma água mineral com gás ou sem gás. E aí, se tiver algum... se quiser, se você bebe alguma cervejinha, alguma coisa, esquenta a cabeça não. Toma uma cervejinha e nós bate um papo aí, beleza? Manda um alô aí pra mim, Raimundo Radiador. Tô ligado, aqui, tô ligado. Todo dia. Manda um alô. Beleza? Tudo de bom. Tenha um bom dia, um bom trabalho. Bom trabalho aí. Que Deus abençoe nosso dia. E dos meninos aí também. Tá bom, meu irmão? A família tá bem? A minha família, graças a Deus, tá bem, viu? Tá bom, meu irmão? Manda um alô pro Raimundo Radiador aí, meu irmão. Tô ligadaço,
0: Valeu. Meu irmão. Esse é o Raimundo, esse é o Raimundo é desenrolado.
3: Beleza?
0: Né? Alô, Raimundo. Um abraço pra você, meu querido. Professora Lurdinha, também lá do centro, ela diz: Luiz Dantas, bom dia com fé, amor e esperança. Alegria, Deus abençoe você e sua família, todos nós, minha querida. Que assim seja, sempre. Vamos ao break, são 7h59. Daqui a pouco eu vou bater um papo com o pastor Alexandre, da Igreja do Nazareno. Pastor completando 15 anos de sacerdócio, de ofício, à frente aí dos seus trabalhos religiosos, já há 15 anos. e ele vai conversar um pouquinho com a gente já, tá? Após o intervalo comercial, são 8 horas pontualmente agora, eu faturo, volte já.
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4: Estamos de volta, hein? 8:10, 8:10. De volta com o Grande Rio Notícias. Gente, tem uma pasta preta que foi encontrada e nessa pasta tem vários documentos. Inclusive também dentro dessa pasta preta é uma pasta de elástico, daquelas de você guardar documentos. E dentro dela também tem uma outra pasta branca. É uma pasta dentro de outra pasta. Entre os documentos tem aqui um documento que traz o nome de Maria da Anunciação Silva. Atenção, Dona Maria da Anunciação Silva. A senhora perdeu uma pasta de elástico preta contendo documentos. São vários, viu? Tem até conta também de energia. Tem um bocado de documento. Ó, certidão de nascimento. É, nascimento aqui. É, inclusive dela, Maria da Anunciação Silva, Dona Maria, é original, viu? Tem até a certidão de nascimento que diz, ó, Junqueiro, né? Cidade de Junqueiro, essa certidão foi emitida lá, na cidade de Junqueiro. Tá aqui, talvez não seja nem de Penedo ela, mas tá aqui, tem vários outros documentos dentro dessa pasta, inclusive uma pasta transparente. Ó, tava até toda essa documentação junto com a pasta estava dentro de uma mochilinha de plástico, né? Bom, quem conhecer a dona Maria, avisa para ela que a documentação dela foi encontrada e está conosco, está aqui na Rádio Grande Rio. E foi encontrada uma carteira de portar documentos, né? Tem documento de identidade em nome de Roberto da Silva dos Santos. Eita, é ruim de ver aqui, né? É Roberto da Silva dos Santos. Ele que é filho de Walter dos Santos e Maria Júlia da Silva dos Santos. Tem uma carteira de cor marrom com documentos, hein, Roberto? Tem documento aqui, ó, original da identidade, tem CPF, também nome dele, Roberto Silva dos Santos. O que é que tem mais por aqui? Tem até o cartão SUS em nome dele também, cartão SUS dele também. Aliás, aqui é aqui é só o CPF, aquele impresso, o papelzinho impresso do CPF, né? Não é cartão SUS não, aqui é o CPF dele também. Roberto da Silva de Santos. Tá aqui. Ó, se você perdeu a sua carteira, se tem algum dindim, não chegou com dindim, chegou zerada, só com os documentos. Então, dá uma passada aqui para poder você resgatar a sua carteira e os seus documentos. São 8:13. 8:00, mais 13 minutinhos. Já eu bato papo com o pastor Alexandre da Igreja do Nazareno. Já. Gente, o Ministério Público de Contas do Estado de Sergipe, ele recomendou ao Tribunal de Contas do Estado a condenação de Danilo Alves de Carvalho, responsável pela Prefeitura de Itabaianinha, à época dos fatos, ao ressarcimento de R$1.755.774,93 aos cofres municipais. O valor se refere a multas e juros gerados pelo atraso no recolhimento do Programa de Formação do Patrimônio do Servidor Público, PASEP, durante os exercícios 2019 e 2020. Epa, o Caba não recolheu nem o PASEP do pessoal. Eita, meu Deus do céu. É brincadeira. Eita, lá em Itabaianinha, Sergipe, né? Segundo o Ministério Público de Contas de Sergipe, o caso chegou ao Tribunal de Contas do Estado por meio de representação da Receita Federal, que identificou divergências entre as declarações de débitos e créditos tributários federais do município e os valores efetivamente recolhidos ao PASEP. A análise técnica do próprio Tribunal de Contas do Estado confirma a insuficiência nos repasses. Para regularizar a situação, a Prefeitura precisou parcelar a dívida junto à Receita Federal em duas ocasiões. Os dois acordos somados geraram R$1.755.774,93 em encargos. R$1.054.517,77 no primeiro parcelamento e R$701.257,16 no segundo. Na defesa apresentada ao Tribunal de Contas, o gestor alegou ausência de má-fé e de prejuízo financeiro, além de sustentar que os dois parcelamentos já abrangeriam a totalidade dos débitos, e o que tornaria o processo sem objeto. O parecer do MPC de Sergipe rejeitou os argumentos da defesa. Segundo o documento do Ministério Público de Contas de Sergipe, a responsabilidade no controle externo não depende da comprovação de fraude ou dolo, bastando a inobservância dos deveres da gestão, e o parcelamento posterior não apaga os encargos financeiros já suportados pelo município. Além do ressarcimento, o parecer opina pela aplicação de multa administrativa de R$20.000 ao responsável com base na lei orgânica do Tribunal de Contas do Estado. No parecer, o Ministério Público de Contas de Sergipe recomenda ainda o envio da cópia dos autos ao Ministério Público do Estado de Sergipe para o órgão. A reiterada falta de recolhimento das obrigações tributárias, com geração consciente de encargos ao erário, pode configurar indício de ato de improbidade administrativa nos termos da Lei 8.429/1992. Hipótese que caberá à Justiça Estadual apurar. Autuado como representação número 1564/2024, tem relatoria do conselheiro Flávio Conceição de Oliveira Neto e agora segue para julgamento pelo Pleno do Tribunal de Contas do Estado, a quem cabe decidir se acolhe o parecer do Ministério Público de Contas de Sergipe. Mas, rapaz, não recolheu, né? Não recolheu o PASEP. E olha que é obrigação, não é? O servidor público, ele já não tem direito a fundo de garantia. Aí só tem direito ao danadinho aqui do PASEP. Pode vir, pastor, fica à vontade. Do PASEP. E olhe que tem valores, né? Que se exceder, aí não, você já perde a possibilidade. E aí o gestor É nessa aqui, por gentileza, pastor, aqui em frente. E nessa, o gestor não faz o devido recolhimento. É brincadeira. Agora vai ter que assumir a responsabilidade. Espero que isso aí ande mesmo, viu? E seja acatado o julgamento pelo pleno do Tribunal de Contas. Ele é a quem cabe decidir se acolhe o parecer do Ministério Público ou não. Vamos aguardar. Mais uma informação aqui, que eu vou já bater um papo com o pastor Alexandre, ele já está aqui conosco. Mais informações de Sergipe. Gente, as inscrições para o concurso público da Guarda Municipal de Aracaju, elas foram reabertas ontem, dia 11, e seguem até o dia 17 de agosto. A informação, ela foi confirmada pela Prefeitura de Aracaju. A retificação também reabre, no mesmo período, o prazo para solicitação de isenção da taxa de inscrição para candidatos cadastrados como doadores de medula óssea. Para solicitar o benefício, os candidatos deverão enviar apenas o comprovante de inscrição no Registro Nacional de Doadores de Medula Óssea. O resultado preliminar dos pedidos de isenção será divulgado no dia 19 de agosto. Os candidatos que desejarem contestar o resultado poderão apresentar recurso nos dias 20 e 21 de agosto. Já o resultado definitivo será publicado em 25 de agosto de 2026. O edital de retificação está disponível no Diário Oficial do Município e no site do Instituto de Desenvolvimento Educacional, Cultural e Assistencial Nacional, o IDECAN, que é a banca responsável pela organização do concurso. O concurso da Guarda de Aracaju, ele é realizado pelo IDECAN. Salário inicial é de R$ 4.055,53. O certame oferta 100 vagas, sendo 85 destinadas a ampla concorrência, 10 para cotas raciais e 5 para pessoas com deficiência, PCD. As inscrições elas devem ser feitas exclusivamente pela internet, por meio do site IDECAN ou por meio do link concurso.idecan.org.br. A taxa de inscrição ela é de R$ 160,00 e deverá ser paga no dia 18 de agosto desse ano. A prova objetiva ela tem aplicação inicial para 13 de setembro. O exame ele contará com questões de língua portuguesa, raciocínio lógico, noções de informática, atualidades e conhecimentos sobre Aracaju. Também serão cobrados conhecimentos específicos, incluindo noções de direito administrativo, constitucional e penal, direitos humanos e legislação extravagante. Então, se você não fez a inscrição, as inscrições são abertas, aproveite esta oportunidade. 8h22, podemos iniciar nosso bate-papo, pastor? Sim. Ó, pode puxar que ele vai. Eu sei que o senhor já tem intimidade com o microfone, pode puxar que ele vai até o senhor aí, se aproxima um pouquinho mais. Gente, eu estou recebendo o pastor Alexandre mais uma vez aqui em nosso programa. Pastor Alexandre da Igreja do Nazareno, aqui em Penedo. Na semana passada, mais precisamente no dia 6, o pastor e sua esposa foram os dois, completaram 15 anos já de ofício, pastor. E ontem eu trouxe na pauta do meu programa a matéria relacionada a essa comemoração do pastor Alexandre e da sua esposa. E eu até fiquei meio assim, de caramba, eu só vim ver, eu vim na segunda-feira a matéria, pastor. E eu disse, ó, ele comemorou na sexta-feira, aliás, na quinta-feira, mas a gente tá dentro do mês de comemoração.
5: Sim.
4: E como diz um amigo meu, viu, pastor, ele diz assim, ó, antes tarde do que mais tarde. Então não estamos tão tarde assim, não é?
5: Com certeza.
4: Pastor, bom dia, seja bem-vindo, meu querido.
5: Bom dia, Luiz Dantas, bom dia a todos os ouvintes da Rádio Grande Rio FM. É um privilégio, um prazer poder voltar aqui aos estúdios para podermos bater esse papo, né, Luiz, de forma muito...
4: Agora vai ser mais pessoal, viu?
5: Ah, sim, por favor, fique à vontade. Para a gente bater esse papo e conversar sobre aquilo que for necessário ou preciso. Nós estamos realmente, nesse mês de agosto, comemorando esses 15 anos, né, de ministério pastoral na cidade de Penedo. Quando eu cheguei em Penedo, eu tinha apenas, era eu, minha esposa e meu filho de 2 anos, que hoje tem 17 anos, né? E aqui em Penedo Deus nos deu um lindo presente para nossa família, que é a nossa filha Sara, que hoje tem 12 anos.
4: É penedense.
5: Penedense.
4: O senhor é natural de onde, pastor?
5: Maceió.
4: De Maceió. Seu menino nasceu lá?
5: Sim.
4: E se criou aqui?
5: É.
4: É um penedense, né?
5: Sim.
4: Mora aqui, vive aqui, estuda, tem amizade. Não tem que esperar uma câmara convidar e entregar uma comenda de reconhecimento como penedense, porque todos, não é? Que nessa mesma condição do senhor está aqui na cidade, e a gente tem sim como penedense. E a gente fica feliz. Verdade. Principalmente porque, senhor, são 15 anos, né?
5: 15 anos.
4: 15 anos. Morando numa cidade longe da sua terra natal, né? Fronteira com outro estado, aqui praticamente finalzinho, né, do estado, num ofício que não é fácil, né, pastor?
5: Verdade.
4: E eu, assim, primeiro eu quero reafirmar todas as palavras que eu falei ontem com referência à sua pessoa. E que bom que o que eu estava dizendo ontem, apesar dos seus compromissos não ter deixado o senhor estar nos acompanhando, mas
5: sim,
4: alguém chegou até o senhor e falou, né? Falou que Luiz estava falando mal, pastor Alexandre, ele falou tão mal do senhor que eu vim aqui para fofocar.
5: Olha que interessante, toda terça-feira, Luiz, toda terça-feira, às 7 da manhã eu faço, a gente chama de devocional, é um tempo de meditação da palavra de Deus, com a equipe de vendas da Victor Móveis, né? Djalma, senhor Djalma.
4: Sim.
5: E depois que termina ali, a gente toma um cafezinho pequeno, né? E chegou um dos funcionários aí da parte já dos homens, e disse: pastor, eu tava ouvindo o rádio e Luiz Dante tava falando do senhor, e eu disse: mas ele falou bem ou falou mal? Eu disse: não, falou muito bem, disse que o senhor prega muito bem a palavra, e fez aquele comentário, mas salvo engano também não é a primeira vez que eu chego em algum lugar e alguém comenta sobre a sua fala ou menções a respeito da minha pessoa aqui no seu programa. E a partir dali foi que eu fiz o contato, né, com o senhor, e a gente chegou a esse denominador comum de estarmos aqui.
4: Isso.
5: Mas que bom, fiquei feliz, né, em saber do seu comentário, da sua observação a respeito da data. E é isso, e aqui,
4: pastor,
5: estamos.
4: E eu tenho certeza, viu, que o que eu falei, muitas pessoas também queriam estar falando. O senhor já tem 15 anos aqui, o meu conhecimento com o senhor foi por meio do rádio, né?
5: Sim.
4: Nós nos conhecemos aqui através do rádio. E ao passar do tempo, o seu comportamento, o seu trabalho, o seu ofício, fez com que, além dessa questão fria só do apresentador e o entrevistador, isso se estender a uma admiração e uma consideração grande pelo senhor, né? Então, o nosso trabalho aqui, o rádio, ele também proporciona sabores e dissabores, né? Às vezes a gente tem que bater papo que a gente não queria bater, falar, trazer notícias que a gente não queria trazer. Se dependesse de nós, só notícia boa a gente iria trazer. Mas a gente precisa deixar as pessoas inteiradas. E quando a gente tem coisas boas a serem faladas, a gente não pode perder, deixar isso ficar no tempo, né? Então, além dessa questão aqui de entrevistado e entrevistador, a minha consideração ao senhor e o respeito pelo que o senhor fez por onde ter, né? É questão também de que outras pessoas gostariam também de estar no lugar e poder dizer de público, né, bem aberto num rádio, falar sobre a sua pessoa. O pastor, tem duas questões para a gente tratar aqui. A sua vida sacerdotal, a sua vida voltada a ser um líder religioso, e a Igreja do Nazareno. Eu vou pedir licença ao senhor para a gente primeiro falar sobre a Igreja do Nazareno. Né? A Igreja do Nazareno, ela tem início onde? O início da Igreja Nazareno.
5: Então, Luiz, eu vou ter que ir um pouquinho longe para responder essa pergunta, mas o seu objetivo. A Igreja do Nazareno, ela é uma ou mais uma entre as igrejas evangélicas que tem raiz americana, né? Ou seja, ela nasceu nos Estados Unidos, ainda no século XIX, final do século XIX. Hoje, por exemplo, nós temos 108 anos no mundo e 62 anos que a Igreja do Nazareno chegou no Brasil. A Igreja do Nazareno chega no Brasil naquela região ali de Campinas, inclusive é onde a igreja hoje tem uma maior membresia, no sentido também do seu crescimento, né?
4: E expansão, uma base, né?
5: A base central do Brasil fica ali naquela região.
4: É sudeste.
5: Inclusive eu estive lá semana... acho que tem uns 20 dias que eu estive na região de Campinas, e é maravilhoso ver toda a estrutura, tudo que a igreja conseguiu construir e avançar. Entretanto, apenas como uma referência, porém a Igreja do Nazareno já está em todo o Brasil, né? Em todas as capitais do nosso Brasil e outras regiões, nós temos a Igreja do Nazareno plantada como denominação, como instituição. E em Penedo, a Igreja do Nazareno completa agora, no dia 21 e 22 de novembro, nós vamos celebrar 30 anos
4: em Penedo
5: de história na cidade de Penedo.
4: Dos 30 anos, metade o senhor conduzindo.
5: Pois é, já estou com 15 anos aqui, né? Então, olha que coisa interessante. Muitas pessoas, e a sua pergunta é muito importante, por nós vivermos um tempo onde temos muitas igrejas surgindo, né? Aquelas que nós chamamos, às vezes, até de ramificações de outras denominações, as pessoas pensam que a Igreja do Nazareno é uma igreja que eu, por exemplo, idealizei pelo fato de já estar aqui há 15 anos, né, na mesma igreja, mas não é assim. A Igreja do Nazareno, ela tem uma história que antecede, inclusive, a minha história. A Igreja do Nazareno é uma igreja muito boa, e claro que eu sou suspeito de falar, não é? Mas ela é uma igreja muito boa em alguns aspectos. O primeiro aspecto que eu considero é a parte administrativa da Igreja do Nazareno. É uma administração muito saudável. Nossa forma de governo chama-se governo representativo, não é? E a teologia da Igreja do Nazareno, é a teologia também que para o nosso tempo, onde vemos muitas distorções das Sagradas Escrituras, ela é considerada uma teologia saudável, porque ela tem um equilíbrio, ela tem uma linha muito boa na interpretação das Sagradas Escrituras e mantém um equilíbrio sobre os extremos, né? Tanto os extremos nas questões espirituais muito elevada, como também daqueles que às vezes desprezam essa parte espiritual. Então, como eu disse, sou suspeito em falar, mas sou muito feliz em servir a Deus e servi-lo através dessa instituição que é a Igreja do Nazareno.
4: Pastor, ela tem tanta... porque às vezes a gente olha assim, algumas denominações religiosas, elas têm algumas exigências, gente, de vestimenta, não é? De onde você vai estar, em determinados lugares que não condizem com o que você frequenta ali de instituição religiosa. Vocês têm também essa como se fosse uma mão de ferro? Tem que estar vestido dos pés à cabeça. Não pode sequer o tornozelo estar de fora. Ou então a exigência é acirrada para que você, o sábado, você preserve o sábado.
5: Sim,
4: né?
5: Entendi.
4: Então aquelas questões, principalmente voltadas ao Antigo Testamento. Ou vocês são mais brandos, são menos de cobrar?
5: Sobre isso, Luiz, a gente tem que ter até um pouco de buscar as palavras certas, né? Porque respeitando, existem algumas denominações ou instituições que têm alguns critérios que eles defendem, inclusive como questões doutrinárias, não é? Das suas instituições. A Igreja do Nazareno, por sua vez, a respeito de vestes, como um ponto que você tocou, nós instruímos os nossos membros a se vestir com ordem e com decência, né? E há um tempo atrás, isso era uma mensagem muito forte para as mulheres. Hoje, a gente, inclusive, tem que falar muito isso para homem, né? para que o homem ele tenha também moderação no seu vestir. Né? Porque a gente vê coisas às vezes absurdas em homem que mulher não faz, e vice-versa, não é? Então o que é que nós instruímos a nossa membresia? A moderação, né? O se vestir com ordem e com decência. E quando eu falo em se vestir, vou dar um exemplo. Às vezes, e com todo respeito, né? Algumas igrejas, vamos chamar de igrejas, estipulam ao seu membro, mulher um exemplo, que não pode usar uma calça. Só pode usar a saia, né? Um exemplo, todo mundo um exemplo.
4: Sim.
5: Mas às vezes uma mulher de calça, ela está bem mais vestida do que uma mulher de saia. Não é?
4: É verdade.
5: Aí entra aquilo que eu falei, a ordem e a decência.
4: Sim.
5: Seja de calça, seja com a saia, seja com a camisa de manga comprida para o homem ou de manga curta, que tenha ordem e que tenha decência. Então, a Igreja do Nazareno, eu diria, ela é um pouco mais liberal neste assunto do que outras instituições, como você aqui mesmo pontuou. Diferente de outras igrejas, nós não somos a igreja que guarda o sábado, por exemplo, como você mencionou. Respeitamos e entendemos a doutrina daqueles que guardam o sábado, mas não é um perfil.
4: Ô pastor, se eu permite, só uma entradazinha.
5: Mas fique à vontade.
4: Eu achei interessante essa questão, porque assim, no Antigo Testamento isso era bem, não é?
5: Sim.
4: Bem utilizado. E quando as pessoas não guardavam os sábados, o outro que guardava e seguia todos aqueles mandamentos de Deus, é como se ele estivesse indo contra e desobedecendo.
5: Sim.
4: O Criador. Qual é a base para hoje não ter essa cobrança tanto relacionada ao sábado, que seria para o descanso, seria para você estar com a família, seria aquela coisa mais íntima, mais pessoal, né?
5: Olha, Luiz, o que o senhor está mencionando no Antigo Testamento tem a ver com a lei, né?
4: Lei de Moisés ainda?
5: No Antigo Testamento, a lei determinava esse tipo de comportamento para com Deus, né? Então a lei que foi estipulada ali desde Moisés, ou que foi estabelecida desde Moisés, os homens buscavam cumpri-la. Entretanto, o que a gente percebe à luz da Bíblia é que não se conseguia guardar todos os mandamentos, todas as leis. Entretanto, o dia do sábado, como é um caso que nós estamos usando como exemplo, ele era obrigatório para o povo judeu, que inclusive até hoje, não é? O povo judeu e algumas outras religiões guardam o sábado no formato da lei, como a lei assim determinava.
4: Fazem até o Shabat e tudo,
5: sim,
4: né?
5: Sim, tudo, exatamente. Uhum. Nós entendemos, à luz da Bíblia, na nova aliança, que é o Novo Testamento, tempo da graça, que nós não temos mais a obrigatoriedade de guardar o sábado. E isso é tão interessante, porque a Bíblia diz que aquele que guarda a lei, mas tropeça em um ponto ou em uma vírgula dela, acaba, é mais ou menos assim, você jogou tudo no lixo.
4: Fora, né?
5: Jogou tudo fora.
4: Sim.
5: Porém, eu volto sempre para aquela palavra que eu comecei o nosso papo aqui, dizendo assim, respeitando o entendimento e a interpretação de quem o guarda, porque a Bíblia diz que quem o faz, e o faz para aquele que o faz, que o faça para o Senhor.
4: Sim.
5: Se aquele que tem a fé em Deus entende que guardar o sábado para ele é algo importante, que vai ajudá-lo na sua vida com Deus, amém. Qual é o meu problema teológico e a luz de Bíblia a respeito do sábado? É quando alguém entende que o sábado tem poder para salvá-lo. Tem esse ponto aí que eu acho gritante, e eu considero ele um ponto, inclusive, de heresia à luz das Sagradas Escrituras.
4: Achar que é uma moeda de troca.
5: Exatamente. Mas se a pessoa guarda o sábado, assim como nós, por exemplo, na Igreja do Nazareno, e a maioria das igrejas evangélicas no Brasil, entende que o domingo é o dia do Senhor.
4: Sim.
5: Nós não o guardamos como faz aquele que guarda o sábado, mas nós dedicamos ele no sentido de serviço como aquele que guarda o sábado, porém com a ressalva. Eu particularmente nunca ensinei, porque não tenho ressalva na Bíblia para isso, de dizer que o domingo levará você à sua salvação. Na verdade, o servir ao Senhor no domingo como um dia do Senhor é um resultado natural daquele que é salvo e que entendeu o evangelho. Então a grande problemática a respeito de alguns assuntos que envolvem a lei, que é o Antigo Testamento, é quando eu o faço pensando que fazendo serei salvo. Onde na verdade Jesus disse, vós não sois salvos, não pela lei, não pela obra. A salvação é um dom gratuito de Deus, né? Que é mediante a graça que nós recebemos. E essa graça é a graça de Deus. Então, o grande problema está aí. Agora, quem o faz e faz para o Senhor de forma genuína, por fé, que Deus o abençoe, que você siga na sua fé, com entendimento, com discernimento, para fazer a vontade de Deus, né?
4: Amém. Eu aproveitei porque eu venho assistindo muitas coisas relacionadas ao Antigo Testamento.
5: Sim.
4: E a coisa vem tão natural, pastor, que eu comecei a assistir aleatoriamente, porque tem muitas obras produzidas pela Record,
5: sim,
4: que hoje estão disponíveis nas TVs, nos streams, né? TVs, sim, por aplicativos e tal. E aí, ó, tão aleatório que eu comecei a assistir e depois eu vim observar agora que eu já estou no Novo Testamento, já a chegada de Jesus, aquela coisa toda, a trajetória de Jesus, sim, Cristo, né? E aí, conversando ontem com a minha esposa, eu dizendo a ela, Neidinha, você observou que aleatoriamente a gente foi vendo o Antigo Testamento no passo a passo, sem a gente dizer, não, primeiro eu tenho que ver isso aqui, eu tenho que acompanhar, assim, e foi tão natural. E aí eu ficava meio intrigado com essa questão do Shabat,
5: sim,
4: e era uma cobrança muito grande para que as pessoas se voltassem, sim, às leis de Deus e o máximo possível conseguisse fazer as coisas de coração livre, aberto, como o senhor estava falando, uhum, aqui, sem esperar troca, sem esperar, sim, receber algo, né? Fazer porque ali sim compete a gente seguir os ensinamentos, porque aí coloca a gente no caminho certo, faz a gente ser um ser humano melhor a cada,
5: sim,
4: dia, não é?
5: Com
4: isso,
5: certeza.
4: Isso aí contribui em todos os aspectos. Aí eu digo, pastor, tá falando da questão do sábado, eu vou aproveitar então, vou aproveitar isso aí. Mas, ó, pastor, a Igreja do Nazareno, então ela vem dos Estados Unidos, já está há 100 anos no Brasil.
5: Sim.
4: São 30.
5: Não,
4: aqui,
5: no Brasil nós vamos a 68.
4: Oh, perdão, 60, né?
5: No mundo 108, 109, alguma coisa assim.
4: E aqui em Penedo há 30.
5: 30 anos, né? Vamos
4: 30
5: celebrar.
4: Anos, né? E agora a gente vai falar do senhor.
5: Certo? Okay.
4: Sobre, né? Do,
5: sim,
4: não, sobre, que fica melhorzinho.
5: Fica à vontade,
4: não fica pejorativo.
5: Verdade.
4: E aí o pastor Alexandre, antes de pastor e a questão religiosa, até chegar na Igreja do Nazareno, pastor, o que o senhor pode falar para nós?
5: Olha, eu vou entregar um pouco a minha idade então agora.
4: Fica à vontade.
5: Luiz, eu conheci o evangelho com 14 anos. Eu sou de Maceió, como dizemos, morava em um bairro da periferia. Apesar de uma idade muito nova, entre meus 14 e 15 anos, eu vivia uma vida assim muito entregue a algumas coisas que a gente chama
4: desregrada
5: na fase da adolescência, uhum, né?
4: E é uma fase perigosa,
5: uma fase,
4: essa.
5: Fase 13,
4: 14 anos, 12.
5: É uma fase de decisão, né?
4: Isso.
5: De formar alguns ideais, valores, nessa fase.
4: E o que não faltam são caminhos que surgem. E a gente tem que saber qual é o caminho certo a seguir.
5: Positivo. E aí, dentro desse contexto, eu conheci Jesus através de uma igreja chamada Igreja Filadélfia. Era uma igreja fundada por um pastor que havia saído da Assembleia de Deus, aquilo que eu chamei agora há pouco de ramificação. Ele abriu uma igreja de bairro simples, e ali minha irmã foi primeiro. Minha irmã é mais nova do que eu, depois minha mãe e depois eu fui. E fui com muita resistência, né, de querer ir à igreja, porque eu estava naquela fase das aventuras da adolescência, perto dos 15 anos. Mas havia um senhor chamado Sebastião, ele hoje ainda é vivo, é um senhor já na casa dos seus 85 anos. Ele já tinha os cabelinhos brancos, né, há 25 anos atrás. E ele me convidava para ir à igreja e eu tinha muita resistência de ir. Mas um dia eu fui, resumindo a história, um dia eu fui para dar uma assistência no som da igreja, que eu gostei muito de som, e a igreja tem um aniversário e não tinha ninguém para mexer na mesa, e aquela confusão toda, e minha mãe disse, você vai, e eu fui. Fui no sábado, gostei do que estava fazendo, mas não gostei do ambiente. Mas aí aquele senhor que sempre me convidava me pediu para que no domingo voltasse. E eu voltei e desse domingo até hoje nunca saí. Né? Foi a forma que Deus usou para me atrair para aquele ambiente. E fiquei nessa igreja durante 4 anos. De 2000, foi o ano da minha, que nós chamamos de conversão, quando eu entreguei ali minha vida a Jesus, o ano de julho de 2000. E fiquei lá até o final de 2023. São aproximadamente 4 anos. Por algumas questões pessoais, essa igreja fechou. Né? O pastor precisou ir embora para São Paulo. E como tudo era muito centralizado na pessoa dele, a igreja fechou.
4: Eu acho que o senhor falou 2023?
5: 2020 a 2003.
4: Ah, 2020 a 2003, sim.
5: Eu falei 23, corrigindo 2003. E aí, Luiz, fechando essa parte, é quando eu...
4: Ah, 2020 a 2003, sim.
5: Eu falei 23, corrigindo 2003. E aí, Luiz...

0: fazer o seminário, que até hoje quem tem a pretensão por entendimento de chamado ou vocação tem que fazer o seminário teológico. Então eu fiz o meu seminário teológico, né, durante um tempo de 4 anos, me formei, me tornei dentro da nossa estrutura o que nós chamamos de pastor local, depois um pastor distrital e depois um reverendo da Igreja do Nazareno, né? Quando eu me tornei reverendo, fui reconhecido como reverendo, eu já estava aqui em Penedo, inclusive, né? A minha ordenação aconteceu em Recife, mas eu já estava aqui pastoreando a igreja de Penedo. Então a minha história com o Evangelho se iniciou assim, minha história com a Igreja do Nazareno se iniciou nesse formato, né?
1: Sua esposa junto também, ou vocês se conheceram na igreja?
0: Minha esposa, eu a conheci em 2007, minha esposa sempre, não sempre, mas a maior parte da vida dela, infância e juventude, ela era da Igreja Assembleia de Deus, né, em Maceió. E o pai dela tinha uma rádio comunitária em Maceió, muito bem conhecida naquele tempo, e eu fazia programas nessa rádio, né? Programas, fazia vigília, fazia programa tarde, e nós nos conhecemos ali. Minha esposa, ainda muito jovem, também jovem, claro, nos conhecemos, nos apaixonamos, namoramos, noivamos e casamos, né? Mas ela na Assembleia de Deus, eu na Igreja do Nazareno, e quando nos casamos, em 2007, é quando ela vem para a Igreja do Nazareno, e estamos juntos, graças a Deus. Ano que vem fazemos 20 anos de casado.
1: E os dois, 15 na Nazareno, aqui em Penedo.
0: Sim.
1: Sim. Função da sua esposa, junto com o senhor, na Igreja de Nazareno em Penedo.
0: A minha esposa, hoje, ela ocupa também um cargo de pastora. Sim. A Igreja do Nazareno, isso é uma coisa importante. No Brasil, é uma das primeiras igrejas a reconhecer o pastoreado para a mulher, né? Porque algumas instituições ainda hoje não reconhece ou não aceita a mulher com esse título. Muito embora na Igreja do Nazareno, é outra observação também, a esposa do pastor não torna-se naturalmente pastora por ser a esposa. Para que seja pastora, ela precisa também fazer tudo que um pastor faz, que é a questão agora da parte acadêmica, né? Que é o estudo, o curso teológico dentro da nossa instituição, que é a Igreja do Nazareno.
1: Ô pastor, aproveitando essa deixa, qual é a correlação de Maria Madalena e essa questão da mulher também fazendo parte, como assim? Jesus, ele sempre teve homens, sim, junto com ele, não é? Teve seus discípulos. E salvo engano, vi alguma coisa relacionada a Maria Madalena, que ela seria a primeira mulher nesse sentido de uma. Após Pedro, que foi o primeiro da igreja, seria ela. O senhor pode dizer alguma coisa nesse sentido? Porque eu sou pouco conhecedor dessas questões.
0: Não, sobre Maria Madalena, dentro do seu pensamento aí, eu não tenho agora nenhuma informação.
1: Que ela tenha situação de também sair depois pregando.
0: Não.
1: E usando a palavra de Deus.
0: A luz da Bíblia, a gente não tem essas informações. Né? Agora, o que eu posso dizer a você a respeito de mulheres, que eu gosto muito dessa palavra, que está em Lucas capítulo 8. A Bíblia diz que o ministério de Jesus, ele foi, eu vou usar a expressão, abençoado por mulheres, né? A gente vê que Jesus, ele escolheu 12 homens para ser aqueles discípulos que se tornariam posteriormente, com exceção de Judas, os apóstolos, né? E claro que ali também tem todo um contexto cultural e religioso. Certamente Jesus não podia ter escolhido uma mulher, né, para fazer parte daquele grupo inicial.
1: E até por conta da época. Por conta da época,
0: isso, mulher, da época cultural, a época política, né, religiosa, não permitiria. Mas a Bíblia diz que muitas mulheres assistiam Jesus, inclusive com as suas riquezas. Mulheres proeminentes, mulheres que eram casadas com homem da alta sociedade e que tinham recursos para poder, de alguma forma, ajudar Jesus no cumprimento da sua missão. E nós vemos tantas outras mulheres que se destacaram ao decorrer da história bíblica, tanto no Antigo Testamento e muito mais no Novo, com o próprio Jesus. Então, Essa parte de Maria Madalena, conforme você mencionou, eu desconheço.
1: Sim.
0: Entretanto, eu posso aqui ressaltar

0: que o ministério de Jesus foi um ministério muito bem assistido pelas mulheres, né? O apóstolo Paulo, por sua vez, também, e dentre tantos outros. Eu abro um parênteses para dizer, por exemplo, aqui em Penedo, eu tenho meu ministério pastoral em 15 anos. Se fosse me feita a pergunta, pastor, nesses 15 anos, quem são as pessoas que mais ajudou o senhor no ministério? Olha, eu acho que eu tiraria o chapéu mais para as mulheres, né? Do que para propriamente os homens. Porque as mulheres, tem um fator interessante na mulher com relação ao evangelho, é o fator da entrega.
1: Sim.
0: É uma entrega, assim, eu diria que diferenciada na maioria das vezes, não é? A dedicação dessas mulheres.
2: Não tem reserva, já. Ela é total, né?
0: Total.
2: Total e plena.
0: E isso aconteceu com Jesus. Jesus foi assistido muito pelas mulheres, né? Que puderam. E Jesus sempre dando um lugar de destaque, de honraria para essas mulheres. Então
2: a Igreja do Nazareno, ela também tem essa característica de trabalhar também a mulher para ela ser pastora, ser uma líder espiritual religiosa, né?
0: Eu diria, né, que a Igreja do Nazareno, nós temos muitas mulheres a nível de Brasil e fora dele que exercem a função pastoral com excelência, com muita excelência, né? Inclusive, só para a gente fechar esse assunto aqui de mulher, quer dizer, fechar, desculpa, não é da minha parte aqui, mas a gente fique à vontade. A Igreja do Nazareno, Luiz, ela se divide em sua liderança com 6 superintendentes, que nós chamamos de superintendentes gerais. Uhum. A cada 4 anos, inclusive 2027 vai acontecer, nós temos uma Assembleia Geral que acontece nos Estados Unidos. Lá é eleito, a título de eleição mesmo, os líderes para o mundo. Então são 6. E pela primeira vez, 2027, em 2023, pela primeira vez em 100 anos de história, foi eleita uma superintendente mulher. Doutora Carla, é uma americana, mas uma baita de uma mulher na área da administração, de liderança, de conhecimento. Ela é a primeira, e certamente, por ser a primeira, vai abrir a porta aí para muitas outras mulheres que desejam, né? Porque é um cargo também, às vezes, desejado por alguns. De serem eleito como superintendente geral na Igreja do Nazareno. É uma função grande responsabilidade, de destaque, mas de muita responsabilidade, porque pensar e coordenar uma igreja que está hoje em 160 países do mundo, né?
2: E depois de 100 anos, ser indicada para representar é uma responsabilidade
0: muito grande.
2: Grande, não é, pastor? Ô, pastor,
0: pois não,
2: eu pedi licença ao senhor, porque tem pessoas mandando mensagem para nós. Bom dia, Luiz e ouvintes, e pastor Alexandre. São palavras que elevam o homem a estar próximo de Deus. Deus abençoe o pastor Alexandre pela pregação verdadeira e pela palavra de Deus. É o Sidney Barbosa. Quem mais mandou aqui mensagem para nós? Parabéns ao pastor Alexandre pela forma imparcial, ecumênica e espírito de comunidade que ele faz na igreja, algo tão raro hoje em dia, uma pessoa de Deus. Participou 2 anos do programa Paixão de Cristo através de áudios. O Evânio Santos.
0: Sim.
2: Evânia. Também aqui
0: um
2: ressaltando.
0: Um abraço pro Evânio, lá na Vitor Móveis.
2: Ressaltando a sua facilidade de lidar com todas as demais congregações, sim, né? Todos os demais líderes. O senhor hoje faz parte também do conselho de pastores,
0: faz parte do conselho. Estamos juntos a título de conselho já há 13 anos, né? Eu faço parte da idealização do conselho. Eu tenho um pensamento que ou a gente faz parte da história, né? Ou ficamos fora dela. Então, o Conselho de Pastores, em 2012, nós demos os primeiros passos, né, Luiz? Com, inclusive, o advento da celebração do Dia do Evangélico, né? Aquele primeiro com a Aline Barros. E ali eu não era o presidente, era o pastor que hoje já não está mais em Penedo, da Igreja Presbiteriana Andrade, mas trabalhei muito ali junto com ele para a gente promover. E estamos juntos hoje já há 13 anos, né? Hoje o nosso presidente é o pastor Claudemir, da Igreja Batista Missionária. E é isso, e o conselho inclusive abriu muitas portas a respeito desses contatos, né, com o pessoal da imprensa, muito embora naquele período também eu ainda fazia programa de rádio, e é isso, e estamos gratos a Deus por tudo que ele tem nos concedido nesses 15 anos, né, mantendo o respeito, o diálogo. É claro que a gente tem, por questão de princípios, questões de valores, alguns pensamentos estabelecidos, mas eu sempre busco inclusive ensinar os membros da Igreja do Nazareno respeito, né? Porque a gente não muda as pessoas com agressividade, com imposição das nossas ideias, né? Seja ela no campo político, religioso, cultural. Às vezes o respeito e o amor conseguem levar você a lugares que você nem imaginava chegar, inclusive no sentido de convencimento do outro.
2: Isso,
0: né?
2: Com bem mais tranquilidade.
0: Com bem mais tranquilidade.
2: O pastor, o senhor falou que passou por rádio, eu lembrei, eu estou trazendo um abraço do irmão meu,
0: sim,
2: que ele também trabalha em rádio, e a época, eu creio que lá no prédio da TC.
0: Da TC.
2: Isso. Teve o senhor e outros pastores mais que iam lá.
0: Positivo.
2: O meu irmão era operador de áudio.
0: Sim,
2: lá, o Dé.
0: O Dé.
2: E quando eu falei para ele que ia entrevistar ontem, ele foi almoçar comigo. Eu disse, amanhã vou entrevistar o pastor Alexandre. Ele disse, leva um abraço, viu?
0: Tá, certo.
2: Leva um abraço,
0: que
2: pastor
0: bom.
2: Alexandre.
0: É, o
2: Aí
0: Dé...
2: eu falei para ele dos 15 anos do senhor, ele disse que... Aí ele disse, para mim não é surpresa, não.
0: É.
2: Não é surpresa, porque pro pastor, o pastor, ele até disse assim, com todo respeito aos demais que iam lá, mas o pastor Alexandre, ele tem um diferencial que cativa facilmente o respeito das pessoas.
0: Sim, sim, o Dé operava, né, naquele uhum. período ali, tranquilo, um abração para ele também, nunca mais ouvi.
2: Ele tá de volta aqui ao rádio, ele tá na Francesa FM, ele sim. pega de 6 da manhã... a 1 da tarde.
0: Certo.
2: Nesse horário ele tá lá na luta.
0: Joia. Vou lá.
2: É bem capaz de ele tá... essa hora ele não consegue nos ouvir não, porque tá. Ele tá operando pro programa jornalístico.
0: Sim, sim, sim.
2: Mas ele tá lá.
0: Um abração.
2: Ó, pastor, o professor Dalvino, ele mandou aqui uma passagem de Lucas 3:10, que fala sobre a questão dos sábados, né? Jesus ensinava numa sinagoga, aí no início da criação, não havia judeus, a lei não foi feita por Moisés, Deus escreveu a lei com o seu dedo em tábuas de pedra e deu Moisés para passar. A gente fala as leis de Moisés, mas Moisés foi foi um cara
0: sim.
2: formidável, né?
0: Sim.
2: Porque você conseguir ter a presença de Deus lhe direcionando e usando você como instrumento, como usou Moisés, é incrível. E a história de Moisés, a gente olha direitinho e vê que Deus fez tudo certinho.
0: Sim.
2: Teve aquela contenda toda, onde foi mandado matar todas as crianças naquela faixa etária, e a mamãe de Moisés colocou Moisés no rio, e Moisés terminou sendo, para a coisa como é, né? Sendo, indo parar nas mãos da princesa, foi criado dentro,
0: filha do faraó,
2: criou todo aquele vínculo com o filho do faraó, terminaram sendo criados juntos com um sentimento de irmandade, é tanto que em nenhum momento ele houve a tentativa de matar Moisés, não é? Por quê? Por conta daquele sentimento todinho que envolvia os dois, mas o seu irmão de criação não quis ouvir as palavras de Moisés, que eram as palavras de Deus, e terminou pagando com as pragas, que todo mundo fala em 7 pragas do Egito, mas foram 10. Na verdade foram 10.
0: 10,
2: né?
0: Pragas.
2: Mas tem essa questão desse instrumento que Moisés foi, que Deus o usou. Aí ele estava falando, porque a gente estava, quando ele mandou a mensagem, a gente estava tratando sobre a questão de guardar o sábado, e ele trouxe aqui um pedacinho sobre essa questão. Professor Dalvino, um abraço para o senhor, viu? Deus abençoe senhor sempre e sua família.
0: O senhor mencionou aí Lucas 13:10, não é?
2: 13:10.
0: E ensinava no sábado numa das sinagogas. Eu penso que ele deve estar aí corroborando com o pensamento de que, por exemplo, Jesus ensinou, Jesus curou, Jesus fez coisas no sábado que na lei, no Antigo Testamento, não seria permitido. E Jesus foi questionado sobre isso, né? Quando ele fez. Aí quando Jesus foi questionado, tem uma palavra dele, ele diz assim, o sábado foi feito por causa do homem, e não o homem por causa do sábado, né? Jesus falou sobre isso, tá? Em Marcos capítulo 2, quando ele curou alguém, alguém disse, olha, mas não é lícito curar no sábado.
2: Sim, é...
0: Em outras palavras, Jesus quer dizer, quem é maior, o sábado ou o homem, né? Quem é maior? Então, penso que o professor, né, que você mencionou.
2: Sim, professor Dalvino.
0: Deve estar cooperando com esse pensamento.
2: Obrigado, hein, professor.
0: Um abraço ao professor e a todos os demais mencionados.
2: Ô, pastor, como é que funciona os dias de pregação, os ensinamentos que vocês têm? Porque não se resume só nos momentos de reunião para pregação do evangelho, mas vocês têm outros trabalhos também, né? Além disso, como é que funciona lá a igreja?
0: Hoje a Igreja do Nazareno, na sua agenda semanal, nós começamos, claro, domingo é o primeiro dia da semana, né? E o domingo, assim como é na Igreja do Nazareno, deve ser em muitas outras, é o auge, né?
2: Porque é o dia do Senhor, né?
0: É o domingo, por ser um dia que normalmente as pessoas não trabalham, as pessoas têm um pouco mais de
2: disponibilidade
0: para estar presente. Então a maior frequência da Igreja do Nazareno hoje, de fato, é o domingo. Penso como é também nas demais. Então no domingo nós temos às 9 da manhã o que nós chamamos de Escola Bíblica Dominical. E eu preciso abrir um parênteses para dizer, Luiz, com um trabalho muito duro para manter, e eu preciso abrir
2: esse parênteses,
0: né? Para dizer o seguinte, muitas pessoas que têm abraçado a fé precisam entender a necessidade de conhecer as escrituras.
2: É isso, correto.
0: Porque nós ouvimos e vemos tanta coisa extravagante fora do evangelho por falta de conhecimento. Jesus disse o seguinte: errais por não conhecer as escrituras nem o poder de Deus. Então, com todo respeito, a gente vê muitas igrejas hoje que não conseguem ter uma escola bíblica dominical. Mas eu digo a você com toda a seriedade, não é porque o pastor não quer, é porque os membros não querem. Eu já fui muito tentado a abrir mão da escola bíblica pelo fator de adesão. Porque é muito, por exemplo, desde domingo de manhã eu poderia também estar com a minha família, ir numa praia, ficar em casa, descansar, fazer muitas outras coisas. Mas eu entendo, e a Igreja do Nazareno, a escola dominical é carro-chefe, a gente entende que tem que existir, mas para existir a gente paga um preço muito alto. E esse preço muitas vezes se resume a dizer a falta de adesão das pessoas que frequentam aquele ambiente. Porque a escola bíblica fala de escola mesmo, de você sentar e alguém vai te ensinar. E eu sempre digo às pessoas, é tão bom, porque você pode me perguntar, eu posso te perguntar, a gente pode bater um papo. Diferente do culto da noite. À noite eu vou ministrar a palavra. Você não vai poder levantar a mão e dizer, ô pastor, e o sábado? Você não pode fazer isso. Na escola
2: bíblica, bem de forma abrangente, né? No sábado.
0: Na escola bíblica você pode. Você pode perguntar, questionar, acrescentar com o seu pensamento. Então, assim, todos os domingos, às 9 da manhã, nós estamos ali dedicando um tempo para estudar algum assunto das Sagradas Escrituras. E isso nós temos, olha que coisa importante. Temos classe para criança de 2 a 5 anos, de 7 a 10 anos. Pegamos os pré-adolescentes de 11 a 14, classe de jovem que vai dos 15 aos 25 e depois adultos entre homens e mulheres. Então a família que quer esse projeto para a família dele, ele pode ir com a família. Tem um lugarzinho lá específico para a gente ensinar com um linguajar adequado, com um material adequado, essa criança, adolescente, jovem e adulto, todos os domingos. E à noite, o auge da igreja, né? Que é às 18 horas, todos os domingos nós nos reunimos às 18 horas. Na terça-feira, que foi ontem, por exemplo, nós chamamos de in-house. In-house no inglês é em casa. Aí alguém vai perguntar, pastor, lado. Por que, pastor, in-house? É só porque é chique, nada demais. Até para falar a gente tem dificuldade, porque eu sou muito ruim de inglês.
2: Professor Dalvino é professor de inglês.
0: Oh, meu
2: Daqui
0: Deus,
2: a pouco ele
0: vai me corrigir, vai dizer, não é assim que se pronuncia, pastor. Mas bem, os in-houses são pequenos grupos que se reúnem nos lares. Ontem, inclusive, nós tivemos 4, né? Nós temos, inclusive, um pequeno grupo desse que é só voltado para jovem, que acontece na minha casa, que é liderado pelo meu filho. Ontem sim. Eles estavam reunidos, depois aqui eu vou te mostrar a foto. E tivemos outros encontros que aconteceram espalhados na cidade, né?
2: Sim.
0: Então, toda terça-feira, na proposta de viver uns aos outros, em amor, cuidado. A igreja, ela tem, por exemplo, nós giramos em torno hoje de 120 pessoas como membresia. Nós não conseguimos ter um contato diário. Até mesmo no culto do domingo, eu não consigo pegar na mão de todo mundo, dar um abraço em todos. Mas lá no pequeno grupo, eles conseguem se cuidar de forma melhor. Né? O olho a olho, a oração, a informação chega mais clareza. Então, toda terça-feira.
2: O in-house, ele, como a pessoa agenda, ah, eu queria o in-house na minha house, em my house.
0: É.
2: Aí, agendaria.
0: É possível, agendaria. É possível. Normalmente, nós temos um endereço fixo.
2: Ah,
0: por mês.
2: Sim.
0: E a pessoa, depois de mês.
2: A gente se desloca.
0: Se desloca.
2: Ah, entendi.
0: Alguns endereços, em alguns casos, se mantém fixo por necessidade. Sim. Mas se a pessoa que está no grupo, eu queria que semana que vem ou mês que vem fosse no meu lar.
2: Uhum.
0: É possível acontecer. Sim.
2: Então, sempre que a gente está à frente é o senhor, seu filho.
0: Na verdade, eu nunca estou à frente desses pequenos grupos. Eu nunca fui líder. Na verdade, nós temos pessoas que lideram,
2: sim,
0: irmãos da própria igreja, né?
2: Que já tem um conhecimento.
0: Eu sou o coordenador,
2: já,
0: né? Aquele, sim, que está ali para resolver uma situação que eles não consigam.
2: Uhum.
0: Planejar material, às vezes a gente faz formato de estudo bíblico.
2: Sim.
0: Às vezes eles compartilham a mensagem que eu preguei domingo. Eles vão lá para debater o assunto, isso aconteceu ontem,
2: bom.
0: E eu estou nessa coordenação de dar suporte aos líderes.
2: Sim.
0: Eu nunca sou o líder, porque dentro desse projeto a gente tem um entendimento de que entre eles mesmo, eles têm um pouco mais de liberdade para essa convivência do que ter lá o pastor. Né?
2: Sim.
0: Eu pensei, às vezes a gente entende que a figura do pastor também acaba, muito embora eu faça isso, tento ter uma leveza no assunto, mas eu sei que a minha pessoa presente às vezes inibe alguns tipos de assunto, de perguntas.
2: Uhum.
0: A liberdade do grupo fica um pouco mais
2: fica restrita, né?
0: Restrita. Você vê como é interessante isso, né? A gente vai falando de uma coisa, vai uma coisa
2: linkando
0: vai linkando a outra. Isso é tão interessante e não é que seja ruim. Algumas pessoas podem pensar assim, então o pastor acaba constrangendo. Não, eu penso que a ideia do respeito, do temor, da ideia de ter alguém ali que conhece um pouco mais do que você. Veja como é interessante. Nós temos um grupo de WhatsApp na igreja. Acho que toda igreja tenha, né? E diariamente, quando alguém completa ano, ontem teve uma irmã que completou ano, nós colocamos lá os parabéns. E os irmãos vão lá comentar.
2: Sim.
0: E quando eu completo o ano, poucas mensagens aparecem no grupo. As pessoas preferem fazer o quê? Mandar no meu...
2: No PV.
0: PV.
2: Particular.
0: Porque elas vão falar de particularidade.
2: Que
0: elas não querem expor lá no grupo. Tipo,
2: sim,
0: assim, pastor, hoje é seu aniversário, muito obrigado. Deus te abençoe, parabéns. Muito obrigado pelo aquele dia, porque se o senhor não tivesse chegado, não tivesse socorrido, entende como é que é? Então,
2: compreendo.
0: Tem muito a ver com esse quesito, a figura do pastor. Então, eu nunca fui líder do pequeno grupo. Eu até evito, às vezes, de ir para eles ter essa liberdade.
2: Liberdade. E democratizar também, não é, a sua,
0: sim,
2: liderança.
0: Também,
2: pastor, porque
0: com certeza.
2: Descentraliza a sua responsabilidade, mostra que o seu trabalho também gerou ramificações.
0: Sim.
2: E essas pessoas são pessoas supervisionadas pelo senhor que estão prontas para atuarem ali.
0: Perfeito.
2: Quando houver uma necessidade de algo que fuja,
0: sim,
2: do entendimento deles ou, sei, a necessidade da sua presença, né? Aí, pastor Alexandre, a gente tem esse fato
0: isso,
2: aqui,
0: isso,
2: é necessário.
0: A gente chega, né?
2: Mas é interessante. As lideranças que são bem-sucedidas, elas trabalham assim. Não tem problema de dizer, eu não vou preparar o Luiz aqui, porque o Luiz, ele é aluno, daqui a pouco ele é professor, eu,
0: sim,
2: vou virar aluno dele, ele vai estar melhor que eu. Isso aí é bobagem.
0: A,
2: né,
0: síndrome de Saul.
2: É verdade. Saul, né? Foi o primeiro rei ali, foi um problema, Saul.
0: Problema.
2: Problemão. E é importante que as pessoas trabalhem assim. E isso mostra o seu espírito de bondade e de,
0: sim,
2: e de entender, poxa, ó, o Luiz aqui foi uma semente que eu plantei nele, né, dentro dele. Ah,
0: é gratificante.
2: E hoje, poxa, isso é sem dúvida. Eu, por falar nisso, Dia dos Pais, eu recebi uma mensagem maravilhosa de uma sobrinha minha.
0: Sim.
2: Justamente sobre, e as pessoas quando vão assim no PV da gente, faz isso, né? Oh, por isso, por aquilo, uhum. Porque você é um reconhecimento, mas também é uma forma da pessoa não somente parabenizar, mas dizer que o que o senhor faz na sua vida, sim, o que eu faço na minha, referente à vida de uma outra pessoa, é salutar.
0: Com
2: é
0: certeza.
2: Positivo, isso nos motiva a continuar fazendo, né? Então a gente tá na terça-feira, tem mais dias de semana?
0: Sim,
2: na semana.
0: Na terça-feira nós temos esses encontros, na
2: in-house,
0: quarta-feira, é, em casa. Na quarta-feira, que é hoje inclusive, nós temos a quarta da vitória, eu sempre uso a expressão que é o nosso encontro do meio de semana, né? Na quarta-feira.
2: Então, acontece na igreja,
0: na
2: sede da igreja.
0: Na igreja, hoje às 19h30, é um culto mais voltado também um pouco da oração e a palavra. E é, culto, né? Então, e aos sábados nós temos o nosso trabalho com os nossos jovens. Tem mês que acontece todo sábado, às vezes acontece um sábado sim, outro não. Esse ano eles estão com a proposta, inclusive sábado agora tem, que é os jovens na calçada, eles fazem o culto deles na igreja, de sábado, e alguns sábados eles fazem na calçada de algum jovem. Inclusive sábado agora, é, próximo ao Cidis Penha, não vou lembrar bem o endereço, mas é bem ali naquela, não tem uma praça ali?
2: Sim, ali é,
0: não esqueço.
2: Praça Maestro Nelson.
0: Isso,
2: ali,
0: naquela Nelson. Pracinha ali, uhum. Tem uma família da igreja, tem um jovem chamado Samuel, e sábado às 18 horas, os nossos jovens estão reunidos ali na porta, ali na calçada,
2: maravilha.
0: Fazem um louvor, palavra.
2: Bom,
0: então todos os sábados. Sábado também agora, que também não acontece todo sábado, mas a gente busca fazer. Nós temos um momento de casa com os casais. Esse momento com os casais a gente chama, sim, de café e conversa. Inclusive sábado agora será na minha residência, eu e minha esposa que vamos liderar. E aí a gente convida os casais para um tempo de café e conversa. Tomar um café e conversar assuntos de casais.
2: Sim,
0: né? Então sábado, e aí a gente chega no domingo. E paralelo a isso, claro, a igreja tem algumas atividades, é, Luiz, que acontece, não é regular no sentido de ter um dia fixo, mas acontece evangelismo, algum tipo de ação, é, que acontece a nível de ação social,
2: sim,
0: dentre outras, né?
2: Uhum.
0: Final de semana passado, é, retrasado, nós tivemos uma conferência de jovem na nossa igreja, recebemos jovens de Maceió, da cidade de Carmópolis, resumindo, um grupo de 140 jovens reunidos na igreja, passamos, excelente, amanhã, tarde e noite, o dia inteiro, né? Com almoço, é, janta e um dia de programação. Foi um tempo muito maravilhoso.
2: Excelente.
0: Então, eu considero uma igreja muito dinâmica, muito embora, sim, mesmo assim, a gente sempre buscando enxugar algumas coisas para não ficar uma coisa muito sobrecarregada, né? As pessoas,
2: sim,
0: têm uma vida de trabalho, vida familiar, mas é nesse formato aí, tem sido um tempo muito maravilhoso estar aqui com essa comunidade que é a comunidade de Penedo.
2: E aberto a todos,
0: sim,
2: já,
0: sim,
2: independente,
0: sim,
2: da religião, da congregação que a pessoa siga, principalmente aqueles que estão sem saber para onde vai.
0: Exato, aos domingos,
2: pastor,
0: normalmente a gente sempre recebe pessoas que nos visitam. É, as pessoas que hoje chegam à igreja chegam normalmente através do nosso Instagram. Interessante, né? Essa mudança que houve, porque antigamente a pessoa para ir à igreja ela só ia realmente com um convite direto de alguém, né? Um familiar, um amigo. Hoje as pessoas chegam na igreja, aí a gente pergunta sempre, mas veio através de quem? Normalmente, vi no Instagram. Né? E chega ali para ouvir a palavra, está conosco. Algumas chegam, visitam, passam, outras chegam, visitam, fica. E essa é a dinâmica, né?
2: Ótimo. Ó, bom dia, Luiz. É Lourdes, de Santa Madalena, aqui em cima, a parte alta de Penedo.
0: Santa Madalena.
2: Loteamento de Santa Madalena. Parabéns, pastor Alexandre, servo de Deus vivo. Deus continue abençoando a sua vida e seu ministério. Ó, pastor, tem.
0: Amém.
2: Tem mostrado que o trabalho
0: eu
2: dele.
0: Eu acho que essa irmã Lourdes é a esposa do irmão Santa Madalena, ali próximo Santos, é porque
2: é a parte, essa, é, do então Rosete, é isso, Andrade, ali.
0: É isso mesmo, isso. É a irmã Lourdes, esposa do irmão, uhum, Antônio, um casal que já serviu também conosco no passado recente, e é uma benção. Um abraço, irmã Lourdes, Deus abençoe.
2: Amém. Pastor, mais alguma coisa pra gente finalizar, algo que o senhor gostaria de passar e a gente não conversou?
0: Eu sei que tá distante, mas eu quero já deixar aqui o convite aos seus ouvintes, e em especial a você, dia 21 e 22 de novembro, é um sábado noite e um domingo noite. Nós vamos celebrar 30 anos da Igreja do Nazareno em Penedo, né? Nós já temos os convidados que são os palestrantes que já está agendado, eles vêm lá de João Pessoa, foram os meus pastores em Maceió, foi superintendente nosso aqui nessa região, então eles estão vindo ministrar a palavra no sábado e domingo. Então fica o convite já, sei que está longe, inclusive a gente pode voltar aqui mais perto, né, Luiz?
2: 28 e 29 deste mês?
0: Não, de novembro.
2: Ah, novembro, né? Perdão. Tá longe, sim, novembro, sem dúvida, hein? A gente pode voltar a falar.
0: Pode voltar. Sim. Deixar uma palavra a todos os ouvintes, né, e registrada de gratidão por esses 15 anos. Você me perguntou no início, eu respondi dizendo que sou natural de Maceió, mas me sinto mais penedense do que maceioense. Quando eu vou a Maceió, vou a compromisso, vou para ver meus pais, porque eles residem em Maceió, mas quando estou lá, ou em qualquer outro lugar, eu me sinto fora do meu lugar, porque o meu lugar, não sei por quanto tempo, é verdade isso, é aqui, né? Nesses 15 anos de Penedo, nós, graças a Deus, conseguimos construir um ministério sólido. Credibilidade não se compra, né, Luiz? Credibilidade isso, se conquista com tempo, com trabalho sério, com honrarias. E Deus tem nos dado isso aqui. Há alguns anos, eu estou aqui há 15 anos, nesses 15 anos eu já tive oportunidades de sair de Penedo, no sentido de poder pastorear outras comunidades, Belo Horizonte, João Pessoa, Rio de Janeiro, mas a gente nunca sentiu assim, dentro do meu contexto, eu diria, nunca tivemos convicções que foi algo de Deus para sairmos daqui. Uhum. Então, esses dias eu recebi a ligação de um pastor, quando fizemos os 15 anos, me perguntando se a gente se sentia desafiado a permanecer em Penedo ou se já era a hora de mudar. O meu coração, e quando eu falo meu, me refiro a minha esposa e minha família, ele permanece em Penedo, né? Então, pastor, Penedo é o melhor lugar para se estar? Nesse momento eu diria sim, porque o melhor lugar para podermos estar no lugar que nós chamamos de centro da vontade de Deus. Então, como eu entendo que aqui é a vontade de Deus para a minha vida nesse tempo, é aqui que nós queremos estar. E isso não tem a ver de verdade com questões materiais. Eu já recebi convites para pastorear comunidades melhores, no sentido de estrutura, de cidade, de proposta. De propósito que eu me referi aqui à questão de trabalho, bem melhor, mas muito melhor mesmo. Mas nós não sentimos que era de Deus fazer essa mudança na nossa família. Então nós estamos bem em Penedo, trabalhando, conquistando o que Deus tem nos permitido conquistar. Aqui a minha esposa estudou, se formou, é uma doutora que hoje é referência na cidade também na área de psicologia. Aqui Deus tem me dado um ministério muito abençoado e estável, me dando pessoas que têm caminhado comigo, não apenas como ovelhas daquele aprisco, mas pessoas que são amigas, pessoas que a gente conta como pessoas que é a nossa família. Eu sempre digo que a igreja, ela torna-se um ambiente tão familiar, que às vezes a nossa própria família de sangue, né, que é o laço sanguíneo, não que a gente põe nessa questão de critério de ordem, mas é como se fosse um segundo lugar.
2: Sim,
0: é porque está em tanto contato com as pessoas, na sua vivência do dia a dia, que acaba tendo uma... Não é uma substituição, é que está me faltando a palavra agora aqui. Mas na questão do vínculo do dia a dia, da parceria, da vivência, né? Então, nós estamos felizes. E como a gente está feliz em um lugar... Nesse contexto que eu estou lhe falando, quando a gente tem paz, né?
2: Sim.
0: Eu sou suspeito em falar também, eu já estou falando é muito, eu estou achando, Luiz. Mas para quem está ouvindo do outro lado, é importante entender isso. O ministério pastoral é um desafio ser vivido.
2: Sem dúvida.
0: E as pessoas que estão me ouvindo podem ter um julgamento, mas tem muito pastor isso, tem muito pastor aquilo. Tem, como em qualquer área da sociedade, qualquer área profissional, existem os bons e existem os maus. Não é assim?
2: Correto.
0: Existem os bons profissionais e existem os maus profissionais. Quando eu falei isso com uma pessoa recentemente, ela disse, só tem uma área que não tem bom, pastor. Aí eu fiquei voando. O senhor sabe qual é? Eu disse, não. Eu disse, nem se eu poderia dizer isso. Eu disse, não sei, pastor, não sei. Na política, você não diga isso. Tem menino bom na política também, né? Tem gente que nos representa bem. Então, assim, tem. Mas para aquele que é verdadeiro no que faz, Luiz, eu gostaria de deixar essa ressalva. Para você que é membro de uma igreja evangélica, você que é católico ou qualquer outra instituição, seja um facilitador.
2: Correto.
0: O que é ser facilitador? Digo para minhas ovelhas assim, por exemplo, na minha função pastoral, é uma identidade do meu ministério, família, cuidar de família. Eu gosto de sentar e ouvir as pessoas, os problemas, os dilemas. A gente ama isso, eu e minha esposa. Mas vou dar um exemplo como casal. Quando um casal vem para mim em crise, está numa crise ali inicial, ele me procura, a gente consegue ajudar e reverter. Mas tem casais que chegam para a gente assim, pastor, tomamos uma decisão, qual é? Vamos separar. Por quê? Aí já não tem mais o que fazer, meu irmão.
2: Nem tentou dialogar com...
0: Não teve diálogo, não buscou ajuda. E aí você não tem mais o que fazer, porque eles deram alguns passos que dificilmente vai poder voltar atrás. Né? Então seja um facilitador, o pastor está ali, se é um pastor realmente, para ser esse ajudador. Né? Ele não resolve o problema, mas ele facilita nessa solução.
2: Correto.
0: Né? Ele não é Deus que faz o milagre, mas ele está ali para te ajudar a escolher. Eu diria por experiência, Luiz, que quando eu sento para conversar com uma pessoa a respeito de aconselhamento pastoral, eu sei quando ela está querendo aconselhamento ou quando ela veio apenas dizer o que vai fazer. E não importa o que eu diga, ela já vai fazer.
2: Já está determinada.
0: Determinou. Mas quando ela vem com o coração aberto, ensinável, para ouvir uma direção de Deus na voz daquele pastor que está vivendo a sua vida com Deus, eu digo que sem medo de errar, dá certo. Porque Deus está nesse negócio. A Bíblia diz que aonde há união, Deus derrama a bênção. Está escrito no Salmo 133. Quando dois liga na terra, em Deus é ligado no céu. Veja que não é o céu que liga, é a terra que liga. Então a nossa concordância, às vezes no entendimento, numa conversa, na comunhão, abre portas.
2: Correto.
0: Abençoa. Então assim, você que é membro de uma igreja, seja um facilitador. As pessoas têm os seus problemas, seus dilemas. Eu tenho os meus, todos nós temos. Uhum. Mas com ajuda, né? Com isso. Muita conversa.
2: Sabendo ouvir, né?
0: Com a palavra de Deus, não tem como dar errado se a pessoa realmente tem o desejo de acertar. Então, gratidão à igreja a qual o seu pastor há 15 anos. O domingo eu disse para eles assim, eu vou dizer igual o Zagalo, vocês vão ter que me engolir, né, por mais um tempo, mas é uma igreja muito amável, uma igreja que cuida da gente também, uma igreja que tem mantido essa parceria há 15 anos, e aí eu falo da igreja local, né, aqui em Penedo. Gratidão à cidade de Penedo como um todo, porque mesmo não sendo um cidadão penedense de fato de direito, eu me sinto muito acolhido aqui na cidade desde que chegamos, né?
2: E aí poder... Ô pastor, permita-me, o senhor já adquiriu direito, pastor?
0: Sim, pois é, não
2: pode
0: é,
2: dizer
0: é,
2: que o senhor é, talvez tal, natural vai sim, ficar, mas o senhor já é um penedense.
0: A gente se sente muito acolhido, muito amado aqui nessa cidade. Então gratidão aos amigos que fizemos, as portas que Deus abriu na sociedade, em vários aspectos, né? Em vários setores, aliás, e a gente tem gozado de um bom tempo, e repito, não sei por quanto tempo, espero que por muito tempo.
2: Que Deus permita, é? Amém.
0: Mas isso. No tempo que estivermos aqui, nós vamos nos esforçar, humanamente falando, com a ajuda de Deus, a manter essa integridade, manter credibilidade e dizer a qualquer setor que precise de nós, enquanto igreja, enquanto liderança, estamos aqui para poder servi-los no amor de Cristo Jesus.
2: Amém. E a Igreja do Nazareno, pessoal, fica ali na Duque de Caxias, quase em frente à capitania.
0: Sim,
2: não é, é um pastor? Ponto de lá referência. No centro da cidade. Pastor, o senhor sabe que tem passagem livre aqui.
0: Sim.
2: Com o Grande Rio Notícias, com os outros programas da rádio. O senhor tem uma facilidade enorme de se comunicar com nós que fazemos a imprensa que o senhor não vem somente no Grande Rio Notícias, vem no programa do Antônio Silva, vai, fala com os outros companheiros de outras rádios, sabe que o senhor tem passagem. Sempre que houver necessidade de levar alguma informação, fique à vontade,
0: Jorge.
2: A gente vai estar à disposição, o senhor tem o meu contato, pode mandar mensagem diretamente pelo WhatsApp. E a gente vai estar sempre de portas abertas.
0: Que
2: e
0: bom.
2: Leve também um abraço, viu? E as palavras de felicitações para sua esposa,
0: sim,
2: que juntamente com o senhor também completou esses 15 anos, não é? De luta e de luta abençoada. Deus continue,
0: sim,
2: fortalecendo,
0: amém,
2: o senhor, sua esposa e toda a sua família nesse caminho aí, que é um caminho maravilhoso que vocês seguem, cuidando das pessoas e fazendo bem. E a gente está à disposição sempre.
0: Joia.
2: Até a próxima, então.
0: Obrigado, Luiz. Obrigado a todos os ouvintes. Um abraço, Antônio Silva, para não ser cobrado depois.
2: É muito bem, pastor.
0: Deus abençoe a todos. Fraterno abraço e até a próxima, se Deus nos permitir.
2: Eu vou aqui pro Alan Barbosa, Giro de Notícias, para a gente finalizar na volta. O Grande Rio Notícias é rapidão.
1: Olá, este é o Giro de Notícias. Eu sou o Alan Barbosa e você acompanha os destaques do momento. O novo advogado de Daniel Vorcaro afirmou na Globo News que o cliente está disposto a colaborar com as investigações do Banco Master. Daniel Bialski solicitou uma audiência com o ministro do STF André Mendonça e aguarda que o encontro aconteça nos próximos dias. Vorcaro já teve 2 pedidos de delação premiada rejeitados pela Polícia Federal, sob argumento de que o banqueiro estaria ocultando nomes. A Polícia Federal pediu que o ministro Alexandre de Moraes determine o destino das armas apreendidas com o ex-presidente Jair Bolsonaro. O recolhimento do armamento foi determinado em 3 de julho. Moraes também cassou o registro de CAC de Bolsonaro. Ao todo, 8 armas precisam de destinação. Outras 2 estão de posse do Tribunal de Contas da União. Atenção, professores e professoras, inscrições gratuitas até 15 de setembro para a Olimpíada Nacional de Eficiência Energética. Podem participar estudantes do 8º e 9º anos do ensino fundamental e 1º e 2º anos do ensino médio. Acesse onee.org.br, inscreva sua escola e participe. Uma iniciativa da ANEEL, coordenada pelo Instituto Abrade e realizada por 48 distribuidoras de energia elétrica. O juiz flagrado bebendo e fumando em audiência foi afastado liminarmente da função. A decisão é da Corregedoria Geral de Justiça de Minas Gerais. No vídeo gravado da audiência, o juiz Milton Lívio Leme Salles aparece de bermuda e tomando vinho na boca da garrafa, além de acender um cigarro com um maçarico. Para o desembargador corregedor, Raimundo Messias Júnior, o afastamento preventivo do magistrado possui natureza excepcional, instrumental e provisória. O atacante argentino Facundo Colidio é a nova contratação do Vasco da Gama para a temporada. O anúncio foi feito nesta terça-feira. O jogador tem 26 anos e atuava no River Plate. O contrato de Colidio com o Gigante da Colina vai até 2029. O atleta herdará a camisa número 9. O Giro de Notícias é uma produção da Agência Rádio Web, texto e apresentação Alan Barbosa, edição Thiago Pedruzzi.
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0: Gente, é final de Grande Rio Notícias. Batemos esse papo aí que foi excelente com o pastor Alexandre. E vocês são convidados, tá? Para acompanharem, para ir lá, conhecer, visitar a Igreja de Nazareno. Pastor Alexandre é essa pessoa assim fácil de todo mundo lidar, não é? Ele tem essa facilidade, principalmente de cativar as pessoas. Vamos lá para a gente finalizar o Grande Rio Notícias. Sandra Maurício está chegando por aqui. Vamos parabenizar os aniversariantes do dia. Quem está completando idade nova hoje? Você está completando? Deus abençoe você com saúde e sabedoria sempre. Dona Petrúcia, lá do centro, está aniversariando hoje. Um abraço para Dona Petrúcia. Várias pessoas mandando mensagem para parabenizar a Dona Petrúcia, principalmente seus filhos, né? sua família. A Rose, da Academia de Saúde lá do Rosete, amiga da Rita, também está aniversariando hoje. A Manuele Araújo, do Santa Isabel, ela é filha da Marilã, hoje completando a idade nova, sua mamãe parabenizando. Quem também hoje está de aniversário é a Marcinha. E também a Josi. A Josi é servidora pública do município de Penedo. A todos os aniversariantes de hoje, que Deus abençoe a vida de vocês. Muita saúde e sabedoria. Parabéns, então. Felicidades a todos que hoje completam idade nova em pleno dia 12.
1: Parabéns, parabéns, parabéns pra você.
0: Finalizando o Grande Rio Notícias da sua 99.1, vem aí Sandra Maurício com muita música e o FM Show. Ao meio-dia tem Antônio Silva e as informações do programa Voz da Cidade. Às 14 horas o programa Derrubado, às 18 tem Grande Rio Esportes, às 19 tem Ronda na Grande Rio, às 21 a Voz do Brasil e logo após, às 22 tem o Melhor da Música, com a programação até a meia-noite. Eu volto amanhã, se Deus permitir, às 6 com o Grande Rio Notícias, porém às 5 já estarei aqui com o melhor do Forrozão das Antigas. Forte abraço, um abração para todos, tchau, tchau e até lá.
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0: bom dia, bem-vindo todo mundo. A partir de agora, nas ondas, às 99.1, sou eu que vou ficar com você até o meio-dia. Quarta-feira, 12 de agosto de 2026, são 9 horas e 41 minutos. Muito bom dia pra todo mundo que acompanha a gente, pra você na Feira Livre, na parte baixa, parte alta, nos transportes alternativos, amigos fazendo travessia no Velho Chico, dona de casa, eita nós, bom dia patrão. 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E você, querido amigo, vai interagir comigo a partir do 823551-6600 pra gente brincar a beça. Nesta quarta-feira, 12 de agosto, eu celebro juntinho com você os aniversariantes do dia. Desejando amor, saúde, paz e muitas realizações.
1: Parabéns pra você.
0: Opa, um dia lindo, agradável e perfeito pra todo mundo que acompanha a nossa programação. Que vai começando nessa quarta-feira com muita música boa, com certeza, né? E daqui a pouquinho eu vou estar aqui recebendo nos estúdios da Grande Rio FM uma turma linda. É a professora Keline e os alunos Maria Eduarda, Emily Vitória, Ingrid e Gabriel. Eles fazem parte do podcast A Voz Delas, da turma do primeiro ano D do Colégio Hernani Mero, da Escola Estadual Hernani Mero, tá bom? Então, eles estarão aqui comigo para falar como surgiu a ideia desse podcast, o que é que são debatidos e o que é que eles estão aprendendo ao realizar esse podcast que se chama A Voz das Mulheres. E o mais interessante é que tem um homem junto, tá bom? Que é o Gabriel. Então, daqui a pouquinho a gente vai saber mais sobre essa equipe que tem esse projeto e que a gente aqui na Grande Rio FM com certeza abraçou. Vamos começar de música. Oba, quem pintou por aqui no pedaço foi ele.
2: Vai, meu filho!
0: Natancinho Lima! Uhul! Sonho de amor. Se você não tem um, você tá perdendo tempo. Sonha!

0: na Praça do Clementino ouvindo a gente. Ei. Mamãe Cleise e a Rose.
1: Que é isso?
0: Aquele abração também pra o João Paulo lá no Portal do Peba, com o rádio ligado em alto mar. Bom dia, bom dia, bom dia. Bom dia pra galerinha massa da Divina Lasanhas ouvindo a gente. Que alegria. São 9 horas e 49 minutinhos. 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

0: 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Agora sim, a gente vai, né? 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Vamos lá então para o último sucesso desse bloco.
1: Sandra, meu nome é Sandra.
0: Um abraço, Fátima! Divina Lasanha, 953.

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1: André Maurício, beijo.
2: De volta às 10 horas e 8 minutos. Muito obrigada a todo mundo que está na sintonia com a 99.1. Até o meio-dia. Muita música, alegria, alto astral, informação e bate-papo especial nesse bloco. Como eu falei agora há pouco, nós vamos receber a turma do primeiro D da escola Hernani Mero, a escola estadual Hernani Mero, onde nós vamos falar do podcast A Voz Delas. Eu recebo aqui nos estúdios a professora Keline, os alunos Maria Eduarda, Emily Vitória, Ingrid e Anthony Gabriel. 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Agora vamos lá para esse momento incrível. Eu tenho muito prazer de estar aqui diante dessa turma de jovens. A professora também é super jovem. Quando ela chegou aqui, ó, tomei um sujeito. A professora, não acredito nisso, não, menino. Porque na minha época de estudante, professor tinha 40, 50, 60 anos. Aí chega aqui uma garotinha, né? Mas com certeza ela é muito competente e ela tá junto com os alunos do primeiro D, gente, com um projeto tão lindo, que era impossível não abrir esse espaço para essas meninas e esses garotos da turma do primeiro ano D da Escola Estadual Professor Hernani Mero estar aqui e falar desse espaço onde vai tratar sobre mulheres sem desprezar os homens ou qualquer pessoa da sociedade, né? Independente do gênero que abrace. Então, para falar melhor sobre esse projeto, eu convido a professora Keline para iniciar o nosso bate-papo. Bom dia e bem-vinda.
3: Bom dia, Sandra. Muito obrigada. Muito obrigada pelo espaço aberto aqui. Nós estamos muito felizes, né, dessa possibilidade de trazer o projeto aqui, conversar um pouco com você e é uma possibilidade de divulgar, né, essa causa que é tão importante. Então, muito obrigada por nos receber aqui.
2: Eu que agradeço. A sua ideia de... Você é professora de quê?
3: Eu sou professora de história.
2: Professora de história. É, e fez esse projeto junto com a sua turma. Porque a professora de história quis idealizar e, graças a Deus, né, concretizando junto com a turma um podcast. É.
3: Com eles, eu não ensino história, eu sou professora de projeto de vida.
2: Sim.
3: E de projeto integrador, que é uma disciplina que pertence à carga horária do ensino integral. Eles são alunos do ensino integral técnico, a turma deles é a turma técnico informática. E nós temos o projeto integrador, que é uma disciplina que visa elaborar ações que sejam ações positivas dentro do ambiente escolar e que valorize o protagonismo estudantil, ou seja, é o estudante elaborando e realizando esses projetos. E quando nós começamos o ano letivo e estávamos pensando em que projeto desenvolver, algumas coisas já vinham para o debate, como, por exemplo, o ano 2025 foi um ano muito complicado em relação aos números de feminicídio. É, eles são uma turma que eles dizem, nós somos uma turma mídia, porque eles amam essa coisa de produzir vídeo.
2: Que
3: eles
2: maravilha!
3: São muito ligados à tecnologia, são uma turma de informática, né, do técnico informática. Então, veio de uma habilidade, de uma disposição deles, e veio também de um problema social que eles já observavam, que infelizmente eles vivenciam próximo, né, e vem na realidade deles. E aí o projeto nasce a partir disso, e aí nós fomos desenvolvendo.
2: É, a idade média dessa turma?
3: Eles têm entre 15 e 17 anos.
2: Muito jovens, mas ainda, já tão sensíveis ao ponto de notar que a sociedade vem, infelizmente, crescendo os números de feminicídio, né? Então,
3: sim,
2: já há uma preocupação e o que eu falei ali fora, então, eu acredito que vai acontecer, né? Estou diante de promotores, advogadas, sim, juristas e apresentadores, né,
3: sim,
2: de rádio e TV, porque você me disse que a turma gosta de trabalhar essa questão de mídia, né? Então, sim, eu estou muito feliz de ver que esses jovens tão novos já estão dispostos a trabalhar temas que são tão fortes dentro da sociedade. Porque trabalhar a voz delas é falar de feminicídio, falar de violência doméstica, mesmo que não vá até a morte em si, mas espiritual, emocional, né? Social, é um problema muito grande que as mulheres precisam ter voz. Apesar de dizer que hoje ela pode trabalhar, ela pode votar, ela tem direitos iguais, mas muitas vezes isso é só lá no papel, né? Na realidade, a mulher ainda confronta com muita injustiça, e essa injustiça geralmente ela é praticada, infelizmente, dentro de casa. E quando você resolve levar esse tema, né, de tratar as mulheres para esses alunos, que hoje deve ser uma turma de 30 alunos, né?
3: Isso,
2: mas ao menos você está conseguindo atingir, no mínimo, 120 famílias, né? Porque cada um tem um tio, tem tios, tem primos, e aí sai espalhando o que eles aprendem. Estou muito feliz que esse trabalho de formiguinha vai fomentar e a gente vai conseguir bons resultados. Por falar em resultados, você conseguiu ver alguma evolução, algo diferente, de positivo na turma? Os alunos gostam de conversar com você a respeito?
3: Sim, assim, nós, principalmente no ensino integral, nós passamos o dia com eles, né? São 10 horas dentro da escola que eles passam. Eu brinco com eles que acordados, eles ficam mais tempo na escola do que em casa. Em casa eles passam mais tempo só que dormindo, né?
2: Verdade.
3: Acordados, vivendo, agindo, eles ficam mais na escola. Então, sim, recebemos casos muito difíceis de alunos que se sentiram mais abertos a falar sobre situações que já viram, que já ouviram por conta da sensibilização em torno do projeto. E assim, acho que uma coisa interessante foi o engajamento dos meninos, porque eu deixei claro desde o início de que vamos fazer um projeto que está voltado para as mulheres, porque a violência de gênero acontece massivamente na direção das mulheres, mas que é muito importante que os meninos estejam engajados, porque quando nós temos meninos que têm uma consciência sobre essas questões, nós já temos assim mais da metade do caminho andado, né? Porque a reprodução da violência, ela diminui, porque normalmente ela parte desse lugar do machismo, dessa ideia de ser homem, que é uma ideia violenta, que não é saudável. Então, quando eles estão conscientes do que se deve ou não deve fazer, aí nós já ganhamos muito. Então, o engajamento deles é muito importante. Não é um projeto das meninas da escola ou da turma, é um projeto da turma, e os meninos são parte fundamental. No último episódio, que é o quarto, o último até agora, né? Nós não sabemos se vai ser possível produzir outros. Eu pedi que eles se reunissem, elaborassem 10 ações para não fazer. que ferem a existência das meninas com quem eles convivem. E foi muito legal, porque parte da espontaneidade deles, do que eles percebem, tipo, isso não é legal, isso também é uma forma de violência, ainda que não seja física. Então, esse processo todo assim, é muito satisfatório, parte muito deles, né?
2: Então, é interessante porque esse jovem, ao apontar essas dez ações que eles não devem praticar, eles estão se educando, né? E também inibindo essa onda, porque começa às vezes num falar alto, ou num grito, aí depois vai um empurrão, aí depois já vai um beliscão, um tapa mais na frente, até que infelizmente chega à prática do feminicídio, né? Mas eu fico muito feliz porque não é um projeto da escola, aliás, é um projeto da escola, da turma do primeiro ano D, mas que é para a sociedade. Fico muito feliz pela sensibilidade de vocês de abraçarem essa causa. Agora, em relação à ideia, quando surgiu, como surgiu a voz delas? Quem vai falar comigo sobre esse tema é a aluna Emily Vitória. Bom dia e bem-vinda, Emily. Pode baixar aqui um pouquinho.
4: Bom dia.
2: Bom dia.
4: O nosso projeto A Voz Delas...
2: Deixa só organizar melhor esse microfone. Isso, pode baixar aí.
4: Para começar,
2: não, bom sim. Dia. Pronto, pode falar, pode continuar.
4: O projeto A Voz Delas surgiu nas aulas do projeto integrador, lá na Escola Estadual, professor Hernani Mero. Quando a turma percebeu a presença da violência contra a mulher no ambiente escolar e na sociedade. Com isso, junto com a nossa dote Keline, decidimos criar um podcast para promover informação, debate, acolhimento e conscientização. Serão 4 episódios que será transmitido pela Rádio Pará e pelas redes sociais, com dados, debates e convidados. O nosso principal objetivo é ajudar a construir uma escola mais segura, justa, respeitosa e igualitária para meninas e mulheres. Inclusive, será lançado hoje nosso segundo episódio do nosso podcast lá na Rádio Pará e no nosso canal do YouTube, A Voz Delas.
2: A Rádio Pará. Onde é essa rádio?
4: É lá na escola. E ela colocou no horário do almoço.
2: Então, a escola tem uma rádio.
4: Isso.
2: E a partir de aí, então, vocês divulgam, né? Reproduzem os episódios, os capítulos do podcast A Voz Dela nessa rádio para a família da escola Hernani Mero.
4: Isso.
2: Me diz em que momento você se envolveu nesse projeto e o que ele significa para você?
4: Bom, esse projeto é muito importante porque...
2: Fala bem pertinho, por favor.
4: Nos ajudam a observar não só as agressões que acontecem dentro da escola, mas também o que acontece na sociedade, como em 2025 ocorreu muitos casos de feminicídio, essas coisas assim. E esse projeto nos ajuda a seres melhores como pessoas, principalmente para os meninos, né?
2: Você notou alguma diferença em relação ao tratamento dos meninos com as meninas da turma?
4: Sim, os meninos da nossa sala, eles não são pessoas agressivas, mas eles tinham comentários que machucavam. E a partir desse projeto, eles melhoraram bastante.
2: E nota-se, então, que muitas vezes aqueles comentários não... Digamos assim, que era a falta de conhecimento deles.
4: Isso.
2: E agora que vocês estão trabalhando vários temas sobre as mulheres, né, com o podcast A Voz Dela, você acredita que a turma se sensibilizou e está tentando não cometer esses digamos assim, essas falas, né, essas ações que causavam mais mal-estar em vocês, meninas? Isso. Para você é positivo, é negativo? O que significa para você participar dessa ideia, junto com a professora Keline?
4: Bom, é um projeto muito importante, que a nossa dote pensou com muito carinho. Foi uma coisa que a nossa sala precisava, porque é uma sala que não tem o que reclamar, mas também é uma sala que a gente gosta muito de tirar brincadeira um com o outro, e com isso a gente achava, é só uma brincadeira. Mas tinha pessoas que levavam pro coração. E através desse projeto, a gente abriu o olho e percebeu que nem tudo é só uma brincadeira. E que devemos observar o que a gente fala, o que a gente faz, as nossas ações. E com isso a gente está melhorando como turma e como pessoas.
2: E também vai diminuindo o bullying, né?
4: Isso.
2: Que joia. Então vocês conseguiram fazer com que a turma se conheça também melhor. Porque depois que vocês apresentam algo assim, preparam algo dessa maneira, cada um diz de si um pouco e todos vão se conhecendo mais e respeitando os limites.
4: Isso.
2: Os meninos são legais lá nessa
4: são.
2: Turma? Eu acho
4: meio
2: que são.
4: Meio chatinhos, mas são legais.
2: Não, mas eu acho que eles são legais demais, sabe por quê? Eu conheci o Anthony. E só de eu saber que o Anthony é bem calminho, gosta de estudar e tá focado, né, em ajudar no projeto desse podcast, eu posso entender que os outros garotos também estão, assim como ele, envolvidos nessa produção.
4: No começo, como a nossa Dote falou, eles ficaram meio cismados. Ah, é uma coisa sobre meninas. Não queriam se envolver.
2: Acharam que era só pra meninas. Já tava com aquele pensamento machista.
4: Aí depois a gente foi conversando. A Kaline foi ajudando eles. Aí eles se entrosaram mais no assunto.
2: Você imaginou, quando esse podcast foi criado, que ele chegaria a tantos capítulos?
4: Não. Quando a gente começou a criar, a gente até comentou com a Dote. Ah, vai ser só um trabalhinho pra apresentar em sala. Aí ela falou, não, eu quero elevar pra apresentar pra outras pessoas. Aí tudo começou com as apresentações dos projetos integradores. Aí a gente ia apresentar, só que ocorreu uns probleminhas, a gente não apresentou. Aí a gente soltou, semana passada, o primeiro episódio lá na rádio. E hoje vamos lançar o segundo episódio.
2: Quando foi lançado esse primeiro episódio, o que, que você achou que a escola sentiu desse podcast?
4: Assim, eles gostaram bastante, acharam que foi um tema muito bom. E por incrível que pareça, eles prestaram bem atenção, viu?
2: Que maravilha, fico muito feliz. Agora eu vou falar com a Maria Eduarda, porque ela tocou ali no assunto, sem querer, onde ela disse que quando começou tiveram uns probleminhas. E Maria Eduarda, bom dia.
5: Bom dia.
2: Tudo bem com você?
5: Tudo bem, sim, graças a Deus.
2: Maria Eduarda, você faz parte do primeiro ano D.
5: Isso.
2: E do podcast A Voz Delas.
5: Isso.
2: Fala pra mim, como é que foi a evolução desse podcast? Quais foram as barreiras? Ou quais são as barreiras que vocês têm encontrado, as dificuldades? E que mesmo assim, que faz com que vocês perseverem e continuem essa ideia? E tá aí já no quarto, vocês já têm o quarto capítulo. E eu tenho certeza que vocês vão continuar assim, que vocês não vão parar. Porque... pelo que eu percebi, numa turma de 30 pessoas, vocês já conseguiram mudar a mente dessas pessoas, levando informações e fazendo com que aquelas meninas, especialmente as meninas que se sentiam machucadas com certas expressões, hoje se sintam mais protegidas, sabendo que elas podem estar num ambiente seguro. Bom dia e bem-vinda.
5: Bom dia. Uma das nossas dificuldades foram para gravar. Porque nós gravamos os episódios com nossos próprios celulares, gravamos com a lapela mesmo da escola. A gente editou os episódios com os nossos próprios celulares e do jeito que a gente sabia. Outra dificuldade foi que, como já foi falado, a gente é uma turma de 30 alunos. Então, a gente dividiu em grupos. Então, para saber o que cada grupo ia fazer, para ficar da forma que a gente queria, perfeitinho, do nosso jeito, foi meio conturbado, mas deu certo.
2: São quantos grupos, no caso?
5: Foram separados 4 grupos, se eu não me engano.
2: Esses 4 grupos, eles se envolvem para fazer todos os capítulos ou cada grupo ficou responsável por um?
5: Não, de começo a gente, tipo assim, um preparava mais ou menos o roteiro de um, outro de outro grupo de outro, cada um ficou separado.
2: Com o tema.
5: Isso, separado, pra gente ficar mais organizado. E separamos também as pessoas que iriam falar pra não ficar...
2: Nesses problemas que você falou em relação à utilização dos equipamentos que são o próprio celular de cada aluno. A dificuldade que vocês tinham era em editar, porque vocês não tinham técnica e tiveram que estudar para aprender?
5: Isso. A nossa dificuldade foi que, às vezes, os áudios não saíam como a gente queria, saíam muito falhados, até com a lapela mesmo, a gente sentia que saía muito falhado, a gente escutava ruídos. Isso.
2: Então, e aí, o que vocês fizeram?
5: A gente tinha que ficar regravando até a gente conseguir que chegasse.
2: Tá vendo que não é fácil, a vida de locutor. Parece que é tudo fácil, mas a gente tem a parte que é pra gravar, tem que...
5: Bem dificultoso.
2: Então, vocês já estão quase prontos, né, pra fazer o Hollywood. Tô feliz. Sim, aí o que, que você aprendeu com esses... Você já conhece todos os episódios que foram gravados.
4: Sim.
2: O que que a Maria Eduarda percebeu sobre o convívio com meninos?
4: Bom, vou falar de uma coisa que já aconteceu com a gente. Por exemplo, chegava em aula de eletiva. Vou dar um exemplo. Porque...
2: Me perdoe, o que é aula eletiva?
4: Eletiva é um... É uma disciplina que a gente faz. Cada turma, vamos dizer, a turma de informática, a gente ficou com eletiva de esporte.
2: Sim.
4: Mas as de recursos humanos geralmente fica com... Tem uma turma que ficou com redação.
2: Ah, então, a de vocês ficou com esporte.
4: Isso. Quando chegava nas aulas, às vezes a gente precisava dividir, porque um pessoal gostava de vôlei, outros gostavam de futsal, e sempre dava discussões, porque, vocês não sabem jogar, deixa que a gente joga.
2: Isso é coisa de homem.
4: É, vocês não sabem jogar, sai daqui, aqui é lugar da gente jogar, deixa pra gente, e acabou que, tipo, diminuindo. Hoje mesmo, eles falaram, não, vamos jogar só na metade da quadra, que elas jogam na outra.
2: Então, aí já tem o respeito,
4: foi,
2: né,
4: isso.
2: De deixar o espaço de vocês, que joia. Aconteceu alguma coisa na turma, que aí foi na aula eletiva, é quadra. Mas dentro de sala de aula, aconteceu alguma coisa que você percebeu que não era legal, mas que hoje você percebe que os meninos tentam não repetir com as meninas? Não precisa citar exatamente o acontecimento.
4: Bom, aconteceu.
2: Mas se você percebe que eles hoje têm mais cuidado ao se dirigir a vocês.
4: Sim, é tipo assim, eles não, tipo, vamos dizer que humilham a gente mais, porque antes era meio que uma humilhação, vamos
2: dizer
4: assim.
2: Você se sentia humilhada com a fala deles?
4: É, porque, tipo assim, por mais que a gente gostasse, a gente não fazia, a gente não conseguia. A gente gostava de participar, mas não dava muito certo. E às vezes eles falavam muito, queriam muito discutir por conta disso, mas eles pararam de...
2: Competir.
4: É.
2: Que é o tempo todo competindo, mas consciente de que nós temos mais força, nós podemos mais, né? Oi, sim, professora?
3: Tudo relacionado ao futsal, né? E agora nós vamos ter jogos internos, e aí não tinha nenhum time de menina. Eu digo, não acredito, tem que ter um time de menina. Professora, mas nós não sabemos jogar, os meninos vão dizer que nós não sabemos jogar. Não, não vão não. O importante é participar. Né?
2: Deixa eu dizer, tem nada não, né? Aí hoje talvez eles tenham uma ideia diferente. Bem, elas não sabem, mas nós podemos ensinar. Eu acredito que se ainda não chegou nesse ponto, mas eles vão chegar, já que vocês estão trabalhando essa correlação e aproximação de meninos e meninas com respeito e segurança. Porque eu costumo dizer, nós mulheres, é da humanidade, é do nascimento. Não é que eu queira ou você queira, é que ambos nasceram para viver em harmonia, em comunhão. E o que é que lá no início fazia-se? Quem cuida da família é o homem. Então o homem precisa entender que ser protetor não é ser agressor. Quando o homem ele é agressor, o que ele está fazendo com a família, com a esposa? Ele está intimidando. E a partir do momento que ele intimida, aquela pessoa vai temer. Já não vai mais respeitar, já não vai mais amar, porque a admiração vai caindo por terra, né? Como um leite derramado. Como é que vai juntar de novo leite para colocar no depósito? Mesmo que caia num local onde não seja de areia, mas ele vem cheio de sujeira. É voltar para a vasilha cheia de sujeira a parte que for possível coletar. Então, é super interessante que o extremismo não exista nos relacionamentos. Sejam eles de qualquer gênero. O respeito, o amor, acima de tudo. Quando a gente ama, a gente respeita, a gente cuida. E aí, então, a gente conhecendo esses conceitos e praticando essas ações, a gente vai tornar a sociedade muito melhor, em todos os aspectos. E esse número de feminicídio vai reduzindo-se, porque ambos vão entender que ninguém pertence ao outro. Somos todos livres. Quando a liberdade ela é retirada, a gente passa a ser produto de algo ou de alguém, e isso não é saudável em nenhum tipo de relacionamento, né? Eu fico tão feliz que vocês estão trabalhando essa questão do relacionamento entre pessoas, porque a turma hoje, gente, é uma turma de alunos onde cada um deve-se, pelo menos, se tratar como amigos, né? Como colegas. E aí esse relacionamento de amigos e de colegas, ele será repetido nos relacionamentos amorosos, no relacionamento familiar, e eu tenho certeza que serão relações mais saudáveis. Então, é muito lindo isso que vocês estão fazendo, tá? Tem alguma coisa que você experimenta nesse relacionamento, nos relacionamentos com seu pai, com seus irmãos, com os amigos fora da escola, e que você consegue identificar algo positivo ou negativo, até para dizer, não faz isso não, que não é legal, depois que você começou a trabalhar na produção do podcast A Voz Delas?
5: Bom, dentro de casa mesmo foi essa questão de querer diminuir mesmo as mulheres. Tem um irmão meu que é mais assim, sabe? E ele tem essa visão. Aí eu sentei uma vez com ele e tentei explicar pra ele como é, né? Aconselhei ele e tudo. Aí ele tá tentando aos poucos, que ele é meio cabeça dura.
2: Mas tá tentando. Ele não é tão cabeça dura assim, né? Muitas vezes a prática acontece porque é o que eu vi. Eu vi, cresci, vi, e isso é o normal. Mas aí não, aí hoje, né, graças a Deus, a sociedade, a mídia, ela está trabalhando muito contra essa escravidão, porque a mulher ainda é muito subserviente, né, da sociedade, porque não só os homens, mas as mulheres, infelizmente, elas acabam achando, muitas delas no erro, que é normal ser submetida a qualquer coisa, aí não é, né? E algumas delas, infelizmente, acham que está acima do homem é quando ela está acima dele financeiramente, ou quando ela é disputada por muitos só pela aparência dela, quando na verdade não é. A gente tem que ter um crescimento aqui na nossa mente, né? Na nossa espiritualidade. Quem eu sou? O que eu sou? O que eu posso melhorar? E não para, vou me tornar um produto onde todo mundo me olha e me babe. Não, é bem além disso, não é, professora?
3: Exatamente. É dar para as meninas esse empoderamento, né? De quem elas são, da razão de existência, da autovalorização. Porque às vezes vem realmente de um lugar de aceitar a violência no sentido de que ela não se compreende. Ela não compreende o lugar dela no mundo, ela não compreende que ela merece ser valorizada, ela não compreende que certas palavras são
2: ofensivas,
3: uma forma,
2: né,
3: de violência. Eles aprenderam que existem pelo menos 5 formas diferentes de cometer violência, ainda que não seja violência física. Então, assim, é essa valorização de você colocar limite, né? De você, como a Eduarda falou, né? Houve um momento que ela entendeu que o limite foi transpassado. Então, ela foi e comunicou isso.
2: Isso.
3: Né? Olha, até aqui, por favor.
2: É super saudável.
3: É. E aí você cria um diálogo. Então, isso é uma forma de educar. Eles são nosso futuro, né? São cidadãos aí que vão estar aí no mundo, futuros profissionais, integrantes de novas famílias. Então, a escola também é esse lugar, né?
2: Eu gostaria que você pontuasse essas 5 formas de violência, por favor, para quem está nos ouvindo.
3: Segundo a Maria da Penha, existem 5 formas de violência, né, que podem ser cometidas em relação à mulher. Essa violência é a violência física, né? A mais comum, né, que nós costumamos falar diretamente. Também a violência sexual, a violência patrimonial, que é quando você retém os bens de uma pessoa.
2: Infelizmente acontece muito, né?
3: Muito,
2: infelizmente.
3: Que é tipo, não quero que você fale com a pessoa X, então eu vou reter o seu celular.
2: Eu creio que isso é tão gigante quanto o feminicídio, né?
3: Exatamente.
2: Só que talvez, não muito divulgado.
3: Talvez até mais comum, né? A violência patrimonial, a violência moral, que é quando você fere a reputação de alguém, né? Você
2: pode dar um exemplo?
3: Sim, por exemplo, vou dar um exemplo que pode acontecer numa escola, né? Um casal que se relaciona e aí em um dado momento o menino diz que aconteceu isso e aquilo,
2: comenta,
3: sendo,
2: né,
3: que não aconteceu, e aquilo ele já cria uma reputação problemática, negativa para a menina, e a menina passa a ser tratada a partir desses dados.
2: Lembrando
3: negativos.
2: Que nós estamos aqui falando de ambiente escolar, tá?
3: Isso.
2: Por isso que a professora está colocando esse exemplo.
3: Exatamente.
2: Mas na vida da sociedade fora da escola, a gente sabe que essa violência pode ser de outro sentido e bem piores até, né? Infelizmente.
3: Exatamente.
2: E falamos.
3: E a última é a violência psicológica, né? Que são as ameaças, é a coerção, é o jogo, né? De ou você faz isso, ou eu vou embora para sempre. O drama emocional para tentar prender a pessoa numa situação.
2: Manipulação.
3: Confortável, manipulação. Nosso terceiro episódio na entrevista com a Ariane, a psicóloga da Nona Gé, ela fala sobre isso, né? Como é que você identifica que uma relação ela ultrapassou esses limites? Ela já chegou no limite da violência psicológica. Então, são essas formas de violência.
2: Eu vou pedir um tempinho para vocês e a gente finaliza já eu chamo os outros dois alunos, porque eu estou atrasadinha aqui para o meu intervalo comercial. Então, daqui a pouquinho eu volto, são 10 horas e 39 minutinhos, com esse tema que é muito interessante, super importante. Gente, nós estamos falando dentro da escola, mas que você que está me ouvindo possa ver de uma forma maior, mais gigante, para que, assim como eles conseguiram tornar um ambiente da sala de aula mais agradável, que a gente mais seguro, que a gente também possa replicar isso nas nossas casas, nos nossos locais de trabalho, na sociedade no geral, porque quando a maioria da população é feminina, e talvez até por isso muitos homens achem que tem que ser agressivo para se impor, quando na realidade não é. Na hora que você se impõe, é como eu falei agora há pouco, você está tornando as mulheres que são dependentes ou que têm um convívio com você humilhadas de tal maneira que elas deixam de te amar e vai começar a temer, e você, ao invés de ser um colaborador, um parceiro, vai se tornar, infelizmente, um inimigo dessa sociedade feminina. São 10h40, eu volto já. Bom dia.
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0: Muito bem, já de volta às 10 horas e 43 minutos. Obrigada a todo mundo que acompanha a gente. Deixa eu dar uma olhadinha aqui se o Adilson conseguiu me responder. Cadê você, Adilson? Adilson da farmácia familiar. Não conseguiu, não. Ele me responder. Cadê? Tá aqui. Pronto. Obrigada, Adilson. 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

0: 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Oxi. Vamos lá. Voltando por aqui para nosso bate-papo bem legal sobre o podcast, né? A voz delas é o primeiro ano da Escola Estadual Professor Hernani Mero, que está aqui nos estúdios da Grande Rio hoje. Junto com a professora Keline, que é a dote da turma, nós temos a Maria Eduarda, a Emily Vitória e agora nós vamos conhecer também os alunos Ingrid e Gabriel. Bom, bem-vindo, meninos, meninas. A gente vai falar agora, né, com a Ingrid. Então, a Ingrid vai falar comigo a respeito do podcast A Voz Dela. Em qual parte do podcast?
1: Bom dia. Vou dar uns esclarecimentos sobre o machismo.
0: Eita, você tem coragem. Porque o machismo, gente, tem muita mulher machista. Quando eu falei aqui que a sociedade, geralmente, a mulher, o machismo, ele se prolonga porque a mulher, ela também assumiu esse papel de machista e às vezes nem sabe. E é bom que você vai falar desse tema e eu espero que algumas mulheres possam se identificar e se corrigir, assim como os meninos da turma do primeiro ano D tá tentando, a partir do momento que tá tendo esse conhecimento melhor sobre as bases que tornam, que faz se chegar lá, a violência que faz se chegar até o feminicídio, é importante que nós mulheres também reconheçamos isso em nós.
1: Sim, e é bom esclarecer que as mulheres que concordam com esses comportamentos e essas atitudes, às vezes é porque já cresceu nesse ambiente e acha que é normal ter esse comportamento, essa fala e essa postura.
2: Deixa só eu ajeitar. Ai, ai, ai, ai, deixa

0: Agora sim, vamos lá. Desculpa, Ingrid. Então, nós vamos aqui falar a respeito do machismo. Esse problema aí do machismo, vocês também estão conversando no podcast, não é isso?
1: Sim, sim, estamos conversando. Porque, como eu falei anteriormente, tem mulheres que cresceram nesse ambiente, tem os meninos que cresceu, como tem até pai, né, que aconselha o próprio filho, ó, você tem que ser homem, você tem que ser durão, o homem tem que estar acima da mulher. Tem, isso daí também às vezes já é de casa, tem esse comportamento já de casa, essa postura.
0: É a cultura, então, né, do machismo.
1: E a cultura independente, a cultura ainda tem, no Brasil, tem demais em diversos lugares, e a gente luta todos os dias, não podemos desistir para combater isso.
0: E o que é o machismo para você? O que é que você aprendeu do machismo? Porque muitas vezes o machismo, ele tá disfarçado.
1: Sim.
0: Tipo assim, tem aquela mulher que diz, ah, ele me ama tanto, porque ele tá lá dizendo que ela é toda, ela só é dele. Isso. E que ninguém pode olhar para ela, que ele dá aquela crise. Ah, mas é porque eu te amo.
1: Tem aquilo, né? Tem homem que quer moldar a mulher. Moldar que ele quer que... Nós, você só vai ter amizade com tal pessoa se eu quiser. E corta até ela de ter vínculos familiares. E as adolescentes, principalmente, caem muito nesse papo. Porque tem a questão da dependência emocional. É a manipulação que ocorre. E os homens entram na mente. Falam, ó, é isso e isso. Na cabeça das mulheres é a paixão. Não, porque ele me ama, é porque ele quer me proteger, é porque ele não quer que eu use tal roupa, porque vou atrair olhares, sendo que não é só roupas que atrai. Se fosse só isso, muitas crianças, infelizmente, não seriam.

0: seriam abusadas. Infelizmente, não ocorreria o que ocorre hoje em dia. Então, roupa não é convite.
1: É personalidade, né?
0: Exato. E tem certos olhares que já é mal intencionado e nós mulheres percebemos. A gente pode sair com um vestido longo, mas sempre vai ter olhares e a gente se sente desconfortável.
1: Invasida.
0: E quando a gente tenta falar, ó, porque tá me olhando desse jeito, o homem dá um de louco. Não tô te olhando. E tem mulheres que têm até maridos, sabe? Assim, e apoia. Diz, não, meu marido não fez isso, meu marido não fez aquilo. É você que deu ousadia, é você que tá com esse short curto, é você que tá com essa roupa decotada.
1: Sempre culpa a mulher.
0: Exato, sendo que, como eu falei anteriormente, roupa não é convite.
1: Não, e outra coisa, né? Aquilo que eu falei, a mulher acaba tornando o ambiente mais machista porque ela apoia.
0: Sim.
1: Porque o marido... alguém que está compromissado e que flerta com outra pessoa, não importa, pode estar nua. O respeito tem que existir. Se ele não respeita a companheira dele, ué.
0: Exato.
1: A culpa é de quem está lá fora? Não. É o relacionamento. Aí já impera o machismo e ela permite, porque ela culpa qualquer outra pessoa, menos o parceiro, né?
0: E teve um aumento muito grave de. 29,33%, desculpa, de aumento de assédios, feminicídios, sabe? De 2025 a 2026, isso aumentou, o que é muito preocupante.
1: O que você estudou sobre o machismo? E, de repente, Penedo, uma cidade pequena, uma cidade pacata, calma, entra nesse índice do feminicídio. Como é que você vê isso?
0: Eu vejo isso como uma coisa muito grave. Eu cresci em um ambiente onde, graças a Deus, não foi de ocorrer muito isso, mas sempre tem alguém que quer controlar. Sempre tem alguém que diz, olha, ele é o homem da casa. Ele é o que está pagando a água, a luz ou a comida. Você tem que fazer o que ele quer.
1: Aí, para quem está ouvindo a expressão da Ingrid, pode pensar, quando a gente não quer dividir a conta porque é direitos iguais. Não. Não confundam as coisas. Não confundam as coisas. Na hora que a mulher solicita o seu direito igual, ela não está dizendo que você, homem, tem que se tornar um banana, um cafajeste, um irresponsável. O provedor da família é o homem. Nós, mulheres, trabalhamos, a gente ajuda porque a gente quer. Mas não se pode inverter as coisas, porque tem muito homem que acaba invertendo. Ah, não, mas eu não pago não, a água não paga não, eu não posso não, porque ela trabalha. Não, meu amigo, não é assim. Você para de usar essas desculpas para você deixar de ser responsável, porque você está sendo só um moleque apegado nessa história de que se a mulher quer ser igual ao homem, então ela tem que fazer a mesma coisa. Não, você precisa estudar um pouquinho mais para conhecer os conceitos. Aí é lógico que não há nada demais quando nós mulheres queremos fazer. É diferente, mas dizer-se que é obrigado, a gente, sinceramente, me perdoe, mulheres que concordam, mas você ser convidada para sair, o cara, na hora que terminar, quando você paga aí a metade, ó, se valoriza, tá? Pelo amor de Deus, tá? Se respeita que você ganha mais. É melhor ficar em casa, sem lanchar, sem sair, do que sair com um pateta desse. Me perdoe. Vai, continua aí.
0: E tem homens...
1: Eu me empolguei, perdão.
0: E tem homens que fazem questão de dizer, olha, você vai ser dono de casa. Eu não vou deixar você trabalhar, nem nada. Eu vou te dar o dinheiro. Mas, na verdade, é uma forma dele moldar ela. Dele dizer, olha, eu que tô te dando as coisas. Você tá vivendo as minhas custas, então você tem que fazer o que eu quero. E tem mulheres adolescentes que vão cedo demais, se relacionam, vão cedo morar com um rapaz que não o conhece nem direito, acha que tudo é amor, sendo que às vezes é uma paixão assim, passageira.
1: E esse cara nem tá preparado, né? Porque Exato. Na hora que ele faz isso, ele mostra que ele nem sequer tá preparado para um relacionamento.
0: E ela, pelo fato de querendo não ser frágil, acaba cedendo. Aí tem uma gravidez na adolescência, às vezes é abandonada e sofre. E tem uma depressão, tem uma ansiedade e tem aquele conjunto todo, porque aquilo mexe muito com o emocional.
1: E lembrando, quando você citou essa parte aí, vem a parte dos pais, gente. Muitas vezes a menina conta, ah não, porque minha filha escolheu, que errou, então vou deixar ela se ferrar. Não, pai e mãe é pra vida toda. Assim a família acolhesse, talvez não existisse tanta permissão da violência na vida das mulheres. porque ela não tem mais apoio. O pai das costas, a mãe vai dar as costas, porque vai dizer, ah, porque o pai não quer, meu marido não deixa, que você errou. Aí já vem aqueles termos horríveis, que eu não quero repetir aqui no ar, mas que você sabe que existe mesmo. É, e aí pronto, só prejudica, porque não é uma escolha errada que vai definir o caráter de alguém para a vida toda. Claro que existem pessoas, homens e mulheres, que erram hoje e acaba caindo no erro e gosta daquilo e vai fazer outras vezes. Mas toda regra há exceção. Assim também como eu sei que o pessoal aqui não quer dizer que o homem que banca sua família, nem todos eles faz da sua esposa e dos seus filhos escravos, tá? Isso a gente está falando de situações em que impera-se o machismo, tá bom? Que fique bem claro isso. Bom dia, Sidoca. Pode continuar, por favor.
0: E é muito bom ressaltar isso em escolas, porque ocorre muito. É alunas que faltam, que estão tão obcecadas em um relacionamento que não tem mais objetivos, não quer mais focar nos estudos, desrespeita pai e mãe. E tem sim pai e mãe que tenta aconselhar, tenta conversar, porque eu acredito que cada pessoa tem sua forma de educar. Todos os pais têm sua forma
1: de educar. Cada um replica aquilo que aprendeu.
0: Exato.
1: Né?
0: Tem uns que querem sentar, conversar. Tem outros que já querem partir para a agressão.
1: Dá
0: que eu também
1: tapa
0: não
1: na cara,
0: um
1: no olho.
0: Mas, né?
1: Na bunda.
0: Dependendo do comportamento da filha ou do filho, às vezes é até necessário.
1: Pegar um pau, né? E bater, porque ele tá lá na Bíblia. Pega um cacete. Mas ele tá falando assim. Mas realmente, gente. Eu acredito. Eu sou mãe de 4 filhos. Tenho falar. Para impor quando a pessoa não entende o que é bom, o que é ruim, porque até uma certa idade. Ô, gente, um pai e uma mãe vê um filho colocando o dedo dentro de uma fonte de energia elétrica, vai deixar? É? Não. E você vai dizer, não coloca. E a criança entende o que é não colocar? Não, pai, mãe, levanta a bunda do sofá e vai tirar sua criança do risco. Porque nessa fase ela não sabe o que é bom ou ruim, nem tampouco entende o que você fala. Então, nessa fase, a gente tem que realmente obrigar a criança, obrigar aquele ser a não errar. Aí depois ele vai crescendo e a gente vai o quê? Orientando. E aí ele diz, não, mas eu quero ir para a esquerda. Não, mas a esquerda lá na frente tem um buraco. Não, você não vai para a esquerda. Ó, vem para cá, vem. Aí você vai com ele e mostra, tá vendo? Olha ali. Se você fosse por ali, você ia se machucar. Aí vai ter a fase em que vai botar no colo, porque vai dizer, ah, eu estou desesperado, não me sinto amado. Vai botar no colo e vai dizer, oh, meu bem, eu te amo tanto. Aí vai falar dos erros, do futuro. Mas aí vai ter uma fase que você vai ter que ser mais, vai se impor. Vai dizer, não, ou você para. Ou aqui também não tem lugar para você. Aí a pessoa vai entender o que está faltando de bom, porque você vai tirar, vai punir tirando tudo que ele gosta, e ele vai entender, eita, se eu não tiver bem, se eu não tiver certo, eu não vou ter coisa boa. Isso, aí vai entender. Eu creio que os pais fazem isso, porque quando chega um momento de dar um tapa, é porque já fez de tudo e a pessoa...
0: Isso.
1: Porque infelizmente a gente está aqui falando de violência, de machismo, e acabou que eu levei para o outro lado. Filhos na droga, filhos na prostituição, filhos em dívidas de jogo, gente. Aí o pai e a mãe tem que meter um cacete mesmo, porque já foi além do ponto, né? E outra, vai chegar o ponto que eles estão tão viciados que não deixam. E eu estou falando isso porque a paixão é um vício. E eu digo aos meus filhos isso. O homem que não é livre, ele vai sofrer demais. O homem, quando eu digo homem, gente, eu não estou falando sexo masculino, não. O homem ser humano. Homens e mulheres, quando não são capazes de enxergar seus vícios, eles vão ficar escravos dele, é o que você está dizendo. Essas meninas que deixam de estudar porque estão apaixonadas, elas estão sendo escravas de um vício. Viciona aquele garoto e acha que só tem prazer, só sente bem-estar se tiver com ele. E não precisa nem transar não, gente. É a companhia, o beijo, o abraço, o afago, a conversa, a brincadeira. Então, assim, a gente tem que tomar cuidado pra gente não ficar dependente emocionalmente de alguém, porque nós também seremos escravos dessa paixão, desse sentimento, e vamos acabar tolerando os abusos que a professora Kelline já citou agora há pouco, essas 5 formas de violência. Eu não vou repetir, mas no final, se for necessário, eu peço para a professora pontuá-los novamente. Segue,
0: sim,
1: Ingrid, por favor.
0: É sempre bom ressaltar, né, que a violência não é só física, né? Tanto que tem muitas pessoas que estão em relacionamentos e dizem, ah, mas ele não me bate. Não tenho agressão. Mas mentalmente já está destruída. já não tem mais pensamento para nada, não consegue manter um foco, porque tá ali presa naquele relacionamento.
1: Nesse caso, você diz que ele tira a autoestima dela, né?
0: Isso.
1: E quando ela perde a autoestima, ela se sente pequena,
0: se compara
1: e incapaz,
0: com outras mulheres,
1: né?
0: Aí começa a ter a rivalidade feminina, que acha que é as mulheres que querem ele, sendo que é ele que tá traindo, ele que tá sendo infiel.
1: E ela
0: aí
1: não
0: a
1: enxerga.
0: Mulher acaba achando, não, eu não sou boa o suficiente. Não, tal coisa não tá bom, meu corte não tá bom de cabelo, eu preciso mudar isso. Sendo que a mulher já é linda do jeito que ela é, ela só apenas está em um relacionamento tóxico e abusivo.
1: E eu gostei desse se você chegar até esse ponto, porque a gente falou da paixão, da dependência e que gera a violência e que infelizmente ela está tão, com a autoestima tão baixa que ela não consegue ver que o errado é ele e vai culpar todo mundo em volta, menos o agressor. Infelizmente, sim, né? Ainda tem pessoas que conseguem defender esse abusador, né?
0: E eu mesma
1: a
0: já
1: própria vítima.
0: Já presenciei pessoas em relacionamentos tóxicos. E quem tá ali dentro daquela bolha diz que é normal. Diz que ai, é entre eu e ele.
1: Se sente amada.
0: Só que,
1: né?
0: Quem tá de fora diz, gente, isso é um absurdo. Isso é ridículo. É relacionamentos que o cara não pode ir numa esquina. A mulher já morre de ciúme porque ali ele já gerou essa insegurança nela. Ela já não se sente confiante porque sabe que ele é infiel, que ele já dá em cima de outras mulheres, ou então quando ele tá presente da sua namorada, olha para outras. Então isso tudo prejudica a mente de uma mulher. A mulher já tá naquele vício daquele homem, tá ali naquela obsessão e diz,
1: não,
0: no meu
1: sair.
0: Mundo só tem que ter ele. Eu vou fazer ele odiar todas as mulheres e vou odiar junto. Aí tem a questão da rivalidade. Aí uma mulher odeia a outra por questão de homem, sendo que mulheres é para apoiar umas às outras.
1: É por questões de machismo, né? Que isso não é nem um homem, é um caba. É um fracassado na vida. Sim. Que tá se escorando, se achando o dono de tudo, porque tá ali fazendo dessa e das que ele pega troféus. Quando na realidade, quando elas entenderem mais na frente, né? Porque tudo é aprendizado, vai dizer, oh, como eu fui tola. Mas antes já tivesse saído. Mas dentro da turma, agora vamos voltar lá para a turma do podcast, a voz delas, lá no primeiro ano D. Você deve já ter, talvez, se caso você notou que seus colegas, os meninos da sua turma, namoravam, você achou que depois do podcast, a voz delas, esses meninos melhoraram o seu relacionamento também com as suas namoradas?
0: Sim, sim. Eu não me aprofundei muito nisso em relação aos namoros, mas tem pessoas que são casais, assim, que até então você observa que é um relacionamento tranquilo. Você não vê aquela obsessão, aquele clima ali tenso, sabe? Então, eu creio eu que os meninos estão aprendendo, que futuramente, quando eles virarem pais, eles vão dar, sim, um bom exemplo ao seu filho.
1: Que
0: eles
1: joia.
0: Um dia vão olhar para eles e dizer, olha, isso eu aprendi na escola.
1: Que maravilha.
0: Eu quero que você tenha esse exemplo também.
1: Que lindo. Melhor para falar sobre isso e dizer se isso é verdade ou não é o Anthony, que também é aluno do primeiro ano D. E ele tá aqui com a gente para falar também a respeito do podcast A Voz Dela. Anthony, bendito é o fruto entre as mulheres. Uhul! Ele tá tímido, mas é por isso que eu tô fazendo zoada. Anthony, por favor, se aproxima um pouquinho do microfone. Bom dia, menino.
2: Bom dia.
1: Você é muito inteligente, eu já percebi. Eu já olhei, já notei. Obrigado. Né? Anthony, diante de tudo isso aqui que as meninas falaram sobre o podcast, como acontece, como aconteceu, como foi desenvolvido esse podcast e sobre os temas, como é que isso é feito, por favor?
2: Bom, o podcast ele foi feito através de debates dentro da sala de aula, né? Muitas conversas, muitos debates, e aí o tema surgiu. Aí nós criamos esse podcast para tentar combater essa violência contra as mulheres.
1: E vocês hoje têm 4 episódios, você sabe enumerá-los, sabe quais são os temas? Você consegue lembrar quais foram, como é que foram a produção desses temas? Como acontecem as gravações, você pode me falar a respeito?
2: Posso, com certeza. Bom, o primeiro episódio, ele fala sobre a apresentação dos problemas e os dados que os acompanham. Já o segundo episódio, ele sobre a investigação no problema em como a violência atinge as meninas no ambiente escolar, né? Já o terceiro, ele aborda o ciclo da violência e é nesse episódio que fica a entrevista com a psicóloga. Já no episódio final, a gente apresenta os dados da pesquisa que a gente fez dentro da escola, nas outras salas. E nessa pesquisa, nós percebemos que 88,7% das pessoas já presenciaram esses casos de agressão contra as mulheres.
1: Dentro da escola?
2: Isso.
1: Essas perguntas, fora da escola. Não, eu estou dizendo assim, dentro da escola, os alunos perceberam, né, 80% deles já viram ou participaram de... foram vítimas da violência? Isso, né, contra isso. A mulher, nossa, que interessante.
2: Já foram vítimas e já presenciaram.
1: Eu digo assim, que interessante que é essa pesquisa. Porque, gente, 87%, ou seja, quase todo alunato já viu algum... já conseguiram identificar. Olha como é importante, porque a partir do momento que isso é identificado, pode ser tratado, né? Porque enquanto ele é escondido, fica difícil você buscar a correção. Mas a partir do momento que as pessoas estão vendo, elas já podem... indicar e buscar o quê? Buscar algo para que aquilo não seja repetido. Dentro desse processo, desses quatro episódios do podcast A Voz Dela, o que que você tomou para si?
2: O que eu tomei para si foi mais a apresentação, né? Quando a gente foi lançar o episódio, eu fiquei responsável por apresentar a todos, né? Meio que fazer a abertura. Do
1: podcast.
2: Do podcast da escola.
1: E aí, como é que foi pra você fazer isso? O que você tem aprendido nesse tema aí que fala sobre as mulheres? E você já tinha esse conhecimento sobre o que é violência, as formas de violência? Você achava que violência é só quando dá um tapa, dá um chute, dá um murro ou chega a matar a mulher? Você cresceu em relação ao conceito? A esse conceito?
2: Bom, sobre isso eu já sabia sobre essa violência que ocorre contra as mulheres, porque no ambiente em que eu vivo acontecia isso entre meu pai e minha mãe. Então eu, né, já sabia.
1: Você já conhecia, mas e hoje? A sua cabeça, como é que ela funciona em relação? Porque isso é bem cultural. É o grito, é como eu falei agora há pouco, o grito, o empurrão, a questão do patrimônio, né? Que agora eu esqueci o termo correto. Mas aí você via essas coisas, esse abuso. Mas aí, para você, o que é isso? Você quer repetir? Você quer replicar? Quando esse podcast surgiu, você quis participar dele para, de alguma forma, fomentar, ajudar ele a crescer e, assim, também fazer com que seus colegas na sala de aula evitem replicar esses comportamentos de violência contra a mulher?
2: Com certeza. Bom, sobre essa parte que você falou em relação, se eu quero... reproduzir esse tipo de agressão, com toda certeza não, né? Eu decidi participar porque é uma forma de aprender mais sobre isso e evitar isso futuramente e tentar ajudar os meus colegas a também entender que isso não é certo, é totalmente errado e nós temos que cuidar das mulheres ao invés de agredi-las.
1: Dentro da sala de aula, tinha alguma coisa que os meninos, que vocês meninos faziam e que depois desse podcast as meninas começaram a dizer, eu não gosto, isso não é legal e vocês estão evitando reproduzir? Não precisa citar exatamente o quê, mas vocês conseguem pensar melhor antes de falar algo, emitir um tom de brincadeira, que as meninas vejam isso como algo negativo? Vocês estão tendo esse cuidado?
2: Com certeza. Não são todos que pensam sobre isso. Porque, tipo, a maior parte, eles não ligam muito pra isso. Eles só ficam mais de boa no canto deles.
1: Isolam, né?
2: É, só se isolam. Isso não é ruim, né? Porque, de uma certa forma, eles não estão prejudicando as mulheres.
1: Isso, não estão agredindo as meninas, né? Preferem se isolar.
2: Na sala, acho que tem uma ou duas pessoas só que não pensam tanto antes de falar as coisas. Né?
1: Eles são inocentes, né? Mas eles estão crescendo. Lembrando, gente, que nós aqui não estamos censurando ninguém, não estamos acusando ninguém, não estamos julgando ninguém. É um bate-papo de esclarecimento, onde a ideia dessa turma é justamente fazer com que todos, homens e mulheres, possam identificar o que é uma ação de violência contra a mulher, porque a maioria das pessoas, como eu disse agora há pouco, isso é o machismo, ele é cultural. Então, tirar o machismo da sociedade é em doses pequenas. É com ações como essa, onde as pessoas buscam ter o conhecimento, tanto os homens quanto as mulheres, para que essas atitudes não sejam repetidas. E no futuro, pode ser daqui a 20, 30, 50 anos, a gente não tenha que estar falando em feminicídio, como por exemplo. Porque a partir do momento que a sociedade ela tem o conhecimento do que é a violência, de que forma ela é praticada contra o ser humano, seja ele um homem ou uma mulher, mas hoje aqui a gente está falando sobre as mulheres, se ela é evitada hoje, ela... Então, essa cultura do machismo, de achar que ser homem é ser o maioral, é ter o direito de dizer se vai ou se não vai, é o único que pode dar o limite para a mulher, isso aí vai acabando, né? Porque o próprio amigo vai dizer, cara, isso não é legal. Porque geralmente senta-se numa roda e o cara diz, ah, rapaz, ontem eu queria jogar, minha mulher disse que vai não, vai nada. Ah, eu disse, eu vou sim, cara. Mas eu tô doente, tô com dor de cabeça. Ah, se vira aí, sair. É isso aí, cara. É isso aí, quem manda é você. Então, isso é um pensamento machista que depois, quem conhecer e souber entender que dessa atitude pode gerar lá na frente um feminicídio, o amigo vai dizer, ô, cara, não faz isso não, pô. Ela não tava legal. Tava doente, pô, com dor de cabeça. Você vê hoje, mas faça isso mais não, que não é legal. Aí quando os próprios amigos começarem a identificar e dizer que aquilo não é legal, esse cara vai voltar para casa de consciência pesada e ele vai começar a pensar, eita, pô, meti o pé na lama, chutei o balde, não foi legal não. Tá bom. Aí quando a mulher diz, não tô legal, tá bom, amor. Quer um remedinho? Vai começar a se autocorrigir, né? Então, assim, a gente está falando sobre isso, não é para julgar nem condenar ninguém. Nós sabemos que essa prática de que o homem, como eu falei agora, é quem grita, é quem manda, desmanda e muitas vezes acaba abusando, nós estamos entendendo isso há pouco tempo, né? A Lei Maria da Penha, foi aniversário dela semana passada, se não me engano tem... 2005. Então, tem 21 anos só, é uma lei muito nova. Né? E assim, foi uma barbaridade que aconteceu com aquela senhora. E a punição foi muito pequena para quem cometeu, né? Para o abusador na época. Mas que o importante é que a gente não precise dessas leis. Mas que ambos, homens e mulheres, saibam os seus limites, saibam respeitar e que as pessoas queiram viver bem, independente da idade delas, que a sociedade possa viver em harmonia, onde cada um tem seus objetivos, sim, mas que para eu alcançar o meu objetivo, eu não precise machucar vocês. Certo? Para que vocês que têm objetivos talvez similares ou até as mesmas coisas, não tenham que se sentir que tem que derrubar um ao outro para prosperar, para alcançar o pódio. Então, é mais ou menos sobre isso, né? Quando a gente conhece os problemas, a gente vai tentar trabalhar eles no relacionamento, onde ambos se sintam em paz, seguros, com confiança, e aí o amor com certeza vai existir. E o amor que prende, me perdoe, não é amor. Isso é abuso, isso é propriedade, isso é posse, isso não é normal, isso não pode ser visto como algo bom, isso não pode ser visto como natural. Toma muito cuidado, porque começa assim, infelizmente, termina de forma drástica. A maioria dos casos do feminicídio, todo mundo diz, eu não acredito, ele era tão bom, ele era tão legal para ela, ele dava flores, ele fazia surpresa. Muitas vezes o cara faz aquilo ali para manipular e manter a mulher presa, né? Infelizmente, enfim. Ai, nós viemos aqui para falar do sucesso que é esse podcast. Eu acredito que os quatro temas foram super importantes. Parabéns para vocês, meninos. Parabéns, professora, pela ideia. Parabéns a todos que abraçaram a escola, né? A instituição, a educação no estado, porque a partir do momento que eles cedem, né, um profissional, Nona Géri, agora é outro nome, né?
0: Isso.
1: Ainda é Nona Géri?
0: É, Nona Géri.
1: E cede esse profissional para estar com vocês, participando desse podcast, isso é um apoio, isso é muito importante. Isso. Que possa ser replicada essa ideia como todo no lar de vocês, especialmente na sociedade, que vocês possam continuar fomentando isso para que essa violência contra a mulher não precise mais ser tema de rádio, de TV, nem de qualquer uma rede social. Professora?
3: Eu agradeço muito, Sandra, esse espaço. É muito importante ressaltar isso, né? Por mais que o projeto ele está vinculado à turma, porque todas as turmas têm um projeto integrador, né? Como nós chamamos a disciplina. Então, o podcast nasce a partir do projeto integrador junto à turma. Mas nós contamos com o apoio da escola inteira, né? Todos os alunos, por exemplo, que participaram da pesquisa, né? Nós precisávamos entender como é que os alunos da escola lidam com a temática, e aí fizemos a pesquisa e chegamos a esse número de que mais de 80%, infelizmente, já viram alguma situação
1: triste,
3: na
1: dado
3: sociedade,
1: triste, né?
3: Ou é o vizinho, ou infelizmente dentro de casa. Então, cada aluno é um universo, né? Quando nós recebemos o aluno na escola, eles vêm cada um com o seu mundo, com a sua cultura, com a sua criação. E aí nós vamos recebê-los e o processo de ensino-aprendizagem vai acontecer a partir desse universo cultural também que o aluno já traz.
1: Sim.
3: Então, assim, todo mundo colaborou, né? Os professores, colaboradores, a nossa diretora Maria, que é uma incentivadora do projeto, que está sempre nos apoiando e vibrando junto com a gente.
1: Inclusive, né? Foi ela que me solicitou esse espaço.
3: Exatamente, ela que fez essa ponte. Então, nós só temos a agradecer, assim, a vice-diretora Isabela também, a Patrícia.
1: Amo, né, aquela turma.
3: Gabi, articuladora, enfim, os professores todos. É um projeto, assim, que ele nasce na turma, mas é um projeto da escola, do Hernani Mero. E, assim, eu, como profissional da escola, posso dizer, é um projeto que reflete o que nós vivemos dentro da escola. É uma escola que está preocupada com a excelência de educação, né? De colocar
1: valores,
3: alunos,
1: né,
3: na universidade pública, com o ensino técnico. Hoje, a escola tem a maior parte das turmas com ensino técnico. Vão sair da escola técnicos em informática.
1: Que maravilha, né?
3: E muito preocupada com os valores também, muito preocupada em construir um alunado cidadão, ético, consciente de diversas frentes, inclusive nesse ponto. Então, nós temos um ambiente escolar que é muito favorável para que os alunos eles exerçam seu protagonismo, para que eles se construam enquanto seres humanos, né? Não só como profissionais e que saiam com o certificado do ensino médio, mas que eles tenham essa formação para a humanidade mesmo. Então, essa base é muito importante, muito importante. Então, só temos a agradecer.
1: E eu fico muito feliz, e mais uma vez eu repito, é um projeto da escola, mas que não fica só na escola.
3: Exatamente.
1: Porque todo esse alunado, ele vai repetir, né, os seus ensinamentos, os seus conhecimentos para a sociedade, e logo mais nós vamos continuar colhendo bons frutos. Muito obrigada, parabéns para vocês, e sempre que precisarem, que tiverem algo para... que vocês estiverem produzindo algo, pode contar com a gente aqui na rádio, tá bom? Com o nosso apoio.
3: Obrigada.
1: Que vocês possam voltar, porque eu quero saber que vocês já fizeram novos capítulos. Se precisar do nosso apoio, tá bom? Nós temos a gravadora aqui. Se precisar de alguma coisa, tá bom? Pode vir até nós, que nós estamos aqui para ajudar vocês. Tá joia?
3: Muito obrigada. Só reforçando, ouçam o episódio. Tá lá o canal A Voz Delas no YouTube. Vai estar vinculado ao canal da escola. E espero que seja um ponto de aprendizado, né, desses alunos. Eu tô aqui só como uma representante oficial, mas o projeto é deles, é da escola, é desses alunos, levando um pouco mais de informação para a sociedade.
1: Vamos só frisar. Os capítulos, vocês apresentam na escola primeiro, né?
3: Isso.
1: No horário de almoço, não é isso?
3: Isso, na rádio.
1: E depois vocês colocam ele no YouTube.
3: Exatamente.
1: Então hoje nós temos o primeiro capítulo no YouTube.
3: Hoje temos o segundo.
1: Já temos o segundo.
3: Isso, primeiro semana passada, o segundo está pronto, vamos lançar daqui a pouco no horário do almoço, depois a gente tem uma playlist especial que eles fizeram sobre a temática. Uau. Nós estamos no Agosto Lilás,
1: sim,
3: que é o mês de combate à violência contra a mulher. Então veio a calhar, né, íamos lançar em julho, seguramos um pouquinho, a escola tem feito várias ações nesse sentido, o podcast é uma dessas ações. E é isso, hoje sai o segundo, tem uma entrevista muito interessante com o assistente social. Então eu espero que vocês acompanhem, né, e que ele possa reverberar.
1: Então, vamos seguir, né, o canal lá no YouTube, que é...
3: A Voz Delas.
1: Então, A Voz Delas é o canal do YouTube, onde a gente vai poder ver, assistir esse podcast que está sendo produzido pelos alunos do primeiro ano da Escola Estadual Hernani Mero. Parabéns para vocês, meninas.
2: Obrigada.
1: Obrigada, professora. Agora são 11 horas e 21 minutinhos, deixa eu ir pro meu intervalo comercial. E daqui a pouquinho eu volto com muita música, alegria e alta.

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0: Hoje nosso programa foi assim, né? Com muita informação. E a gente tem que agradecer, né? E valorizar essa turma de alunos que busca fazer o melhor, né? Aí na comunidade escolar, já pensando em como se socializar meninos e meninas para evitar a violência contra a mulher. Parabéns à escola Hernani Mero, ao primeiro ano D e à professora Keline, que é a dote da turma. Vamos que vamos, que vamos, que vamos. Olha, não vai dar tempo de eu falar com ninguém, né? Praticamente não vai dar tempo, mas pera lá.
1: Bom dia, sogrinha. Aqui é a Dona Maria de Fátima, aqui do Curral do Meio.
0: Curral do Meio!
1: Manda um alô pra gente aqui. Eu mando as músicas do programa pra minha sobrinha Janiele, que tá curtindo.
0: Beijo, meu amor.
1: Bom dia.
0: Bom dia. Hoje é a Feira da Agricultura. Será na Praça Santa Luzia. Minha amiga Neide Oliveira, a família Oliveira tá ligadinha no nosso programa. Beijo, beijo. Muito obrigada. Um abraço, Beto Friedman também curtindo a gente. Olha o Daio, como sempre, mandando aquele alôzão pra todos os ouvintes da Ponta Mufina, da Coab. Não vai dar tempo não. Hoje eu não vou atender pedido musical de ninguém, né? Porque hoje tá assim, em cima da bucha. Neide, Ilha das Flores, Dona Marlene na João Ramalho, como sempre, mandando aquele alôzão pra turma da Alegria de Viver.
2: Oi, Maurício, aqui é a
0: Oi, querida.
2: Coab Nova de Santana do São Francisco. E hoje eu gostaria de escutar qualquer uma de Top 10. E um bom dia para todos.
0: Certinho, Tatiane da Coab, aqui um abraço todo especial para Edna Maria, um abraço também para o Vânio Lima, a Mary, a Erivana Sequinha das Laranjas, só não vai dar para passar áudio de ninguém, né? Vou desistir. Titia Dilsa.
3: Bom dia, coisa
0: linda. Bom dia, moça linda. Que
3: o Divino Espírito Santo te dê um bom dia. Estou passando por aqui para pedir a Jesus que dê muita saúde, muitos anos de vida, que essa data está repita hoje e sempre para Dona Petrúcia. Não conheço ela pessoalmente, mas eu acho que ela é uma pessoa muito doce. Só nela falar, eu sinto os carinhos nas palavras dela. Que Jesus abençoe a ela. Eu quero que você coloque aquele louvor cura para ela, para Marizã, para Ana Lúcia, para meu Juninho Dantas e todos que estão precisando desse louvor.
0: Amém.
3: Deixe bem um bom dia, minha filha.
0: Bom dia, minha querida. Um abraço também para a Ana Célia lá no Sítio Alvorada, para o Rodrigo de São Sebastião, João Paulo lá no Portal do Peba. Aquele beijo, beijo, beijo para a Bia lá de Igreja Nova. A Mary, tá
4: bom
0: onde,
4: dia,
0: Mary?
4: Sandrinha, aqui é a Mary da Santa Cruz.
0: Mary da Santa Cruz.
3: Bom dia, Sandrinha.
0: Erivana Sequinha das Laranjas. Carlinhos do
5: bom
0: Campo
5: dia,
0: Redondo.
5: Por aí.
0: Opa, Marilã também tá por aqui.
6: Se der pra tocar, Sandrinha, aquela que eu mandei pra você.
0: Não vi, não.
6: No seu particular, e você toca.
0: Oi, amor, hoje não vai dar tempo de nada, viu? É sempre bom saber o nome, viu, por favor. Tem uma mensagem sua aqui que não abriu. Quem mais, quem mais? Hoje, gente, eu não poderia deixar. Eu tô fazendo isso aqui. O Daio, o Coab, Valquíria Martins,
5: Sandrinha,
0: no centro.
5: Dia,
0: Fátima Belo, bom
7: Alô,
0: dia.
7: Tudo
0: só
7: bem?
0: Pra vocês ouvir assim esse bom dia. Bom dia, Ana Rosa
7: bom
0: e seus
7: dia,
0: netinhos.
7: Tendinha.
0: Só assim, um tiquinho. Bom dia, Rosa.
8: Bom dia, Sandrinha. Sou Rosa, da Sala do Povo.
9: Bom dia, Sandrinha. Aqui é a Ana Paula.
0: Sabe... Uma, oi?
9: Quem é, né?
0: Ana Paula Mosquita! Minha mosquitinha. Um abraço pra todos vocês.
8: Aqui.
0: Oi, pera lá.
9: Um louvor de Frei Gilson.
0: Quem mais tá por aqui? Deise no centro da cidade. Oi. Olá, bom dia, pois não. Cadê? Maria José.
10: Andrinha, hoje eu ia pedir uma música pra você, evangélica, mas você disse que não podia.
0: Não, pode sim, todo dia pode, mas hoje não vai dar tempo, né? É isso aí, mas hoje, gente, eu voltei aqui só pra dizer que o meu tempo tá super corrido. Ah, ainda bem, 11h37, eu pensei que tava mais tarde. Então vai dar tempo sim. Então vamos lá com calma, Sandra Maurício, falar dos nossos anunciantes.
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0: É isso aí, eu vou aproveitar aqui para deixar o recado dos nossos anunciantes para você.
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0: Muito bem, tem mais gente por aqui, tá? 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É a Eliane Cavalcante, ela tem um recado bem importante para todos nós.
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0: 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Vamos que vamos. Tem mais recadinho aqui dos nossos anunciantes às 11 horas e 41 minutos.
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2: E então, hoje, dia 12 de agosto, hoje também é um dia muito, muito, muito, muito especial. E eu quero aqui saudar com muito carinho uma pessoa linda, gigante, sempre em nossas programações. É a dona Petrúcia, uma super mamãe, tá? E eu não poderia, eu lembrei desde cedo, não mandei mensagem, porque a gente acaba se dispersando, né, com umas atividades em casa. E aqui no trabalho hoje a gente já começou e não teve tempo pra nada, né? Que já cheguei aqui e o pessoal da escola tava fora do ar, mas eu tinha que dar atenção a eles, né? E saíram agora há pouco. Mas quero dizer que eu não esqueço, não esqueci. E não somente eu, mas como todos nós aqui da Rádio Grande Rio FM, Júnior Dantas, Luiz Dantas, Emanuel Rodrigues, Antônio Silva, Ana Pacotão, a Milene Vasconcelos, nós nos unimos nesse dia em oração para agradecer a Deus o dom da vida dessa mulher maravilhosa e tão especial, que é a dona Petrúcia. Ela acaba sendo um pouco a nossa mãe também, a nossa mãe aqui no rádio, porque ela ora por nós, ela divide a vida dela conosco, sempre, as alegrias, então, né? Nas alegrias, ela tá aqui com a gente, quando não tá muito bem, ou quando alguém não tá muito bem, ela desabafa, ela manda mensagem de encorajamento, pedindo sempre a Deus por cada um de nós. Se ela pudesse, com certeza nos colocava no coração e nos mimava sempre. E eu tenho certeza que assim, como ela é essa mãe tão especial pra gente, essa amiga tão querida, essa pessoa única, ela também é assim na vida dos seus filhos. Eu não vou falar o nome de todos os filhos, dos netos, pra eu não esquecer alguém, mas eu tenho certeza que toda essa família, as filhas, os filhos, os netos, os bisnetos, os amigos, as vizinhas, os vizinhos, todo mundo sabe o quanto é grandiosa essa pessoa chamada Dona Petrúcia, lá da Santa Cruz. Então, nesse dia de hoje, que você completa mais um ano de vida, eu não sei o que lhe dar de presente. Então, eu quero dizer que eu tenho certeza que nós, da Rádio Grande Rio FM, nos unimos, e a sua família, os seus filhos, de sangue, para pedir a Deus que ouça o seu coração. Que Deus te dê de presente, Dona Petrúcia, aquilo que a senhora tanto tem pedido em oração. Porque eu tenho certeza que esses joelhos têm se dobrado muito e que desses olhos têm escorrido muitas lágrimas. Tenho certeza que esses joelhos têm se dobrado muito e que desses olhos têm escorrido muitas

0: que merece todas as homenagens. Nesse dia de hoje, que você se sinta acolhida, protegida e que viva especial cada momento. E que tenha a certeza de que o Senhor vai fazer o melhor pela senhora e por sua família. Ele está te vendo, ele está acolhendo e ele com certeza tem te mantido no colo. Sobre o manto da Mãe Maria Santíssima está toda a sua família. Por todas as suas orações, por todas as suas ações de amor e de bondade, sinta-se abraçada por toda a família Grande Rio FM e por toda a sua família, Dona Petrúcia, aniversariante do dia. Vida longa, em seu nome eu saúdo todos os aniversariantes e que o Senhor possa tocar e curar todas as feridas do corpo, da alma, da mente e do coração.
1: 11:48. Senhor, se há mágoas em meu coração, curar, pois eu sinto que a decepção me feriu.

0: Tá, minha filha, a mãe Noéria Araújo do Baixo Isabel. Deus está completando de anos, minha filha, viu?
1: Parabéns, princesa.
0: Muito, e ela e o irmão dela é a razão do meu vídeo.
1: Ah, que fofo.
0: E dizer também que eu tenho orgulho da mulher determinada e guerreira que ela se tornou. Viu, Sandrinha?
1: Parabéns, Manuele, filha da minha amiga Marilã. Parabéns, muitos anos de vida, você. Com saúde, alegria e muita paz. Olha, a Vanilza também mandou uma mensagem aqui para mim. É, Nado da Cooperativa, um abraço, Nado. Chuva de bênçãos para você. Um abração também para o Antônio lá no loteamento, o Ramiro Dias, o Ronaldo, o amigo, cadê Rodrigão lá de São Sebastião, Jaminho também, tá por aqui. Hoje o programa foi bem apertadinho, estou curtindo o programa, parabeniza minha joia rara e preciosa Dona Petrúcia, suas palavras são bem-vindas, aqui mandou a Vanilza, e parabéns então Dona Petrúcia, para a senhora e para todos os aniversariantes do dia. Tudo de melhor na vida.
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1: E essa aqui é especialmente para Dona Petrúcia. Homenagem dos seus filhos, de toda a família que a ama tanto. Onze e 53.

Agora são 12:00. Eita, já são 12 horas, meu Deus do céu. Muito obrigada a todo mundo pelo carinho, pela amizade. Vem aí programa A Voz da Cidade com Antônio Silva e Emanuel Rodrigues. A todos, muito obrigada pelo carinho da sintonia. Hoje o programa foi bem apertadinho, né? Mas a gente conseguiu mandar os parabéns para a Manuele e também para a dona Petrúcia, que hoje completa idade nova. Então, muito obrigada a todos pelo carinho. Eu volto a partir das 14 horas para o programa Derrubado, se assim Deus permitir. Fica o som de Forró Cachorro, Aleno Beach, Mariana Fagundes e Geninho. Boa tarde a todo mundo.

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1: É verdade, programa Voz da Cidade iniciando nessa tarde de quarta-feira, dia 12 de agosto. Muito boa tarde pra você, obrigado pela sua sintonia. Depois da nossa musiquinha, né? A voz da cidade sou eu. É o hino que você escuta aí todos os dias no horário do seu almoço, tá bom? 12 horas 20 minutos na sequência. A gente já trouxe aí a música pra alegar. Agora vamos trazer a oração do Pai Nosso, o Evangelho do dia. E eu peço que vocês fiquem com o radinho ligado aí até as 14 horas, no mínimo, viu? Por favor, se for sair depois, vai desligar o rádio. Espera dar 2 horas da tarde aí pra você poder se informar com tudo que a gente vai trazer por aqui, tá bom? Oração do Pai Nosso é a oração em que Jesus nos ensinou pra abençoar esse programa de hoje. Boa tarde a todos.
2: A oração do Pai Nosso está na Bíblia, no livro de Mateus, capítulo 6, versículos de 9 a 13. O Senhor ensinou a oração mais eficaz e poderosa. Esta é a oração do Pai Nosso, que convidamos você a orar agora junto conosco. Em nome do Pai, do Filho e do Espírito Santo. Amém. Pai nosso que estais no céu, santificado seja o vosso nome. Venha a nós o vosso reino. Seja feita a vossa vontade, assim na terra como no céu. O pão nosso de cada dia nos dai hoje. Perdoai-nos as nossas ofensas, assim como nós perdoamos a quem nos tem ofendido. E não nos deixeis cair em tentação, mas livrai-nos do mal.

Olá, queridos ouvintes, povo de Deus, eu, Padre Paulo Lima, convido você a acompanhar comigo agora o Evangelho para hoje, quarta-feira, dia 12 de agosto. Estamos na 19ª semana do tempo comum, agosto. A Igreja no Brasil convida todos a rezar pelas vocações sacerdotais e religiosas, é o mês vocacional. O Evangelho para a nossa reflexão hoje é o de Mateus, capítulo 18, versículos do 15 ao 20. Acompanhe comigo agora. O Senhor esteja convosco, Ele está no meio de nós. Proclamação do Evangelho de Jesus Cristo segundo Mateus. Glória a vós, Senhor. Se teu irmão pecar contra ti, mostra-lhe em particular seu erro. Se ele te ouvir, ganhaste teu irmão. Se ele não te ouvir, convoca uma ou duas pessoas para que toda a questão seja estabelecida por duas ou três testemunhas. Se ele se negar a ouvi-los, comunica-o à igreja. E se ele se negar a ouvir a igreja, considera-o como pagão e coletor de impostos. Tudo o que ligardes na terra será ligado no céu, e tudo o que desligardes na terra será desligado no céu. Se dois de vós na terra puserem-se de acordo sobre qualquer coisa que pedirem, isso lhe será concedido por meu Pai que está nos céus. Palavra da salvação, glória a vós, Senhor. Queridos ouvintes, se teu irmão está prejudicando você, se alguém se comporta negativamente e nada constrói, ou se caminha por atalhos que só dão trabalho, converse com essa pessoa em particular. Eu sei que não é nada fácil, mas a melhor coisa é investir numa boa conversa. Se não der certo, converse em grupo com mais gente. Se ainda não der certo, só então vá às autoridades para uma verdadeira correção fraterna. Isso precisa muito de uma ajuda mútua, né? Não queremos que ninguém fique para trás, que ninguém fique parado à beira do caminho ou se desvie do caminho. Se alguém se desviar, temos o mapa. Corrigindo-nos, nós podemos nos ajudar. Pense direitinho, então, com paciência, com tranquilidade, antes de tomar uma decisão. Desça sobre você, a sua casa, a sua família, a bênção do Deus Todo-Poderoso, em nome do Pai, do Filho e do Espírito Santo. Fica com Deus amanhã. A gente se encontra aqui meditando a palavra do Senhor. Até lá.

0: Muito bem, 12 horas 25 minutos, 12h25. Vamos trazer as manchetes desta tarde de quarta-feira, dia 12 de agosto. Você vai ficar sabendo que homem condenado a 22 anos por latrocínio e ocultação de cadáver é preso em Coruripe. Perícia localiza roupas durante buscas por pistas sobre ossada encontrada na Pindorama. Você também vai ficar sabendo, os indígenas bloqueiam BR-423 com pneus e galhos queimados em Água Branca. Já já a gente traz aí o motivo dessa paralisação, dessa interdição aí, né, que os indígenas fizeram aí na BR-423, tá bom? 12 horas 26 minutos. Polícia Civil analisa imagens para identificar quem deixou moto usada por Mica antes de ela desaparecer. Também, pai é suspeito de matar filho com foice após briga em Mata Grande. Tem também aqui as matérias em áudio diretamente da agência Rádio Web aqui no programa A Voz da Cidade, e a gente segue até as 14 horas trazendo muita informação para você que está na sintonia da Grande Rio FM. Com essas e outras informações, tá só começando o programa A Voz da Cidade.
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0: Muito bem, gente, 12 horas e 28 minutos. Para você que estava aí perguntando por mim, acabei de chegar, viu? Imprevistos acontecem e a minha moto queria me deixar na mão, viu, Emanuel? É, mas aí conseguimos chegar com a graça de Deus. Então, boa tarde, viu, para você ouvinte da Rádio Grande FM. Estamos por aqui prometendo ficar com os senhores até às 14, com o maior volume de informações de todo o Baixo São Francisco. Emanuel Rodrigues já fez a abertura oficial do programa, já trouxe aí Evangelho do Dia, já trouxe oração do Pai Nosso e também há algumas manchetes aqui de tudo que será notícia no programa de hoje. Deixa eu cumprimentar meu amigo, companheiro de trabalho, Emanuel Rodrigues. Boa tarde, meu irmão. Tudo bem?
1: Tudo tranquilo, graças a Deus, viu, Antônio? Já trouxe aí algumas manchetes, mas eu sei que você já veio preparado aí com muito mais. Então, além das que eu acabei de passar, você vai complementar aí até as 14 horas com muita informação. Então é isso, viu, filho? Vamos embora. Vamos. Qualquer coisa, tô por aqui. Vamos tocar esse programa aí, informar esse povo aqui do Baixo São Francisco.
0: Muito bem. Tá bom? Gente, amanhã eu vou receber uma comissão de mulheres, ou melhor, uma comissão de advogadas da OAB aqui da cidade de Penedo. E o nosso tema principal é Agosto Lilás, viu? Nosso tema principal aqui amanhã, com as advogadas que compõem a OAB aqui da cidade de Penedo, será o Agosto Lilás e também a Lei Maria da Penha, que este ano completou 20 anos da sua criação. Vamos então conversar com as advogadas, né, para saber então dos avanços, dos desafios que essa lei ainda enfrenta para poder punir aqueles agressores de mulheres. Então amanhã eu recebo uma comissão de advogadas que fazem parte da OAB Penedo para falarmos com relação principalmente a Agosto Lilás e também a criação da Lei Maria da Penha, que completou 20 anos este ano. Inclusive, o ex-marido da Maria da Penha, ele foi preso, né? Ele está preso por descumprir medidas com relação justamente ao caso da Maria da Penha. Desde o ano 2024, que existe uma determinação que ele não pode se manifestar e ele não pode falar, conceder entrevistas a redes sociais, a sites, a rádio, TV. E ele participou, salvo engano, de um podcast. E ele dizia que foi preso injustamente e tal. E aí, portanto, ele foi para cadeia. Tudo isso a gente conversa com as advogadas que vão estar aqui comigo amanhã participando do programa A Voz da Cidade. Olha, dizendo que você é meu convidado especial a participar comigo pelo 3551-6600, ligando pela operadora, não pelo WhatsApp. E o 3551-6600, aí sim, você pode enviar a sua mensagem de áudio ou texto aqui para o nosso programa. Emanuel, você soube do falecimento de um senhor, acho que ele era servidor público aqui de Penedo. Você tomou conhecimento?
1: Hoje?
0: Sim, você tomou conhecimento? Conhecia esse senhor? Eu não o conhecia.
1: O sobrenome dele é Pastor.
0: É. Pastor. É. Eu não o conhecia. Não, tomei conhecimento
1: por essa foto,
0: do falecimento desse senhor. E tem até essa nota aqui, até da própria prefeitura.
1: Era servidor do município.
0: Sim. Nota de pesar. A prefeitura de Penedo, por meio da Secretaria Municipal de Educação, lamenta profundamente o falecimento de Berilo Pastor Souza. Ao longo de sua trajetória, Berilo prestou relevantes serviços, contribuindo com a educação, profissionalismo e compromisso em sua atuação. A administração municipal se solidariza com familiares, amigos, colegas de profissão e todos que tiveram a oportunidade de conviver com Berilo, desejando força e conforto neste momento de dor. Aí está aqui Secretaria Municipal de Educação e Prefeitura Municipal de Penedo. Então, nossos votos também de pesar aí aos familiares do senhor Berilo, né? que era funcionário aí da Secretaria de Educação aqui da cidade de Penedo. Eu não o conhecia, tomei conhecimento do falecimento desse senhor hoje, através aí das redes sociais. A gente lamenta e pede a Deus aí que possa dar forças, né, aos familiares, porque só sabe a dor da perda quem passa por esse momento. Não é fácil, viu? 12 horas e 34 minutos, 12 e 34. Vamos então seguindo com informações. Olha, o concurso do Corpo de Bombeiros aqui de Alagoas também, eu tô dizendo também porque o concurso da Polícia Militar foi suspenso para que a polícia pudesse reabrir inscrições e dentro dessas novas inscrições pudessem colocar vagas para PCD. E o concurso do Corpo de Bombeiros também foi suspenso por decisão judicial. O concurso público para o curso de formação de oficiais do Corpo de Bombeiros de Alagoas está temporariamente suspenso por determinação judicial. A informação consta em parecer da Procuradoria-Geral do Estado, publicado na edição publicado na edição de hoje, desta quarta-feira, dia 12, do Diário Oficial do Estado de Alagoas, que também orienta a Secretaria de Estado e Planejamento, Gestão e Patrimônio a retificar o edital do certame. A principal mudança determinada pela PGE envolve o limite máximo de idade para os candidatos que já são militares. O edital original estabelecia idade máxima de 30 anos e previa exceção apenas para integrantes das corporações militares de Alagoas. Com a adequação determinada no processo, militares das Forças Armadas, das polícias militares e do Corpo de Bombeiros de outros estados também poderão concorrer às vagas sem limitação de idade prevista anteriormente. Vamos entender aqui um pouquinho. Segundo o parecer da PGE, a alteração segue entendimento adotado pelos tribunais superiores sobre a aplicação do limite, em concursos para carreiras militares. Na prática, a retificação amplia o grupo de militares que poderá disputar as vagas do curso de formação de oficiais do Corpo de Bombeiros Militar de Alagoas. O texto do edital deverá ser ajustado para refletir a nova interpretação jurídica. A decisão não significa, porém, a retomada imediata do concurso. Conforme informado pela própria Procuradoria, o cronograma do certame permanece suspenso. Quando as inscrições serão retomadas, vamos entender. O sobrestamento foi determinado no âmbito do processo, aqui tem o processo, e tem como objetivo permitir a adequação das regras do concurso às exigências legais e constitucionais. A CEPLAG e a banca organizadora deverão promover as alterações necessárias no edital. Somente depois do cumprimento da decisão judicial é que poderão ser divulgadas. Só um minuto, Aninha, viu? Eu vou resolver. Poderão ser divulgados aí novos prazos. Até o momento, portanto, não há novo calendário oficial para inscrições ou provas, da próxima etapa do concurso. A retomada dependerá da conclusão das adequações e da regularização do processo judicial. A orientação da PGE, publicada no Diário Oficial, busca justamente corrigir a regra considerada incompatível com o entendimento dos tribunais superiores antes do prosseguimento do certame. Então, o concurso aí para formação de oficiais do Corpo de Bombeiros Militar de Alagoas está suspenso. E isso envolve, sabe o quê? Apenas a questão da idade máxima para os candidatos que já são militares. no certame, no primeiro certame do edital, dizia que era até os 30 anos de idade. Até os 30 anos, viu? E essa previsão de exceção era apenas para integrantes da Corporação de Militares aqui de Alagoas. Tá bom, valeu. Vai embora não, viu? Fica aí. Então, Emanuel, mais um concurso suspenso por decisão judicial aqui em Alagoas, viu? Já temos o da Polícia Militar e agora vem o do curso de formação de oficiais do Corpo de Bombeiros Militar de Alagoas, que também foi suspenso, viu?
1: E o que é que tá acontecendo? O pessoal tá fazendo concurso, tô esquecendo aí
0: as regras
1: essenciais.
0: As regras. As regras
1: também, né?
0: Olha como é que eu tô. Tô bem, eu não tô não.
1: O nenzinho precisa de moeda.
0: Ontem. Eita, rapaz. Olha. Verdade.
1: Tá mão cheia aí. Então, tem que reelaborar aí esse edital.
0: Isso, né? Verdade.
1: Colocar essas alterações para tudo ficar certinho, né?
0: Verdade.
1: Pode ser concurso da polícia, do bombeiro, polícia civil, polícia militar, o que for. Tem que estar conforme a regra, né?
0: Pois é. Deixa eu ver se dá, né? Ah, o que o negócio tá contando. Será que dá para comprar um pacotinho, né?
1: Dá, amigo.
0: Aí,
1: dá.
0: Cinco. Dá? Aqui também. Não, nesse aqui dá. Esse aqui dá. Você dá uma carreirinha? Você dá uma carreirinha? Você dá uma carreirinha? Pode me deixar. Pega a moto. Pode me deixar aqui. É, por favor. Viu? Dê uma carreirinha aí. Pode me deixar aqui. Viu? Se quiser adiantar, seu colaborador agradece. Tá ali, é. Capacete chave. Agora, já sabe, né? Eu não gosto de extra forte. Viu? Se for o Nescafé, é só aquele que tem o nome forte. Muito bem, gente. Então você que... Mas aqui era voltado mais para a área interna, né? Que é concurso de formação de oficiais do Corpo de Bombeiros Militar. Aham, aqui de Alagoas. A chave está dentro do capacete, ali no quartinho ali. 12 horas e 41 minutos em Penedo, seguindo com o nosso programa Voz da Cidade. Daqui a pouquinho eu vou receber os meninos aqui, lá da comunidade do bairro Santo Antônio, para a gente falar da festa. Não, do mastro. É do mastro. Né? É, não deixa de ser, né, Manuel? Para falarmos, acho que da festa lá de Santo Antônio, que geralmente tem início com o pessoal indo à mata para a retirada do mastro, aí tem o hasteamento desse mastro, tá? É uma festa muito bonita, eles vão para a mata com banda de pífano, o pessoal bem animado, tocando. Então, daqui a pouquinho eu converso com os meninos, o Alisson, vem para cá, meu amigo Alisson, vem para cá, para a gente conversar com relação essa retirada do mastro para abertura das festividades, viu? Aguardem que eu bato um papo já com o pessoal. Prefeitura de Penedo divulga programação da Semana da Pátria e ordem do desfile cívico. Olha, já? Muito bem, agradecer aí o companheiro jornalista Fernando Vinícius, que durante o programa vai nos abastecendo com as informações em tempo real. Obrigado, meu irmão. A Prefeitura de Penedo, por meio da Secretaria Municipal de Educação, informa a programação oficial para as comemorações da Semana da Pátria 2026 e a ordem dos integrantes do desfile cívico do 7 de setembro. As atividades alusivas à Semana da Pátria terão início no dia 1º de setembro, estendendo-se até o dia 4, com todas as solenidades iniciando às 7 horas da manhã na Praça Barão de Penedo, ou seja, em frente à sede da Prefeitura Municipal. A cerimônia de abertura contará com o pronunciamento do secretário de Educação, Luciano Lucena, a apresentação da banda fanfarra municipal Jorge Souza Nascimento, o prefeito Ronaldo Lopes fará o seu discurso no encerramento das solenidades, né? Na manhã da sexta-feira, dia 4 de setembro. Além de escolas, e apresentações das bandas, a programação da Semana da Pátria em Penedo conta ainda com a participação de militares do Corpo de Bombeiros, da Polícia Militar, do Exército Brasileiro e também da Marinha do Brasil, além de servidores públicos, autoridades políticas e a população geral. A tradicional parada cívica em homenagem à independência do Brasil vai acontecer a partir das 14 horas do dia 7 de setembro, iniciando com a revista das tropas pelo prefeito Ronaldo Lopes e o comandante das Forças de Segurança. Isso acontece nas imediações da Praça Clementino do Monte. Em seguida, o desfile segue em direção ao palanque oficial instalado no Centro Histórico, com abertura pela Marinha do Brasil, instituição que marcha acompanhada pela banda da Sociedade Musical Penedense, as tropas do Tiro de Guerra de Penedo, unidade local do Exército Brasileiro, se apresentam na sequência acompanhada pela Orquestra Filarmônica Lira 12 de Abril. O desfile cívico em Penedo continua com militares da Polícia Militar, do Corpo de Bombeiros de Alagoas, integrantes do Grupo de Desbravadores, que fazem parte da Igreja Adventista do Sétimo Dia, usuários e trabalhadores do Centro de Atenção Psicossocial, o CAPES, puxada pela Banda Municipal, estudantes, professores e servidores de unidades de ensino da Prefeitura de Penedo, antecedem a apresentação da Banda Fanfarra Independente Fênix de Penedo. Aí vem Colégio Nossa Senhora de Fátima, Escola Estadual Doutor Alcides Andrade e, finalizando o percurso, a Escola Estadual Comendador José da Silva Peixoto. Só? Vai ser rápido o desfile esse ano. Porque, ó, tem pouquíssimas escolas. É uma observação, viu? Antes que digam aí que é crítica. É uma observação. Porque além da abertura da parte militar, aí vem depois a escola municipal, né? Aí depois nós temos o quê? Colégio Nossa Senhora de Fátima, escola Alcides Andrade e estadual. Três. Depois da parte militar todinha, né? Da Marinha, da Polícia, do Tiro de Guerra, do CAPES e tal. Aí vem o pelotão municipal, das escolas municipais. E aí vem três colégios: Nossa Senhora de Fátima, Alcides Andrade e, finalizando o percurso, Escola Estadual. Eu tô achando muito pouco. E finalizando o percurso, Escola Estadual. Eu tô achando muito pouco.

0: porque nós tínhamos prazer de ver a escola na avenida com muitos alunos, mas hoje, na era da modernidade, tem muitos jovens que têm vergonha de desfilar. É verdade. Verdade. Se eu trouxer aqui algum diretor de escola, eles vão comprovar o que eu estou dizendo. Hoje as escolas têm dificuldade de colocar alunos para desfilar. Porque muitos alunos vêm com aquela ideia que vai ter ponto, vou ganhar ponto, porque lá atrás, quando eu ainda estudava, até que existia realmente essa história. Como forma de incentivo ao aluno desfilar, ele ganhava lá um pontinho na matéria que ele tivesse dificuldade. Mas isso acabou. Isso faz tempo que acabou. Emanuel, já saiu a programação da Semana da Pátria e a ordem do desfile cívico de Penedo. Eu fiquei pasmo aqui.
1: Por quê?
0: Porque só tem 3 escolas.
1: De Penedo?
0: Depois da parte militar toda, Marinha, porque isso aí é militar, isso aí é rápido. Eles são rápidos. Isso aí não gasta, acho que, 40 minutos, a parte militar. Né? Pra desfilar. Porque eles marcham e vão-se embora. Depois da parte militar, vem a escola, o pilotão municipal, com as escolas municipais. E depois, cara, nós temos, sabe o quê? Colégio Nossa Senhora de Fátima, Escola Alcides Andrade Estadual. Aí eu tô falando aqui, não sei se você vai concordar comigo, amigo, eu acredito que muitos diretores de escola, Emanuel, têm dificuldade para convencer os meninos de hoje a desfilar, né?
1: Creio que
0: porque
1: sim.
0: Tem jovens que têm vergonha, sabia?
1: Creio que
0: meninas,
1: sim.
0: Rapazes, é, que têm vergonha de desfilar hoje.
1: Hoje em dia...
0: Você chegou a desfilar, Emanuel?
1: Cheguei, eu pequenininho, minha mãe levava a gente, com certeza.
0: Não, desfilar, claro, desfilar.
1: Desfilar.
0: Sim.
1: Entendeu? Ia com um tarolzinho que nem sabia tocar direito, só pra...
0: Aquela bandinha mirim, Fátima, né?
1: A
0: de Saana pra ela mudar. De Saana pra ela mudar não, né?
1: Ela vai fazer, né?
0: Aham. Uhum. Aninha, mude o cardápio, por favor.
1: Mas eu cheguei a participar, sim.
0: Foi?
1: Sim, tem algumas fotos em casa, minha mãe tem. E só que assim, quando vai ficando mais velho, o cara não...
0: Fica com vergonha, fica com vergonha, né?
1: É. Toda criança que... Tem criança que você vê que gosta, né?
0: Uhum.
1: Aí quando adolescente, aí gosta de estar na patotinha ali da que vai tocar e tudo mais. Mas eu acho que tá deixando... A criançada, né? Tá deixando muito isso de lado. Por conta,
0: era moderna, né, Manuel?
1: A era moderna.
0: É.
1: Eles vão fazer outra coisa em casa. Nem todos querem sair, ficam com preguiça. Porque tem que ir até a escola para ensaiar até tarde. E voltava no outro dia estudar.
0: Aí você...
1: Não sei se isso... procede, né? Não sei qual o motivo das escolas. Me lembra aí uma escola que sempre participa, que não vai participar esse ano aí. Eu sei que estadual sempre participa.
0: Alcides sempre participa.
1: Nossa Senhora de Fátima. Diocesano.
0: Diocesano.
1: Não vai participar.
0: Não vi aqui o nome do Diocesano.
1: Você entendeu o porquê, porque o Diocesano tem uma estrutura pronta.
0: Sempre desfilou,
1: isso,
0: né?
1: Sempre desfilou.
0: Diocesano.
1: O que mais?
0: Aqui tem Alcides, aqui tem estadual.
1: Enza, né? O Enza não.
0: O Enza não.
1: Nossa Senhora Auxiliadora.
0: Sim, Auxiliadora não está aqui.
1: Né, Enza?
0: É.
1: Enza, né?
0: Que é
1: a Nossa Senhora.
0: Auxiliadora não está aqui, Diocesano não está aqui.
1: Sempre participa, Diocesano não está. São escolas particulares que sempre participam. Do município do
0: IFAL,
1: estado.
0: IFAL não está aqui.
1: IFAL, por que o IFAL?
0: IFAL não está.
1: Falar com o diretor para a gente ter uma noção. O porquê que eles não estão participando. Não,
0: eu sei.
1: Porque a gente fica tentando imaginar.
0: Olha,
1: mas aí pode ter um motivo.
0: IFAL, Diocesano, Nossa Senhora Auxiliadora não estão aqui.
1: Não.
0: Rapaz, só tem aqui depois da parte militar e depois do pelotão do município. Só tá aqui, cadê? Ah, é aqui. Pronto, só tá aqui, ó, para desfilar. Nossa Senhora de Fátima, Escola Estadual Alcides Andrade e finalizando estadual.
1: Sim, mas aí tem escolas que o município convidam de fora sempre.
0: Sim, tô falando Penedo.
1: Aí não tem, mas não está na lista, não vai participar.
0: A não ser que ainda seja, depois tem uma nova relação.
1: Essa lista,
0: né?
1: É muito tão provisória assim que ainda vai mudar.
0: Aqui.
1: Porque é só mês que vem, né?
0: Depois da Banda Fênix, aí vem Colégio Nossa Senhora de Fátima, Escola Estadual Alcides Andrade, para fechar a estadual.
1: Liga pro Fernandinho aí.

0: Ligar pro Fernando?
1: É.
0: Seria melhor. Ou ele vai dizer que é melhor falar com o secretário, né? Eu acredito.
1: Secretário de quê?
0: De comunicação, né?
1: Comunicação.
0: Eu acho que ele vai dizer assim, rapaz.
1: Eu não sei. A gente, né, precisa entender qual o motivo, porque assim, quando uma não vai participar, beleza. Mas várias? Só aí a gente já contou 3 ou 4, né? Que a gente lembra que
0: foi.
1: Participa todos os anos.
0: Auxiliadora diocesano e FAO. Tem mais? Não tô lembrando de mais. Mas a pau fiquei besta agora, viu? Depois da banda Fanfarra Fênix, que vem com os professores da prefeitura, com os alunos, que o pelotão, quem abre são as escolas do município, que eles formam um pelotão só.
1: É porque o município é
0: grande.
1: E vem mais gente no município.
0: É.
1: Normalmente eles pegam o pessoal do EJA, não sei se
0: é. Dá mil e cacetada de gente.
1: É, galera danada.
0: É porque eles formam um pelotão só. Né? A banda do
1: eles
0: município.
1: Vão homenageando, né? Cada turma ali.
0: Depois que passar o pelotão do município, 3 colégios. Nossa Senhora de Fátima, Alcedes e Estadual. Essa eu não entendi. Pega aí, Emanuel. Pega aí a ordem do desfile do ano passado. 2025, para a gente fazer uma comparação. Puxa aí, vá. Aí o Fernando Vindes, esses caras...
1: A gente gosta de ir atrás.
0: A gente gosta de entender, Fernando. Problema, viu, Fernando? A gente gosta de entender.
1: Raiz do problema, né? 2025, né? Já acabou.
0: Oxe,
1: eu
0: extra foi? Não, acredito. Oi? Não, Emanuel. Não. Ô, velho.
1: É sério?
0: Não acredito não, como bicho.
1: Você viu falar? Eu nem
0: liguei.
1: Eu achei que era...
0: Oxe, meu Deus. Eita. Do céu. Porra. Ficou na mesma situação.
1: Poxa.
0: Ô, botou um pouquinho.
1: E você precisa trazer.
0: Ô, rapaz, você botou... Não, aí, Emanuel, você acabou com o negócio.
1: Eu juro que eu não olhei.
0: Eu lhe disse aqui quando você saiu.
1: Ele tava tudo junto lá. Eu juro que eu não olhei. Eu não vi. Pra mim era.
0: Aí agora aqui pra mim, ó, foi 6 por meia dúzia.
1: Deixa aí. Vai tomar. Deixa
0: aqui foi 6 por meia. A Ana veio lhe entregar. E a Ana veio entregar. Sim, você puxou aí. Ordem do desfile.
1: Eu trazer pra mostrar, velho. Precisa.
0: Mas eu disse a você, velho. Eu não
1: sei,
0: gosto
1: mas
0: extra.
1: Eu peguei. Como os outros extra fortes.
0: Eita,
1: o Santa Clara
0: Deus.
1: Fica separado. Esse daí tava tudo junto. Eu não
0: aí,
1: vi.
0: Aí pra mim separado. Deu no mesmo. É brincadeira.
1: Não foi porque eu quis, não. Eu nem falei nada pra você. Só entreguei. Eu achei que. Ó, multidão acompanha o desfile.
0: Não, pega a ordem do desfile.
1: Tô aqui em setembro aí, tô voltando.
0: Tenha paciência.
1: É, eu não lembro o título da matéria, tem que adivinhar. Botei desfile e pesquisei. Vamos lá, tá minha agulha.
0: Sim, ó.
1: Desfile Pereira Cívico.
0: Olha, peraí. Olha, peraí.
1: Das escolas e instituições definidas, 2025.
0: Tem um ouvinte nosso também lembrando do Imaculada.
1: Sim.
0: Ele disse, olha, Antônio, Imaculada também desfilou ano passado. Esse ano não está. Vá, me diga aí.
1: Olha a ordem do ano passado.
0: Ó, tá vendo?
1: Dá pra você ler aí?
0: Dá.
1: Ó, vou aumentar
0: mais. Não, você aqui, tira a parte militar, tira o CAPES. Não, tira o desbravador.
1: A musical tá aí?
0: Tira desbravadores.
1: A musical tá aí?
0: Essa parte todinha, eu quero só as escolas.
1: Batalhão, bombeiro, CAPES.
0: Não, tira o desbravador também.
1: Clube desbravador.
0: Que é institucional. Não, eu quero só as escolas.
1: Aqui, ó. Escola do município.
0: Pronto, essa começa. É quem abre.
1: E bandas convidadas.
0: Pronto, é quem abre.
1: Banda Municipal Jorge Souza Nascimento.
0: É do município.
1: Do município.
0: É,
1: também.
0: Desfila com o
1: a
0: município.
1: A Fanfarra da Fênix.
0: Também já tá
1: aí
0: aqui.
1: Aí vem Imaculada, Diocesano, Nossa Senhora de Fátima, IFAO, Estadual e Alcides Andrade.
0: Pronto.
1: Alcides.
0: Então.
1: Por que o Alcides não vai participar?
0: Tá, menino.
1: Alcides está?
0: Tá. Alcides está.
1: Então não tá esse ano.
0: Não tá. Imaculada, Diocesano, IFAO e Auxiliadora.
1: Isso.
0: Auxiliadora desfila?
1: Desfila, mas já no ano passado já
0: não. Não desfilou, não foi?
1: É.
0: No caso aí tá faltando IFAO, Diocesano e quem?
1: Diocesano Imaculada.
0: Imaculada.
1: Nossa Senhora de Fátima tá aí? Tá.
0: Tá. Fátima, Alcides e Estadual.
1: Então, o ano passado desfilou Imaculada, esse ano não vai. Diocesano, esse ano não vai. IFAO, esse ano não vai. Né? O comendador...
0: Está, é quem fecha.
1: E o Estadual tá.
0: Tá.
1: Pronto, então beleza. 3 aqui.
0: Não está.
1: Que não está.
0: É, não entendi.
1: Aí
0: não.
1: Realmente foi uma queda grande, viu?
0: É bom, eu quero acreditar que seja dificuldade, né, pra convencer o pessoal a desfilar. Porque tem essa dificuldade, viu, Emanuel? tem essa dificuldade.
1: Juntou uma banda ali, já dá para ir. Bota as meninas para dançar, o colégio desce.
0: Ó, o pessoal da VE, que está nos ouvindo, da lanchonete, obrigado aí o pessoal da VE, mais uma vez, pelo carinho da audiência. Boa tarde para vocês. Boa tarde, Antônio Silva. Será que isso não é falta de recurso das escolas?
1: Também.
0: Porque tá muito estranho isso. Três escolas só. É, pode ser também, né, Manuel? Falta de recursos, sim, né? Porque colocar uma escola na avenida...
1: O município entra com alguma ajuda, não entra, né? Para as escolas...
0: É, colocar
1: particular,
0: colocar um colégio na avenida
1: particular, ela cobra do
0: o fardamento, porque cada integrante ele banca a sua despesa. Quem vai participar da banda aí compra o blusão da banda e bababá, entendeu? O município fica responsável pelo fardamento das escolas do município, que não são poucas, né? Mas o pessoal.
1: Mas é muito estranho aí.
0: É, o pessoal da VIE fez uma observação interessante.
1: Escolas que, né, todos os anos participam, Imaculada, Diocesano.
0: É.
1: O IFAL sempre está participando.
0: Fernando, você que você está ouvindo a gente aí, que você mandou a matéria para mim, você tem alguma informação para a gente da dificuldade?
1: Se tiver um pai de aluno,
0: né,
1: de uma escola dessa aí ouvindo.
0: Que ele não está saindo, não, sua voz, viu? Não tá saindo, não, viu? Você tá falando aí. Não é isso, não, viu? Eu acho que não.
1: É.
0: Agora, agora tá.
1: Não sei, do nada ele tá parando.
0: É.
1: É, se tiver algum pai de aluno, porque eu tenho certeza que alguma escola dessa vai emitir algum comunicado interno.
0: Porque
1: os alunos, os que gostam, sempre perguntam, tu vai participar não esse ano e tudo mais. Algum aluno que esteja ouvindo de alguma escola aí do Imaculado, do Diocesano, e queira participar. É, pode nos contar qual foi a desculpa aí, né, que o pessoal deu para poder não, a escola não entrar, né?
0: Agradecer aqui o ouvinte, né, o Cíndio Castro, que disse, lembrou do Imaculada, obrigado, meu irmão. Agradecer aqui a todos da VIE, na nossa sintonia também, do programa Voz da Cidade. Obrigado a todos aí, boas vendas para vocês, viu? É, o Paulo Júnior disse...
1: Hoje não tem, não, né?
0: Não, também não pode, não pode ser assim, não. Você quebra o pessoal, né? Boa tarde, galera da resenha. Pessoal, hoje não é desfile, é escola de samba. Acontece alguns exageros, né? Acontece alguns exageros.
1: Quando eu estudava, tinha.
0: Já tinha.
1: A botava música da época, que não tinha nada a ver. Imagine agora.
0: Muito bem. A nossa amiga Lia tá por aqui. Boa tarde, Antônio. Boa tarde, Emanuel. Que Deus continue abençoando vocês e mantendo essa alegria por muitos anos. E todos os dias nessa rádio. Que Deus abençoe. Estou por cá já, viu? No Sabor Nordestino. Fica localizado... 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É, dá esse apoio moral aí, que é para mim ganhar dinheiro, para poder patrocinar o programa também, viu? Quero estar aí entre esses comerciais. Com fé em Deus, Lia, viu? Ela mandou um videozinho aqui, ó, mostrando aonde fica. Agora o computador aqui tem hora que... Dá uma pane e não mostra. Abra o canal do Zap aí, por favor, Emanuel.
2: Eu já vou rodar a câmera para vocês. Quem vem da Vila Matias,
0: vindo por aí, Emanuel. O ponto dela lá. Tá vendo aí?
2: Não tem erro. Já Pronto. Vai cair em frente, ó.
0: Oi, tá vendo aí?
2: Certo. Aqui na frente dele é um ponto de ônibus.
3: Quem vem sentido Toca do Índio.
0: Certo, também.
3: Vai encontrar aquela banca de verdura lá em cima, ó, que não tá me patrocinando mais. É um ponto de referência.
0: É, tem uma banca de verdura ali.
3: Lá em cima, né? Aí já vem direto, já vem até aqui.
0: Sabor Nordeste.
3: Quem vem do Mato Atlântico, é só entrar ali
0: Calçado.
3: Na escola Wilton Senna.
0: E é uma rua larga, viu?
3: E aí também.
0: É uma avenida reto, mesmo. Ele fez um canteiro no meio pra dividir.
3: Galera. Vamos lá.
0: Olha o sabor. Essa moto é pra vender também? Se quiser vender a moto... Aí, tá tremendo mais do que tudo, meu irmão. Tá me dando dor de cabeça já. Equilibra também, a mão, Lia.
3: Temos a...
0: Moto estabilizador. Lia,
3: oxi.
0: Não. Ah, porque ela vai abrir o portão.
3: Vamos abrir aqui pra você.
0: Ah, ela vai mostrar por dentro. Mas você poderia focar no nome em cima, Lia.
3: Logo para dar um bom dia
0: esperto. Pede comigo, ninguém pode. Esse
3: maravilhoso, pede comigo, ninguém pode, né?
0: Certo.
3: E na sequência.
0: Aí. Ah, mano, é grande, viu? Ah, o birô do escritório. É grande o negócio.
3: E aqui está localizado.
0: Aí. Logo, logo a gente vai aí deixar um prego. Só pela divulgação.
3: Nordestino, galera. Então, estamos localizados aqui, tá?
0: Uhum.
3: Outro ponto de referência.
0: Qual é?
3: É o Renê aqui, né?
0: Rapaz, é propaganda da gota. Demorou, viu, Lia?
3: Logo, mas ali na frente tem uma base de segurança.
0: Demorou. O 0800, né?
3: Ó, tá aí, ó. Não tem erro, tá?
0: Tem não.
3: E na dúvida,
0: sim,
3: entra lá no Insta. Ou chama esses dois contatos aí, ó.
0: Certo.
3: Que dá certo.
0: Muito bom, bem. Dia. Bom dia. Bom dia. Valeu. 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É fácil de você encontrar. Sabor nordestino, viu? Um abraço, Lia. Parabéns aí pelo empreendimento, ficou bonito. De que os clientes cheguem, né? Logo, logo, viu? Para você também ser patrocinador aqui do programa Voz da Cidade, viu? Quem tá mais por aqui comigo? Quem está mais por aqui comigo? Boa tarde, Antônio Silva. Estou na sua escuta. Eu e meu esposo. Amanhã vou trabalhar na sua terra, Mata Atlântica, colocar 10 manilhas. Quem é, homem? Que vai trabalhar na minha terra, colocar 10 manilhas. Um abraço aí. Quem é? Deve ser o... Diga o nome do esposo aí, por favor, viu? Deixa eu ver quem tá mais por aqui. Boa tarde, Antônio Silva e todos da Grande Rio FM. Parabenize a minha rainha Petrúcia. Eita, dona Petrúcia, aniversariando hoje. É, a mãe da professora Vanúzia. Feliz aniversário, mãe. Hoje é o dia da mulher, que é sinônimo de amor, força e cuidado. Minha mãe, minha bênção, meu porto seguro. Que Deus continue iluminando seus caminhos, renovando suas forças e lhe concedendo muita saúde, paz e muitos anos de vida. Que nunca lhe faltem motivos para sorrir e pessoas para lhe amar. Feliz aniversário, minha mãe. Eu te amo infinitamente. Votos da filha Vaneide, neto Matheus Arthur e todos da família. Parabéns aí. Dona Petrúcia, ouvinte assídua aqui do nosso programa Voz da Cidade. É, que data especial, viu? A senhora não ficou sabendo, mas eu e Emanuel Rodrigues batemos na sua porta, tocamos cigarra, ficamos chamando ou de casa, ou de fora, tem gente não aí? E ninguém saiu. Mas estava tudo escuro, acho que a senhora não estava em casa. Foi quando, filho?
4: Segunda.
0: Foi segunda?
4: Pô, acho que foi.
0: Foi segunda.
4: Ontem foi, hoje é quarta?
0: Ontem foi terça, foi segunda, foi.
4: Segunda-feira.
0: Uhum.
4: Depois da nossa expedição.
0: Foi.
4: Aí passamos lá na casa dela.
0: Na segunda-feira, na Petrúcia, viu? Ó, um cheiro no seu coração.
5: Eram as 6 horas.
0: Eram as 18 horas. Cheiro no seu coração, que o Papai do Céu continue te abençoando. E a senhora continue sendo essa pessoa de muita fé. Essa mãe super dedicada, protetora, que Deus te dê muita saúde, paz, felicidades e muitos anos de vida. E nós que fazemos aqui a Rádio Grande Rio FM, os programas da rádio, nós somos aqui muito grato por toda a audiência e toda a dedicação que a senhora tem a todos aqui da Rádio Grande Rio FM. Deus te abençoe grandemente, viu? Um abraço do seu amigo Antônio Silva e família. É, por favor, o Elândio, rapidinho. Fala, Elândio.
6: Boa tarde, meu amigo Antônio. Boa tarde, Manuel. Tô ligado no programa A Voz da Cidade.
5: Forte abraço, meu amigo. Apareça pra gente tomar aquele café da manhã.
0: Homem, não fala isso não, que o Luiz fica roxo de raiva, essa história de café da manhã. Ele já tá perguntando aí se eu vou tomar café da manhã na sexta-feira aqui ou na guarita do Ifal com você.
4: Pelo amor de Deus, leva o Luiz qualquer dia desse pra ele não ficar
0: com Vou levar, porque o Luiz tá demais.
4: Ele fala do seu ciúme, mas eu acho que é ele que tá com ciúme agora.
0: Já botou no grupo hoje.
4: Então.
0: O café o Antônio vai tomar.
4: Todo dia
0: com na rádio,
4: grupo tá lá
0: com o Elândio no Ifal. Pô, meu irmão. Ô, Elândio, tá causando ciúme essa história de eu deixar de vir tomar
4: aí
0: café na rádio.
4: Passa aqui na rádio antes, pega ele.
0: Pega o Luiz.
4: E vai lá.
0: Pronto.
4: E coloca café no bucho dele.
0: Ele disse: traga o Emanuel também.
4: Pronto, qualquer dia desse a gente vai.
0: Mas, Elândio, é na guarita e pode. É setor de trabalho.
4: Mas o mais enciumado que a gente tá percebendo
0: é o Luiz.
4: Acho
0: o Luiz.
4: Que primeiro você tem que levar o Luz.
0: É, eu tenho que levar o Luiz.
4: Vou
0: levar
4: ele. A guarita não cabe.
0: Eu vou levar o Luiz pra comer fora.
4: A guarita não cabe.
0: Pra comer lá no Ifal. Não? Vou levar o Luiz pra comer fora, pra comer lá no Ifal.
4: É.
0: Será que ele vai?
4: Vou levar. Ele quer, ele né? quer. Ele tá esperando só o convite.
0: Né? Muito bem. Traga que são pessoas de bem, o Elândio disse. São. Elândio, meu irmão, um abraço, viu? Até setembro, Elândio. Minha esposa tá de férias. Tem tempo que eu não vou no Ifal. Um abraço, Elândio. A Lia disse obrigada. Eita, Antônio, é bom demais a pessoa ser amado, viu? E querido, olha aí o Luiz morrendo de ciúme. Eita, Lia, se ele ouvir essa história, ele vai dizer: não tô com ciúme não, que eu só tenho ciúme da minha mulher. Ei, mas é uma guerra. Esse homem não fala de outra coisa, viu? É porque o café mazuelândio, se o Antônio não vier tomar café aqui e deixar de tomar café com o Elândio, vai dar B.O. Pense, viu, Lia? A ciumeira tá braba ali. Diz que o ciumento aqui da rádio sou eu, viu? Esse Antônio é ciumento, viu? Eu não, filho. Tá vendo? Eu não tenho ninguém que brigue assim pra tomar um café comigo. E você tem, agradeça, homem. Você tem, todo mundo tem. Você tem família, você tem mãe, você tem irmãs, você tem sobrinhos. Você tem, todo mundo tem, Lia, viu? Todo mundo, não sei se tem namorado, marido, mas todo mundo tem, viu? Deixa de conversa que todo mundo tem. Vai ter café na sexta-feira? Tô dentro. O Aníbal. Aníbal, não sei ainda, meu irmão. Se tiver, a gente comunica você, viu? Se tiver, a gente participa você. Eu não tô sabendo ainda, né? O Luiz que tá providenciando aí. Tá aberto o zap? Fala, irmão. Boa tarde.
6: Boa tarde, meu amigo Antônio Silva.
0: Boa tarde, irmão.
6: A gente não se conhece ainda pessoalmente, mas breve vou estar aí na rádio pra gente fazer um sonzinho aí, viu?
0: Valeu.
6: O Santos até já nos convidou, o Luiz também.
0: Uhum.
6: Um abraço a todos vocês que acompanham aí a Rádio Grande Rio. Grande sucesso pra vocês. Parabéns.
0: Obrigado, Vânio.
6: Vânio Lima.
0: Quem? Qual é o nome que ele fala?
6: Grande Rio. Grande sucesso pra vocês. Parabéns. Aqui é Vânio Lima.
0: Vânio Lima, um abraço, meu querido. Espaço aberto. Quando quiser participar do nosso programa, é só agendar dia e hora e você vem pra cá se apresentar. Gente, tô recebendo aqui o Alisson e o Vinícius. O Alisson e o Vinícius. Vamos falar da festa. Agora não, vou pro intervalo comercial. Vai sim. Bota aqui na boca de um e na boca do outro ali. É uma brincadeira. Vamos falar daqui a pouquinho, gente, da festa de Santo Antônio. O que é que vai acontecer antes da abertura da festa? Já falamos sobre esse tema aqui e é bem interessante. E o Vinícius e o Alisson vão falar pra gente da ida até a mata para busca do mastro, para fazer a abertura da festa. É um momento muito bonito, um momento muito interessante. Eu não sei se eles vão com banda de pífano, se vão rezando, se vão cantando, mas é um momento muito interessante. Quero saber se vai mulher também, ou se só vão homens, porque vai trazer uma tora grande, né? Um pau, né? Um pau grande, né? Não sei se as mulheres também vão.
7: 18 metros.
0: Ó, 18 metros de comprimento. Né? Agora, é grosso ou fino esse pau?
7: Ele começa grosso e vai afinando.
0: Ah, ele começa grosso e vai afinando, né? A ponta dele é fina. É porque lá em cima vai hastear a bandeira. Ah, mas geralmente não é pesado não. Isso é porque eles pegam eucalipto. Não pesa não. Eucalipto pesa onde? Que eucalipto pesa? Já pegou no pau de eucalipto?
7: Já.
0: Já? E pesa?
7: Depende do tamanho.
0: Hã? E da grossura.
7: Pesa, né? Agora 18 metros.
0: Tamanho e a grossura. Rapaz, tá falando de coisa séria, falando de procissão, deixa de coisa. Tá falando sério. Você tá falando de outra coisa? Não, tô falando do mastro. Eu também. Né? Eu vou ouvir o Boa Tarde dos Meninos aqui e a gente vai pra um bloco de comercial. Na volta, tudo com relação à busca do mastro pra abertura da festa de Santo Antônio. Quem começa? Vinícius ou Alisson? Vinícius, meu amigo, boa tarde, viu? Boa tarde. Ter vocês aqui mais um ano pra gente falar da festa de Santo Antônio e essa busca do mastro, que eu acho que já é algo tradicional, né? Boa tarde, amigo.
8: Boa tarde. Vamos falar, sim, da festa de Santo Antônio, padroeiro do Barro Vermelho. E esse ano, estamos no quinto ano consecutivo que a gente faz, mas só que era uma tradição muito antiga, que foi cessada, mas nós da comunidade retornamos com essa tradição e graças a Deus está dando certo cada ano. Então espero cada um de vocês domingo a partir das 9 horas.
0: Teve uma parada, foi na com relação à busca do mastro, foi? Ficou um tempo sem acontecer?
8: Algumas pessoas mais idosas do bairro, a última pessoa que ela tinha quase 90 anos, ela infelizmente ela faleceu há 2 anos atrás, ela falava que há muito tempo, quando era pequena, ela tinha o levantamento do mastro na festa de Santo Antônio. Então isso vamos colocar que tem mais de 60 anos que foi cessada essa tradição. Mas nunca é tarde, né? Estamos voltando com essa tradição no nosso bairro. E graças a Deus está dando certo cada ano.
0: Muito bem. Vou ouvir o Boa Tarde do Alisson, o papai do ano daqui a pouco, viu? É, bicho, vai ser papai. Para quando é?
9: Outubro, dia 4.
0: Eita, eu sou de outubro também, só que eu sou o primeiro.
9: Dia de São Francisco.
0: Tá, Alisson, meu irmão, prazer estar recebendo você aqui, né? É, de antemão, já parabenizo você pela chegada. É filho ou filha? Já
9: filho.
0: Sabe, do seu filho, dia 4 de outubro, que venha com muita saúde. E eu queria saber de você rapidinho, quantos anos já tem do resgate da busca do mastro para a abertura da festa de Santo Antônio? Já aconteceu quantas edições?
9: Então, boa tarde, Antônio Silva, boa tarde, Emanuel, ouvintes da Grande Rio FM. Estamos aqui mais um ano. Esse é o quarto ano consecutivo. Já teve 3 edições, a quarta com essa. E graças a Deus o povo do Barro Vermelho é um povo que, se disser vai ser para Santo Antônio, o bairro inteiro para fazer. Então a gente já convidou vocês várias e várias vezes
0: para
9: vocês irem lá, pegar, segurar no mastro de Santo Antônio para levar para frente da igreja.
0: Tirar a lasquinha do pau para trazer para casa, né? Para deixar, né?
9: Então fica aquela euforia.
0: E
9: aí,
0: mas
9: você
0: não conta agora não, já tá?
9: A gente conversa então.
0: Mas só me diga assim,
9: essa é a quarta edição consecutiva
0: do resgate da busca do mastro.
9: E 121 anos de festa esse ano também.
0: 121 anos.
9: Isso.
0: Muito bem. Eu vou para o intervalo comercial, na volta, a gente vai se aprofundar aqui na programação e saber como é que acontece a busca do mastro, viu? Vocês vão para que mata buscar esse mastro?
8: Na fazenda do Quidinho, lá no Barro Vermelho.
0: É no Barro Vermelho mesmo, né?
8: Depois do restaurante
9: Paraíso do Velho Chico.
0: E lá tem plantação de eucalipto por lá?
8: Não, a gente pega em outro local e leva para lá, porque é um lugar mais próximo. Porque se a gente for procurar o eucalipto, a gente vai bater...
0: Nós vimos ontem, não foi uma não, na segunda, um monte de eucalipto, não foi, lembra? Sim. Agora você tem que pegar o cacete armado descendo. É caminhada da zorra. Mas é bom que já paga metade dos pecados, filho, com o pau nas costas, viu?
8: Metade dos idosos que vai.
0: Ah, vai idoso também, Ah, pensei que só ia a galera jovem.
9: Vai muito.
0: Ah, vão também? Ah, que bom.
8: Tem novidade aí.
0: Pronto. Muito bem, intervalo comercial, volto já conversando com Alisson e Vinícius, falando com relação à festa de Santo Antônio e a busca do mastro para abertura da festa. Eu volto já, sai daí não.

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0: 13:31, 13:31. Olha, amanhã eu estarei recebendo aqui uma comissão da OAB de advogadas. Nosso bate-papo amanhã será bem interessante para a gente falar com relação ao Agosto Lilás e a Lei Maria da Penha, que este ano completou 20 anos da sua criação. Então amanhã eu recebo aqui uma comissão, acho que 5 advogadas vão estar aqui. Será um bate-papo bem interessante e o nosso tema é Agosto Lilás e a Lei Maria da Penha. Como os senhores já ouviram, antes do bloco do intervalo comercial, Alisson e Vinícius estão por aqui para falarmos sobre a festa de Santo Antônio e a busca do mastro que acontece no próximo domingo. Quem vai? O Alisson? O Alisson. Alisson, meu irmão, vamos lá então. Agora valendo, como se diz o matuto. Agora na Vera. Me diga o seguinte, que horas começa a concentração em frente à Igreja de Santo Antônio? Antes da largada para a busca do mastro propriamente dito. Fica à vontade.
1: Bom, boa tarde de novo, né? Boa tarde. Antes de começar, vou mandar um abraço para minha mãe, porque ela já me ligou quando eu estava almoçando, que a gente estaria aqui, que era para mandar um abraço para ela, porque não perde um programa seu.
2: Diga o nome dela.
1: Minha mãe, Fabiana, né?
0: Fabiana, minha amiga, boa tarde. Seu filhão tá por aqui. Logo, logo, hein? Vovó. Ah, já é vó.
1: Não.
0: Eita.
1: Só tem eu e minha irmã.
0: E é. Eita, se prepare, viu? Vai babar pouco aí.
1: Bom, Antônio, mais um ano, né? Estamos lá no Barro Vermelho, começando mais uma festa. A gente que nasceu e se criou lá no Barro Vermelho sabe a importância que é o mês de agosto pra gente, né? E aí, quando a gente teve... A gente que eu falo é nós da comissão lá que fica à frente. E a gente pensou nessa questão aí de resgatar algumas coisas que foram perdidas antigamente. E aí veio a busca do mastro. E esse ano, de uma forma mais... Assim, mais emocionante, né? Então, às 5 horas da manhã, teremos a banda de pífano tocando no bairro inteiro.
2: Matina,
1: né? Pra que a gente tenha uma matina, que é como se chama no Bom Jesus, né? Vai ter a matina também no Barro Vermelho. Pra que a gente já tenha aquele clima de festa lá no bairro. Então, a partir das 5 horas da manhã, a banda de pífano já vai fazer animação no bairro inteiro. Subindo ladeira, descendo ladeira. E já acordando o povo pra que às 8:30 a gente vai sair de 9 horas lá pra fazenda. Porém, às 8:30 da manhã, a gente se concentra lá na capela, onde a gente vai ter uma espera com a banda de pífano, que já vai ter rodado o bairro inteiro, e a gente vai se concentrar na igreja de Santo Antônio, às 8:30
0: da manhã. Então, a banda de pífano fica ali já fazendo um percurso pela comunidade.
1: Desde 5 horas da manhã.
0: Desde 5 da manhã, acordando o povo?
2: Matina.
1: É a matina, nunca ouvi falar na matina de Santo Antônio. O povo de Barro do Barro Vermelho já espera pelo 5 dia. 5
0: da manhã, a bandinha já tá circulando nas ruas.
2: Se preparem, que vai acordar com a banda de
0: pífano,
2: viu?
0: Aí, isso é um chamado já para o pessoal ir lá para frente da igreja.
1: Começar a se organizar para a gente sair lá para buscar do mastro.
0: Aí sai que hora, exatamente?
1: A gente tá querendo sair pontualmente às 9 horas da manhã, pra fazenda do Quidinho,
0: sim,
1: lá no Barro Vermelho mesmo, depois do Paraíso Velho Chico, ali do restaurante.
0: Propaganda que só peste.
1: E quando chegar lá, a gente vai ter um café da manhã.
0: Lá?
1: Isso, já lá na fazenda do Quidinho, já vai ter café da manhã. Onde a gente também vai ter uma parada, né, justamente pra comer e também se hidratar. E depois a gente volta já com o mastro nas costas.
0: Muito bem, vamos lá. Aí, da igreja até lá, vocês gastam quanto tempo entre a saída e volta com o mastro?
2: Umas 2 horas de relógio.
0: Duas horas?
2: 2 horas e meia. Saímos às 9 horas. Chegamos mais ou menos na igreja às 11 horas, 11:10. E lembrando também, Alisson e Antônio, que esse ano terá uma novidade. Ano passado não teve, esse ano vai ter um carro-pipa. Porque provavelmente vai ser sol no dia.
0: Se tiver assim.
2: Se tiver assim, vai ser bom. Aí, para aqueles que querem tomar um banho, vai para o carro-pipa, se molha, toma banho, um momento de confraternização da própria comunidade, né? Então, esse ano tem essa novidade, viu, pessoal? Vai ter o carro-pipa para dar um suporte a gente aí para tomar um banho, para ninguém ficar passando mal no calor.
1: E Antônio Silva, por mais que a gente tá falando aqui que vai ser em média em 2 horas e meia, porque a gente já não pode andar muito apressadamente, porque nossas idosas, graças a Deus, de Barro Vermelho, são as idosas,
0: né,
1: bem assíduas mesmo, que não perdem na busca do mastro.
0: Acompanha.
1: Então a gente também tem que esperar o ritmo de cada idosa para que a gente também possa conduzir e não deixar ninguém para trás. Então, se você olhar os vídeos que a gente tem dos... se você olhar os vídeos que a gente tem das edições passadas,
0: obrigado, mano.
1: Você vai ver que percebe que as idosas fazem questão de segurar no mar de Santo Antônio.
0: Você mostrou um vídeo aí, é bem interessante. Agora, o Vinícius disse antes do intervalo comercial que onde vocês vão buscar o mastro, ele já está lá.
1: Isso,
0: né?
1: Isso.
0: Agora, como é essa dinâmica? Vocês vão um dia antes, pega o mastro e deixa nessa fazenda. Como é essa dinâmica? Eu quero entender.
2: A tradição antiga é que os homens vá até a mata, procure um mastro que seja mais viável para o tipo da festa.
0: Vamos falar igual Matuto, linheiro. Seja o torto, né? O mais linheiro possível. Nem assim por falar linheiro, né? Linheiro.
2: Aí derruba.
0: Sabe como sabe o que é linheiro?
2: Eu não sabia, não.
0: Já me falar em linheiro. É o mais reto possível.
2: Linheiro.
0: Aí
2: derruba lá, mas só que todos os anos a gente conseguiu com o filho do seu Assis, o Hugo, o mastro do primeiro ano. E como a gente não tem uma facilidade tão grande de encontrar esse tipo de madeira, porque às vezes é lugares que tem
0: proteção, são privados, ambientais e tal, né?
2: Então a gente usa o mesmo. Há 3 anos.
0: O mesmo mastro?
2: O mesmo. Já tem 3 anos.
0: Ele não apodrece, não?
2: Não, poxa, não, a gente tem um cuidado com ele.
0: E é, cuida do pau o meu ano todinho, é?
2: É, mas só que próximo ano a gente precisa.
0: Peraí. É o mesmo pau há 3 anos, vocês estão.
2: Há 3 anos.
0: Não apodrece, não?
2: Não, meu filho.
1: Tá lá novinho.
2: É um pau bom.
0: É mesmo, bicho?
2: É.
0: Eu pensei que todo ano fosse um pau diferente.
1: Só que a gente do Barro Vermelho não segue regras. A gente
2: renova assim.
0: Mas ele não já perdeu a casca e tal.
1: Deixa tu ver como é que tá lá. Cheio de fita amarrado.
2: Se fosse domingo, porque você já falou que você não vai por causa de outros compromissos, você ia ver que o pau tá inteiro ainda pra você colocar nas
0: costas. Agora eu fiquei besta, mano. Eu pensei que eles iam pegar um mastro novo.
2: Não, mas próximo ano vai ter.
1: Vai ser um novo.
2: Esse ano você pode pegar a casca dele, aproveitar que ele tá bem.
0: Na festa pega esse mastro que não vai usar mais e faz uma fogueira.
2: Pronto, esse ano ele tá muito bem, porque tem 3 anos.
0: Já tá seco, já, né?
1: Tá seco,
0: já
1: tá seco.
0: Tá seco.
2: 4 anos.
0: Ficou leve agora. Agora ficou leve.
2: Que significa que o bom é o pau tá menor, né?
0: O bom é trazer o pau verde, que pesa mais, né, Manoel?
3: Pau pesado.
0: É, pesado.
2: Pelo jeito ele não gosta não do povo, viu?
0: Hã?
2: Não é
0: isso? Sim, vamos lá.
2: Vamos lá.
0: Esse ano vocês vão usar ainda o mastro do ano passado. Será o último ano, né?
2: Isso.
0: Massa. Agora, os homens vão à mata tirar esse mastro. Quantos dias antes de realmente vocês trazer para a igreja? Um dia? 2 dias?
2: Da primeira vez a gente conseguiu pegar com 3 dias antes.
0: Três dias antes.
2: Do início da busca. Aí a gente levou lá para o primeiro
0: vocês
2: ano.
0: Vocês foram? Para escolha?
2: Não. O que ficou responsável foi o Hugo de São Assis, que providenciou isso. Então ele pegou, levou para a fazenda.
0: E já deixou?
2: Já deixou lá pra gente. Aí a gente compra as fitinhas,
0: sim,
2: da cor azul e branca, pra quando a gente chega lá na fazenda, a gente coloca as fitas de forma de uma tradição, com um pedido a Santo Antônio. E eu já vi, viu, pessoas raspando. O que importa é a fé. Raspando lá o mastro pra fazer chá.
0: Muita e você gente... faz chá de eucalipto?
2: Não, mas é isso, a questão.
0: Mas
2: não é que exista o chá do eucalipto.
1: O que importa é a fé.
2: O que importa,
1: né?
2: É a fé do povo.
0: Tá.
2: Então, eu já vi pessoas fazendo isso, já vi pessoas amarrando a fita de uma forma de tradição, de pedir a Santo Antônio que interceda a Jesus Cristo por aquela bênção que ela vai participar dessa trezena que vai se iniciar. Então, assim, é a fé do povo, é a tradição. Muitas vezes não se explica a tradição,
0: fé. Verdade.
2: Se vive
0: isso,
2: a fé,
0: verdade,
2: né? Então existe essa diferença. Então, Antônio, dando continuidade, domingo às 9 horas a gente repete, todos pontualmente na igreja de Santo Antônio, para sairmos em direção à fazenda do Quidinho, para buscar o mastro de Santo Antônio. Nisso a gente vai voltar, vai subir ali pelo Subaco da Alveia, Brasília, Rua do Arame, Praça 31 de Março e voltar para a igreja.
0: Mas você só acompanha ou você também bota o mastro nas costas?
2: Eu ajudo, dou um suporte.
0: Mas até porque não pesa, que eu vi tanto homem ali pegando.
2: Graças a Deus os homens.
0: Ali você nem sente peso. Tem homem que só.
2: Próximo.
0: Emanuel, você viu a galera?
3: Muita gente, né?
0: Uma galera da Zorra segurando o mastro, quem tá ali. Tinha até mulher?
3: É.
0: Mas... Agora eu acho que pesa mais quem vai. ou na frente ou no final. Acho que pesa mais um pouco.
2: A parte mais grossa vai pro final.
0: Pro final.
2: É.
0: Eu acho que lá pesa mais, né? Meu Deus do céu. Vamos lá. É o dele aqui. É o dele aqui. Esse aqui. Esse bichinho tá complicando sua vida, viu, Manuel?
2: Pode ir?
0: Muito bem. Ô Vinícius, então, vocês vão na volta do mastro, vocês fazem já na chegada, já tem um hasteamento?
2: Hasteamento da bandeira. Os homens colocam lá em um buraco que vai ser feito e quando chegar vai ter o hasteamento da bandeira, dando início à festa. Antigamente a festa começava sempre de terça-feira, dando uns 13 dias. A gente do Barro Vermelho achou pouco, vamos colocar mais. Vamos colocar mais dias. Aí antes tinha a busca do mastro no domingo e na segunda-feira não tinha nada e na terça-feira começava a festa. Esse ano tem uma novidade. Esse ano tem a procissão Mirim de Santo Antônio, em parceria com a escola Douglas Aprato. Lá já agradecer ao diretor Maciel, que está dando esse suporte a gente. A procissão sairá por meio da... às 17 horas, quando o sol, como o povo diz, está mais frio, e sairemos em direção à igreja de Santo Antônio. Vai ter as crianças que vão estar vestidas de Santo Antônio.
0: Tem a procissão Mirim.
2: É a procissão Mirim. E as próprias crianças vão levar a imagem de Santo Antônio.
0: Eles mesmo vão levar um andorzinho.
2: Um andorzinho de Santo Antônio.
0: Que bonito.
2: Ah, isso vai
0: ser. Tem faixa etária de idade? Não.
2: Não, né? Vai ser para. É uma observação. Não é só para as pessoas que estudam no Douglas. O Douglas.
0: Crianças da comunidade podem participar.
2: Todas as crianças da comunidade
0: estão convidadas.
2: Sintam-se convidados. Aqueles que estão com a roupa de Santo Antônio, que só saem na procissão, que vai ser esse ano, dia 30, coloquem a roupa de Santo Antônio, vá para a procissão com as suas crianças. Se tiver roupa de anjo, vai com roupa de anjo, que muitas pessoas gostam de ir, né? E vão de roupa branca, quem não tem roupa branca pode colocar uma marrom, mas o que importa é que as crianças façam-se presente,
0: né?
2: Participem, as mães levem suas crianças, também não deixem sozinho não, levem as suas crianças,
0: conta,
2: o papai,
0: né?
2: A mamãe, entendeu? Então, é uma novidade da festa. E a festa inicia no outro dia, na terça-feira, com as missas. A carreata de Santo Antônio sairá por volta das 18h30 da própria igreja de Santo Antônio, percorrendo algumas ruas da comunidade. Avisando também que a festa está começando.
0: Rapaz, a abertura é toda cheia de pompas, viu? É busca do mastro, a procissão Mirim é uma inovação, carreata. E quando começa a festa mesmo?
1: Na terça-feira, dia 18.
2: Eu já digo que eu vou dizer uma coisa.
0: Tudo isso já é uma festa, né?
2: Eu vou dizer uma coisa a você. Estamos em preparação, todos os dias estamos saindo para visitar.
0: Deixa eu lhe dar um recado que mandaram para você. Jailto Garcia disse que você não só organize não, pegue no pau também.
2: Ah, tá vendo?
0: E ele disse que vai tentar ir esse ano.
1: Ah. Jailto só tem conversa, Jailto.
0: Ele
1: disse tem que... três anos com
0: ele,
1: não apareceu um.
0: Nunca pegou no pau.
1: Nunca pegou no pau de Santo Antônio.
0: Ô, Jailto, vá também, você tá... Ele diga o Vinícius que organize, mas também pegue no mastro. Vou tentar ir esse ano. Vai, 4 anos que você não vai pegar no negócio lá no mastro.
1: No mastro.
0: Sim, diga. Então tudo aqui, é uma festa, né?
2: É uma festa.
0: O mastro,
2: na verdade, a festa começou domingo passado.
0: É.
2: Estamos visitando os idosos. Não é só a festa, e sim a parte oracional. A gente está visitando os idosos todos os dias, a partir das 18h30, estamos saindo da igreja com a imagem de Santo Antônio.
0: É isso que eu ia perguntar, se levava uma réplicazinha.
2: Vai visitar os idosos, porque muitos idosos do nosso bairro participavam da festa. E hoje, por motivo de saúde, não podem. Então, foi uma forma da gente, da igreja, a ideia do padre também, visitar aqueles que não podem estar presentes fisicamente, mas espiritualmente estão presentes. Então, estamos visitando também os idosos. Então, vamos lá. Dia 18 tem o início da trezena, né? Até o dia 30, que o dia 30 é o dia solene, o dia que a gente comemora Santo Antônio, com o repique do sino, 6 horas da manhã, a missa solene às 10 horas da manhã, logo após os batizados. 12 horas o repique do sino, às 15 horas, ano passado foi uma novidade, esse ano vai ser, vamos permanecer, haverá uma segunda missa, celebrada por Frei Edilson, vindo de Recife.
0: Penedense, né?
2: Penedense, ele vem de Recife celebrar essa missa. Ele já, na verdade, ele vai celebrar a missa da véspera, que é dia 29, e do dia 30, às 15 horas, haverá a última missa para aqueles que não podem ir na missa da manhã, das 10 horas. Então, às 15 horas, esperamos também por vocês que não podem ir pela manhã, para participar da última missa, receber o seu pão, Bento de Santo Antônio para levar para sua casa para colocar na farinha, né? Uhum. Que é uma tradição muito antiga na cidade de Penedo. Então, e às 16 horas haverá a grande procissão do glorioso, a gente lá do Barro Vermelho diz assim, glorioso Santo Antônio, porque é um santo conhecido no mundo inteiro. E eu estava falando ontem, Santo Antônio, ele foi o único santo de todo esse tempo da Igreja Católica que foi canonizado em um ano. Todos os santos, eles passam, tem um processo de 20 anos para ser canonizados. Então, Santo Antônio, na história da Igreja Católica, foi o único santo que era considerado santo antes de morrer, e quando ele morreu, só demorou um ano para ser canonizado. Então, somos devotos, não só, não é de qualquer, não é que desmerecendo os outros, que todos tiveram sua vida com Jesus, mas é Santo Antônio, é o santo que é padroeiro do Barro Vermelho. E desde quando me entendo por gente, foi o meu protetor e meu santo de devoção. Então convido a todos que participem da festa de Santo Antônio. São 13 dias. Se for necessário, participe dos 13. Mas tire um dia, tire uma noite, participe da festa de Santo Antônio. Leve o seu agradecimento, leve seu pedido. E tenho certeza, pela intercessão dele a Jesus Cristo vai conceder todas as bênçãos nas suas famílias, na sua comunidade, no seu trabalho. Então, só tenho a agradecer a Deus e a Santo Antônio por todas as bênçãos na minha vida.
0: Eu quero saber como que vocês preenchem as 13 noites. Estamos com a programação, né?
2: Sim,
0: você vai trazer aí um dia e o Alisson traz o outro. Mas antes, tem uma pergunta para vocês. Márcio Reis, vocês conhecem, né? Ele está dizendo: Antônio, boa tarde. Pergunte se a procissão vai passar pelo loteamento Pinheiro.
2: Na verdade, a procissão, ela tem uma tradição de Rua do Fogo.
0: Não vai passar pelo loteamento Pinheiro.
2: Na verdade, a procissão, ela tem uma tradição de...

0: Ei, aquela rua ali.
1: Não, complicado é descer a ladeira do Tiro de Guerra,
0: é, né?
1: É. Ali é complicado, mas é muita gente. O povo briga pra levar Santo Antônio. Mas esse ano, amigo Márcio, é, como nunca passou no loteamento Pinheiro, e também a 15 de novembro a gente vai ter ainda uma pequena reunião com a organização para saber se vai ser necessário que esse ano a gente passe na 15, porque o andor vai ser maior do que os outros anos em questão de estrutura. Então, para não ter nenhuma complicação em estrutura do andor, e a gente vai ter que fazer uma pequena reunião entre lá a organização para saber se vai passar na 15. Mas vamos resolver isso e vamos passar para a comunidade durante o trezenário, porque se passar na 15, vamos avisar para que o pessoal se organize e ornamente sua rua.
0: O bairro Santo Antônio, ele é grande, é um bairro gigante. Vocês ficam apenas nas ruas do bairro ou vocês saem do bairro com a procissão?
2: Não, a gente sai, justamente isso que ele está dizendo. A
0: porque dá para fazer só no bairro mesmo, porque ali é grande. É,
2: mas viu? Justamente o
0: a dificuldade de das ruas, ladeiras, né?
2: Porque tem ruas que é muito estreita lá no Bairro Vermelho.
0: É,
2: eu mesmo tenho 25 anos de idade e todos os anos que eu participei sempre foi o mesmo percurso.
0: Vai algum mini trio também louvando? Vai, então vai, fica complicado.
1: Vai banda musical.
0: Fica complicado.
1: Vai essas coisas. Não, mas a gente não se limitou nisso, só na procissão de Santo Antônio. A gente trouxe a busca do macho, trouxe a carreata, trouxe a procissão mirim, para que a gente desse visibilidade às outras ruas também. Se a procissão oficial não passa,
0: mas tem a carreata, ruas,
1: mas tem a carreata.
0: É, a procissão mirim, né?
1: É, então a gente tá vendo outros meios de visibilizar.
0: Contemplar, né?
1: Contemplar essas outras ruas que estão, que não passa a procissão do dia 30.
0: Uhum, muito bem. Vamos lá à programação. Quem começa aí? O Alisson e o Vinícius vão trazer aqui pra gente a programação da festa Santo Antônio. Começa com o que exatamente, o Alisson?
2: Bom, no dia 18, que é a abertura, terça-feira, a gente tem início com a carreata de Santo Antônio.
0: Sim.
2: Às 18 horas, concentração lá na capela, em frente à igreja.
0: Carros, motos, carros, todo motos, mundo convidado. For,
2: cavalo, bicicleta.
0: E é.
2: O que tiver, vamos embora, pra gente animar aquele bairro.
0: Certo.
2: E aí a gente, às 19, todos os dias tem o terço de Santo Antônio. E às 7h30 tem a Santa Missa. E também toda noite tem a família responsável, que a família responsável já está sabendo que é desse dia. A gente entregou, já a programação já espalhou pelo bairro. E já na quarta-feira.
1: E temos também uma novidade, que todos os dias haverá um alimento específico para que as pessoas levem para a igreja. No final da trezena, vamos distribuir cestas básicas para a nossa comunidade. Santo Antônio era um homem dos pobres, então por que não vamos dar exemplo? Todos os dias haverá, quem tem a programação aí, vai ter um alimento específico. Para que no final do trezenário possamos fazer cestas básicas para entregar à comunidade. Então é uma forma concreta de ser
0: um... Todo dia um alimento diferente.
1: Todo dia um alimento diferente.
0: No dia anterior vocês anunciam o alimento do dia seguinte.
1: Isso, do dia
0: amanhã
1: seguinte.
0: O alimento é tal.
1: Isso,
0: é assim?
1: Já aproveito e digo que no primeiro dia o alimento vai ser o arroz. No dia 18, porque certo. A gente não tem outras missas antes para avisar. Então, no dia 18 é o dia do arroz. Nos outros dias, vamos ter missa todos os dias. Terço de Santo Antônio às 19 horas e a partir das 19h30, Santa Missa. Isso ele vem do dia 18 ao dia...
0: Então, a programação basicamente se repete,
1: isso,
0: né?
1: Isso, só tem uma diferença que eu não vou falar aqui porque é muito... São os noiteiros, mas Legião Maria...
2: Não, mas vai dizendo alguns aí.
1: É aqui.
2: É muito. São muitos.
1: É 18, são muitos. O responsável é a Marcela, mas tem um convento de Santa Maria dos Anjos que é o responsável pelo primeiro dia, a Ordem Terceira, a Pia União Santo Antônio e a Rua Santo Antônio. Na quarta-feira, no dia 19, já são os catequistas, que são os responsáveis. A catequista é a Lourdes, a responsável. Mas os noiteiros são o Movimento Legião de Maria, Mãe Rainha, Terço das Mulheres, Rua do Fogo, Comunidade Senhor dos Pobres, Capela do Bom Parto, Rua do Meio e a Arlete Vasco. Então, isso daí é muito. Mas é só para vocês terem uma ideia de como é a programação recheada da festa de Santo Antônio. Todos os movimentos da nossa paróquia, da catedral, foram convidados para se fazerem presentes. Não só os movimentos, mas todas as capelas também da nossa paróquia, que envolve Senhor do Bonfim, Oiteiro, Senhor dos Pobres, Santa Cruz, que é o Bom Jesus de Navegantes. Todas as comunidades foram convidadas.
0: Eu já vi uma procissão aqui em Penedo, que além do padroeiro, tem, tem

0: um monte de imagem dos outros padroeiros que acompanha. É essa?
1: Foi lá no Barro Vermelho.
0: Não,
1: foi Nossa Senhora do Rosário. Foi Nossa Senhora do Rosário. Por ser padroeira da cidade, da diocese, a gente teve um ano que foi com o padre Edinaldo, trouxe os padres, o padre solicitou que todas as comunidades levassem o padroeiro.
0: Ficou bonita a procissão.
1: Lá no Barro Vermelho a gente sai Santo Antônio e sai São Pedro.
0: Que é de lá também, né?
1: É co-padroeiro da capela de Santo Antônio, que é um bairro do pescador.
2: E Nossa Senhora das Graças.
1: E Nossa Senhora das Graças também sai, que é da comunidade da Rua do Meio, que é um centro comunitário, que eles fizeram uma capelinha lá. Então a gente considera também que seja um co-padroeiro.
0: Fecha aí.

0: Eu queria saber o seguinte, foi feito alguma reforma na igreja para essa festa? Oh, parece que ampliaram, salvo engano, o salão, não foi? O salão, o centro, né?
1: Tô até aqui rabiscado de tinta, que eu tava lá pintando, organizando o centro pra festa. A igreja foi pintada ano passado, né? A igreja foi pintada, foi reformada. E esse ano a gente tá na luta, fazendo barracas, todas as missas. É, a gente até pede a vocês que quando passar, tiver a barraca de Santo Antônio, comprem, nos ajude. É, graças a Deus estamos 90% concluído. Estamos acabando a pintura interna, porque a externa já está ok. É, o piso já conseguimos, o granito líquido. É, agora falta o forro e as portas do banheiro e da copa. Então, para o que era, que o centro era no chão, passou quase 17 anos no chão aquele centro. Então, veio algumas pessoas de bom coração, começou a fazer barracas. Elzinha, Gal, a Zizi, todo mundo lá. Então, são pessoas que estão nos ajudando a levantar o centro. Então, estamos conseguindo. 90%. Com fé em Deus, na festa do próximo ano, o centro vai estar pronto para a gente alugar para a festa de aniversário, Crisma, a primeira Eucaristia, que antigamente o centro de Santo Antônio serviu até como casa para muitas pessoas que não tinham casa lá no bairro. As enchentes, quando teve uma
0: enchente, abrigava as pessoas,
1: muitas,
0: né,
1: pessoas iam morar durante alguns meses no centro de Santo Antônio. Então não é qualquer centro. Foi uma casa de pessoas que não tinham onde morar antigamente. Então tem um valor muito significativo para muitas pessoas. Então estamos conseguindo recuperar, graças a Deus. Eu peço a vocês que estão escutando, tem alguma promessa a pagar, nos procure. Dê a sua contribuição para que a gente consiga terminar a colocar essas portas dos banheiros e colocar o forro do centro de Santo Antônio, porque não é para Marcos Vinícius, para Alisson, para o pessoal, é para Deus, porque aquilo vai servir também para fazer outros movimentos comunitários da nossa comunidade. Então é para o povo também e para Deus, para servir para as coisas da igreja.
2: Ô, Antônio, a gente está há 10 anos
3: nessa luta.
0: E é?
3: Tem 10 anos que a gente está na luta de levantar aquele centro de novo, e em 10 anos já estamos lá lutando.
0: Gente, o Alisson vai ter um compromisso agora, de faculdade, né?
3: É,
0: tem
3: estágio.
0: Um compromisso daqui a pouquinho. Eu vou encerrar aqui o bate-papo com os meninos. Você vai continuar ou vai?
1: Eu só vou dar um finalizar,
0: pronto,
1: né?
0: Certo. Eu queria saber o seguinte, gente. Vamos ter uma programação artística, cultural ou artística com bandas que não são da igreja, porque sempre vem esse questionamento, né? Teremos atrações culturais também?
3: Oh, graças a Deus a gente tem uma... Assim, como é que eu posso dizer? A gente tem uma conversa muito boa com o pessoal lá da associação, a gente tem uma parceria muito importante.
1: Fabiana, né?
3: A Fabiana, o pessoal de lá da associação, em que a gente faz essa programação cultural, que a gente chama, dentro de uma festa de um padroeiro, em consenso com a igreja. Então eu acho, não lembro se fechou já a programação completa.
1: Não, ainda estamos terminando. Mas já para adiantar, vai ter bandas musicais, vai ter capoeira, vai ter quadrilha, vai ter
3: a
1: apresentação do coral penedense também. Vai ter algumas atrações, só estamos finalizando só alguns detalhes, mas vai haver
0: atrações culturais. A Mestre Chica vai pintar por lá? A Mestre Chica vai pintar.
1: Não, esse ano a gente não convidou ela, mas pense numa mulher retada, né?
0: Uhum.
1: Menino oiteiro e ela.
3: A Francisca
1: Coreia,
3: é demais.
1: Não é oiteiro e Coreia, sem a Mestre Chica.
0: Pra a idade,
1: né,
0: que ela tem, pisotear do jeito que ela pisou, não é todo mundo não, viu?
1: Se eu pisotear daquela forma, no outro dia eu não acordo bem. Tem que tomar.
0: Sim,
1: um remédio.
0: Então atrações só culturais, né?
1: Isso.
0: Culturais, que bom. Alisson, meu filho, obrigado pela vinda, viu, ao nosso programa. Espaço sempre aberto para vocês divulgar aí a festividade de Santo Antônio. Uma festa que tem mais de 100 anos, né?
3: Sim, 121 anos.
0: 121 anos, tradição na cidade de Penedo. Obrigado e parabéns pela chegada do filhote.
3: Depois eu venho com mais outras histórias aí da catedral.
0: Tem uma novidade,
3: catedral.
0: Maneco, eu vou dizer a ele fora do ar o que é esse rapaz também. Vou trazer ele aqui outro momento, você vai ver quantos zap vai chegar aqui. Eu não vou nem dizer agora, porque se eu disser agora, aí já vai, eu queria falar com ele, aí não dá. Alisson, obrigado. Nada, Vinícius, irmão, obrigado pela vinda, nada. Viu? Prazer receber vocês aqui, dois jovens comprometidos com a causa da igreja, isso é muito importante, dois jovens que estão sempre aí participando de celebrações, estão sempre assim, ele já vai também, o Alisson, se envolvendo com as coisas da igreja, isso é muito importante. Espaço aberto, quando quiser voltar, sinta-se à vontade, viu, Vinícius?
1: A gente agradece muito ao povo
0: do Não, tá padre. Saindo não dele. Tá saindo não. Vá, fala agora.
1: Pronto.
0: Não. Pega isso daí, por favor. Fala nisso aí. Agora sim.
1: A gente agradece ao povo do Bairro Vermelho que confia na gente, né, que está à frente da Capela de Santo Antônio, e a gente convida a todos, seja ele criança, jovens, adultos, idosos, para domingo estarmos presentes na busca do macho, dando início à festa de Santo Antônio do ano de 2026. Vai ser uma festa muito bonita. Nosso Senhor e Santo Antônio espera por cada um de vocês. Sintam-se convidados de coração e saibam que Santo Antônio está presente na família de cada um de nós. Muito obrigado.
0: Obrigado Vinícius, obrigado Alisson pela participação na Voz da Cidade, falando das... O cara tá no ar-condicionado, tá com a mão suada que só... Um abraço, gente, vai com Deus. Tchau, obrigado. Tchau. Precisando voltar, fiquem à vontade. Muito bem, gente, ó, você tomou conhecimento aí da programação das festividades alusivas a Santo Antônio, e domingo tem aí a busca pelo mastro de Santo Antônio para a abertura das festividades lá na comunidade de Santo Antônio. Participe, viu? É um momento muito interessante. Se eu tivesse em Penedo domingo, eu iria participar e ia registrar tudo para colocar no nosso canal aí do YouTube. Mas o Alisson ficou aí na incumbência de registrar e mandar para mim, para que eu possa postar então no meu canal aí do YouTube. Meu canal do YouTube, para quem não conhece, eu tenho um canal no YouTube que tem alguns vídeos postados. Eu não alimento muito por falta de tempo, mas eu tenho um canal, viu? Repórter Silva Penedo é o nome do meu canal lá no YouTube, que graças a Deus o número de inscritos deu uma aumentada. Outro dia eu abri e tinha um número bom de pessoas inscritas. Se você ainda não se inscreveu no canal, vá lá, acesse pelo YouTube, Repórter Silva Penedo, faça sua inscrição e compartilhe, dê seu like, deixe lá o joinha, que é bem importante pra gente. Olha, a presença policial é reforçada em escolas durante ações preventivas em Penedo e região. A Polícia Militar realizou ontem, dia 11 de agosto, uma série de visitas comunitárias em escolas e unidades de ensino de Penedo e de municípios da região. As ações tiveram como foco a prevenção e a aproximação com a comunidade escolar e o reforço da presença policial no entorno das escolas. Em Penedo, equipes estiveram em duas escolas localizadas no bairro de Santa Luzia. Em uma delas, a diretora Dorcelina apresentou as instalações à unidade, que funciona nos períodos da manhã e tarde. Em outra visita, a diretora Meire Clécia informou que a escola não registra muitas situações de violência, mas destacou que a presença da Polícia Militar é sempre bem-vinda. Na zona rural de Igreja Nova, as guarnições também visitaram as escolas municipais Doutor Oceano Carleal. Inclusive, viu, antigamente o posto lá do Oiteiro tinha esse nome aqui, Doutor Oceano Carleal, lembro-me bem, era o nome do PSF lá do Oiteiro, né? E tem uma escola também com o nome, ó, lá em Igreja Nova, né? A escola Doutor Oceano Carleal e Manuel Santos Filho. Segundo o relatório policial, o objetivo das ações foi estreitar o relacionamento entre a Força de Segurança Pública e a comunidade ligada à educação. Já em Piaçabuçu, o CISP realizou visitas preventivas em duas escolas. Na Escola Municipal Deraldo Campos, a diretora Kate Tatiane acompanhou a equipe e apresentou as instalações. De acordo com o relato, a unidade não enfrenta muita situação que chegue a preocupar, mas a direção considera importante a presença ostensiva da polícia. Outra escola na zona rural também recebeu a visita preventiva durante o patrulhamento. Já em Porto Real do Colégio, uma unidade escolar recebeu a equipe policial. A diretora Maria Irani recebeu os militares e reforçou a importância da parceria entre a Polícia Militar, direção, profissionais de educação e alunos. A iniciativa busca fortalecer a prevenção e contribuir para um ambiente escolar mais seguro e colaborativo. É no fim da tarde, em Penedo, uma equipe do Pelopes 2, do 11º Batalhão, realizou uma visita comunitária à Escola Estadual Professor Hernani Mero. A ação aconteceu das 17h30 às 17h45 e seguiu as diretrizes da Operação Escola Segura 2. As visitas fazem parte de uma atuação preventiva da Polícia Militar nas comunidades escolares, aproximando os policiais das equipes, gestores, professores e estudantes e permitindo identificar de forma antecipada eventuais situações que possam comprometer a segurança no ambiente escolar. Muito bom, viu, Emanuel? Viu aí? Importante. Tá aí? Tá pegando aí?
3: É importante.
0: Aí,
3: né?
0: Sim. É importante.
3: A polícia,
0: Ó, Penedo, Igreja Nova, Porto Real do Colégio, Piaçabuçu, várias escolas recebeu aí a presença da Polícia Militar e também Polícia Civil.
3: Eu creio que isso tem que ser fixo, né? A polícia, ela tem que estar sempre indo às escolas, promover palestras e tudo mais. A criançada, os adolescentes, tem que entender, né, que a polícia também, ela está no convívio deles dentro da escola. Vai evitar brigas, vai evitar confusão, vai evitar muita coisa e também conscientizar aí os adolescentes, né? Isso é importante.
0: Muito bom, muito
3: mesmo
0: bom.
3: Mesmo nas escolas, como você falou aí, teve uma diretora que falou que a gente não tem muita recorrência, pai, tudo mais, tal, violência.
0: Mas é bom
3: a polícia estar levando instruções, né? E
0: orientações.
3: Isso, orientações. Né? Como deve se proceder, não para algo que aconteceu só na escola, mas às vezes em casa, né?
0: Isso.
3: Na rua. Acontece algo que a criança fica ali, né, escondido, não quer falar para ninguém, e a presença da polícia pode incentivar aí esse tipo de denúncia, né?
0: Muito bem. É verdade, Emanuel. Gente, olha a informação que eu vou trazer agora. Pai e filho morreram após um confronto com polícias da Rotan em Maceió. Tem um BG aí? Pai e filho morrem após serem atingidos durante uma ação da equipe do Batalhão de Rondas Ostensivas Táticas Metropolitanas, a Rotan, nas primeiras horas de ontem, terça-feira, dia 11, no bairro Cidade Universitária, em Maceió. As vítimas foram identificadas como Angenor e Robert Antônio Gomes de Moura. Segundo informações preliminares, os dois teriam entrado em confronto com os policiais durante a operação. Agenor morreu ainda no local, enquanto Robert foi socorrido e encaminhado ao Hospital Geral do Estado, mas não resistiu aos ferimentos e veio a óbito. A ocorrência também resultou em detenções e na apreensão de armas e drogas. Até o momento, não foram divulgados detalhes sobre a dinâmica da ação e as circunstâncias que levaram ao confronto. O caso deverá ser apurado pelas autoridades competentes, que devem investigar a dinâmica completa da ocorrência e as circunstâncias em que as mortes aconteceram. 14h08, 14h08. Operação mira suspeitos do PCC por sequestro e tortura de advogado em São Paulo. É, você vai ficar sabendo dessa notícia agora aqui na Voz da Cidade. Uma operação do Ministério Público de São Paulo, deflagrada hoje, quarta-feira, dia 12, mira integrantes do PCC, primeiro comando da capital, suspeitos de sequestrar, torturar e extorquir um advogado na Baixada Santista. 7 pessoas são investigadas por terem praticado o crime. A operação batizada de Patrocínio Fiel é feita pelo GAECO, Grupo de Atuação Especial de Combate ao Crime Organizado do Ministério Público Paulista, com apoio da Polícia Militar. Foram cumpridos 19 mandados de busca e apreensão em endereços em 4 cidades do litoral paulista e também em Florianópolis. As diligências ocorreram em São Vicente, Guarujá, Praia Grande e Cubatão, além da capital catarinense, com apoio do GAECO, do Ministério Público de Santa Catarina. As buscas foram feitas nas casas de investigados, comércios ligados ao grupo e um imóvel apontado como possível cativeiro. O MP de São Paulo afirma que as medidas também miram a desarticulação de lideranças do PCC com a atuação na Baixada Santista. A ação mobilizou 4 batalhões de choque da PM. O objetivo, segundo o órgão, é interromper a atuação do grupo, preservar a integridade da vítima e reunir provas contra o avanço das investigações. O Ministério Público diz que as apurações continuam sob sigilo. Por isso, informações a respeito do sequestro não foram repassadas. A justificativa é garantir a efetividade das investigações em andamento e a responsabilização dos envolvidos. Estamos na reta final do programa e trazendo as últimas informações para você aqui na Voz da Cidade. Pai é suspeito de matar o próprio filho com golpes de foice durante confusão na Mata Grande. Um homem, identificado como Cícero Bezerra Dias, de 58 anos, é o principal suspeito de ter matado o próprio filho a golpes de foice durante a tarde de ontem, terça-feira, dia 11, no sítio Olho d'Água Dantas, na zona rural de Mata Grande. A vítima foi identificada como Claudemir do Nascimento Dias, de 23 anos, e o suspeito está foragido. De acordo com as informações, Claudemir havia consumido bebidas alcoólicas durante a madrugada na companhia da esposa e de 2 amigos. Por volta das 16 horas, Cícero retornou da roça e iniciou uma discussão com o filho, que continuava bebendo. A esposa de Claudemir relatou que o sogro encontrou a porta da cozinha arrombada, atribuiu o fato ao filho e passou a proferir xingamentos e ameaças. Durante o desentendimento, Claudemir pegou um machado, enquanto Cícero se armou com uma foice. Segundo a testemunha, embora tivesse com o machado nas mãos, o jovem não reagiu antes de ser atingido pelo pai com vários golpes de foice. Os policiais encontraram Claudemir sem vida e com ferimentos compatíveis com instrumento cortante. Segundo testemunhas, o pai do jovem fugiu para a área de mata. Porém, antes de deixar o local, Cícero também teria agredido fisicamente a nora e feito ameaças de morte contra ela. Já os 2 amigos de Claudemir, que estavam bebendo com ele, fugiram durante a confusão. A mãe de Claudemir e esposa de Cícero relataram para os militares que pai e filho mantinham desentendimento antigo, mas nunca foi registrado um boletim de ocorrência. O Instituto de Criminalística, o IC, Instituto Médico Legal, IML, e a Polícia Civil foram acionados pelo COPOM do 9º Batalhão de Polícia Militar de Domiro Gouveia para a realização dos procedimentos cabíveis. A foice e o machado encontrados no local também foram apreendidos. Que confusão, Emanuel. Agora, você viu aqui a matéria? O filho, apesar de ter pego um machado, ele não revidou contra o pai. A matéria disse isso. Ele se armou com o machado, mas mesmo com o machado na mão, ele não revidou contra o pai. E o pai terminou matando ele com a foice.
4: Complicado, né?
0: Bebedeira acabou termina de, mal, né?
4: Também a matéria aí no finalzinho que o pai e o filho também foram mortos.
0: Foi, porque trocou tiro com a polícia.
4: Trocando tiro com a polícia.
0: E agora o pai mata o filho com foice. Bicho, o que é que tá acontecendo com as famílias, hein, Emanuel?
4: É complicado, a gente.
0: O que é que tá acontecendo com as famílias, né, bicho?
4: Vi praticamente todos os dias informações, pai matando criança.
0: É verdade. Tá complicado.
4: E aquele vídeo, né, do pai que matou as duas crianças, deixou dentro do carro.
0: Sim, é.
4: É só para afetar
0: a mãe,
4: porque não queria mais estar com o cara.
0: Verdade. Triste, né? Abra o canal do Zap, por favor, filho. Fala, Gislene.
5: Olá, bom dia, Sandra. Tudo bem? Mulher, você...
0: 14:11. Bom dia, Sandra. Muito bem. Obrigado aí, viu? Deixa eu ver aqui.
6: Boa tarde, Tonho Silva, Emanuel, e o rapaz está aí dessa festa do Márcio. Tonho Silva, é a mesma coisa que ele Perucaba. Aqui é mais de 1000 pessoas aqui. Igual o Márcio daqui, Nossa Senhora, mais para atenção. Nós quase todo ano é Márcio Léo, Márcio Novo, Verde. Nossa, coisa no sábado, Tonho Silva, para ele domingo. Se der certo, eu vou essa festa aí. Eu acho que a festa mais bonita é essa do ano.
0: Domingo, do Márcio, venha.
6: Qualquer local, seja
0: venha para cá, Bahia, domingo, vai ser bom.
6: Ele está falando aí. Mas tudo de bom, fique com Deus e vocês e esse rapaz aí.
0: Um abraço.
6: Esteja aí, Bal Vermelho, domingo.
0: Iranda Perucaba, um abraço, irmão.
6: Senhor, desculpa aí, eu esqueci o meu nome, eu sou Iranda Perucaba.
0: Ok, irmão, mas tá aqui no seu zap, a gente já sabe quem tá falando, é o Iranda Perucaba. Rapaz, a mulher mandou aqui uma mensagem pra mim, você não sabe nem o nome que ela me chamou. Depois diga a você o nome que ela me chamou. Não. Ela disse, boa tarde, Luizão. Mandou um texto da Gori, não mandou pra rádio errada, é? Rapaz, o pessoal não sabe nem que rádio tá ouvindo. Misericórdia. Meu companheiro de rádio também, né? Fica no ar, o mesmo horário que eu, do meu dia às 14. Um abraço aí, meu amigo Luizão. O encontrei outro dia, gente boa demais, hein? Fala, seu Manuel Adalto.
7: Boa tarde, Antônio Silva e Manuel Rodrigues. Pronto, aqui num lugar que tem também com o nome de... Aqui no lugar de Igreja Nova tem um lugar também que eles fazem essa festa do Mastro.
0: Certo.
7: É em Conceição de Igreja Nova, eles fazem a festa do Mastro, que é muito cultura bem antiga, né?
0: Muito bem, tá certo. Ô Neide, sua mãe não ouviu não? Quando eu parabenizei, foi? Então se não ouviu, a gente parabeniza de novo. Hein? Deixa eu ver aqui. Boa tarde, Antônio Silva, tudo bem? Hoje também é meu aniversário, Gabi. Então parabéns aí a Gabi pelo aniversário hoje também, né, Manuel?
8: Com certeza, vamos trazer aqui os...
0: Parabéns pra Gabi que está aniversariando hoje.
9: Parabéns
0: na Petrúcia. Boa tarde, meu amigo. Deus abençoe seu trabalho sempre. Jaminho, da região de Brejo Grande. Valeu, meu irmão. Boa tarde, Antônio Silva. Estou na sua escuta, né? Ah, tá certo. Ah, é o Dragon Forças, rapaz. É o Dragon Forças que disse que amanhã vai estar na região da Mata Atlântica, colocando 10 manilhas. Muito bem, meu irmão. Tá certo. Bom trabalho pra você, viu, Dragon? Um abraço. Fica com Deus, viu? Quem está mais por aqui comigo? Fala.
10: Boa tarde, Antônio Silva, Emanuel. Estou na escuta aqui no trabalho, viu? Sou Rosa, Cidade do Povo.
0: Valeu, dona Rosa, Cidade do Povo. Rapaz, eu quero saber quem é que não ouve esse programa nesse horário. Graças, porque olha, eu não dou vencimento não, velho, a quantidade de mensagem de zap. O pessoal ficar com raiva de mim. Fique não, pessoal, chateado quando eu não conseguir botar seu áudio no ar, porque vocês não têm noção da quantidade de mensagens que nós recebemos durante o programa. Eu só tenho a agradecer a Deus e a você do outro lado, viu? Muito obrigado mesmo.
9: Boa tarde, Antônio Silva. Boa tarde, Manuel Rodrigues.
0: Boa tarde.
9: Vinícius Pereira aqui. Rapaz, eu tô com o telefone hoje porque esses vagabundos do WhatsApp aí excluíram a minha conta do meu outro número. E eu tô aguardando lá pra ver se restaura. Oh. O pessoal não tem o que fazer. Tá acontecendo isso com muitas contas, sem motivo algum. Eu fui pesquisar depois que a minha foi bloqueada. E aí eles estão fazendo isso sem motivo.
0: Eu não falei sobre isso aqui,
9: mano. É, mas eu, só pra participar do programa aí. O meu filho tava participando de uma banda de uma escola, que eu não vou falar o nome. E aí eles desfizeram a banda porque não tinha gente suficiente pra poder participar. Então eu acho que a criançada não tá querendo.
0: É verdade. É isso que eu disse mesmo.
9: Tipo de evento mais.
0: É verdade.
9: E aí acho que a tendência é daqui a um tempo acabar.
0: Fica só a parte militar. Verdade.
9: Boa tarde pra vocês aí, vai Corinthians.
0: Ah, é o Vinícius da Vila Matias, por isso que eu não conheci o número aqui. É o que nós falávamos sobre isso, Emanuel. Eu acho que a dificuldade é convencer a juventude de hoje a desfilar. Olha, muitos rapazes, mas quando
4: é uma queda muito grande de um
0: lado. Mas muitos rapazes, né? Quando tá passando na avenida, os colegas tá lá assistindo, aí fica tirando resenha, e o cara fica, entendeu?
4: Mas, eu entendo, mas é um número muito grande de um ano pro outro, sabe?
0: Né? Abaixa, né? Uma baixa
4: grande.
0: Foi.
4: A gente teve no mínimo aí 3 escolas que do nada
0: cortou. 3 ou 4?
4: 4.
0: IFAL, Imaculada, Diocesano. Se a gente colocar Auxiliadora, 4.
4: Mas Auxiliadora já no ano passado não participou.
0: No passado já não saiu.
4: Não sei qual foi o último ano.
0: Já não saiu. A
4: Auxiliadora já tem uns anos que não participa. Mas do nada, por exemplo, Diocesano.
0: É tradição também Diocesano desfilar, né? É verdade.
4: Então, sei não.
0: Vamos entender.
4: E sobre o assunto do WhatsApp aí, meu amigo.
0: Sim, o WhatsApp.
4: Nós falamos muito tempo aqui.
0: Eu trouxe sobre aqui a matéria, viu?
4: Essa semana passada, eu acho, desde a semana passada que o WhatsApp tava bloqueando contas.
0: Milene.
4: Zerando contas.
0: Milene.
4: Perdeu o zap dela?
0: Ah, teve que mandar um relatório dizendo, pronto. Eu trabalhei.
4: Tava tendo que fazer isso, enviar relatório, pedir para o WhatsApp retornar porque a conta foi realmente bloqueada. E às vezes você não sabe nem o porquê, mas foi lido aqui a matéria explicando tudinho, entendeu?
0: Verdade.
4: Pessoas que tiveram em algum momento algum problema de bloqueio, alguma denúncia, alguma coisa. Aí agora eles estão zerando tudo para poder deixar tudo realmente funcional, né?
0: A Milena disse, meu filho, que teve que mandar um texto dizendo, eu trabalho, precisa do zap, eu trabalho com
4: imagine,
0: ele pra poder ter de volta.
4: E eu acho assim, quando você tem muita gente bloqueando você, aquele número, por exemplo, o número dela é negócio de loja, né? Às vezes o cara não quer pagar, bloqueia.
0: Não quer receber.
4: Não quero receber mensagem ou tá numa lista de transmissão, toda hora chega alguma coisa, o cara vai e bloqueia.
0: Às vezes denuncia.
4: E quando bloqueia, tem as opções lá, né? Tá bloqueando por quê? Você não gosta desse conteúdo? A pessoa mandou alguma coisa
0: imprópria.
4: Tem
0: bloquear e denunciar.
4: Denunciar e tarará. Então, às vezes, não é nem culpa sua. Outras pessoas fizeram algum tipo de denúncia ou bloqueio aí no seu WhatsApp e a WhatsApp tá só querendo dar uma filtrada aí.
0: Isso.
4: Porque é problema para ele também quando essas contas estão em funcionamento, né? Principalmente com a justiça.
0: E quando uma conta, gente, do WhatsApp, ela recebe uma denúncia... Você que é o dono da conta, você não recebe nada não. Você não sabe nem porquê.
4: Você nem sabe,
0: entendeu?
4: Então é por isso que eu digo, às vezes você não tem nem culpa, você não sabe nem o porquê. Então,
0: às vezes até coisas banais.
4: Converse que com o WhatsApp, gostou, que pode ser que a sua conta... E se não tiver a opção de conversar, nem adianta correr atrás, porque tem que criar outro número
0: tem
4: aí,
0: situações que você não tem não, como solicitar não, viu?
4: Verdade.
0: Bom,
4: a gente falou sobre
0: isso. Eu sei que ontem eu aqui fiquei com meus apps sem querer abrir...
4: Mas não foi esse problema.
0: Mas
4: não,
0: o meu foi. Meu telefone é muito moderno.
4: Foi espaço.
0: Tava sem espaço.
4: É novo, é porque tem muita coisa.
0: Mas
4: aí
0: eu tô aqui com um cara que é crânio, aí ele me ajudou e não é que tá funcionando?
4: Graças a Deus. Apagou mais coisa?
0: Ontem apaguei coisa que só apesta.
4: Vai apagando daquela forma que ali é onde ali vai diminuir.
0: É bom. Ó, pessoal, ô, dona Maria do Gileno, quer comprar mais uma casinha na praia?
11: Oi.
0: Tem uma casa na praia pra vender, quer comprar?
3: Oi.
0: Ó, casa pra vender no Pontal do Peba, na Vila... Na Vila? Pontal do Peba, é... Deixa eu ver. É, Pontal do Peba, Vila Santo Antônio. É isso mesmo. Ó, a casa tem... É para casa, é boa, viu? Ó, 3 quartos. Porra. Uma garagem com espaço pra 3 carros. Olha!
11: Não, isso é
0: um casarão. Uma garagem com espaço para 3 carros. Cozinha, banheiro, sala. Quem tiver interesse, pode falar comigo aqui pelo WhatsApp da rádio ou entrar em contato com esse número que eu vou divulgar. 829-9150-1858. Quer comprar uma casa na praia do Peba? Pra passar Réveillon, Natal, final de ano. Dona Maria, quer comprar mais uma casinha na praia? Tô vendendo uma casa na praia, ó. Não é nem minha, mas eu tô vendendo. É, a casa tem 3 quartos, garagem com espaço para 3 carros, cozinha, banheiro, sala. É, se você tiver interesse, Milene, tudo bem? Se você tiver interesse em adquirir essa casa na praia, telefone para contato 829-9150-1858. Qualquer coisa, quem tiver meu contato pessoal, fala comigo no zap, né? Quem não tiver, pode entrar em contato comigo aqui pelo WhatsApp da Rádio Grande Rio FM. Deixa eu mandar um abraço aqui para meu amigo Jairo Ramalho. Ele pediu para mim dar uma força para ele aqui, porque ele está organizando mais um passeio, dia 13 de setembro, na Lancha Magnífica para a Doutora, lá de Propriá, Sergipe, com animação de Ases do Forró e Léo Marque, viu? 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A lancha sai daqui do Porto das Balsas de Penedo a partir das 7h30 da manhã. Vamos fechar o programa, filho, para chegar aí o programa derrubado, porque ontem o Luiz disse que eu ia ficar até as... Às 17, foi? Eu ia pegar direto até às 16, não foi? Aba só o canal do Zap, por favor, rapidão.
12: Boa tarde, Antônio Silva.
0: Oi, boa tarde.
12: Que tenha uma tarde com muita saúde.
0: Amém, amém.
12: Paz. Daqui um dia, Antônio Silva, Emanuel, não vai existir mais nada. As coisas estão tudo se acabando aos pouquinhos. Tenha uma boa tarde, fique com Deus.
0: Amém, amém. Tá mudando, as coisas estão mudando, né? 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
0: 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Deixa eu mandar um abraço especial para ele, Lucas Primo, na nossa sintonia.
14: Silva e Emanuel Rodrigues. Rapaz, hoje aqui em Penedo amanheceu mais triste, né?
0: É verdade.
14: A gente soube da notícia do falecimento do nosso amigo Berilo Pastor Souza. Ele que trabalhou por muitos anos ali no setor de transporte da Prefeitura de Penedo, sempre muito gentil, muito atencioso, muito dedicado, prestativo, e hoje a gente soube do seu falecimento. Já estive agora há pouco no velório e o seu sepultamento será às 16 horas aqui em Penedo. Então a gente fica triste e quer abraçar aqui a família, aos amigos, deixar aqui a nossa solidariedade e pedir a Deus que o acolha no paraíso celestial.
0: Verdade.
14: E conforte aos seus familiares e aos amigos.
0: Muito bem, meu irmão, verdade, viu? Um abraço para você, meu amigo Lucas Primo. Um abraço aí a Neide também, da Ilha das Flores, na nossa sintonia. Abraço, Neide, para você. Fala, Jane.
15: Boa tarde, Antônio. Boa tarde, Emanuel. Eu tô na escuta aqui.
0: Beleza.
15: Sobre essa situação do desfile. Antônio, também tem a situação da roupa. A roupa é muito cara.
0: É.
15: No tempo que meus filhos desfilaram, Ave Maria, tinha bota, tinha roupa,
0: é verdade,
15: tinha cabelo, tinha maquiagem, tinha um bocado de coisa, é custo muito alto, é complicado, filho.
0: Quem tem dois, três meninos, né?
15: Aí que acontece, você fala de nota, mas não é só nota não, tem muita coisa.
0: Não,
15: e hoje
0: em
15: dia tá muito séria a situação, meu filho, pra tá gastando tanto, nem negócio de meia hora. Vamos ver se esse ano também termina cedo, né? Como só tem três escolas, vamos ver como é que vai ser.
0: Não.
15: Viu, meu filho?
0: É três
15: Boa
0: escolas.
15: Tarde, Deus, e Deus abençoe vocês dois.
0: Certo, são três escolas, gente. Mas antes das três escolas desfilar, tem todo o rito, tem a parte militar, tem a parte das escolas todinha do batalhão do município, tudo isso leva tempo, né? Eu falei três escolas depois de tudo isso, viu? Não é só abril e três escolas, não. Daí tem marinha, polícia, tiro de guerra, desbravadores, o pessoal do CAPES e tal, aí depois vem o pilotão todinho do município, que é grande, pra depois, aí vem Alcides, vem estadual, e Nossa Senhora de Fátima. Pronto. E acabou o desfile. Viu? Só o ano que vem. 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
0: Lembram que ontem nós trouxemos aqui um caso de um juiz que estava tomando vinho, acendendo charutão com o maçarico durante um julgamento. Ele foi afastado após beber vinho e fumar em uma sessão virtual, mas vai continuar recebendo salário. Assim é bom, né, mané? Ó, você não vai trabalhar não, você vai passar um tempo aí em casa. De acordo com o detalhamento da folha de pagamento do TJ de Minas, Milton Lívio recebeu R$ 83.583,55 líquidos em junho do ano 2026. Então tá aí. Juiz que chamou o povo aí de filho da P, falou do Alexandre de Moraes. Sei não, viu? Acho que vai dar B.O. pra esse juiz aí, viu? Acho que vai dar B.O. pra ele, viu? Eu tenho 30 e não sei quantos anos, tal. Aí, meu irmão, não é só assim não, meu irmão. Né? Não é só ter 30, 40, 50 anos de profissional. Isso não significa nada, não. Aí, então, falta aprender, né, mano? Falta aprender. O juiz Milton Lívio Lemos Salles, que foi flagrado virando uma garrafa de vinho durante uma sessão virtual, foi afastado de suas funções pela Corregedoria Geral de Justiça de Minas Gerais e pelo Conselho Nacional de Justiça, o CNJ, nesta terça-feira 11. O magistrado é um juiz de direito auxiliar de segundo grau e atua no 4º Núcleo de Justiça da Vara Cível da Família, na segunda instância do Tribunal de Justiça de Minas Gerais. Além de beber, Milton Lívio acendeu um cigarro com maçarico e fumou durante a sessão. Mineiro, de Belo Horizonte, Milton Lívio se formou em Direito pela Milton Campos em 1989 e ingressou no Judiciário Estadual em 1998. Antes de chegar à capital mineira, ele atuou nas comarcas de Brumadinho, Araçuaí e Montes Claros. Há 17 anos é titular da 4ª Vara Criminal de Belo Horizonte. De acordo com o detalhamento da folha de pagamentos do TJ de Minas, ele recebeu, já falei aqui, R$ 583.583,55 em remuneração líquida referente a junho do ano 2026. A Corregedoria Geral de Justiça de Minas determinou afastamento imediato de Milton Lívio Lemos Salles. Os processos judiciais que estavam sob a relatoria do juiz serão distribuídos e um magistrado de primeiro grau será convocado para substituí-lo. A decisão do Corregedor-Geral de Justiça, desembargador Raimundo Messias Júnior, é referendada pelo órgão especial do Tribunal de Justiça de Minas, em sessão extraordinária. Além do afastamento, o juiz ficou impedido de ingressar para fins funcionais nas instalações do TJ de Minas e de usar veículos oficiais. Tá vendo, Manuel? Ele não pode nem entrar no tribunal lá, viu? Vai continuar recebendo. Salário vai. Não pode usar carro oficial, não pode nem ter acesso às instalações do TJ de Minas e por aí vem mais coisas, viu? Porque, meu irmão, um juiz, num julgamento...
4: Na ficha dele aqui, o negócio é meio complicado, viu?
0: A
4: companheira do juiz,
0: que foi que Milton descobriu? Lívio,
4: relatou à polícia ter sido ameaçada e intimidada pelo magistrado.
0: Eita, meu Deus do céu.
4: Ela pediu medidas protetivas concedidas pela justiça. O registro foi feito em 17 de abril, já esse ano. Acho que daí pra lá desandou o negócio.
0: Meu Deus do céu.
4: Segundo o relato, o juiz teria ameaçado interferir no emprego dela, incendiar o sítio da mãe.
0: Eita.
4: E feito ofensas à família. Ela também afirmou que ele entrou sem autorização em sua casa. Não há relato de agressão física aí no registro, né? Isso aconteceu em 17 de abril. Em 2020, quando era juiz da 4ª Vara Criminal de Belo Horizonte, PH, Milton foi ao prédio de uma desembargadora para questionar uma nota recebida em um processo de promoção ao cargo de desembargador.
0: Tirou
4: ser desembargador.
0: Será?
4: Segundo o TJMG, ele apresentava sinais de embriaguez. O porteiro relatou que o juiz carregava uma lata de cerveja, tinha odor de álcool e caminhava de forma cambaleante. A desembargadora pediu providências ao tribunal e medidas para garantir sua segurança. As supostas ameaças não foram comprovadas, mas o caso gerou um PAD, que terminou com pena de advertência em 2022.
0: Eita, o homem é bom. O homem é espetacular. O
4: negócio tá rendendo aí, tá, viu? Rendendo, a ficha tá do rendendo, homem é grande.
0: Tá, rapaz, se ele não for, se não caçarem a função dele, né? Como magistrado, né? Negócio. E vai ficar recebendo salário, só foi afastado, mas o salário vai cair na conta todo mês. É. É, punição é. Tu, se a... Ó, gente, final de programa por hoje. 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Final de programa por hoje. A você, meu ouvinte amigo, grato pelo carinho da sua audiência. Encontro marcado com os senhores amanhã. É, o Luiz tá aqui, o Luiz já mandou umas mil mensagens.
17: Bloqueia o Luiz!
0: Ele disse, esse jingle aí está falando da hora equivocada. Ah, tá certo, viu? Luiz, você tá tirando muita onda com a minha cara, viu? Eu não digo nada, viu? Ele disse que segue o meu canal, né? E até já cutucou lá o canal. Não, você curtiu, você compartilhou, você comentou, cutucou nada. Ele disse que essa hora tá beleza, totalmente. O juiz aí em questão é totalmente ficha limpa. Cuidado, Luiz, que o homem ainda é juiz, viu? Ele tá afastado, mas ele ainda é juiz. Ele mandou o Alexandre de Moraes. Diz que o homem era. Diz que o homem era um filho da P. Não, cuidado não com você, viu? Eu não digo nada. Ele quer ser promovido, é? Desembargador. Apoio, já tá na carreira boa. Tá no rumo certo. Ele tá no rumo certo. Ele tá no rumo certo, viu? Ó, obrigado a todos, viu? Tá chegando Sandra Maurício, Emanuel Rodrigues, ambos apresentando o programa Derrubado até às 18. Obrigado a todos pelo carinho da audiência. Tchau.
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Deus Pai de bondade, Criador de todas as coisas e santificador de todas as criaturas, suplicamos, Senhor, a tua bênção e proteção sobre este local de trabalho. Que a tua graça, Senhor, a salvação de Jesus Cristo e a consolação de teu Espírito Santo habitem dentro destas paredes, para que sejamos abençoados e prósperos, e que não haja contenda nem desunião. Afasta, Senhor, deste local de trabalho todo o mal. Que teus anjos de luz acampem dentro e ao redor deste estabelecimento. E somente a paz, a união e a prosperidade habitem este local. Concede, Senhor, aos que aqui trabalham, um coração justo e generoso, para que o dom da partilha aconteça e as tuas bênçãos sejam abundantes. Dá, Senhor, saúde, paz e prosperidade aos que retiram deste lugar o sustento da família, para que saibam que só o Senhor é Deus, que só Jesus Cristo é o Salvador, que só o teu Espírito Santo é o Consolador, para que possam sempre cantar em louvores a ti, Senhor, a Jesus Cristo e a teu Espírito Santo. Em nome de Jesus Cristo,

Giro da Sorte. Você confiou? Comprou o seu bilhete? Eita, a Yara comprou um hoje, né? Vamos ver se ela vai ganhar. Ó, o número valendo 4 mil reais é esse aqui, presta atenção. Número 3, número 2, número 5 e número 6. 3256-3256, valendo 4 mil reais hoje, viu? Porque ontem, se eu não me engano, tivemos ganhador, né? Tivemos ganhador ontem. É, eu tô sem a foto do ganhador aqui, ó. A ganhadora, né? Rosilene, aqui da Vila Matias. Ela ganhou 4 mil reais ontem. E hoje o sorteio é novamente de 4 mil reais com o número 3256. Se você tiver aí no seu bilhete e essa numeração, você garante 4 mil reais, tá bom? O casalzinho de fino ficou constituído assim. De uma banda 3255, da outra banda 3257, valendo 100 reais cada. 3255 e 3257, valendo 100 reais cada. Prêmio principal tá no número 3256, que vale 4 mil reais. É, 4 mil reais com o número 3256. Tá aí, Giro da Sorte de hoje, dia 12 de agosto. Hoje, quarta-feira, aí pra você passar essa tarde maravilhosa, você deixa o seu rádio ligado pra gente atender os seus pedidos musicais, você interagir conosco. Hoje tem o Momento Gospel às 17 horas e tem toda a sua participação aí durante a nossa programação, tá bom? Beleza? Vamos ao bloco comercial e eu volto já já com muita música até às 18 horas.

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0: que vamos, são 3:56, faltando 4 minutinhos para as 3 da tarde, nesta quarta-feira abençoada por Deus, dia 12 de agosto de 2026. Contemplamos aniversariantes do dia, Dona Petrúcia, Manuele, filha da Marilã, também completa a idade nova, parabéns. Parabéns a todos os aniversariantes do dia. E vamos lá no Aponarte descobrir o que o dia 12 de agosto traz para a gente. Hoje é o Dia Nacional das Artes. Dia Nacional da Juventude. Ontem do estudante, hoje da juventude. Também hoje nós comemoramos o aniversário de alguns famosos. Da cantora e ex-ministra da Cultura, Ana de Holanda. Opa! E também das atrizes Dominique Schwen, Ivete Nicole Brown e Joana Balargue. Nos acontecimentos marcantes, morre o lendário ator brasileiro Tarcísio Meira. Que saudade, o ano foi 2021. Decreto de Dom João VI cria a Escola Real de Ciências, Artes e Ofícios. Futura Academia Nacional de Belas Artes, o ano é 1816. Ainda em 1981, a IBM lança o IBM PC, modelo 5150, com o sistema operacional MS-DOS da Microsoft, revolucionando a computação pessoal. O trágico acidente com o voo 123 da Japan Airlines resultou na morte de 520 pessoas no Japão, em 1985. No ano 2000, o submarino nuclear russo Kursk naufragou no mar de Barrentes, provocando a morte de todos os tripulantes. Eram 118. Em 2009, pico anual de espetacular chuva de meteoros das Perseidas atraiu observadores no hemisfério norte. Na religião e espiritualidade, dia de Santa Joana de Chantal e Santo Euplúzio. Dia de São João Leão de Rom, fundador da Congregação dos Padres do Sagrado Coração de Jesus. E agora vamos lá, espetacularmente, trazer aqui os nossos ouvintes. Hoje é dia também de aniversário da Maria das Balas, lá de Neópolis. Grande Maria das Balas, o Cidinho mandou esse recado pra mim. Muitos anos de vida, parabéns, saúde e paz.
1: Parabéns pra você.
0: Amor e muitas realizações. Parabéns, Dona Maria da Bala. Parabéns a todos os aniversariantes do dia. Eita, não é isso agora não, menino. Para tudo. Vamos que vamos trazer por aqui os nossos queridos amigos e ouvintes. Lembrando que hoje tem Feira da Agricultura na Praça de Santa Luzia, sim, tá, Marlúcia? Quem me comunicou pela manhã foi a família Oliveira. Vamos que vamos. Quem tá por aqui? Isso é Brasil. Isso do juiz é Brasil. É bem verdade. Não é só ele não, né? Ele tava lá, ele com certeza vai ser comparado a uma pessoa doente, né? Alcoólatra. É assim que faz, né? Vai ser tratado como alguém que está com problemas psicológicos e tá tudo bem, né? Mas a gente sabe que o que existe de erro nesse nosso Brasil não tá no gibi.
2: Boa tarde, Sandra e Manuela.
0: Boa tarde, querida.
2: Eu tô mandando essa mensagem aqui para desejar um feliz aniversário para minha filha Manuele Araújo do Bairro São Isabel. E ela, que eu amo muito ela e que tenho orgulho da mulher determinada e guerreira que ela se tornou, viu? E toca pra ela, Rick Renner, filha.
0: Olha aí, Manu, 21 anos você faz agora e sua mamãe, que é sempre presente na sua vida, é seu pai, é sua mãe, é sua irmã, é sua grande amiga, vem aqui homenagear você mais uma vez, dizendo que você simboliza felicidade na vida dela e que ela não tem nenhum arrependimento em ser sua mãe e mãe de seu irmão. Que você viva a vida com muita intensidade, parabéns, aproveitando sempre tudo, parabéns, o que há de bom.
1: Parabéns pra você.
0: E aqui também na sintonia com a gente tem a Neide, nem tô acreditando, a Neide tá aqui pra curtir um Aparpando do Alves Correia e eu toco já já, porque agora vamos nos emocionar com Rick Renner. 3 horas pontualmente.

Essa musiquinha que eu vou cantar agora começa aqui no pé da goela e vai descendo, sabe? Eu não sei se vocês já ouviram, porque essa música também está no meu CD. Ela começa no congote, passa aqui por riba, passa por aqui, vai descendo, pula para os pés. E no CD ficou mais ou menos assim. Bora, atenção!

Deixa eu ver se eu me lembro. Peraí, não é assim não. Eu comi pipoca e tá saindo paia da boca. Não é assim não, menino. Tem que botar no ritmo. Deixa eu ver se eu me lembro. Bota em quem, homem? Bota aí dentro, foi? Ah, Maria. E aparpando, e aparpando, eu levei tapa na cara. Ela disse: agora estudar ninguém quer. Agora aprender safadeza. É no instante. Bora, bora, bora, bora.

0: Se vocês nunca viram gemido de mulher no arroxo, vai ouvir de um bocado agora. Primeiro, eu vou na Bruna. Atenção. Eu dei-lhe, Bruninha, uma rochada tão grande.
1: Ai.
0: Pense no ai. Diga ai de novo, diga. Peraí, deixa ele no ritmo. Fecha a boca, senhor.
2: Eu dei-lhe uma chumbregada tão grande.
1: Ai.
0: Pense. Clésia, agora é com tu, minha bichinha. Abrace-me forte. Sinta o calor de um deputado derrubado. Vá, bote o rosto no meu peito. Ouça o meu coração como por ti bate. Eu dei-lhe, não balança não, deixa assim mesmo,
2: uma butada tão grande.
1: Ai.
0: Ixi, não. Olha, um negócio desse, eu fico. É uma emoção tão grande que dá nevo. Menino, eu não sei nem como é que eu posso repassar essa emoção pra vocês, mas eu só sei que a emoção é tão grande que até os cabelos do papeiro arrepiam. Agora, eu vou exatamente na Fabiana.
2: Eu dei-lhe. Arrocha.
0: Não, não precisa se abaixar não. Fica em pé mesmo, pra ficar na altura.
2: Eu dei.
0: Pessoal, quando acaba, diz que eu sou homem.
2: Eu dei.
0: Pessoal diz que eu sou safado, mas safado não. Porque eu só fui agarrar que ele abaixou. É que só aqueles carros bons de estrada, quando o cara aperta o acelerador, ele puf, abaixa. É realmente uma garantia em cima da pista.
2: Eu dei-lhe, Fabiana.
0: Quem é, Zé? Você tá olhando? Tá com inveja, é?
2: Pense, Fabiana. Ai, ai, ai. Uma butada tão grande.
1: Ai.
0: Agora é na Vaninha. Rapaz, todo dia é esse negócio aqui, ué. Não aguento não. Tô vendo a hora dos grãos pocar. Vai inchando assim, vai inchando. Aqueles boi Nelore.
2: Eu dei.
0: Gente, me encosta mais um pouquinho assim.
2: Eu dei-lhe uma chumbregada tão grande.
1: Ai.
0: Os donzelos com faia, vai. Ô Diva, minha colega do rádio, ela também geme, canta, geme também. Eu vou, Diva, só prepare-se. Quer agarrar eu? Quer? Agarre eu só uma vezinha. Pense. Vá, minha bichinha, sinta eu. Eu tento implorar você. Olha como a polícia fica séria ali. Eu já vi um policial sério. É, os meninos que ganham mais dinheiro no estado das Alagoas é a polícia militar. Nunca vi uma coisa dessa. Mas um dia chega lá, viu?
2: Eu dei-lhe, Diva, uma butada tão grande.
1: Ai.
0: Fia do cranco. Agora é em tu, Bastinho. É, sim. É nem ou não é, galera? Sanfoneiro aqui tem que tomar no pé do papeiro. Eu dei-lhe, Bastinho, também no Caio. Caio, a menina quer ouvir o teu aí. Mas primeiro eu vou botar no Bastinho, viu? Eu dei-lhe, Bastinho, uma rochada no pé do papeirinho.
3: Tô fora.
0: Caio, vem mais pra frente. É ele. É ele. fraco demais. É ele!
2: Eu dei-lhe, Caio, uma rochada nesse papeiro murchinho.
4: Não, aqui não, aqui não. Eu tô fora feito baixinho. Tô igual
0: essa
4: não baixinho,
0: era pra hoje.
4: Alves.
0: Olha, vocês fizeram uma sequência no meu show agora. Que amor, as meninas

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0: Muito bem, são 3 horas e 20 minutos, hoje quarta-feira, né, Sandra? Eu tô pensando que hoje é terça-feira, hoje é quarta-feira, dia 12.
1: Hoje é quarta-feira!
0: É, ainda é quarta-feira.
1: Meio né? de semana.
0: Eita, barulhão aqui.
1: Faltam mais 2 dias pra chegar o sábado e o domingo. Segunda-feira a gente volta. A rotina do trabalho.
0: E de assim ressaca sem dinheiro. De ressaca sem dinheiro.
1: E é exatamente isso. Não
0: segunda
1: tem um
0: ingrata.
1: Dia certo. Então cerveja, cerveja, cerveja, cerveja. 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Cerveja. Não diz cerveja.
2: Oi.
1: Cerveja bem. 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
0: Ai, meu Deus do céu. É uma versão musical aqui, misteriosa, que a senhora
1: tava
0: fazendo aí.
1: Da hora, né? Diga aí, Emanuel. Saiu agora, do nada.
0: Do nada, um...
1: um assunto musical.
0: Oh, já temos as datas, Sandra Maurício.
1: De quê, Emanuel?
0: O Sabor e Jazz. Dia 28 e 29, aqui na cidade de Peneda.
1: Sério, Emanuel?
0: O ano passado foi bom esse Sabor e Jazz, viu?
1: Você
0: rapaz,
1: foi comer,
0: eu gostei,
1: foi muito,
0: eu gostei.
1: Foi?
0: Eu gostei, fiz um lanchezinho lá, levei minha sogra, ela gostou. Rapaz, tava um ambiente muito legal. Tinha jazz, tinha música gostosa, comida. Gostei, gostei. Esse ano deve ser muito bom também. Ó, dia 28 e 29 de agosto, teremos mais uma edição do Sabor e Jazz, a terceiro festival Sabor e Jazz aqui na cidade de Peneda, né? A prefeitura já tá divulgando aí. Coisa boa, coisa boa. São 3 horas e 22 minutos. Tem alguma música que a gente ainda não tocou, Sandra? Estamos devendo alguma coisa?
1: Até agora não.
0: Povo?
1: Bota lá embaixo. Começa lá pela outra, lá embaixo.
0: Aqui, Luiz.
1: Tem o do Goizinho, já tinha aberto. O Goizinho é o primeiro. Abaixe mais, volte mais pra baixo.
0: É o Goizinho aqui.
1: O Goizinho é o primeiro, é o Goizinho.
0: Ele mandou depois do Cidinho, bora lá.
1: É o Goizinho.
3: Fala, Goizinho. Sandra Maurício, como é que está você, minha filha? Tudo bem? A família, como é que está? Tá tudo bem aí? Cadê o Antônio Silva? Tá tudo bem com vocês por aí? Nunca mais falei com você. Como é que você está? Tá tudo bem?
0: Não suma não, homem.
3: Uma boa tarde para todos os penedenses, meu amigo Charlinho, Edenil, Tuxan, aí no oiteiro, aí essa turma maravilhosa aí. O André, essa turma aí no oiteiro aí maravilhosa aí, minha amiga Januza, também aqui na rua Santa Cruz. Minha amiga Dani, minha amiga Gil, uma boa tarde para esse povo aí maravilhoso.
1: Uhul.
3: Uma boa tarde aqui para todos os santanenses aqui. Estou aqui de frente ao colégio, mas dona, a mãe de nossa amiga Milena sentada aqui.
1: Oh,
3: estamos aqui escutando
1: esse
3: programa.
1: Gostaria
3: de ouvir uma música aí.
1: Esqueci.
3: Com Barto Galeno.
1: Barto Galeno.
3: Qualquer uma. Uma que doa bem na ponta da Gaia.
1: Ixi, mano.
3: Boa tarde.
1: Boa tarde, meu querido. Chuva de bênção para você.
0: Não queira, não.
1: E para toda a sua família.
0: Bartô Galeno, música de Gaia do Bartô tem, Sandra?
1: No toca-fita do meu carro.
0: Malena,
1: não,
0: foi Gaia que levou da Malena.
1: No toca-fita, rapaz.
0: Essa,
1: uma
0: essa
1: canção.
0: É padrão, né?
1: Então, aí já essa tá contando
0: padrão.
1: A história da Gaia. Essa é a Folha Seca, gente. Aí o marido manda
0: amor
1: pra mulher a música
0: se
1: Folha
0: paga.
1: Seca.
0: Amor com amor se paga.
1: Foi isso não. Uma música que fala de Gaia, que diz que a mulher botou Gaia, que deixou o cara... Não. Olha
0: o grande amor da minha vida. Ele,
1: é
0: alguém
1: isso?
0: Levou o grande amor da vida dele. Que ele fez aqui.
1: Não conheço.
0: Saudade da Rosa, será que a Rosa deu...
1: Rosa, tão linda.
0: Minha namorada, botou Gaia. Não, o cara toca a fita do carro pro nosso amigo Goizinho. E como é o nome da mãe da Milena lá? Milena é a...
1: Né?
0: Miss, é?
1: É,
0: não,
1: sim.
0: É a Miss,
1: é,
0: né?
1: Sim.
0: Que é a neta da
1: Titi
0: Edilza, que deve estar nos ouvindo aí. Então vamos lá. Um abraço pro nosso amigo Aguinaldo, Iranildo, a esposa dele, o pessoal da Cerâmica de Bigode de Sapo.
1: O Pelé.
0: Né? Eu ia falar seu Zé Chinês, porque ainda tá na memória seu Zé Chinês,
1: Deus,
0: mas, né?
1: É.
0: Em memória, nosso amigo seu Zé Chinês, que estive, mas a gente...
1: Foi maravilhoso,
0: visitou,
1: né?
0: O Zé Chinês, rapaz. Olha, que coisa boa. em vida. Então, é, seu Zé Chinês, o papaizinho lá do nosso amigo Aguinaldo, em Santana do São Francisco.
1: Quem mais, Emanuel?
0: O Marazan na saúde, a Lúcia em Santana. Deixa eu ver quem mais. Pinóquio, Pelé. Pinóquio. Rapaz, é gente,
1: o
0: né?
1: O Nem, que voltou a falar com a gente.
0: O Nem é maloqueiro, né? O Nem?
1: Rapaz.
0: Era ele que faz aqueles bonequinhos.
1: Marizan.
0: Marizan
1: que tá internado.
0: Manuel dos Cofres. Marizan tá em Aracaju. É verdade.
1: A Dani Nery, a mamãe dela, toda essa família, todo o povo que gosta da gente.
0: Essa,
1: né,
0: galera de Santana do São Francisco aí tá sempre no nosso coração.
1: Ô, Manuelzinho do Cofre, você já arrumou uma namorada?
0: Será? Pessoal da pracinha lá, que a gente encontrou ele.
2: Geninho de Jeda,
0: Neópolis. Anne Brigadeiro, Neópolis também.
1: Anne, não vou falar mais não, que ela não fala mais com a
0: gente. Ela desaparece, né?
1: Dá uma chibatada nela aí, por favor.
0: Rapaz, a mulher tá esperando.
1: É por isso mesmo.
0: Nem tá esperando.
1: Dê nela aí, por favor.
0: Vai. Ela tá cuidando do menino lá.
1: Tá nada, o menino cresceu.
0: Sim, mas
1: coisa
0: tem que cuidar.
1: Coisa mais maior que eu.
0: Tem que cuidar. Menino tá tão grande assim.
1: Apanhou duas vezes
0: então
1: já.
0: Então tá duas vezes a mãe, porque a mãe é baixinha.
1: Ele é enorme, Deus beija. Lindo, lindo.
0: Ó, aí tem a Mariana, né? A irmã da Anne Brigadeiro.
1: A Rosa Santana, o Nilton. Nilton, a gente entende.
0: Nilton.
1: O Nilton, taxista, isso. Ele está sempre conduzindo o bispo, né? Dom
0: Verdade.
1: Valdemir. Dom Valdemir, abençoe nós aqui, Dom Valdemir.
0: É,
1: nós
0: sim. Aí em Neópolis também tem o Cido, né? O Cido de Jaboatã, tem o Cidinho, tem o Chicão.
1: Você sabia?
0: Mais,
1: eu já falei, mas você sabia? Que a Maria das Balas disse que vai xingar
0: Maria
1: todo mundo.
0: Das...
1: Aquela
0: Deus.
1: Senhora coroa, bem rastafari, que chega por aqui. Bem, é selva. Se não mandar os parabéns dela, ela vai xingar nós tudinho.
0: Então manda os parabéns dela.
1: Manda aí, porque é melhor do que ela ali escolher.
0: Dona Maria das Balas, é?
1: É.
0: Maria das Balas, não vai atirar na gente não, pelo amor de Deus.
1: Não.
0: Ó, parabéns aí, pra estar completando o ano hoje, então parabéns pra senhora.
1: 21 anos de vida.
0: Cada dedo do pé.
4: Parabéns pra você.
1: Oi, tá vendo? Dona Maria das Balas, uma senhora de centenária.
0: Um abraço aí pra senhora, viu? Felicidades, muitos anos de vida, né? Dona Petrúcia também, que eu completo ano
1: hoje. Dê um abraço aí também, manda um abraço pro Chicão, pro Cidinho.
0: Chicão, Cidinho,
1: essa
0: falei.
1: Essa dupla, diga aí, essa dupla tava passeando aqui sábado,
0: olha,
1: lá,
0: rapaz,
1: no comércio. Encontraram com a Pacotão.
0: Olha.
1: Aí eu tava vendendo os bilhetinhos da moto, encontrei com eles de novo, eles me disseram, adivinha quem eu encontrei desse Pacotão.
0: Olha.
1: Foi com a Ana Pacotão, eles tinham visto
0: aí
1: a Ana
0: compraram
1: Pacotão.
0: Os bilhetinhos?
1: De novo, que
0: muito
1: já tinham
0: bem,
1: comprado.
0: Muito bem, tem
1: novo.
0: Que ser assim, viu? Tem que ser assim.
1: É,
0: já tá no tempo do cozinheiro Chicão trazer lanche pra gente,
1: eles,
0: né?
1: Eles ficaram de vir aqui na próxima sexta, nessa
0: esse
1: sexta.
0: Aqui tá carregando, velho.
1: Por favor, não, porque aí, eu mandei aí pro da rádio. Um vídeo com o nome dos ganhadores, porque você disse que o Aguinaldo Ponzeiro
0: perguntou.
1: E desde a segunda-feira que eu já anunciei. Anunciei tanto de manhã quanto à tarde.
0: Não chegou, não, né?
1: Desde segunda, não, eu já mandei, tá por aí.
0: Ah,
1: olha aí,
0: tá,
1: nas mídias. É melhor procurar pela mídia. É, segunda-feira eu mandei pra aí, mas procurando pela mídia fica mais rápido.
0: Vê,
1: e tá aí o nome.
0: O vídeo,
1: é o João André. Aqui, ó. Aqui.
0: Já?
1: É o André, o Carlos André, lá da... Como é que
0: foram
1: é o nome?
0: Quantas motinhas? Elétricas? Duas, foi?
1: Só uma, menina.
0: Uma?
1: É.
0: Aí,
1: uma moto elétrica saiu para o Robson Ventura, lá do bairro Vitória.
0: Robson
1: o Pix de R$500.
0: Sim.
1: A Isabel estava lá,
0: certo,
1: na igreja, e ganhou na hora.
0: Olha aqui, tá? Que bênção de Deus.
1: Isso. E apenas o André, que é do Jatobá, que não estava presente. Mas a família do Robson Ventura estava lá também.
0: Uhum.
1: E deu tudo certo. A Poderosa realizou com a gente o sorteio. Foi maravilhoso. O pessoal ficou lá. Teve uma quermesse. E foi tudo lindo, graças a Deus.
0: Graças a Deus. Então tá aí os ganhadores.
1: Mais uma vez, gente. Eu tô colocando aí no status da rádio. Então quem tiver dúvida, é só clicar na foto do número da rádio. E tá lá as opções. Perfil... Status ou foto de perfil, você vai lá no status que encontra, tá bom?
0: Facinho, facinho, não é isso?
1: Isso.
0: Ó, sem dúvida. Cidinho, ele mandou outro áudio aqui, Sandra, vamos ouvir.
5: Boa tarde, Emanuel, boa tarde, Sandrinha, que
0: Maria
5: Deus dê uma excelente tarde a vocês dois, viu?
0: Ó, obrigado,
5: estou aqui,
0: filho,
5: na porta de um colega meu aqui, um amigão aqui chamado Mingau, viu? E ele gostaria de ouvir.
1: Oi, Mingau.
5: Ele me pediu pra dizer a vocês que quer ouvir.
1: Manuel!
5: Viu? aquela que diz longe de casa.
1: Eita, eu
5: entendeu? Mano, mais ou menos isso. Valeu, um abração aí.
1: Mais uma semana. Bota aí, Blitz, rapidinho. Estou Lepo, no Lepo. Paraíso. Blitz.
0: Mas Blitz cantou uma música que tem nome Lepo Lepo.
1: Nunca vi.
0: Ah, mas é aquela coisa. A Blitz do. É banda de pagode antiga lá da Bahia. Blitz. Vamos lá. Dois passos do paraíso. É essa. Vamos lá, então Cidinho, um abraço aí, viu, meu amigo? E o mingau, um abraço também pro mingau, rapaz. Pensa uma coisa que eu gosto, é o mingau. Comer mingau é bom demais. 3h30.
1: Mingau, nossa, sinta-feira.
0: Neide, você já falou com a Neide aqui, foi?
1: Não
0: sei o nome da música.
1: Bota na ordemzinha aí.
0: A música do Alves, aparpando, já foi. Já é porque toquei, ela respondeu já... aí e volta, né? Marluzia. Também, você já respondeu a ela. Rita Andrade, você já falou com a Rita Andrade?
1: Não, senhor, você tá muito
0: ainda
1: verde,
0: ainda não,
1: né?
0: Rapaz.
1: Se tá verde é porque não
0: deixa
1: foi
0: a dona
1: visto.
0: Rita esperando o seu
1: Eu já disse a ela que ela se acalme.
0: Não deixa a dona Rita esperando.
6: Sandrinha, boa tarde.
1: Ela não espera, ela chega
6: bem. Primeiramente, quero desejar uma boa quarta-feira abençoada por Deus. E eu gostaria que no final do seu programa você tocasse os parabéns para a minha cabeleireira, Rose, que trabalha na Academia de Saúde do Rosete, viu? Está completando mais uma primavera hoje, e também a Dona Petrúcia da Rua Fernando Peixoto.
0: Isso.
6: Viu? Que Jesus abençoe cada uma delas, que Deus dê muitos anos de vida, muita paz e muita saúde, todas as duas, viu? E eu gostaria de ouvir a música de Marília Mendonça, Estrelinha, para oferecer a ela e a você também, minha linda, viu? Uma boa tarde e um bom programa.
0: Muito bem, tá certo, dona Rita Andrade. Os parabéns, eu vou tocar logo pra gente não esquecer, que no final a gente vai terminar esquecendo. Parabéns. Muita gente completando o ano hoje, viu, Sandra? Parabéns pra você. Prontão, tá aí. Parabéns aos aniversariantes do dia. Já que falou que comemoramos hoje, Sandra? Já? Tem alguma data especial, alguma coisa especial? Ou?
1: São Paulo no Guilherme.
0: Tá que pariu, meu Deus do céu.
1: Hoje, dia 12 de agosto.
0: Vai ficar pra história? Vai ficar pra história?
1: Vou lá.
0: Essa pancadaria?
1: É
0: Dia Nacional das Artes e Dia Nacional da Juventude. Você não vai fazer isso hoje, em um jovem.
1: Devia ser Dia Nacional das Armas.
0: Dia Nacional dos Jovens,
1: então,
0: da Juventude.
1: Então, por isso mesmo. E depois do Dia do Estudante. Espancar não, dá um cacete.
0: Que é espancar.
1: Não, você que tá dizendo espancar.
0: O Tarcísio Meira morreu, Tarcísio Meira.
1: Oh, meu Deus. Emanuel Costa, é melhor você não falar nada mais aí.
0: O Tarcísio Meira morreu em 2021 e eu nem sabia. Ah, é verdade. O Tarcísio Galão, viu, morreu em 2021. Muito bem. Vamos lá, né? Hoje é dia de Santa Joana, que vai nos agraciar, né? Trazer graças pra gente aqui. Dia de São João Leão Deon. Ele é o fundador da Congregação dos Padres do Sagrado Coração de Jesus. Coisa boa. Amém, amém, amém. Vamos lá. Ó, tem um aqui já. Bartô Galeno. Temos Blitz. Blitz. Já pra gente tocar. E a música não pode parar, né? Alô, Goizinho, meu parceiro. Aumenta o som aí. 3h33.

0: problema.
1: Tá gostei,
0: com
1: gostei problema, das músicas aí desse bloco musical,
0: tá
1: viu, Sandra?
0: Problema, Emanuel.
1: Nada, eu tava cantando a música aqui, né? Estou a dois passos. Uma última música é lenta, mas é uma música boa pra gente acompanhar. Facinho, uma letra. Amanhã tem Mico Musical. Amanhã é quinta-feira. Vamos guardar, né?
0: Sabe
1: essa informação aí
0: também,
1: pra
0: Emanuel?
1: Gente cantar amanhã. Diga aí.
0: Que eu tenho que atropelar você falando, senão
1: diga.
0: Eu esqueço.
1: Diga. Fale.
0: Medo da chuva.
1: Medo
0: pra tocar.
1: Da
0: eu vim com essa
1: lembra
0: música
1: aí,
0: na cabeça.
1: Medo da chuva, medo.
0: Eu
1: da
0: perdi
1: chuva.
0: O meu medo, o meu da medo, medo meu medo da chuva.
1: Não. A gente pouco
0: pois
1: canta Raul Seixas, né?
0: É, nós que estamos falando, olha, né? Porque esse cara, esse cara, vamos tocar.
1: A gente sempre esquece de vamos tocar, vou deixar aqui ela pra gente tocar. Tem estrelinha e ela agora pra cantar.
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0: Vixe,
1: que horror.
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1: Pois daqui a pouquinho vamos tocar essa e vamos ver se a gente lembra amanhã de cantar também músicas do Raul Seixas. Vale a pena, vale a pena. Vale
0: eu
1: a pena.
0: Sou
1: a luz e menina. Será que o povo vai acompanhar, Sandra Maurício? São 3 horas e 42 minutos. Bloco comercial na sequência. Eu volto já. Tem muita música até as 18. Sai daí, não.
3: Oi.

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8: Coisa linda, rapaz! Ó, 3 horas 48 minutos. Já estamos de volta com o programa derrubado aqui pra gente tocar mais músicas, viu? E ler as mensagens. Eita, que é mensagem, meu Deus. Parei aqui. Vamos lá. Luizinho. Foi um áudio super rápido. Fala, Luizinho.
9: Fala, Sandrinha, Emanuel, boa tarde. Pra mim, por favor. A música de Bartol Galindo que dói no pé da gaia com o rapaz que aí. Bota aí a de Só Lembrança.
8: Eita, só lembranças. Eita. Só lembranças.
10: Agora pra tocar Só Lembrança tem que tocar uma só outra,
8: lembranças,
10: viu?
8: Emanuel. E nada. Diga, qual?
10: Tem a beleza da rosa.
8: Aí é Zé da Dedé, aí é cara do Zé da Dedé.
10: Mas não sei das quantas.
8: Carlinho do Campo Redondo, o que será que ele quer ouvir?
11: Boa tarde, Sandrinha, aqui é o Carlinho do Campo Redondo.
10: As diferentonas.
11: Sandra, você
10: as
11: falou que não conhece a música que fala amor com amor se paga, mas conceito, Carlinho do Campo Redondo.
10: As diferentonas.
11: Sandra, você as falou que não conhece a música que fala amor com amor se paga,

0: Eita, essa
1: a bagaceira
0: antiga,
1: quando tem que ser é grande.
0: Essa é antiga. Carlinho, um abraço pra você. Tem o Jaminho também por aqui, Sandro.
2: Boa tarde, Manuel Rodrigues, Sandra Maurício. Toca a música de Paula Fernanda. Qual que é a música dela aí?
0: Da Fernanda.
2: Ofereço pra todos vocês ouvindo.
1: Ela tá cantando com a Ana Castela.
2: Escuta.
1: Pássaro de Fogo.
2: Deus abençoe seu trabalho aí.
0: Pássaro tá aqui já?
1: Sim.
0: Pássaro
1: de Fogo.
0: De Fuego. Ela e a Castela e a Fernanda.
1: É bom,
0: né?
1: Porque aí é a música nova,
0: a
1: né?
0: Castela
1: ela
0: e a
1: cantando
0: Fernanda.
1: A véia, porém nova.
0: Isso, regravaram aqui a Castela e a Fernanda, né? Deixa eu carregar ela pra cá. Pronto, já tem um bocado de música aqui. Valeu, Jaminho. No fim, o final do áudio do Jaminho.
2: Pra todos vocês ouvindo, pra galera aqui de Brejo
0: pronto,
2: Grande.
0: Pronto, pronto.
2: Tô aqui na sua escuta.
0: Brejo Grande.
2: Deus abençoe seu trabalho aí.
0: Jaminho é de lá, né? Brejo Grande. Toca Fernandes Mendes. Recordações, Sandra.
3: Boa tarde, Sandra Maurício. Boa tarde. Ô, Sandra, eu apaguei porque tinha terminado já agora do Antônio Silva, viu? Ele viu, mas não conseguiu botar no ar. Que tá, tinha muita,
0: muita
3: coisa
0: mensagem,
3: pra ele hoje.
0: Já tava no final do programa. É o Maurício Barbosa.
3: Tô aqui ouvindo seu programa aqui, viu? Tô aqui no terreno ouvindo seu programa, é mais do Emanuel.
0: Pronto, já tô selecionando a sua música aqui. Ele quer Fernandes Mendes, Recordações. Já tá aqui, viu? Márcio Reis, Emanuel, cuidado com o Cerro Portenho hoje. Eita, hoje tem jogo do Palmeiras. Márcio Reis, hoje tem Mengão também. Rapaz, eu acho que o Flamengo que tem que ter cuidado, viu? Palmeiras já tá garantido, meu filho. Né? Vai carregar tudo esse ano. Ah, 3,51, valeu Márcio Reis, um abraço, bicho, foi ele, não foi que ganhou os 4 mil do Giro da Sorte essa semana,
1: a gente também ganhou,
0: rapaz. A gente não,
1: foi,
0: eu
1: assim que ele
0: não.
1: Trouxe um refrigerante e um...
0: tá, eu queria era dinheiro, Sandra, minha parte,
1: juízo,
0: minha
1: rapaz,
0: parte eu queria em dinheiro, Márcio.
1: O rapaz faz um negócio desse, uma modalidade dessa, ainda diz isso.
4: Passa aí, Adelino Nascimento, aquela sofrência de sempre. Eu preciso a todo o povo do Penedo, e o Willian Zebra aqui na Perola do 10, povo lá em Sergipe, povo aqui de Penedo, Val Sapateiro, Dói Correiro, o Oswaldo dos Café, todos que eu vou sair de Brasil, tá boa, chama, boa, tamo junto, e ao ver se você, se você vai ser um simbaco, chama, tamo junto,
0: chama, Maurício,
4: toca os parabéns, para
1: menino, que coisa linda,
0: parabéns, peraí, parabéns de quem,
4: toca os parabéns, para Dona Petrussa, é,
0: Dona Petrussa,
4: topada dos topados, lá da Santa Cruz, chama, boa, tamo junto. Vai, Petrusa, vai meu abraço,
0: vai
4: está
0: o
4: topado, topado, a senhora, muitos anos de vida, senhora, anos, por muitos anos de vida,
0: pra
4: senhora,
0: só pra carregar aí,
4: é quem manda é minha família,
0: se botar o cabo,
4: vamos
0: botar o cabo,
1: não tá carregando mesmo.
0: Muito bem, então tá aí, valeu Hélio Carroceiro, já tocamos várias vezes os parabéns da Dona Petrúcia, ela merece, da gente tá sempre tocando aqui no nome dela, porque hoje é um dia especial, então Dona Petrúcia, felicidades, muitos anos de vida pra senhora, viu? E eu quero bolo, viu? Eu quero a senhora alegre e comendo bolo também, e compartilhe com nós, viu? A gente gosta muito de bolo.
5: Boa tarde,
0: sabe quem é?
5: Boa tarde, Emanuel, estou Maria aqui Dorjela. Na escuta, viu? Bota essa música aí, Sandrinha. Faz um biquinho e chore, chore, chore. Pode chorar. Já tô com saudade do Alves Correia. Oi, Sandrinha.
0: Logo, logo tem novidades.
5: Lembre do nosso trato.
0: Oi, Sandrinha.
5: O Sandrinha.
1: Não tô lembrada, não. Que trato foi esse?
5: Eliane Cristiane de Araújo.
0: Eliane
5: perdeu
0: Cristiane.
5: Um documento ontem, moleque. Uma amiga minha. Quem achar ou quem já achou, entre em contato com a Maria do Gileno, ou se não, entrega aí na Grande Rio.
0: Muito bem.
5: Viu? Olha, meu contato é 87545952. Ela perdeu, Gileno, mulher, todos os documentos, com carteira, com cartão e tudo. Olha, se tiver dinheiro na carteira, pode ficar, hein? Ela só quer os documentos, viu?
0: Muito bem, tá certo. Valeu, valeu, Dona Maria do Gileno, um abraço pra senhora. Ela falou, eu não decorei, mas não se, se aparecer, a gente confronta, a gente
1: agora,
0: confronta.
1: Agora, alguém deixou também, eu quero comunicar também aos estudantes universitários que devido ao falecimento do senhor Berilo Souza, hoje os transportes universitários foram suspensos, tá bom? Por conta que estão de luto, né, gente?
0: Ele era motorista, se não me engano, né?
1: É.
0: Prefeitura.
1: Em...

0: razão do falecimento do Berilo Souza, que é coordenador do setor de transporte. Essa turma, né, então, está de luto e o transporte universitário foi suspenso, né? Contamos com a compreensão de todos, porque é um momento de muita dor para os seus amigos e familiares.
1: Muito bem, então tá aí, ó, são 3 horas e 55 minutos, eu tô só acumulando um monte de música e não tô tocando música,
0: Sandra. Tá aí, meu filho, você não tá tocando por quê?
1: Estrelinha, o Raul Seixas,
0: aproveitar
1: tá por
0: e dedicar
1: aqui.
0: A Estrelinha, tá? Pra
1: já
0: todo...
1: foi.
0: Estrelinha, vou dedicar especialmente pra todas as pessoas que perderam o ente querido e estão, né, com saudade deles.
1: É, que tem
0: pra
1: essa
0: todas
1: lembrança.
0: As pessoas.
1: É uma música muito bonita, essa música.
0: É uma canção pra, que fala de um ente querido que faleceu, que partiu. Então, eu ofereço pra tia Rosa, pra Cidinha lá na rua João Ramalho, para os familiares do Berilo também, para Josiette e toda a família que ontem, né, sepultaram o irmão deles, que inclusive a PM fez, né, uma homenagem, que era um combatente militar.
1: Então bora ouvir de Paulo e Paulino com Marília Mendonça cantando Estrelinha.

0: só interromper um pouquinho aqui a música, mas a gente vai retornar a ela. Porque tem ouvintes ilustres.
1: É, não.
0: Nos ouvindo.
1: Quem tá ouvindo a gente?
0: Na sintonia da 99?
1: Não é, não. Quem? Fala aí pra nós.
0: Somente o diretor da Grande Rio FM, Moacir Andrade.
1: É lógico que a gente tem que dar uma
0: filho,
1: falta, né? Pra registrar.
0: E ele está com o Marcelo Jacobina, curtindo a Grande Rio FM. Então, são ouvintes ilustres, que a gente tem que, claro, né? Falar aqui na sintonia. Então, um abração aí pro nosso diretor, Moacir Andrade, e o Marcelo Jacobina, que está na região, curtindo a Grande Rio.
1: O Emanuel.
0: Diz.
1: Mas André o Bola Maurício sempre ouve a gente, meu amigo.
0: Eu sei disso.
1: Porque é a melhor.
0: Eu sei disso.
1: E aí,
0: e hoje ele tá com o colega dele, Marcelo Jacobina. Não é isso? Pronto, secou. Vou colocar novamente a música aqui pra gente ouvir ela completa. Bora lá, 3h57.

0: Alexandra Maurício, ó, você tem uma noção, eu toquei.
1: Oi, Emanuel Rodrigo.
0: Estrelinha, você sabe que essa música é bonita, né? E que recorda aí, né? É uma lembrança aí de pessoas que partiram. Medo da Chuva, Raul Seixas e Bartô Galeno, Só Lembranças.
1: E agora só real.
0: E agora...
1: Na real.
0: É a realidade.
1: Chegou ele, Emanuel.
0: Opa, o jacaré?
1: É o jacaré.
0: Ô, jacaré.
1: Você mora onde, jacaré?
0: Aproxime bem aí desse microfone na hora de falar.
2: Boa tarde. Sandra. Boa tarde, Emanuel.
0: Obrigado, boa tarde.
2: Estou aqui na...
0: Grande Rio,
2: na Grande Rio. Peixoto, moro com minha mãe, Dona Petrúcia
0: Barbosa. Você mora com ela, né?
2: Está hoje aniversário
0: grande.
2: Mãe, feliz aniversário. Estou aqui na Grande Rio para parabenizar a senhora. Pessoalmente, a senhora disse que eu não podia vir. Olha, estou fazendo isso aí ao vivo e a cores.
1: Aê! Que coisa
0: ao vivo e a cores, porque a Sandra tá filmando, viu? Ela tá filmando.
2: A Sandra tá filmando, hein? Ah. Manoel, eu tô aqui presente, hein?
0: É, sim.
2: Mãe, escuta aí, meus muitos anos de vida, muitas graças, muitas glórias pra senhora, que a senhora merece tudo demais que eu sou.
0: Merece.
2: Ah, eu não tenho nem palavra pra comentar. Tanto que a senhora merece. Viu?
0: Aê.
2: Meus parabéns.
0: Tá muito bem. Ó, você tem uma música que você vai oferecer a ela? Você lembra de alguma que você goste? Pra depois do bloco comercial
2: a
0: gente
2: Batista,
0: tocar.
2: Aquela que sempre mais gosta.
0: Ela gosta de Amado Batista. Então vamos escolher uma do Amado daqui a pouco pra gente tocar pra ela, né?
1: Que ela gosta da música que ele canta pra netinha dele.
0: Então, Jacaré... Rapaz, ela tá ali ouvindo, ela já mandou mensagem aqui, viu?
1: Oh, ela tá aí.
0: Glória a Deus, mandou uma figurinhazinha aqui, ó. Você é joia rara, ó.
1: Obrigado. Quem diria, tá vendo? Ao vivo.
0: A senhora duvidou que ele vinha aqui pra falar? Ele veio, tá vendo? Então, Jacaré, obrigado, viu, Jacaré? Você mora com ela, é, Jacaré?
2: Moro com ela.
0: Eu tive lá, ela não tava em casa. Eu tive lá na segunda-feira à noite, eu tava ali naquela estrada Euclides e Dalino com o Antônio Silva. Sim. Aí ali pertinho, né? Aí a gente disse, vamos passar na casa da dona Petrúcia, porque já eram as 6 horas e vai que a gente filava um pouquinho da janta, né? Do café. Mas ela não tava em casa, ela não tava em casa. Então tá aí, então dona Petrúcia, um abração pra senhora, felicidades, viu, mais uma vez, a gente já falou desde cedo aqui da dona Petrúcia, essa programação já falou, acho que umas 50 vezes o nome dela, eu sei que ela fica com o rádio ligado o dia todo, então hoje a gente só falou na dona Petrúcia, então um abração, Jacaré, meu amigo, obrigado, viu?
2: Foi um prazer.
0: Você não apareça só quando a dona Petrúcia completa ano, não, venha mais vezes. Pronto. Não conhecia você. Prazer em conhecê-lo. São 4:10. Daqui a pouquinho eu toco Amado Batista pra ela, viu, Jacaré? Um abraço. Obrigado. Então, deixa eu trazer aqui rapidinho o bloco comercial. São 4:11. Você não sai daí, não. A festa é assim aqui, viu? O negócio é ao vivo e é a cores. 4:11, boa tarde.

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5: Ó, 4:17, estamos de volta, né? Eu tenho muita música ainda pra tocar por aqui, mas tem mensagem também, viu? O pessoal não para de mandar mensagem aqui, não. Maria Núbia.
6: Andrinha, fala aí, a Maria Núbia. Do Amado Batista é Quarto Negro.
5: Quarto Negro?
6: Quarto Negro com Amado Batista. É a música que eu quero pra oferecer a Dona Petrúcia. Dona Petrúcia da Fernando Peixoto, aniversariante do dia de hoje. Que Deus muito abençoe bem, esse aniversariante com muita saúde e paz, meu Deus.
5: Muito bem, eu não sei se eu tenho essa música aí, esse nome mesmo, Quarto Negro, Sandra, Amado Batista, não conheço não. Mas a gente vai providenciar aqui, viu, minha amiga, a Maria Núbia. Nosso amigo Luciano, lá da Andrade Construções, tá aqui. Boa tarde, macho. Você tá bem? Tô bem, graças a Deus. E você, tudo tranquilo nas atividades aí, né, meu amigo? São 4:18, Fátima Belo, fala.
7: Boa tarde, tudo bom, Sandrinha? Bota aí aquelas músicas pra Fátima Belo do Raimundinho.
5: Pronto, Fátima Belo.
7: Só pra curtir, Sandrinha. Boa tarde, fique com Deus aí, viu, turma? Jesus abençoe, sua tarde.
5: Jesus abençoe a senhora também, viu? Obrigado. Tem mais mensagem aqui,
8: tarde,
5: bora ouvir.
8: Sandrinha, eu queria pedir uma música pra você, Jesus da Marca Luciano, aquela Bandido com Razão. Eu
5: Bandido com Razão.
8: Essa palavra que você falou agora, eu acabei de perder. Uma sobrinha, cara, que nem uma irmã. E foi meu pai e minha mãe que criou ela. Acabei de perder.
5: É, é uma pena, né? Meus pêsames, viu, minha querida ouvinte? Vou tentar encontrar essa música aí. É, ela falou... É, peraí, deixa eu ver aqui.
8: Boa tarde, Sandrinha. Eu queria pedir uma música pra você, Zezé
5: Luciano. Zezé e Luciano.
8: Aquela Bandido com Razão.
5: Bandido e com Razão.
9: Bandido com Razão. Ela
5: Bandido
9: tá nome
5: com Razão.
9: Música.
5: É, com esse nome eu não tenho
9: não,
5: aqui.
9: Na internet, deve
5: mas
9: ser outro nome
5: só na internet.
9: Diferente.
5: Mas eu procuro. A gente procura aqui e se der a gente toca hoje, viu?
9: Mas eu sempre achei minha que amiga. O Zezé de Camargo é um bandido com razão.
5: Zezé. Ah, Bandido com Razão. Tem essa música mesmo aqui.
9: Que essa música que tem.
5: Rapaz. Mas o nome é meio estranho, né?
9: É de qual ano?
5: De 94.
9: Assim. É um bandido com razão, meu filho. Que ele enganava a feinha dele sem ninguém imaginar. Que era tanta declaração de amor nas músicas. Que dizia que a inspiração era ela, sendo que na verdade não era.
5: Vamos embora, né? Ó, ele, tem outra música pra gente tocar aqui.
9: Deixou a zebrinha dele lá, que eu esqueci o nome dela, só sei que é com Z. Mas o nome da ex dele é feia?
5: Oh. Zio, não, é Z.
9: Que depois
5: é
9: ficou Zio, com os novinhos. É zebra, quase zebra.
5: É com Z aí, é com Z.
9: Feia ela, vamos lá. Eu falando mal da vida alheia, mas aqui pode, né? Que aqui é artista.
5: Amor com amor se paga.
9: Eita, nosso Senhor Jesus Cristo.
5: 4:21.
9: Pega na viola.

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0: pedra.
1: O Oswaldo disse que passa da Dalzilva, que ele tá escutando a Dalzilva aí, ligou pra mim. Bota a Dalzilva aí, menino.
0: A Dalgilza? É? A Dalgilza? Esse é o Hélio Carroceiro, é desenrolado, é desenrolado.
2: Sempre eu peço ela, porque eu lembro sempre da minha mãe, é verdade. Uma saudade triste, mas é verdade. Não tem que passar por isso mesmo, né, Sagrinha?
0: É verdade, a Estrelinha, tá falando, a Dona Rita tá falando da música Estrelinha, né? Traz lembranças das pessoas que se foram. Ó, boa tarde, Sandrinha, toda vez que eu ouço essa música eu choro, sinto muita saudade da minha irmã. Beijo, fica com Deus, é a Lucineide. Um abraço, Lucineide. Ah, banana vinho, isso cozinhada e passada na manteiga derretida não tem preço. O Beto Friedman tá relembrando aqui, mandou umas bananas aqui da cor de vinho. É, muito bem. Ah, Maria do Gileno, pronto, ó, os documentos de Eliane Cristiane de Araújo Moraes, né? Ela perdeu, se você encontrou, fala com nós aqui da Grande Rio FM ou com a Dona Maria do Gileno, tá bom? Manda mensagem pra nós aqui no 3551-6600 no nosso WhatsApp, que a gente entra em contato com ela, viu? Quarto Negro, já tô aqui já.
3: Olha a música aí, Manuel e Sandrinha, essa muito daí, bem. Amado Batista.
0: Pronto, pronto, eu sei, já sei, já separei, essa que eu não tinha salvo aqui, a gente já providenciou, que é Bandido e... Bandido com o que, rapaz? O nome do Zezé é Bandido com Razão e o Amado Batista, Quarto Negro, pra já a gente tocar. A Lu mandou um áudio aqui, eita, áudio grande.
4: Boa
0: da Lu.
4: Tarde, ajude, boa
0: Lu.
4: Tarde,
0: Lu. Dois
4: como
0: minutos,
4: tá vocês?
0: Lu.
4: Tá tudo bem, meus povos, minhas
0: tá
4: povas,
0: tudo tá tudo bem.
4: Por favor. Se daí eu sei que ainda tem muita música, eu sei que vocês ainda tá no bolo, mas eu quero que vocês toquem, se vocês puderem também. Toca qualquer um de Frei Gilson.
0: Frei
4: Gilson. Um abraço também pra minha amiga Vaninha, que ela gosta também.
0: Certo.
4: E especialmente pra Dona Patrúcia. É como eu falei no zap do Luiz, ou melhor, falei na Grande Rio, com o Luiz Dantas, sobre o CPF do dia. Então, eu disse a vocês que eu não tava enganada. Eu digo, olha só, hoje tem aniversário de hoje, é Dona Patrúcia. Eu falei, Sandrinha, não sei se você descobriu ainda, principalmente daqueles outros também, daqueles cantores que você descobre, quem já faleceu, quem não já faleceu, ou quem é aniversariante das celebridades. Hoje celebra a questão também do, né, Altamiro Carrilho, que nos deixou hoje, tem mais ou menos, não sei quanto tempo, mas hoje, 12 de agosto, falecia também Altamiro Carrilho.
0: Altamiro,
4: é isso mesmo, Altamiro Carrilho, um dos maiores flautistas, certo? Valeu, meu querido, boa tarde pra todos da Grande Rio, e tá aqui qualquer uma de Frei Gilson, ofereço aí especialmente pra ela, oferecer, viu? Ok? Dona Petrúcia, um cheiro pra senhora, tudo de bom, feliz aniversário. Deus abençoe essa pessoa maravilhosa, ok? Tchauzinho, menino.
0: Valeu, Lu. Ó, o Altamiro Carrilho, que é um flautista aí renomado, foi dia 15, viu, Lu? Dia 15 de agosto. Ele morreu em 2012. Nasceu em 1924, no dia 21 de dezembro. É dia... agora, né? Dia 15, né? Hoje é dia 12, daqui a 3 dias. É a data aí do falecimento do Altamiro Carrilho. Marazan nos lembrou aqui, Sandra Maurício, do nome da ex-mulher do Zezé, que era Dona Zilu, Sandra Maurício. O nome da ex do Zezé, de Camargo e Luciano, né? É ex dos dois, né, Sandra? Zezé de Camargo e Luciano, né? Ela é ex dos dois, né? Zezé de Camargo e Luciano, né?
5: Ai, mano, é a sua loucura. Eu não faço parte.
0: O Marazan ligou pra mim pra dizer a Zilu. Eu sabia que era com Z. Mas deu tanta confusão que eu esqueci o Ilu. Ficou só o Z na minha cabeça. Chama na bota Hélio Carroceiro. Boa tarde, Emanuel, meu amigo. Sandra Maurício. Tô aqui no Hospital Universitário em Aracaju, internado e ouvindo. Ele disse que junta 3-4 pessoas lá, viu? Pra ouvir o radinho dele, viu? O celular dele no Rádio Net.
5: A gente fica feliz.
0: É, um forte abraço pra todos da sua região.
5: De alguma forma, contribuímos para a... alegria. A terapia daquele...
0: é, a alegria de quem tá no hospital.
5: O que é isso, Emanuel?
0: É.
6: Eu fui quem
0: foi ele que mandou.
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0: Eita, levou Gaia.

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1: Oi? Uma noite ela disse,

0: Fred marcou.
1: Rapaz, esse já leva a gaia, viu, Sandra? Esse já leva a gaia. É, muito merece. Bem, muito bem.
2: Ele não tá dando conta de uma, que é o
1: isso aí foi o Marizan que nos mandou. Tá lá no hospital. A diversão do Marizan é escutar o dia todinho a Grande Rio FM. Marizan, um abraço. Vai dar tudo certo, viu, meu amigo? Graças a Deus, graças a Deus. Ó, dona Terezinha. Ó, ela voltou.
3: Sempre. Tô um pouquinho amorgada. Boa tarde, minha princesa.
2: Boa tarde, lindona.
3: Tô um pouquinho amorgada, mas eu tô aqui na escuta do seu programa.
1: Um pouquinho amuada, tristinha.
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1: Oh, ele vai voltar. Se preparem que tem novidade vindo por aí, viu? Ah, tenha calma. Novidade, o Alves vai voltar.
4: É Zilu, Sandra,
1: olha, Zilu, o povo tudo lembra o nome das mulheres.
2: Só não lembra nós.
4: Boa tarde, Manuel Rodrigo. Boa tarde,
1: coisa na nossa
4: coloca vida. Aí a música aí, Leonardo, pra nós ouvir. Então, uma boa tarde pra vocês.
2: Mando ou não mando essa carta, não sei o que eu faço.
1: Já já a gente toca, viu? Eu tenho que pagar as prendas aqui, Sandra.
2: O que tá faltando aí, Adelino, Manuel?
1: Eu tenho, faz o biquinho. Foi o Hélio Carrosso. Botei Menina Faceira.
2: Menina Faceira.
1: Pétala de Amado Batista pra Dona Petrúcia, que ela gosta muito dessa música, isso, né? Isso, pra todos os netos dela.
2: Agradecer todo mundo que tá na sintonia com a gente, especialmente a galerinha na beira do rio.
1: Eita, é verdade.
2: A turminha
1: é verdade.
2: Fazendo travessia no Velho Chico.
1: Eita, pilotos de lanchas, balsas.
2: Isso.
1: É, o pessoal dos barcos, pescadores,
2: e quem
1: por
2: mais?
1: Aí vai,
2: e
1: né?
2: Na terra.
1: Aí tem os taxistas, mototaxistas, né, ali da beira do rio.
2: Quem mais?
1: Fica, vale
2: não,
1: me lembrando.
2: Na terra, continue falando.
1: Ah, os transeuntes, as pessoas, os motoristas de ônibus, mototaxistas, já falei.
2: Sim.
1: Diga mais.
2: Pronto, só...
1: Diga só... aos funcionários lá das empresas ali.
2: Pronto, eu tô.
1: Do
2: olha
1: comércio.
2: Agora, o Vinícius. Você já pode mandar um áudio dizendo que tá muito decepcionado com o Emanuel Rodrigues.
1: Por
2: porque ele falou de todo mundo, menos dos motoristas de aplicativo. Tá vendo?
1: Pô,
2: tá vendo como é,
1: é muita
2: difícil?
1: Gente, rapaz.
2: Tá vendo
1: é
2: como
1: muita
2: é difícil? Eu vou cobrar, viu, Vinícius?
1: Motoristas de aplicativos, mototaxistas.
2: Se você não mandar, já sabe.
1: Os pilotos de balsas, vans, enfim, motoristas de van.
2: De bicicleta, de moto.
1: Pessoal da rodovia. Viária,
2: é muita gente. Fala aí, mãe e pai, mandar um abraço aí pro Gordo, aqui pertinho da gente.
1: Sim.
2: Toda a equipe que está trabalhando na construção civil aqui da região do bairro, onde a rádio chega, especialmente a equipe do Gordo e os meninos da turma do café, que diz que só sai da casa do Gordo quando o Gordo expulsa.
1: Pessoal que trabalha nos supermercados, nas lojas de roupas, de sapato, material de construção, bares, lanchonetes, pessoal da Feira Livre, das bancas, lá escora do comércio, tapa. Do mercado público, dos escora mercados tapa. Públicos, né? Os escora tapa, os bares aí, né? Alô, Zé da Dedé. Não é escora tapa não, viu? É um bar lá na Coreia, pessoal da Coreia.
2: Familiar, os bares por... familiares, né?
1: E por aí vai, né? Vamos tocar música, senão não para de falar não. 4h49.
2: Um abraço meu paizinho, Valdeci.
1: Chama a menina faceira aí, ó. O pessoal lá as meninas faceiras que estão trabalhando lá no Badandinha.
2: Rapaz, o cuscuz fechou, não trouxeram a Índia.
1: Eu te amo.
2: Badandinha!

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Nossa festa está no ar até às 18 horas. Vamos que vamos, nesse clima gostoso de festa pela Grande Rio FM. Nesse momento ele chegou. Bem-vindo, Padre Zezinho. Desce, desce do jumentinho e vamos orar. Vamos juntos. Oração pela família em forma de canção. 5 e 8, boa tarde.

0: Muito obrigada, Padre Zezinho. Pode aguardar a gente para tomar um cafezinho. Isso, segue até a cantina, toma um cafezinho, tem um chazinho, come um biscoitinho e fica à vontade. Porque agora eu quero saber se quem está antenado com a gente está em oração conosco, porque eu quero ouvir bem alto. Jesus o quê?
1: Jesus te ama!
0: E o amor de Jesus a gente contempla cantando e louvando. Todos juntos?
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0: Ei, e aí? Jesus o quê? Eu quero ouvir bem alto.
1: Jesus te ama e ama todos nós, em nome do Senhor Jesus.
0: Amém. Jesus o quê?
2: Jesus te ama.
0: Que coisa linda.
3: Jesus te ama.
0: Oh, que maravilha. Jesus o quê?
4: Jesus te ama.
0: Viva o filho de Davi.
1: Jesus te ama.
0: Viva, e por isso a gente canta.
1: Jesus te ama.
0: Ele ama. Oba! Viva o amor de Jesus por nós. Cantamos todos juntos. E o céu recebe a nossa

0: sacrifício perfeito do amor de Deus por cada um de nós. Eu quero ouvir bem alto, bem alto. Cadê vocês, ouvintes? Cadê? Eu quero ouvir. Vocês cantaram?
1: Bendito o nome do Senhor.
0: Cantaram. Bendito o nome do Senhor. Pra sempre.
1: Pra sempre.
0: Cantou em Jesus o quê? Viva, viva, viva!
1: Santíssimo Rei!
0: Deixa eu ver se você cantou.

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1: O quê?
0: Bendito é o nome do Senhor.
1: Bendito!
2: E de minha voz sem cantar.
1: Aê, Vaninha! Igreja Nova. Neidilha das Flores tá orando, cantando com a gente. Que coisa linda.
2: Bendito é o nome do Senhor.
1: Ele é bendito.
2: Bendito é o nome do Senhor. O nome do Senhor.
1: Pra sempre. E agora eu quero ouvir bem alto todo mundo. Jesus o quê? E esse é o amor de Jesus por todos nós. Obrigada, obrigada Deus, olha. Obrigada, obrigado Jesus. Obrigada, obrigada.
3: Te ama.
1: Jesus nos ama. Pra sempre.
3: Que Deus nos abençoe a todos nós, em nome de Jesus.
1: Amém. E amanhã tem mais Momento Gospel aqui na programação Grande Rio, a partir das 5 horas. Oi, Jumentinho. Oi, tchau. Boa viagem pra você. E Padre Zezinho, não esquece, amanhã eu aguardo vocês. Beijo, beijo.
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1: 5:19.

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1: Emanuel Rodrigues voltando, direto da oração.
2: Depois
1: você se sente mais leve, né, Emanuel?
2: É, quando a gente... E o pessoal gosta de participar agora, pronto, é lindo.
1: Todo mundo aprendeu.
2: Dona Luzinete.
1: Isso.
2: Esse povo todo gosta de participar.
1: A Neide, lá de Vila das Flores. Neide, a Vânia, isso, de Igreja Nova. Quem quiser participar, fica à vontade. É. Eu já disse, não precisa estar em grupo, não, gente.
2: Não, não. Aí
1: basta mandar um áudio aqui pra gente, que a gente respeita, né, Emanuel?
2: Com certeza.
1: Você sabe quem tá chegando, Emanuel?
2: Diz aí, o que é que tá faltando?
1: Aquele bandido.
2: Eita, bandido? Ué?
1: Com razão.
2: Com razão. Quem é meu bandido?
1: Vamos
2: com razão
1: descobrir porque ele tem razão.
3: Ele não tem culpa. Ele não tem.
1: Meu Deus do céu, diga o que foi.
2: É
1: falando de ladrão mesmo aí. Meu Deus, só presta atenção.
3: 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Sua cabeça.
1: Essa música é uma revolta. Esse cara escreve bem.
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1: Olha, Emanuel, você vai conhecer essa letra ouvindo essa
2: canção.
1: Vamos
2: ouvir, vamos ouvir.
1: Eu me lembro. É tipo aqueles pop rock. Que eles falam sobre a nação, né? É mais ou menos isso, um apelo.
2: Ah, então
1: vamos embora.
2: Vamos ouvir.
1: Não tem nada a ver com romance, viu, gente? É a história de vida.
2: É bandido.
1: Com razão. O ciclo de ser. Não, o ser humano.

0: A gente volta, Emanuel!
1: Daqui a pouco, Sandra Maurício!
0: Que horas,
1: são
0: Emanuel?
1: 5 horas e 33 minutos.
0: Quase 6 da tarde.
1: Daqui a pouco o programa acaba, viu? Aproveite, faça seu pedido musical.
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6: Pronto, Sandra Maurício, já voltamos, né? Ó, você ainda não tocou o Frei Gilson, não, não foi? Eita, eu escolhi uma música tão grande do Frei Gilson. Tem
7: não,
6: umas
7: mas
6: menores,
7: tem
6: ela, né?
7: Na menor, na mesma letra.
6: Frei Gilson.
7: Aí é...
6: Foi já pedido musical dos nossos ouvintes aqui. Eu te levantarei. Tem outra versão dela. Ah, tá aqui. É verdade. Eu tinha visto. Tem uma menorzinha. Então vamos lá, né, Sandra? Finalzinho de programa. Faltam... são 5h38, né? Faltam aí 22 minutos pra gente fechar o programa. Mas dá tempo da gente tocar música e ainda ver algumas mensagens aqui dos nossos ouvintes.
7: E especialmente mandar mais uma vez uma alusão para os aniversariantes do dia. Dona Petrúcia, Manu, filha da Marilã.
6: É.
7: Todos os aniversariantes de hoje. Que Deus abençoe cada um, promovendo bem na vida de vocês. E que especialmente... as orações que vocês têm feito cheguem aos céus de maneira que vocês percebam as graças chegando na vida, né? Em suas vidas. Então, parabéns, amém. Muita saúde, alegria, muita paz. Que coisas boas aconteçam o tempo todo e que nós também, né? Como seres humanos, tenhamos a necessidade de perceber o quanto nós somos abençoados e assim não deixar que as adversidades, os problemas tornem o nosso dia escuro. Então, clareza, bondade, amor, paz, fé. Para cada um de vocês aniversariantes e para nós também que festejamos junto com vocês suas vidas. Parabéns, parabéns, eu tô indo embora.
6: As malas já estão lá.
7: Amanhã eu volto das 9h30 no Rio FM Show e a partir das 14 horas.
6: Manda um alô
7: para
6: Jorzélia Febrônio.
7: Jorzélia lá de Igreja Nova. Jorzélia Febrônio. Beijo, beijo, querida. Obrigada por estar sempre na sintonia. Todo o pessoal dos povoados, das cidades vizinhas, que nos curtem no carro, na moto, na bicicleta, no celular, no computador,
6: isso.
7: Na cozinha. Tem gente também que leva a gente pro banheiro, viu?
6: Pro banheiro, é verdade, é verdade. No hospital.
7: No hospital, graças a Deus, a gente tem que participar da cura de muita gente.
6: Nas academias, né?
7: Em obrigada,
6: todo lugar,
7: gente.
6: Graças
7: fica aí
6: a
7: na
6: Deus.
7: Companhia do... Oh,
6: no cemitério. Fazer o quê? No cemitério.
7: Falar nisso. O pessoal lá do São Gonçalo e do
6: escuta,
7: outro lá de cima, como é que é o nome do de lá?
6: Eu nunca lembro.
7: Eu esqueço, mas eles
6: lembro.
7: Ficam com o rádio ligado o tempo todo. Inclusive, esses dias eu mandei um recado pra eles.
6: Por quê?
7: Que eles pedem alô, eu disse, quando chegar a minha vez, vocês me tratem bem.
6: A nossa vez, né? Se ainda estiverem por lá, ajudem nós.
7: Bem, vocês caprichem.
6: Eu não quero quebrar uma perna já depois de morto, não. Viu? Jogar o caixão assim não pode, não. Pelo amor de
7: não,
6: Deus.
7: Não, é lá, ajeitar lá. Pra poder botar
6: mas às vezes ficava escorrendo. É bom, caiu o negócio. Eita, confusão da boca.
7: Boa noite, Deus abençoe todo mundo. Até amanhã.
6: Ai, meu Deus. 5h41. Vamos atender os pedidos musicais? Frei Gilson, eu te levantarei.

0: muito bem, tá aí, né? Linda música, atendendo os pedidos dos nossos ouvintes. A Josélia mandou um áudio aqui, deixa eu ver se ela tá pedindo música antes da gente ir pro bloco comercial.
1: Oi, Sandrinha, boa tarde pra você, o Emanuel. Um forte abraço pra vocês de hoje.
0: Muito bem, então tá aí, né? Forte abraço pra você também, Josélia Febrônio. Na sequência, o bloco comercial e a gente volta já já pra gente se despedir aqui. Já dá pra tocar uma música, uma ou duas músicas ainda. Sai daí, não!
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2: Muito bem, 5 horas 52 minutos, 5h52.
3: Ah, meu Deus do céu!
2: Ó, aqui a gente já tá encaminhando pros finalmente aqui, viu? Estamos caminhando pros finalmente. Só vai dar tempo da gente tocar duas musiquinhas, finalizar o negócio, chamar vocês para deixarem o rádio ligado, porque tem o Grande Rio Esporte na sequência, né, das 18 às 19, e às 19 horas tem o nosso amigo Eudes Alves com o Honda na Grande Rio. É, notícias policiais, notícias de um modo geral aqui do Baixo São Francisco e também do Brasil, no Honda na Grande Rio, a partir das 19 horas aqui na Grande Rio FM 99.1, primeiro lugar em todo lugar. Agora são 5h53. Me pediram a Marinês cantando Um Peba na Pimenta, que é muito bom, né? É, quem gosta de peba, ninguém come mais peba, né? Antigamente o povo comia, peba é um tatuzinho, né? Tatu, o pessoal gostava de comer um peba na pimenta. Diz aí a história, moleque. Boa noite e até amanhã, se Deus quiser.

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1: E aí, galera, um abraço, boa noite, gente amiga de Penedo, de toda a capital do Velho Chico, a minha querida Ouro Preto do Nordeste. São 18 horas e mais 16 minutinhos. Estou chegando com a voz e a razão para mais uma edição do nosso Grande Rio Esporte. A partir de agora, as notícias esportivas em seu rádio com a melhor em todo lugar, Grande Rio FM e com a equipe líder campeã em esporte em toda a região do Baixo São Francisco, Valde Fernando, Valberto Lima e Valder Lima, meu comentarista eclético. A mesa e a som e efeito também está no comando dele, do Valder Lima. 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

0: Agora são 18:18, a hora e a vez de chegar para dar o seu boa noite. Ele, o meu ídolo, o comentarista eclético do super time do rádio.
1: Boa noite, Valde.
0: Boa noite.
1: Boa noite, amigos ouvintes da Grande Rio FM, chegando na noite desta quarta-feira para deixar o torcedor muito bem informado.
0: Exatamente, é quarta de Sul-Americana, de Copa Libertadores da América, de jogão no Mineirão às 9:30, nesse 12 de agosto de 2026. As manchetes para você conferir o nosso programa de hoje. O Galo fez bonito na ressacada em Santa Catarina, derrota o Avaí e está firme subindo na tabela de classificação na sétima posição de momento. Fluminense se complicou, empatou em casa no Maracanã pela competição sul-americana e agora tem que vencer na Argentina. Você também vai conferir que o Paris Saint-Germain não para de ganhar título. Pouco treinou, pós-Copa do Mundo e foi bicampeão da Supercopa da Europa na tarde de hoje, derrotando o time inglês do Aston Villa. Campeonato Sul-Americano Libertadores da América. Hoje tem jogão para você conferir. 9:30, mais de 55 mil torcedores para assistir o primeiro jogo das oitavas de final entre Cruzeiro e Flamengo. Flamengo e Cruzeiro é também o jogo do nosso bolão desta quarta-feira, para você, torcedor, ganhar o prêmio do nosso Grande Rio Esporte. A partir de agora, se referindo ao palpite deste jogo, da Cruzeiro, da empate ou da Flamengo. Penedense jogou esta tarde pelo Campeonato Alagoano Sub-20 AB e empatou com a equipe do Maceió aqui no estádio Dr. Alfredo Lee. Esse destaque a partir de agora e muito mais no nosso Grande Rio Esporte. Ok, um abraço pra você, galera, tá conosco a partir de agora, começando mais um Grande Rio Esporte, noite de quarta-feira, noite de Sul-Americana, noite de três jogos das oitavas de final, ida entre brasileiros. Hoje tem Palmeiras mais cedo e tem o Flamengo mais tarde, o jogo da TV em Belo Horizonte, que vai parar o Mineirão e o país para este jogo de rivalidade na história do futebol nacional. Vamos então começar o programa com o nosso comentarista eclético, Valde Lima. Antes, Valde, eu gostaria não de entrar nesse assunto do futebol sul-americano e a Copa Libertadores. Vamos então falar que você teve essa tarde vendo o jogo do Penedense, como foi o jogo da garotada em mais uma rodada do Sub-20B.
1: Olha, Valde, a gente marcou presença lá, a equipe do super time do rádio, sobre esse jogo. A gente viu tanta badalação e é um jogo importante, jogo em casa, em que o Penedense Sub-20B está participando do Campeonato Alagoano. É um público acanhado, mas um público lá fiel, torcendo muito, gritando muito. É um jogo equilibrado, as duas equipes buscando o resultado, não querendo deixar nada de graça para ninguém. Era cada disputa que, pelo amor de Deus, era como se valesse ali R$1.000 as disputas, né? Então, assim, o juiz teve trabalho de controlar os ânimos. O time do Maceió, ele é um time muito estressado. A sua comissão técnica muito estressada, queria a todo custo mandar no jogo, apitar o jogo, e o juiz teve trabalho de conter a euforia
0: da garotada,
1: mas principalmente da comissão técnica. Sim. Que falava, esculhambava, pintava o diabo a quatro,
0: meu pai do
1: sem
0: céu,
1: necessidade. Porque o futebol é jogado dentro de campo. E a garotada até que tava jogando bem do Maceió. É um time bom, time organizado, toque de bola. As melhores oportunidades foram do Maceió. Tanto é que abriu o placar em um lance de penalidade. Que o garoto teve lá e fez o gol. Mas o Penedense conseguiu o empate já no apagar das luzes. Faltando 2 minutos, o Penedense conseguiu o empate com o zagueiro. Um bate-rebate, cruzamento na área, sobrou para ele e ele... de prima, colocou no fundo das redes, nada pôde fazer o goleiro do Maceió. Então assim, para o que foi o jogo, foi o justo, mas o Maceió jogou melhor. O Penedense teve poucas chances, mas foi um time aguerrido, guerreiro, que buscou o empate até o último minuto, e conseguiu no último minuto.
0: O Penedense que faz o seu quarto jogo na competição, teve 2 vitórias, tá certo, goleada, né? Sabe que estreou ganhando do São Domingo de 7-0.
1: Foi.
0: E gastou os gols todos, que de lá pra cá...
1: Acho que pegou o adversário mais difícil.
0: Mais difícil.
1: Acho que esse Maceió é um dos mais difíceis.
0: É um time bom. Maceió é um time bom.
1: Os caras vêm aqui, não é aquele jogo de dizer, é um amistoso, é sub-20.
0: Não, é valendo.
1: Não tem isso, não.
0: E perdeu no domingo lá em São José da Tapera, para o Atlético, por 2-1. Tem 2 vitórias, 1 empate e 1 derrota.
1: Tá vivo na competição.
0: Tá vivo. Agora você não sabe a classificação, porque o site da federação é a mesma coisa. Não é mesmo?
1: Pode perguntar depois ao Rio.
0: Aí só tem lá classificação no sub-20A. O sub-B, sub-20B não tem, que é a segunda divisão que participa a garotada do Penedense.
1: Sabe que também tava lá? O Bebeto tava lá.
0: Como é, tu disse aqui ontem que o Bebeto viria com a comissão técnica... Provável comissão técnica, uma provável oficializada lá na frente.
1: Lá na frente, né?
0: Vai ser oficializado no momento
1: não
0: certo.
1: Não precisa oficializar agora. No momento certo, vai e oficializa para poder a gente ter realmente uma comissão técnica totalmente profissional. Mas o Bebeto tava lá, tava de olho. Tem alguns jogadores interessantes, tem. Eu gostei muito da zaga, segura, firme.
0: A zaga é João Marques e Kaique Luiz, a zaga do Penedense, da garotada. Goleiro José Zé Henrique, lateral direito Talan, o zagueiro, como você disse, é o João Max e o Kaique, aí tem um volante, o Ângelo, Gabriel, tem também o lateral esquerdo Felipe, Arthur, Otávio, é o camisa 8, pela direita lá nas beiradas Zé Fernandes, centroavante é o Guilherme, tem o 10, esse Jonathan Felipe e o 14, o Cauã Lima.
1: Eu não vou nem falar muito do ataque, porque a bola pouco chegou.
0: Pouco chegou.
1: E quando chegava, não era aquela bola redonda de você chegar e finalizar. Mas o Penedense, essa garotada aí, se você fizer mais um olhar criterioso, fizer mais testes, buscar mais oportunidades, você consegue filtrar ali alguma coisa interessante. Eu gostei do que vi do Penedense. Não foi um jogo de dizer, porque se fosse qualquer... jogo assim, o Maceió ia botar na roda. Que o Maceió é um time experiente. Eu acho que o Maceió, ele é muito profissional nessas partes de categoria de base. E veio pra cá pra realmente conquistar a vitória. Só não conquistou porque a garotada do Penedense teve pulso, soube jogar com firmeza e conseguiu o empate já no apagar das luzes.
0: Tá bom então. Tá aí, portanto, Alagoano Sub-20B, que é a segunda divisão. Penedense no seu quarto jogo empata no estado Alfredo Lee em 1-1 com a equipe do Maceió. E o Penedense, próximo jogo domingo, parece que tudo indica que é domingo, joga também aqui no estádio Doutor Alfredo Lee. Vamos então falar da Sul-Americana e da Copa Libertadores da América, começando com o play-off, que é as oitavas de final. Os jogos de ida da Libertadores, 2 partidas ontem. Estudiantes La Plata da Argentina empatou com a Universidade Católica do Chile em 1-1. Mas um jogo que não encontrou o futebol até então, tá mal pra caramba. Não acerta o caminho do gol. O Hulk deixou de ser Hulk, tá sendo mais um Homem-Aranha do que o Hulk, tá voando pelos ares, entendeu? Fluminense 0. Independente Rivadavia da Argentina 0. E olha que esse time bateu no Fluminense na fase de grupo. Ele pegou esse time na fase de grupo.
1: No Maracanã.
0: E perdeu. Foi, e perdeu.
1: O Fluminense não tá bem, não.
0: Tá certo aí? Tá difícil pro Fluminense.
1: Eu assisti esse jogo aí. Depois da Copa do Mundo, o Fluminense ainda não venceu.
0: Não venceu.
1: Pra você ter uma ideia. Só empate e derrota. Empate e derrota. Não venceu. Então o Fluminense tá num momento ruim, crítico. O treinador não encaixa o time. Tem bons jogadores? Tem. Ele falou na entrevista, né? perguntaram a ele: Zubaldia, você acha que consegue classificação na Argentina? Ele disse: olha, temos bons jogadores, mas o técnico é ruim. Eu falei aqui uma vez que o técnico do Fluminense era ruim, tá aí a prova. Pra mim já era pra ele estar fora do Flu, mas não tira porque questões contratuais e questões de eliminação precoce, que agora é muito difícil o Fluminense classificar. E o rival, e o time da Argentina, ele teve oportunidades mais claras do que o Fluminense de matar o jogo. Quem jogou melhor foi o Rivaldia, não foi o Fluminense. O Fluminense não teve uma oportunidade boa. Eu acho que eu vi na internet aí, a oportunidade boa do Fluminense foi um cruzamento que a bola desviou no Thiago Silva. Fora isso, o Rivaldia dominou o jogo. Teve oportunidade, teve bola na trave. O Fábio salvou duas vezes. E o Hulk e nada é a mesma coisa. Ele disse que não é pra criticar, porque a torcida chamou o time de sem vergonha. Né?
2: Dois, sem vergonha.
1: Não, ninguém é sem vergonha aqui não, todo mundo é trabalhador.
2: Você viu o chute dele?
1: Horrível.
2: Ele tá chutando fora do alvo.
1: Depois daquela cobrança de falta, rapaz, ele saiu. Ele não ficou não. É. E saiu vaiado. Porque assim, o Hulk veio com a ideia, mas não tá acontecendo as coisas.
2: Não tá com o seu futebol como tava lá no Atlético com também. Atlético. Era reserva lá no Atlético. Quando isso, ele viu o Fluminense, era reserva, já tinha pedido
1: podia ser titularidade. Pior pro Fluminense. Esse 0x0 aí, torcedor tricolor considera uma vitória. E saiu no lucro. Porque era pro time argentino vencer no Maracanã novamente.
2: Tá bom então. Então vamos lá. Pra Copa Libertadores da América, esses dois jogos de ontem, hoje tem mais três jogos. Vamos ter daqui a pouco, daqui a meia hora, lá no campo do Palmeiras, no Banco Palestra Itália. Tem Palmeiras e Cerro Porteño do Paraguai. Aí vai ter também neste mesmo horário Platense da Argentina e Coquimbó Unido do Chile.
1: Como é, rapaz?
2: Coquimbó Unido do Chile.
1: Contra quem?
2: Contra Platense da Argentina. Platense, tá certo? Aí quando for às 9h30, o jogo da TV, vamos ter um grande jogo, rapaz, lá na Arena Mineirão, que foi vendido 57 mil ingressos. Pra você ter uma ideia, aí você tem, parece-me que uns 50 mil ingressos do Cruzeiro e 7 do Flamengo. Uma ideia dessa, tá certo? Claro e evidente, tá na casa do Cruzeiro, lá em BH. Vai ser um grande jogo, um grande duelo de Cruzeiro e Flamengo. Vamos então começar para você dar sua opinião de Palmeiras e Cerro Porteño, e depois vamos lá para o Mineirão com Cruzeiro e Flamengo.
1: Olha, Valdir, vamos lá. O estádio do Palmeiras agora é Nubank Park.
2: Mas eu chamo a palestra de trás, que é mais bonito. Não vou fazer propaganda do banco, que nunca me deu um cartão. Falo não. Entendeu? Falo não. Eu faço cadastro muitas vezes e ele espera que vai, foi aprovado, nunca vem nada. Então, não falo desse banco não. Pra mim, não presta desse banco.
1: Olha, Valdir, ontem também tivemos o São Paulo pela
2: Sul-Americana.
1: E empatou com o Bolívia em 1x1.
2: Lá na altitude, lá na 3 altitude, mil metros.
1: O jogo foi truncado, apertado. O São Paulo abriu o placar, mas depois no segundo tempo levou o empate e segurou a pressão. O São Paulo pode resolver a parada no Morumbi. Morumbis.
2: É tudo com. É um agora um é banco, tudo, outro é biscoito. Então, entendeu?
1: Assim, rapaz, depois do Uberlândia, eu espero tudo.
2: Do Uberlândia. Uberlândia.
1: Você espere tudo.
2: Espere tudo, né?
1: Porque o marketing tá aí, tá inovando e tá querendo ganhar dinheiro. E isso vai. É o momento.
2: Sei.
1: Depois de Uberlândia, você espera tudo,
2: Val. Vamos lá,
1: viu? Então assim, o São Paulo tem tudo pra decidir em casa. O placar de 1x1 foi bom, não foi ruim. E o São Paulo, até que tá passando por uns momentos ruins, fora de campo. E dentro de campo tá tentando dar a volta por cima pra ver se consegue essa classificação na Sul-Americana e volta a vencer pelo brasileiro. Então assim, esse placar de 1x1 fora de casa foi interessante pro São Paulo na Sul-Americana. Já hoje, como você falou, pela
2: Copa Libertadores,
1: Teremos Palmeiras.
2: O Peñarol. Peñarol do Uruguai, grande jogo.
1: Jogo difícil.
2: Jogo difícil. Vai ser lá.
1: Não é um jogo fácil.
2: No campo do Palmeiras em São Paulo. Seu Porteño. Peñarol é do Paraguai.
1: Daqui a pouco jogo.
2: E o Cerro Porteño é do Uruguai, não é isso?
1: É isso. É daqui a pouco. A vantagem
2: sete
1: toda
2: horas.
1: É do Palmeiras. Mas o Palmeiras, ele tá aí há vários jogos sem vencer em casa. São mais de 5 jogos que o Palmeiras não vence em casa. E já ligou o alerta. Mas esse jogo aqui é um jogo pro Palmeiras matar e vencer tranquilo, 2-0 pro Palmeiras. Ah, vamos lá dizer, ah, brasileiro é uma coisa, Libertadores é outra. Na Libertadores, o Palmeiras tem que resolver a parada. Joga o primeiro jogo em casa, hoje, daqui a pouco, e depois sai pra jogar fora. Mas dentro de casa tem que resolver a parada.
2: Tem que fazer logo o resultado.
1: Tem que fazer logo o resultado, não tem conversinha.
2: Certo.
1: Então assim, o Palmeiras pra mim é o favorito e ganha aqui tranquilo pelo placar de 2-0. Já o jogo do Flamengo e o Cruzeiro, que é o jogo do nosso bolão, torcedor, pode mandar o áudio aí do seu placar, perguntando, dizendo, avisando. Quanto será Flamengo e Cruzeiro, Cruzeiro e Flamengo. É um jogo interessantíssimo. É um jogo pau a pau. Não tem um favorito de você chegar e cravar. Cruzeiro vem bem no Campeonato Brasileiro. Cruzeiro vem bem na Copa do Brasil. E o Cruzeiro está classificado na Libertadores. E pega o Flamengo, que é um time que todo mundo quer vencer o Flamengo. Quem não quer vencer o Flamengo? Todo mundo. O Cruzeiro tem a chance. Foram fazer lá o diagnóstico de posições e não chegaram a uma conclusão nas posições. Quem é melhor? Sempre ficou o goleiro, quem é melhor? Era do Flamengo. O lateral direito já era do Cruzeiro. O zagueiro ponta direita já era do Flamengo. O zagueiro ponta esquerda já era do Cruzeiro. Ficou naquela divisão. Então hoje teremos um grande jogo. O jogo mais importante para mim depois da Copa do Mundo. É do futebol brasileiro. Vamos esperar um público recorde no Mineirão. Mais de 60 mil torcedor fácil vai estar lá hoje, fazendo a festa do futebol brasileiro. É um jogo dificílimo para as duas equipes. E é uma prova de fogo. Hoje, se você me perguntar quem são os dois maiores clubes da atualidade, eu vou dizer sem medo de errar. É Cruzeiro e Flamengo. O Palmeiras precisa melhorar muito. E essa sequência de empates em casa é complicado. Você vê, o Palmeiras ganhou da Chapecoense em casa por 1-0. E o Flamengo foi lá em Chapecó e meteu 4. O Palmeiras ganhou do Vitória naquele jogo conturbado porque foram duas expulsões uma em cima da outra. O Palmeiras não vem jogando bem. Então assim, hoje eu vejo assim, Flamengo, Cruzeiro, Atlético Paranaense jogando bem, desempenhando um bom futebol. E é um jogo apertado, Valdir.
2: Ok, então esse jogo começa às 9:30, horário de Brasília. Jogo que será transmitido pela TV Globo.
1: Pela Globo.
2: E com uma notícia boa, volta do menino, rapaz. Do narrador oficial da Globo. Luiz Roberto, que está numa sua fase de recuperação, graças a Deus, do problema de saúde, que tirou um mês antes da Copa do Mundo, ele ir para a Copa como o locutor oficial da Rede Globo de televisão. E hoje ele está de volta, graças a Deus, bem da sua saúde, quase curado, e vai continuar firme, forte, justamente nessa sua recuperação. Um grande narrador esportivo que é da televisão brasileira que nós temos, para esse jogão de Cruzeiro e Flamengo. Esse jogo vai ser apitado por um trio, sabia, argentino, viu? Quem apita é Yael Falcon, da Argentina. O VAR é o Hector Paleta, também da Argentina. Para você saber como é que vem o time do Flamengo, então a provável escalação do Flamengo aqui, para o torcedor ficar sabendo, deixa-me ver aqui, é o Rossi. Vamos ter o Varela de lateral direito, a zaga de Léo Ortiz e o Léo Pereira, enquanto que na lateral esquerda nós vamos ter o Ayrton Lucas. Isso. Tá certo que o Alexandre está entregue ao departamento médico. Aí você vai para o meio de campo, primeiro volante é o Eric Pulgar, depois mais solto o Jorginho, tem o Carrascal, Arrascaeta, Samuel Lino e Pedro. Esse é o time principal do Flamengo para o jogo de daqui a pouco contra o Cruzeiro. O Cruzeiro, seu time provável é o Otávio, William, Fabrício, Bruno, João Marcelo e Gabriel Roas, Matheus Henrique, caba bom de bola, tem o Gesso, que se pegar o cartão amarelo fica de fora do jogo,
1: de volta
2: no Maracanã semana que vem, é o Arroio, Matheus Pereira, craque do time, o 10, joga pra caramba, e o Kaique, e o Kenji, e o artilheiro do Cruzeiro no futebol brasileiro, que é um cara muito perigoso, o Caio Jorge, Valder.
1: E, Valdir, você só veio confirmar o meu comentário. Não tem como você cravar um favorito para um jogo desse. Esses dois clubes hoje têm o melhor time na mão. Tem o melhor time na mão. Mas o Flamengo, por ter um elenco bom, tão bom, mas o Flamengo ele perde para mim aí em uma posição, que é uma posição fundamental. Sabe onde é? No banco.
2: É no banco. Agora, o Lucas...
1: O treinador, para mim...
2: É fraco. Eu vejo muita gente dizer. Agora, eu acho que o Paquetá deve entrar nesse jogo de primeiro, você acredita?
1: Não. Esse time é que você falou.
2: Esse time aqui, é esse time, né? Aí, é. Porque tem a dúvida entre Carrascal e o Paquetá.
1: Não.
2: Não vai.
1: É esse time aí.
2: Esse time mesmo aí.
1: É, a imprensa hoje, o dia todinho, foi falando nisso. Que o time é esse aí.
2: Pronto. Então, vamos esperar, porque Flamengo e Cruzeiro, você tem uma ideia... Eles vão ter aí 11 dias que vão se enfrentarem, 3 vezes. Hoje, lá no Mineirão, nesse jogo de ida das oitavas de final da Libertadores. Aí, quando for na quarta-feira, dia 19, tem um jogo da volta de hoje a 8 no Maracanã. E no sábado, desse a 8, dia 22, o Flamengo volta ao Mineirão de novo para pegar o Cruzeiro, né, pelo Campeonato Brasileiro. Então tá aí pra você que conferiu.
1: Mas coloque o meu
2: justamente,
1: placar.
2: Já vai pegar o seu placar, que já vai abrir o placar.
1: Não vou falar mais não aqui, repare.
2: Não vai não, placar.
1: Olha aqui, quantos palpites
2: aqui. É, tem um bocado,
1: graças
2: mas o Gel já ligou. O Gel não tem calma não, né, rapaz?
1: É pra ter, né?
2: É, não é pra ter calma.
1: Se ele mandou aqui, vai passar.
2: Vai passar, não vou botar ele no ar. Eu tô falando aqui, ele liga o celular.
1: Não pode.
2: Não pode, Gel, tenha calma. Pode. Relaxe.
1: O meu placar é 2-1 para o Flamengo.
2: Seu placar é 2-1 para o
1: Flamengo.
2: Tá aí o placar. Cruzeiro e Flamengo, o Valder já abre o placar dele, 2-1. Flamengo, eu quero o palpite do garotão da galera, o Valbert, curtindo o nosso programa.
1: Tá nas correrias do
2: e
1: show,
2: mande.
1: Né?
2: É, mas ele tem um tempinho pra dar o palpite.
1: Boa
2: também.
1: Boa noite, Valde, tô viajando.
2: Vamos lá?
1: Estou ouvindo o Grande Rio Esporte.
2: Quem é?
1: O Enaldo.
2: Ah, um abraço, Enaldo. Vamos abrir, Enaldo. Então?
1: Vamos abrir o bolão.
2: O bolão às 18 e mais 40 minutos?
1: Vamos lá.
2: Vamos lá.
3: Angelo. Boa noite, meu amigo Valde Fernando. Aqui é José Hilton de Neópolis. Flamengo 2-0, cara. Beleza?
1: José Hilton Ângelo.
2: 2-0 para o Flamengo, de Neópolis. É. Valeu, garoto. Vamos lá.
1: Boa noite,
2: fala,
1: Valde.
2: Torcedor.
1: Aqui é Marcel de Santana do São Francisco. O meu placar é 2-1 para o Flamengo.
2: 2-1 para o Flamengo. Tá dado o recado, Marcel.
1: É o Carlinhos do Campo Redondo. Nunca mais, Carlinhos. Você lembra que eu fiz uma aposta com o Carlinhos?
2: Lembro.
1: Eu ganhei, não foi?
2: Foi.
1: Mas depois eu tirei a aposta.
2: Foi. Que ele pediu pra tirar. Tire, pelo amor de Deus, a aposta. Tire, pelo amor de Deus. Aí tiramos a aposta dele. Vamos lá.
4: Boa noite, Valdo Fernando. Aqui é o Carlinhos de Campo Redondo.
2: Tudo bem, irmão?
4: Tô ouvindo aqui. Meu palpite pro bolão é Flamengo 2, Cruzeiro 1. E você tava segunda-feira, não tava... Eu mandei mensagem, mas não tava com internet, né?
2: Foi, exatamente.
4: Aí você dizendo que o Palmeiras, quando perde, fica doido. Quando não ganha de ninguém, fica doido.
2: É verdade. Você
4: tá esquecido que o penúltimo jogo ele ganhou.
2: Lá vem ele.
1: Palmeirense doente aí.
2: Lá vem ele.
4: O flamenguista gosta. Palmeiras fica doido. O Flamengo é pior, mano.
2: Aí é, né?
4: O Flamengo é pior, que quer ganhar todas as partidas a todo custo.
2: É mesmo, rapaz, é mesmo.
4: A todo custo.
2: Olha, quem fala,
4: brincando,
2: né, Valder?
4: Quebrando.
2: Olha, quem fala, né?
4: Assim mesmo, existem muitos torcedores do Flamengo que dizem que é o melhor time do mundo.
2: Não, rapaz, sul-americano.
4: Nem perto de ser o melhor do
2: não,
4: mundo.
2: Não, pai, da América.
4: Tchau,
2: América.
4: Bom trabalho.
2: Tchau. Né?
4: Boa noite pra todos os
2: ouvintes. É da América, né, Valder?
4: Fica com Deus.
1: A gente fala da América.
2: É da América que a gente fala.
1: Assim, em termos de valores, o Flamengo é um time caríssimo. Palmeiras é um time absurdo de caro.
2: Caro também.
1: O River Plate tá chegando perto.
2: Tá chegando perto.
1: para poder tirar a hegemonia dos clubes brasileiros.
2: Eu queria que o Carlinho me dissesse quando é que o Rui vai dar cartão vermelho no jogador do Palmeiras que cometeu uma falta gravíssima no jogador do Internacional. Quero saber quando é que o VAR vai chamar para dizer que aquilo é expulsão, não é não, Valdir? Queria que ele me dissesse.
1: Fala, Zé Padeiro.
2: Fala, Zé Padeiro. E o Natelli, jogou o Neto?
5: Valdelino, Valdir. Eu vi seu filho lá hoje, lá no campo, hoje, ele tá lá bem perto dele. Não deu para falar com ele porque eu ia pro espelho enterrar de um amigo meu que morreu, né, da prefeitura.
2: Exato.
5: Valdir, eu vou botar o pra carro do Flamengo e Cruzeiro. Vai ser 2-1 pro Flamengo.
2: Rapaz, tá todo mundo batendo.
5: Vamos mandar aí pra Selma, Moisés, tá certo?
2: Certo.
5: Isaías Doiteiro, Chama na Bota, Pato Broco.
2: Sim.
5: Agnaldo Pão.
2: O Papa.
5: O Lila, rapaz.
2: E o presidente? Certo? E o governador? E
5: Roberto e Jéssica, rapaz.
2: E chama o prefeito? Manda, ele não chama, manda esses caras, não, é?
5: Chama. Estamos aí, rapaz. Tô ouvindo aí seu programa aí. Manda um alô pra minha esposa Lourdes.
2: Olha, dona Lourdes, um abraço.
5: Desse hoje lá.
2: Vamos lá. O neto dele é o Alan, lateral direito. Jogou de primeira. Ele não pode reclamar, viu?
1: É que o Beto do Peixoto.
2: Apareceu. Apareceu.
5: Meu placar 2-1 pro Flamengo. Pra minha esposa é 1-1 da Edileuza. Da Estelinha 2-0 pro Flamengo. Da Gabriela 1-0 pro Flamengo. Estou aqui na escuta, seu programa é meu, meu colega Valdo Fernando, que bom que vocês estão de volta.
2: É, rapaz. E você só agora apareceu, depois de dois meses, né? Muito
1: trabalho.
5: É o melhor do bastão pra vocês.
2: Valeu, meu amigo.
5: O Palmeiras tá deixando a desejar.
2: Diga ele agora a resposta do palpite pra ele ficar sabendo.
1: O palpite, Beto, só o seu, viu? A gente pode falar aqui. Caso as outras pessoas...
2: A sua filha e sua esposa, querida, pegue o celular e grave o áudio dizendo meu nome, é Estelinha, meu palpite é tal, tá bom? Aí falando, seja quem for do celular da pessoa ou de quem tá dando seu celular pra falar, a gente coloca o palpite ouvindo a voz da pessoa, porque foi a regra que nós mudamos quando retornamos aqui o Grande Rio dentro do nosso bolão, viu, Betão? Um abraço.
1: Olha, o Paulo Júnior tá dizendo, boa noite pessoal, é verdade, jovem, o Flamengo não está muito legal não, ou o Palmeiras. O Palmeiras não tá legal não.
2: Não tá não.
1: Mas tem tudo pra fazer hoje um grande jogo.
2: Vai perder de 1-0. E o jogo não termina. E o jogo
1: aí o Abel explode.
2: Não, pede pra ir embora pra Arábia Saudita.
1: Da Arábia.
2: É que lá ele vai ganhar muito dinheiro, porque ele tá pobre no Palmeiras. Tá. Com o dinheiro da Crefisa, tá pobre.
1: A Leila deixou muito dinheiro no bolso dele.
2: Hein? Agora, ele deu palpite, Paulo? Tá. Dá o palpite, só Paulo.
1: Com os nossos comentários. Não,
2: comentário. Mas deu palpite, Paulo.
1: O Palmeiras
2: Paulo.
1: Não tá bem.
2: Deu palpite.
6: Boa noite, Walter Fernandes. Vou dar o palpite aí, meu amigo. De Flamengo e Cruzeiro, viu? É 2-1 para o Flamengo, Walter Fernandes. Rapaz, uma boa noite, meu amigo. É o Zé da Dedé que tá falando, viu? Uma boa noite.
2: Boa noite,
6: meu Deus aí. Tudo de bom para vocês aí, Walter Fernandes.
2: Valeu, amigo. Eu quero saber quando é que você vai convidar a equipe do Super Time do Rádio para ir no seu bar aí, no bar Nossa Sala de Fato, porque você convidou Antônio Silva, convidou Emanuel, que foram garapar aí no seu bar e não pagaram nada, eu tô sabendo, e você não diz, viu, Zé? Quero ver quando é que eu vou aí, eu sei onde é que fica seu barzinho, viu? E a sua mercearia. Fica ali descendo um pouquinho do lado esquerdo da igreja, viu? Nossa Senhora de Fato, vem aí.
1: Olha a Gina, Valdo.
2: Vamos lá, Gina.
7: Boa noite, Valdo Fernandes.
2: Boa noite.
7: Eu queria dar o meu palpite.
2: Diga.
7: Flamengo e Cruzeiro.
2: Diga.
7: Vai ser 3-0.
2: Pra quem, Gina? Pro Flamengo?
7: 3, Flamengo, 0, Cruzeiro.
2: Isso aí, tá isso.
7: Queria deixar um abraço pro meu querido Zé da Dedé.
2: Aê.
7: Estou com saudade, porque tô por cá, estou em Maceió.
2: Ô, rapaz, aí, Zé, tá com saudade.
7: Um meu querido, uma boa noite pra vocês. Mas não esqueço de vocês aí do rádio.
2: Valeu, querido.
7: Boa noite a todos.
2: Um abraço, uma noite pra você também. Muito obrigado. Tá
1: certo? Nosso amigo Adelmo.
2: Adelmo?
1: De Neópolis.
2: Vamos lá, Adelmo.
8: Boa noite, Walter. Se você quiser dar uma areia russa, meu placar é Flamengo e Cruzeiro 1. Boa noite, Valdo.
9: Boa noite, Valdo. Aqui é a esposa de Adelmo, Maria Lúcia. Meu placar é 1-1.
2: Rapaz, eu acho que.
5: Oi, Valdo. Meu placar é 2-2. Estamos na escuta. Show de bola. Boa noite.
2: Pronto, teve uma pessoa que falou, acho que foi...
1: Acho que ele tava treinando com ela.
2: Não, mas foi o cunhado que deu.
1: Vamos olhar.
2: Deu palpite, cunhado, repare.
8: Boa noite, Ivaldo. Essa é a esposa de Adel Maria Lúcia. Meu pra cá é Flamengo, Cruzeiro 1. Vamos sair. Boa noite, Ivaldo.
9: Boa noite, Ivaldo. Aqui é a esposa de Adel.
2: Cunhado.
1: Cunhado 1-1.
2: Cunhado da, é, da. Então é o irmão do seu Adelmo, né? É o cunhado, né? Ele deu 1-1 e a Maria Lúcia deu 1-1.
1: Uhum.
2: Agora ele, pra começar, dizia: o que é que eu faço? Onde é que eu aperto?
1: Onde
2: é que eu
1: tô?
2: Onde é que eu tô?
1: Boa noite, aqui é o Caio do Povoado Murici. O placar dele é 2 para o Cruzeiro, 0 pro Flamengo.
2: É isso aí, é palmeirense. Isso aí é palmeirense.
10: Boa noite, é a Gisele do Povoado Murici. 1-1, 1 pro Cruzeiro, 1 pro Flamengo.
2: Olha só, rapaz, Geisiane, hein? Falou, hein, garota? Valeu, é assim mesmo. Cadê a Nilda?
1: O Lila do Peixe.
2: Lila?
11: Boa noite, Valdo Fernandes.
2: Boa noite, irmão.
11: Essa turma boa aí da Grande Rio.
2: Lila?
11: Boa noite, Valdo Fernandes.
2: Boa noite, irmão.
11: Essa turma boa aí da

0: Chama, bota, tamo junto! Boa noite, Valdo Fernando, Valdo Lima, eu, topado do Chaparro Calceiro, vim da Peneira da Lagoa. Show!
1: Chama na bota,
0: tamo junto! É, show! Papá! Boa noite!
2: Esse aí vai ser o nosso.
3: Quando eu saí pra levar a minha filha na escola.
2: Hoje de manhã.
3: Cedo, eu boto no Luiz aí.
2: Você bota
3: eu
2: o Luiz?
3: Ligo no Luiz.
2: Você bota o Luiz e o Luiz deixa.
3: Aí ele manda alô pra gente. Alô, Valdo Fernando,
2: eita,
3: eu não escutei direito não o placar dele, deixa eu escutar.
2: Ele botou 2-0
0: pro Flamengo. 2-0 pro Flamengo, chama a bola, tamo junto. Boa noite, Valdo Fernando, Valdo Lima, eu, topado do Chaparro Calceiro, vim da Peneira da Lagoa.
2: Pau!
1: Chama na bota.
2: Chama na bota. Papai. Boa noite. Ô, doideira da pé.
3: O Geronimo tá dizendo que é 2 para o Flamengo, 1 para o Cruzeiro.
2: Geronimo, 2-1. Valeu, Geronimo. Cadê a sua voz alegre, rapaz?
3: Ó, o Geo.
2: Vamos lá.
3: Aí, Geo, tá vendo aí? Já vai chegar a sua vez, Geo. Agora,
2: não é?
3: Chegou.
2: É aperreado.
4: Boa noite, meu amigo Valdo Fernando. O meu placar de Flamengo e Cruzeiro é 2-1 para o Cruzeiro. Um abraço pra você e boa sequência.
2: Boa sequência. Valeu, garoto. Cadê o Erivaldo e o Heraldo, hein? Esqueceram? Estão ali ainda estudando o placar na EG, é? Pra dar um palpite.
3: Boa noite, Valdo e Fernando. Aqui é Marcos de Neópolis. Meu placar
2: Marco Neopolitano, 1-1, né?
3: É.
2: Rapaz, deixa eu aproveitar, vou falar em Neópolis, me encontrei com o Hélio. Hélio é um amigo de infância do Severino, da Prestec, seu patrão. E ele tá fazendo a propaganda que ele é radialista, trabalhou na rádio, é ouvinte nosso, desde o tempo da época da querida emissora Rio São Francisco. Era meu ouvinte, futebol, amador, etc e tal. E o Hélio, toda vez que ele tá fazendo uma propaganda, é locutor autônomo, de propaganda de comercial de lojas, etc e tal. Aí ele me vê, ele, alô, meu amigo, melhor locutor, Valdo Fernando, hoje encontrei com ele em frente ao Vital Mais, que tá fazendo a propaganda de uma empresa de energia solar da capital, alagoana, que já fez em Neópolis, conhece ele, fez lá e ele veio pra cá. Aí manda um abraço pra Hélio, é ouvinte do nosso programa, Neópolis locutor, gente finíssima, e ele mandou dar um abraço para o Severino. Sabe como era o nome do Severino lá na, pra quem não sabe, lá da Vila Pereira da Passagem?
3: Sim.
2: Diga aí.
3: Zezinho.
2: Zezinho. Diga, Zezinho, da Prestec.
3: Olha, boa noite, Valdo. Meu placar é 2 para o Cruzeiro, 2 para o Flamengo. Ronaldo Tavares, ótimo programa para todos os ouvintes da Grande Rio Esporte.
2: Valeu, meu amigo Ronaldo. Fala em Ronaldo, o Ronaldo do Espírito Santo. Estava sabendo ontem, perguntou, voltou o programa que eu estou sem saber. Falei com ele ontem que estava, voltamos o programa, falei para ele ver a entrevista do presidente do Penedense no Instagram e ele foi lá para curtir um pouco a entrevista, tá bom? Ronaldo lá do Espírito Santo, tio do meu amigo Júnior Danta, Juninho, um abraço para ti, garoto.
3: Vamos aqui do WhatsApp.
5: Oi, meu amigo Walter Fernandes. Walter, aqui é o Walter se prestar. O meu placar é 1-0 Flamengo. 1-0 Flamengo.
2: Valeu, Washington da Superstar.
3: Nosso amigão Washington.
2: 1-0 para o Flamengo. Valeu, garotinho.
3: Tem mais WhatsApp aqui.
2: Vamos lá, manda ver.
6: Boa noite, minha galerinha.
2: Olha ele.
6: Meus amigos da Grande Penedo, meus amigos do Campo Redondo, ele vem me ouvindo aí, da Sequinha Laranja. A galerinha da Sequinha Laranja que eu gosto muito. Meus irmãos. Aguinaldo Ponzeiro, Renê, meu amigo Pato Broco, um abração aí. Meu pra cá é 3-1 Flamengo, viu? Eu sou meu doidinho, mas eu gosto
2: doidinho, de doidinho, gostou cima. Dessa.
6: 3-1, Mengão, viu?
2: Sou doidinho.
6: Tudo certo, um abraço aí, Batizando e Sumina aí, viu?
2: Valeu.
6: Beleza? Vamos lá,
2: amigo.
6: E vocês, Fluminense e São Paulino, eu considero como derrota no jogo de ontem. Hein? Eu acho que vocês não passam não, no jogo lá. Hein? Lá fora o bicho pega. Hein? Lá fora o bicho pega. Valeu, um abraço aí.
2: O Valber te mandou o palpite dele.
3: Foi.
2: Diga quanto.
3: Eu não vi não ainda.
2: Igual o seu.
3: 2-1
2: para o Flamengo.
3: Tá todo mundo travado.
2: Tá todo mundo indo no 2-1 pro Flamengo. Eu vou surpreender todo mundo. Repare só. Vamos, meu palpite. Vamos lá.
7: Boa noite.

0: Ah, meu pai vai jogar dizer do bolão aí, disse que é 2x1 pro Flamengo. 2x1 pro Flamengo aí. E o meu vai ser 2x0 pro Flamengo. O do meu pai é 2x1, pra mim vai ser 2x0 pro Flamengo.
1: Quem é?
2: Quem é? O nome do meu pai é Nivaldo. O meu nome é Edivaldo. Nós somos da Movelaria São José.
1: Ah, o Edivaldo da Movelaria São José, sei, rapaz. Movelaria São José. Só que o palpite do pai dele a gente tem que ouvir, né? Ele disse palpite do meu pai. Aí eu só vou computar o seu, Edivaldo, porque o seu pai, ele teria que falar, já meu palpite é X, meu nome é Tava, entendeu? Entendi. Pra gente colocar. Aí fica só o seu 2x0 na nova regra aqui, há 2 meses atrás, tá bom? Vamos lá.
3: Boa noite, Valdo. Olha
1: ele.
3: É, 2x0 pro Flamengo, Valdo. É uma opção da Roda Esperança. Abraço, garotinho.
1: E, esse foi o telefone aqui ou o dele?
2: Foi o dele.
1: Então ele usa dois telefones, né?
2: Não, acho que é o dele. Que
1: é o mesmo? Rapaz, eu já sei quem foi que ligou pra ele. Sabe quem foi? O presidente da comissão de arbitragem da CBF.
2: Mandou ele se preparar pro jogo do CSA ou do Asa, não foi?
1: Exatamente.
2: Ele vai ajudar, né?
1: Não, vai olhar e volta. Na TV. Pra olhar na TV. Nem lá, olha na TV.
2: Mas os árbitros dos jogos do CSA e do Asa serão árbitros de Copa do Mundo, viu?
1: Copa do Mundo, né?
2: Os que foram pra Copa vão apitar esses dois jogos.
1: Porque são jogos decisivos, não é verdade? Muito bom. E com vai tudo. Tem vai tudo. É
2: já,
1: bom que fique sabendo.
2: Já foram vendidos já 8.500 ingressos só no Rei Pelé. A expectativa é 15 mil ingressos.
1: Ok. Vamos lá.
4: Boa noite, Valdo Fernando.
1: Boa noite.
4: O placar do Erivaldo é só um 2x1, Erivaldo. E tenha boa noite pra vocês aí. E até amanhã. E tem um rapaz que quer falar com você aqui.
1: Um rapaz.
4: Passar aqui pra ele pra dar o placar dele.
1: Um rapaz.
4: Então, deixa o placar.
5: Flamengo 2x1.
4: Na
5: Freezer.
4: Boa noite, Valdo Fernando.
1: Boa noite.
4: Lima. O placar do Flamengo e Cruzeiro é 2x1 Mengão, Valdo.
1: Viu?
4: Beleza?
1: Beleza.
4: Uma boa noite.
1: Boa noite. Eu achei legal, sabe o que é? Boa noite, Valdo. Erivaldo, né? Meu placar é 2x1 pro menino. Aí tem um menino aqui pra falar, ó, o irmão dele. Aí, como é seu nome? Ele perguntou o nome do irmão dele, qual é seu nome? Aí ele, puxa! Afrísio, 2x1. Aí o Heraldo, 2x1. Pra pôr 3 em casa,
2: meu placar.
1: O mesmo placar.
2: É isso aí, é o que vale.
1: Só o gel que foi falsa bandeira.
2: O que vale,
1: entendeu?
2: É o placar da pessoa.
1: Sei,
2: eles aí não estão nem pensando. Eu vou botar placar diferente. Porque se eu errar aqui, eu acertar ali, não.
1: É, porque se acertar, acerta os três. Se errar...
2: Erra os três. Olha o Pato Broco. Aí, Pato Broco.
1: Pronto, aí, pronto.
5: Boa noite, meu
1: Cruzeiro aí.
5: Meu placar é 3x0 Cruzeiro. E vai ser mamão com açúcar, porque o Flamengo não tem time.
1: Meu pai.
5: Agora o Fluminense, fraquinho também. O Flamengo é só conversa, só H. O Flamengo tá igual o Lula.
1: Olha, vem
5: é
1: ele.
5: Muita conversa.
1: Lá vem ele. Meu pai do céu.
5: Ô, Valdo, aproveita aí, maluco. Mandar um abraço pro seu Paulo lá no Mauro. Ele não perde um programa. Ele não participa por causa do telefone dele, é uma lanterninha. Mas seu Paulo é um ouvinte seu assíduo. E eu, hoje, 6 horas da manhã, eu tava lá na porta dele, conversando com ele. Hoje, logo cedo, nas minhas caminhadas. Era umas 6 horas mais ou menos, eu digo assim. Seu Paulo é meu amigo e voltando. Ele gosta de ouvir seu programa, o Raul. O defeito do seu Paulo é flamenguista, rapaz. É doente pelo Flamengo. Eu nunca vi uma coisa daquela.
2: Mas Pato Broco, o genro do Paulo ficou de lá e colocar o número da Grande Rio FM pra ele participar.
1: Exatamente.
2: Só que o Barbosa é um cara relaxado.
1: É.
2: Só isso.
1: Exatamente.
2: Vai lá, Barbosa.
1: Mas o Paulo não quer que o Barbosa vá lá pra ensinar. Diga por quê.
2: Por quê?
1: Porque ele vai trocar.
2: Bola.
1: Não, ele vai pegar o celular que é bom do Paulo e dar uma lanterninha a ele. Ele vai trocar o celular. De jeito que eu não quero que o Barbosa faça
2: o Barbosa
1: isso, não.
2: O Barbosa mandou um áudio aqui semana passada.
1: Entendeu?
2: Eu vou lá colocar o número. É hoje.
1: Sim, porque ele trocou, deu um lanterninho, o pobre do Paulo.
2: Muda,
1: aí o Paulo diz, aqui o WhatsApp. Aí ele diz, fique buscando aí que você vai encontrar o WhatsApp, meu sogro. Até hoje ele não encontrou o WhatsApp no lanterninho que o Barbosa trocou.
2: Não muda não, Barbosa.
1: Rapaz.
5: Boa noite, Valdo. Flamengo 2x0. Valeu, um abraço.
1: Um abraço, meu amigo.
2: O Paulo tá dizendo que o placar dele é 2-1, viu?
1: Ah, o Paulo careca, né?
2: É, o Paulo que falou que o Palmeiras estava ruim, concordou com a gente.
1: 2-0.
2: E agora tá dizendo o placar.
1: Quanto?
2: 2-1 Flamengo.
1: 2-1 Flamengo. Isso aí. É isso aí, vamos lá. Tem mais gente?
6: Boa noite, Valdo Fernandes. Ó, oh, 2-0, viu? 2-0. Flamengo vai ganhar.
1: Quem é ela? Toda alegre.
2: Maria do Gileno.
1: Ah, minha amiga Maria do Gileno, tá certo, na Maria do Gileno, um abraço, boa noite pra ti aí, no querido bairro, meu bairro Santo Antônio.
2: O João Vitor tá dizendo que o placar dele é 2-2.
1: João Vitor, 2-2. Vamos lá, gente, já passamos do programa. Cadê o Eldos, hein, rapaz? O Eldos, segue um pouco. Chega a pauta.
7: Boa noite, eu moro aqui na Vila Matias, eu quero participar desse bolão aí, ó. Eu dou 2-0 pro Flamengo.
2: Daniela Patrícia.
1: A Daniela, na Vila Matias. Valeu, Dani. Um abraço pra você, querida. Vamos lá.
8: Eu sou o Gileno e meu placar hoje é 2-0. Flamengo.
1: Ei, Gileno. Gileno, a dona Maria fala tão acelerado e Gileno tão mansinho.
5: Valdo, é verdade, Valdo. O Carlos pegou o celular do seu Paulo, que era um celular grande, bom, e deu lanterninha porque o seu Paulo não sabia falar, usar o telefone. Tá vendo? Grande. Aí ele carregou o telefone. Eita, Carlos sabida. É vascaíno, é
1: tudo. É, a família toda, a família toda.
2: Barbosa tem gente não.
1: Rapaz, Barbosa tem gente. Tá Barbosa, Barbosa.
2: Tem um áudio aqui pro senhor.
1: De quem?
2: Repare agora.
9: Boa noite, meu amigo Pato Broca, gente boa, Valdo. Eu tava aqui ligado no seu programa.
1: Ah, Paulo!
9: 2-0 pro Flamengo. Tá bom, Valdo, tô ligado no seu programa, boa noite.
1: Ai, mas o Paulo falou, Pato, tá vendo, Pato? Imagina o que a gente já disse, hein?
2: Rapaz, o Barbosa foi lá botar o número.
1: Foi, olha aí.
2: Devolver o telefone.
1: Foi, pelo amor de Deus, tome logo e fale, pra esses caras não ficar falando da gente. Não é não? Eita, a culpa bateu nele, que é perto, ele mora perto, né? Foi correndo, cara.
2: Ele voltou pra cá, não foi?
1: O Paulo não, só deu boa noite, que bom.
9: Boa noite, meu amigo Pato Broca, gente boa, Valdo. Eu tava aqui ligado no seu programa.
7: Eu dou 2-0 pro Flamengo.
9: Tá bom, Valdo, tô ligado no seu programa, boa noite.
2: É fã.
1: Boa noite, meu amigo, boa noite.
2: Muito bem, Paulo.
1: Paulo da Guanabara.
2: Faltou... Sempre que puder, participe, meu amigo.
1: Claro, fique à vontade, é um prazer e felicidade pra nós ter ele aqui de volta pro programa, né, Valdo? É,
2: com certeza.
1: Agora manda o seu palpite, se puder mandar o palpite.
2: O Beto aqui mandou aí.
1: O Beto?
10: Valdo, se puder mudar o meu pra cá, bota 1-0. Tanto 2-1 que mudaram aí, eu não quero empate, não.
1: Meu pai
10: do céu. Eu quero perder ou ganhar logo.
1: Meu pai
10: do céu. Se mudar, bota o Beto no Peixoto 1-0.
1: Pronto, já mudei.
10: Eu não sabia não do programa que vocês tinham voltado. Quem me disse foi o Charles e o seu filho lá na Prestec.
1: Ah, valeu, irmão. Já mudei o placar, 1-0 o Beto.
5: Olha eu de novo, Valdo. Eu que tô falando com ela, que ela é flamenguista. Toda noite escuta comigo, agora ficou acanhada de falar, entendeu? É o que eu tô dizendo a ela, que ela queria ser 1-1. O que passou foi explicando a ela. Ela fica acanhada, sabe? Aí eu fui esperar, assim, meu 1-1, diga assim. Essa voz é minha, porque eu tô meio rouco, mas eu não tô falando pra ela. Ela vai se habitualizar, mandar pra cá. Boa noite.
2: Pronto.
1: É?
2: O Adelmo.
1: O Adelmo, né?
2: Só dando uma justificativa aí.
1: Mas é o cunhado, né?
2: Finalizou.
1: É, pronto. Só o palpite do Paulo que a gente não pegou.
2: Foi, ele não falou não.
1: Não falou não.
2: Ele só deu um ok aqui, boa noite.
1: Boas-vindas a ele. Boas-vindas. Bem-vindo, bem-vindo.
2: Fim de papo.
1: Fim de papo, então vamos lá. O seu palpite foi, já falamos de Flamengo no começo, ficou só o bolão. 2-1 pra você, 2-1 pra o Valdo. Te diga meu palpite, quanto vai ser?
2: 3-0.
1: Bom, aqui. Ai,
2: 3-0 Flamengo.
1: 3-0 Flamengo, meu palpite. Passei diferente todo mundo e vou acertar. E o Cruzeiro vai sair calado lá do Mineirão.
2: Boa noite, até amanhã, se Deus quiser. Obrigado, Eudes. E oito passou um pouquinho porque é Flamengo e são muitos ouvintes.
1: E ele não veio dar o palpite.
2: Ele deve estar escondido ainda,
1: né? Ou então deve estar tomando um Benegripe ainda. Ai, olha ele. Rapaz, ele falou em Benegripe, ele apareceu.
2: Seu placar,
1: Eudes.
2: 1-1, olha aí.
1: Tá bom.
11: Esse jogo fácil não, esse jogo difícil.
2: Eu também acho que vai ser difícil.
1: Se eu soubesse, eu não pedia seu palpite. Entendeu? Fim de papo, gente. Por hoje é só. Voltaremos amanhã, se Deus quiser, neste mesmo horário, canal de credibilidade. Porque aqui, quando você liga e escuta, é só da ela, Grande Rio FM. Tá bom? Olha, vem aí na sequência. Eudes Alves com seu Ronda na Grande Rio, com os principais fatos do dia, Penedo, Alagoas e o Brasil. Que papai do céu abençoe a nós todos, temos uma boa noite, paz e bem para todos nós. Tchau, galera.

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0: Boa noite, Penedo. Boa noite, Alagoas. Boa noite, Brasil.
1: Brasil.
0: Está no ar, a partir de agora, o Ronda na Grande Rio, aqui pela Grande Rio FM 99.1, a rádio primeiro lugar em todo lugar.
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0: Agora são 19 horas e 21 minutos na cidade mais linda do Baixo São Francisco. A partir desse momento você segue comigo até as 21, com muita informação de Penedo, Alagoas, do Brasil e do mundo.
1: Brasil.
0: Trabalhando comigo em home office, meu amigo Emanuel Rodrigues.
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0: Fazendo a segurança do perímetro, armado até os dentes, meu amigo Gervásio.
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0: Na coordenação tem elas, Paula e Milene.
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0: E na direção geral tem ele, Moacir Andrade Filho, o Bola.
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0: E para começar o programa de hoje, vamos às manchetes do dia.
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0: Polícia Civil prende suspeito de tráfico durante cumprimento de mandado em Penedo. PM apreende pedra de crack durante patrulhamento em Piaçabo Sul. Homem é ferido a facada durante briga entre familiares em São Brás. Patrulha Maria da Penha é acionada após conflito entre vizinhas em Penedo. Presença policial é reforçada em escolas durante ações preventivas em Penedo e região. Homem condenado a 22 anos por latrocínio e ocultação de cadáver é preso em Coripe. Homem é morto a pauladas pelo tio e amigo após discussão em Anadia.

Denúncia de tráfico termina com drogas, dinheiro e facas apreendidas em Maceió. Operação prende investigado por organização criminosa em Atalaia.

0: alagoana que mora com família na Colômbia relata desespero durante terremoto. Indígenas bloqueiam o BR-101 em Alagoas em protesto contra o marco temporal. Essas e outras informações você vai acompanhar comigo a partir desse momento, aqui no meu, no seu, no nosso.
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noite pra você. Hoje, quarta-feira, 12/8/2026, está no ar mais uma edição do programa Ronda na Grande Rio. E hoje com força total, né? Minha voz voltou ao normal, graças a Deus. 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Quer participar, quer mandar sua mensagem, o telefone é o 3551-6600. Esse é o telefone do WhatsApp da Grande Rio FM e também você pode fazer a sua ligação direta pelo próprio número. E Polícia Civil prende suspeito de tráfico durante cumprimento de mandado em Penedo. A Polícia Civil de Alagoas prendeu em flagrante na tarde desta quarta-feira um homem suspeito de envolvimento com tráfico de drogas durante cumprimento a um mandado de busca e apreensão no conjunto Vale Velho Chico 2, né? No bairro Raimundo Marinho, em Penedo. A ação foi realizada por policiais da 7ª Delegacia Regional de Polícia de Penedo, coordenada pelos delegados Rômulo Santana Andrade e Rodrigo Missano Costa, no âmbito de uma investigação que apura possível envolvimento com o tráfico de drogas. Durante as buscas no imóvel, os policiais encontraram porções de maconha acondicionadas e distribuídas em diferentes pontos da residência. Parte da droga estava sobre uma mesa, enquanto outra quantidade foram localizada no interior de um saco de lixo e dentro de um armário. Além de entorpecentes, a equipe apreendeu balanças de precisão, sacos plásticos utilizados para acondicionamento e embalagem de drogas, papel de seda e um instrumento utilizado para triturar e fracionar a substância. Também foi localizado dinheiro em espécie distribuído em diversas cédulas,

identificado por AFC diante do material encontrado durante o cumprimento da ordem judicial, ele recebeu a voz de prisão em flagrante. Após a prisão, o homem foi conduzido juntamente com todo o material apreendido para a sede da 7ª Delegacia Regional de Polícia Civil de Penedo, onde foram realizados os procedimentos legais cabíveis. A ação faz parte do trabalho da Polícia Civil no combate ao tráfico de drogas e na investigação de crimes no município de Penedo e região. Como eu não tenho nada a esconder, o nome do suspeito é Adenilton Ferreira Cosmo, viu? Quem quiser ver o videozinho dele sendo preso, tá lá na página Ronda na Grande Rio. Desculpa, Ronda Alagoas. Tá lá na página. Publicamos, recebemos essas informações de primeira mão da Polícia Civil no final da tarde de hoje, né? Já publicamos lá na página, a notícia já está lá com o vídeo da prisão. Se quiser acompanhar, é só dar uma olhadinha lá. Parabéns ao trabalho da Polícia Civil da Regional de Penedo, sob o comando do Dr. Rômulo Andrade e Dr. Rodrigo Missano, que vem fazendo um excelente trabalho aqui em nossa região, tirando criminosos de circulação. Olha só, e duas ocorrências envolvendo porte de entorpecentes foram registradas pela Polícia Militar nesta terça-feira em Piaçabuçu, no litoral de Alagoas. Os casos aconteceram no bairro Paciência e envolveram pequenas quantidades de uma substância semelhante ao crack. A primeira ocorrência foi registrada por volta das 17 horas. Durante patrulhamento, a guarnição do CISP de Piaçabuçu percebeu uma pessoa que, ao notar a aproximação da viatura, mudou de direção e arremessou quatro pequenas pedras de substância análoga ao crack no chão. Mais tarde, por volta das 23h50, os policiais realizavam novo patrulhamento pela região quando avistaram outra pessoa em uma bicicleta. Segundo o registro, ao perceber a presença da equipe, ela tentou fugir e deixou cair cinco pedras de uma substância semelhante ao crack. Nos dois casos, o material foi recolhido e foram confeccionados termos circunstanciados de ocorrência por porte de drogas. A ocorrência foram registrada pela equipe do CISP de Piaçabuçu. Rapaz, vou dizer um negócio a você. O negócio tá feio lá em Piaçabuçu, viu? A gente via muito essa notícia aqui em Penedo. Mas se vocês vêm acompanhando o nosso programa, se você vem observando, todos os dias tem a ocorrência de tráfico de drogas, de apreensão de drogas lá na cidade de Piaçabuçu. Cidade de Piaçabuçu é uma cidade pequena, de povo trabalhador, povo honesto, mas infelizmente a droga, o consumo de droga está crescendo lá. E é o crack, né? A droga mais perigosa, uma das drogas mais letais do mundo. É o crack. Então, as autoridades do nosso estado têm que tomar providência na cidade de Piaçabuçu. É uma cidade pequena. Dá para tirar de circulação os traficantes de lá e expulsar, né? Expulsar, fazer umas operações lá. Prender gente, né? Prender esses traficantes. Porque essas pessoas que foram ontem apreendidas e foram liberadas, né? Porque elas foram presas com drogas para consumo. São os coitados, são os viciados, né? São os coitados. Tem que prender os traficantes, né? Os traficantes. Quem traz a droga, quem distribui a droga aí em Piaçabuçu. Então fica aqui o nosso apelo ao governo do estado de Alagoas, né? Que dê uma atenção à cidade de Piaçabuçu. Lá que é o CISP, pertence também aqui em Penedo, né? Os policiais militares de lá são pertencentes ao 11º Batalhão aqui de Penedo. E o 11º Batalhão tem uma área muito grande para poder tomar conta. E em Piaçabuçu está crescendo aí o número de consumo de droga, de apreensão de traficantes. Então precisa fazer umas duas operações, mandar uns dois para trás das grades. Mas se reagir, você já sabe, né? Você sabe qual é o desejo da gente. Bandido bom é bandido preso. Tem que dizer que é preso, senão quem vai preso sou eu.

Uma briga entre familiares terminou com um homem ferido por uma faca nesta terça-feira no povoado Lagoa Comprida, zona rural de São Brás, no Baixo São Francisco. De acordo com informações policiais, uma guarnição foi acionada após uma denúncia anônima informar que duas pessoas estariam brigando com uma faca nas proximidades de uma quadra de esportes. Ao chegar ao local, a guarnição encontrou um adolescente que relatou ter sido agredido pelo tio e apresentava arranhões nas costas. Pouco depois, um homem apontado pelo adolescente apareceu e apresentou outras versões sobre o ocorrido. Segundo relato registrado pela Polícia Militar, ele afirmou que estava envolvido em uma discussão com o cunhado, quando os dois teriam entrado em confronto. O homem disse ainda que teria sido atingido por uma facada nas costas e mostrou aos policiais o ferimento, que já havia parado de sangrar. Durante o atendimento, a mãe do adolescente também esteve no local e relatou que o conflito entre os familiares seria antigo, com episódios frequentes de desentendimento. O adolescente também teria feito uma ameaça contra o tio, afirmando que iria matá-lo caso a polícia não o levasse naquele momento. Os policiais tentaram acionar o conselho tutelar de São Brás, mas não conseguiram contato com os conselheiros. Uma equipe de apoio de Porto Real do colégio foi chamada para auxiliar na ocorrência. Com a chegada do reforço, os policiais localizaram outro envolvido dentro de uma residência próxima. Conforme o registro policial, ele confirmou que havia brigado com o cunhado e admitiu ter desferido a facada. Todos envolvidos foram encaminhados inicialmente para atendimento médico em Porto Real do colégio. O homem ferido precisou ser transferido para o Hospital de Emergência do Agreste, em Arapiraca. Os demais foram avaliados e liberados. Na sequência, as partes foram encaminhadas à Delegacia de Polícia Civil, aqui em Penedo, onde foi registrado um boletim de ocorrência por lesão corporal dolosa. Após os procedimentos, envolvidos foram liberados e retornaram para suas residências.

ser atendida pela patrulha Maria da Penha na tarde desta terça-feira, no bairro Dom Constantino, em Penedo, terminou com orientação para que duas vizinhas procurassem a Defensoria Pública para resolver judicialmente um desentendimento. A guarnição foi acionada após uma denúncia relacionada a um possível descumprimento de medida protetiva. No entanto, durante o atendimento, os policiais constataram que a situação envolvia um acordo firmado anteriormente em uma audiência de conciliação, sem uma proibição específica relacionada ao fato denunciado. Durante a ocorrência, também veio à tona uma situação curiosa envolvendo as duas mulheres. Segundo o relato registrado pela Polícia Militar, uma delas possui uma decisão judicial de tutela de urgência contra a outra, após ter sido acusada de jogar fezes na frente da residência da vizinha. Diante do conflito entre as partes, os policiais orientaram as envolvidas a procurar a Defensoria Pública para apresentar suas versões e buscar uma solução pela via civil.

homem condenado a mais de 22 anos de prisão em regime fechado foi preso nesta terça-feira no povoado Barreiras, em Coruripe. A prisão ocorreu durante uma operação para cumprimento do mandado judicial expedido pela 4ª Vara Criminal de Penedo. De acordo com informações policiais, o condenado era alvo de um mandado de prisão definitiva após condenação de ter transitado em julgado pelos crimes de latrocínio e ocultação de cadáver. Ainda segundo a polícia, durante a abordagem, o homem foi informado sobre a ordem de prisão e os seus direitos. Em seguida, foi detido e algemado por questões de segurança. Após a prisão, ele foi levado para a 7ª Delegacia Regional de Polícia de Penedo, no Centro Integrado de Segurança Pública, onde foram realizados procedimentos legais. O condenado permaneceu à disposição da Justiça.

0: 19h38, aqui na cidade mais linda do Baixo São Francisco. Vamos olhar se tem mensagem aqui no nosso WhatsApp, né? Tem uma mensagem aqui, vamos ver, da Daniela, lá da Vila Matias. Eu não sei se é pra mim ou se é pro Valder, né? Dependendo da hora, vamos ver aqui se é pra mim ou pro Valder. Vamos botar no ar, né? Se não for, a gente tira.
1: Boa noite, seu Eudo, tá melhor?
0: É pra gente.
1: Falta desse programa, viu? E quem tá falando aqui é Daniela, da Vila Matias. Tá só ouvindo fiel todos os dias. Já tô aqui na escuta, viu? Ouvindo o seu programa. Boa noite, manda um alô pra mim.
0: Boa noite, Daniela. Daniela aí na Vila Matias, muito obrigado pela audiência, amiga. Estou sim, estou bem logo. Graças a Deus, 99% curado, né? Dessa gripe. Quase me derruba. Chegando por aqui também, seu Lila do Peixe, nunca mais participou do programa. Chegando por aqui, boa noite, seu Lila.
2: Boa noite. Boa noite, Eudes, boa noite, essa turma boa aí da Grande Rio, né? Meu amigo Tonho Silva, boa noite. Boa noite para minha amiga Lu, Manuel, esposo dela, em Igreja Nova, meu amigo João da Colônia, Tonho da Parabólica, Marizão, que deu dia à saúde dele aí na Povoado de Saúde, é Bigode Aço, um Carrapicho. Então, meu amigo Pato Broco, Reinaldo, Beto dos Peixoto, meu amigo aí, é o Tonho dos Gol, Dona Magna, meu amigo aí também, rapaz, aí o, não faltando aí também aí o meu amigo Zé Padeiro, é Aguinaldo do Pão, Oiteiro, Dona Marlene, sou Isaías, Sargento Batista, Jorge Pedreiro. E então, meu amigo, essa turma boa aí, meu amigo, viu? Zé de Dedé, Liane e Tonho. E aqui no Mussuípe, aqui em Propiá, eu desejo, no Mussuípe aqui, eu quero mandar um abraço bem forte, um ouvinte, dois, três, quatro ouvintes seus, seis, mais ouvinte seu aqui, Eudes. Meu amigo Zé Pintinha, Maria, a esposa dele, Lio, Dona Cici do Mercadinho, esposa dele também. E então, do filho de Dioninha. Então, essa turma boa aqui. Quero parabenizar todos aí. Meu amigo Bigo da Balsa, quero parabenizar todos, eu disse. Um abraço para todos os ouvintes seus, viu? E amanhã eu vou falar aqui de uma turma que tem aqui num lugar chamado Os Curiais, que hoje eu fui impropriar. Vim de Penedo hoje, fui impropriar, o rapaz me cobrou a mim, sem me conhecer, sem nada, só porque o rapaz me conheceu, outro aí me chamou Lila do Peixe, ele foi, disse, ô rapaz, você fala na rádio, eu vejo direto, nesse programa seu aí. Então ele disse, me deu o nome dele, amanhã eu falo o nome deles aí. Eu disse, muito obrigado e um abraço bem forte, que Jesus Cristo traga a sua saúde, como eu, como Jesus Cristo trouxe a minha, trouxe essa sua, viu? Uma boa noite. Espaço grande, obrigado pelo espaço.
0: Valeu, seu Lila do Peixe. Muito obrigado pela participação do senhor, né? Mandar um abraço aí pra todos. Então é sinal, né, seu Lila, que o nosso programa é bastante ouvido, tá vendo aí? Um abraço pro senhor, pra toda a sua família. Eu tava sentindo falta dos áudios do senhor aqui no nosso programa. E por falar, seu Lila aí de Propiá, né? Uma notícia muito triste que aconteceu. Uma criança moradora de Propiá foi atacada por um cachorro da raça Rottweiler na tarde desta terça-feira, enquanto estava na casa da avó, no povoado Cruz da Donzela, em Mailada dos Bois, no Baixo São Francisco Sergipano. Segundo as informações divulgadas, o ataque atingiu principalmente o rosto da criança. Familiares prestaram os primeiros socorros e levaram para o Hospital Regional de Propiá. Devido à gravidade dos ferimentos, a criança precisou ser transferida para a unidade hospitalar em Aracaju, onde permanece recebendo atendimento médico. Informações divulgadas anteriormente apontam que a menina, identificada como Luna Aquino, passou por um procedimento cirúrgico após o ataque. Até o momento, não foram divulgadas informações oficiais atualizadas sobre o estado de saúde da criança. Nas redes sociais, familiares e amigos fazem um pedido de oração pela recuperação de Luna e mobilizam mensagens de apoio neste momento tão delicado. Então fica aqui nós também, né, os nossos pedido de orações à criança aluna, né? Ela que tem apenas 3 anos, né? 3 aninhos, foi atacada por um cachorro da raça Rottweiler. E já que estamos falando também de Sergipe, né? Quando encerramos o programa, recebemos uma informação que iremos passar agora. Uma ação conjunta entre a Força Tática do 18º Batalhão, né, e a Caatinga e a inteligência resultou na terça-feira ontem, né, a localização e apreensão de um revólver calibre 38 que seria sido utilizado em uma tentativa de homicídio ocorrida em Santana do São Francisco, em Sergipe. A tentativa de homicídio aconteceu na madrugada do domingo para a segunda. Conforme informações, Nadson dos Santos teria utilizado a arma durante o crime. Após a ação, conseguiu fugir do local. Durante a ação realizada, além do revólver, a motocicleta utilizada pelo suspeito também foi apreendida. As apreensões foram apresentadas na delegacia plantonista de Propiá, onde foram adotadas as medidas cabíveis. Olha só, pessoal, tem algumas mensagens aqui no nosso WhatsApp, mas a gente passa já já, viu? A gente já passou um pouco do horário aqui do intervalo, a gente vai ao intervalo, mas a gente volta já já com mais Ronda na Grande Rio. Deixa eu ver se tem alguma antiga aqui para não passar despercebido. Daniela, Leilo, tá. Vou passar só mais uma do meu amigo Bispo Rodrigues, certo?
3: E você não manda não, meu boa noite, viu? Eu disse, Alves. Eu tô com 5 rádios ligados aqui. A galera do... Boa noite, eu disse, tudo bom?
0: Valeu, meu amigo Bispo Rodrigues, aí da Vila Matias. Muito obrigado pela audiência, meu querido. Um abraço pra você e pra toda a sua família, né? Nunca mais participou do programa, Bispo. Um abraço pra você, meu amigo. A gente vai ao intervalo comercial, mas a gente volta já já. Não sai daí.
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0: Estamos de volta com o Ronda na Grande Rio. Eudes Alves.

0: De volta aqui com o Ronda na Grande Rio. Boa noite pra você que tá chegando agora, 19 horas e 53 minutos. 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A líder em audiência no Baixo São Francisco, Alagoano e Sergipano. 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É a Grande Rio FM.
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0: Manda um abraço todo especial para os nossos amigos, meu amigo Tony. Um abraço para você, pro Tony e pra Bruna. Um abraço para vocês, meus amigos. Por falar em Tony, olha só. 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

Antes de botar aqui um monte de mensagem que tem aqui, áudio, né? Tem um monte. Eu queria mandar uma mensagem toda especial para a Dona Petrúcia. Né? Dona Petrúcia aí da Fernando Peixoto. Hoje o programa Ronda na Grande Rio fica ainda mais feliz.

0: porque é dia de celebrar a vida de um ouvinte muito especial. A senhora que todos os dias está aí do outro lado, acompanhando o nosso programa, nos dando esse carinho e fazendo parte da família Grande Rio FM. Recebemos essa mensagem através de suas filhas, né, que estão aí pertinho da senhora nesse momento tão especial. Dona Petrúcia, nós queremos desejar muita saúde, paz, felicidade, muitos anos de vida. Que Deus continue abençoando a senhora, iluminando seus caminhos e enchendo seu coração de alegria. Receba aqui o nosso abraço, o carinho de toda a equipe do programa Ronda na Grande Rio e o nosso muito obrigado por ser um ouvinte tão fiel. Feliz aniversário, Dona Petrúcia. Que Deus abençoe grandemente a sua vida. Um beijo e um abraço de toda a equipe da Grande Rio FM. Mais outro que saiu meu estranho.
1: Parabéns pra você.
0: Parabéns, Dona Petrúcia. Parabéns pra senhora. Que Deus abençoe a senhora sempre. Um abraço, Vanilza, viu? Muito obrigado pela audiência, né? A Vanilza que mandou a mensagem dela aqui, né? Agora vamos por ordem, continuar a ordem, meu amigo Edinaldo do Velho Chico, chegando por aqui, boa noite.
2: Boa noite, Eudes, quem tá falando é o Edinaldo do Conjunto Velho Chico 2, que bom que você tá de volta, rapaz. Eudes, eu queria que você tocasse aí, viu, se for possível, os parabéns da Dona Petrúcia, que ela seja muito feliz, que Nossa Senhora Aparecida proteja ela e toda a família. E que ela continue sendo essa pessoa maravilhosa. Toca aí os parabéns aí da Dona Petrúcia, da Fernando Peixoto, que está completando o ano hoje. Mais um ano de felicidade. E dê um abraço aí.

0: Um abraço, Edson. Toca aí os parabéns da dona Petrúcia, por favor.
1: Valeu, Edinaldo, valeu. A gente já tocou aqui o parabéns da dona Petrúcia, mas ela merece, vamos tocar de novo.
2: Parabéns, parabéns, parabéns pra você.
1: Eita, que hoje é dia de festa lá na casa da dona Petrúcia, viu? Meninas, fizeram um bolinho pra mãe de vocês. Um abraço pra Sema, né? Aqui, ó. Boa noite, meu amigo Eudes. Cadê você? Está melhor? Estou por aqui na escuta. É a Sema do bairro Castro Alves. Mande um abraço pra todos os moradores do bairro Castro Alves, né? Um bairro que eu tenho muito carinho, que é a querida Bititinga, né? Bairro Castro Alves. Vamos ver quem tem mais mensagem por aqui chegando, meu amigo Hélio Carroceiro. Boa noite, Hélio.
3: Para mim.
1: Boa noite! Tchau!
3: Chama na bota, tamo junto, boa noite, Wilde. Então, padre do Chapado, o Wilde do repórter às 7 horas. Chama na bota. Que Deus lhe proteja você e sua maravilhosa, Wilde. Seu pai, sua mãe, a todos vocês, minha mãe, todos vocês, boa noite. A sua família e a todo o pessoal que faz a Rádio Grande Rio 99.1. Boa noite. Vai meu abraço, qual seria o topado, estopado, que ninguém é o réu por ele, mas é abraçado por todo mundo. Chama na bola, tamo junto. Mais uma vez, Wilde. Boa noite, Wilde. O repórter, 7 horas. Tchau, chama na bola. Bata, canta os parabéns da Dana Petrúcia, viu? Está completando o ano hoje. Pense numa pessoa topada, chapado. Dana Petrúcia, topada, chapado. Lá da Rua da Santa Cruz. Chama na bola, tamo junto, Dona Petrúcia.
1: Da Petrúcia da Rua Santa Cruz, né? Fernando Peixoto, né? Nossa querida Santa Cruz. Ali, tamo de novo.
2: Parabéns, parabéns, parabéns pra você.
1: E chegando mais mensagem pra Dona Petrúcia. Dona Petrúcia, senhora especial, tá vendo que a senhora é especial? Mais uma filha da senhora mandando mensagem aqui, né? A Vaneide, dizendo, Eudes, parabenize minha mãe, Petrúcia. Deus derrame chuvas de bênção, fé, saúde, paz e muitos anos de vida. Sou muito feliz por ter minha joia rara e cara sempre ao meu lado e de todos. Grata a Deus por ter ela como minha mamãe, amiga, vó, tia, bisa e tataravó, sempre cuidando de todos. Te amo, mamãe, sua filha Vaneide, neto Matheus e Arthur.
2: Parabéns, parabéns, parabéns pra você.
1: Tá aí, mais um parabéns pra dona Petrúcia. Tem mais áudio aqui pra gente aqui, lá diretamente de São Sebastião. Boa noite.
4: Boa noite, Eudes. É o Cláudio de São Sebastião, tô ouvindo a programação sua. Eu tá nota mil seu programa, viu? E o programa seu tá nota mil. E a Grande Rio tá boa, hein? Vinha ser topada aqui em São Sebastião, que você é líder da audiência, líder da Grande Rio. Essa massacrante topada. Cláudio São Sebastião.
1: Valeu, meu amigo Cláudio. Muito obrigado pelo carinho, seu carinho. E de todos aí da cidade de São Sebastião. Cidade que eu tenho um carinho enorme também. Mandar um abraço pra minha amiga Eli, lá de São Sebastião, do podcast da Eli. Ela que faz um trabalho muito importante ali na comunicação de São Sebastião. Muito obrigado, meu amigo. Cavalo Velho chegando por aqui, dizendo boa noite, meu amigo Eudes, ótima quarta-feira, abençoada por Deus e um bom trabalho. Para você também, meu amigo, que nosso Senhor Jesus possa abençoar a sua noite. Chegando por aqui também, Jerônimo, lá do Ouro Verde, também ligadinho aqui no nosso programa. Boa noite, meu amigo, para você também. Vamos lá, tem mais gente aqui, minha amiga Luziette, lá chegando.
5: Boa noite, Eudes, como é que tá você, meu querido? Tá tudo bem? Boa noite, tô por cá, viu? Tô por cá, viu, meu querido? Tô por cá, boa noite, desculpa que a gente sabe mal intencionado a questão do áudio, mas tô por aqui, tô ouvindo você, como é que você está? Tá melhor? Tá tudo bem com você? Uma boa noite pra vocês, pra vocês todos aí. E eu queria, rapaz, que você tocasse os parabéns da dona Petrúcia. Toca aí os parabéns dela, viu, por favor. Tá certo? Já tô na escuta, senhor Eudes. E você, como estás? Estás melhor? Valeu, meu querido. Tchauzinho, viu? Eudes! Boa noite, tchauzinho. Fique com Deus, meu querido. Melhoras, viu?
1: Valeu, Lu, obrigado, boa noite pra você, né, e pra Manuel, pra todos de Igreja Nova também, o nosso abraço e muito obrigado pela audiência também aí, na nossa cidade vizinha de Igreja Nova, cidade que também que eu tenho um carinho enorme, e ela mandou tocar o parabéns da dona Petrúcia, então tamo lá.
2: Parabéns, parabéns, parabéns pra você.
1: Meu amigo Wagner da VIE Lanchonete, ali no Vale do Marituba, ligadinho no nosso programa. Todos os dias está aqui ligadinho. Um abraço para você, Wagner, rapaz. Da VIE Lanchonete, né? VIE, eu tô devendo a visita aí, Wagner. Eu vou parar um dia aí, vou fazer um lanche aí, você vai ver. Você menos esperar, eu tô aí. Daqui a pouco passamos o restante dos áudios, né? Porque senão a gente também não consegue dar as notícias. Vamos lá. Vamos para a notícia, né? Vamos para a notícia.

Oficina de moto é assassinado a tiros em Santa Luzia do Norte. O proprietário de uma oficina mecânica de motocicletas foi assassinado a tiros na tarde desta quarta-feira na porta do estabelecimento comercial localizado na cidade de Santa Luzia do Norte, na região metropolitana de Maceió. Segundo o Instituto Médico Legal, a vítima foi identificada como Rafael Ferreira da Silva, de 30 anos. A oficina fica na rua Dom Pedro II, no bairro Quilombo. As circunstâncias e a motivação do homicídio ainda não foram informadas e o suspeito de cometer o crime conseguiram fugir. Além da Polícia Militar, a equipe do Instituto de Criminalística do Instituto Médico Legal foram acionados para realizar os procedimentos cabíveis.

0: E o homem acusado de tráfico de drogas foi preso nesta terça-feira, nesta quarta-feira, desculpa, nessa tarde dessa quarta-feira, no bairro Chão da Jaqueira, na parte área de Maceió. Durante as diligências, o suspeito entrou em luta corporal com agentes da Companhia Independente de Rondas de Ações Intensivas e Ostensivas, raio, para tentar fugir. O caso ocorreu em uma região conhecida como Buraco, que fica localizada em uma área de encosta entre os bairros Chão da Jaqueira e Chão do Bebedouro. Durante a ação, as autoridades apreenderam uma variedade de drogas como maconha e crack, além de um revólver calibre 38. Com duas munições intactas, outro suspeito conseguiu fugir e adentraram em uma área de mata da região. O homem foi encaminhado para a central de flagrantes para a realização dos devidos procedimentos. Olha só, pessoal, a polícia, né, militar realizou nesta terça-feira, 11 de agosto, uma série de visitas comunitárias e escolares em unidades de ensino de Penedo e nos municípios da região. As ações tiveram como foco a prevenção e a aproximação da comunidade escolar e o reforço da presença policial no entorno das escolas. Em Penedo, equipes estiveram em duas escolas localizadas no bairro Santa Luzia. Em uma delas, a diretora, né, a Dorcelina, apresentou as instalações da unidade que funciona no período da manhã e da tarde. Em outra visita, a diretora Mericlésia, né, informou que a escola não registra muitas situações de violência, mas destacou que a presença da Polícia Militar é sempre bem-vinda. Na zona rural de Igreja Nova, as guarnições também visitaram as escolas municipais Doutor Oceano Carleal e Manuel dos Santos Filhos. Segundo o relatório policial, o objetivo das ações foi estreitar o relacionamento entre a Força de Segurança Pública e a comunidade ligada à educação. Em Piaçabuçu, o CISP realizou visitas preventivas em duas escolas, na Escola Municipal Deraldo Campos, e a diretora Kate Tatiane acompanhou, né, a equipe e apresentou as instalações. De acordo com o relato, a unidade não enfrenta muitas situações preocupantes, mas a direção considera importante a presença ostensiva da polícia. Outra escola da zona rural também recebeu a visita preventiva durante o patrulhamento. Já em Porto Real do Colégio, uma unidade escolar recebeu a equipe policial. A diretora Maria Irani recebeu os militares, que reforçaram a importância da parceria entre a polícia militar, direção, profissionais da educação e alunos. A iniciativa busca fortalecer a prevenção e contribuir para um ambiente escolar mais seguro e colaborativo. No fim da tarde, em Penedo, uma equipe do Pelopes 2, do 11º Batalhão, realizou uma visita comunitária à Escola Estadual Professor Hernani Mero. A ação ocorreu às 17h30, né, e seguiu as diretrizes da Operação Escola Segura 2. As visitas fazem parte de uma atuação preventiva da Polícia Militar nas comunidades escolares, aproximando os policiais das equipes gestoras, professores e estudantes, né, e permitindo identificar de forma antecipada eventuais situações que possam comprometer a segurança no ambiente escolar. Fica aqui os nossos parabéns, né, para toda essa equipe aí da Polícia Militar do 11º Batalhão, né? Horas e 11 minutos, a gente vai ao intervalo comercial, a gente volta já, viu? Tem mais mensagem por aqui, viu? Daqui a pouco a gente passa as mensagens, tem áudio, tem tudo, mas aos poucos a gente vai passando, a gente tem que estar mesclando, né, entre as mensagens e as nossas informações. Mas a gente volta já, não sai daí, é rapidinho o intervalo, é vapt-vupt.
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De volta aqui com Ronda na Grande Rio. 20 horas e 25 minutos na cidade mais linda do Baixo São Francisco. Meu amigo Wagner completou a mensagem aqui, né? Vou esperar essa visita, né? Pode deixar que a conta vai por minha conta. Rimou, viu? Valeu, meu amigo. Vocês da Grande Rio FM são todos gente da melhor qualidade. Um abraço, Wagner, pra você e pra sua família, meu irmão.

0: 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E vamos pagar o que a gente deve, né? Vamos colocar o áudio que estamos devendo por aqui. Nosso amigo Zé Veinho mandando um áudio. Boa noite, Zé.
1: Meu Deus, boa noite. Eu vou mandar um alô para Aparecido lá de Japotã, um abraço para ele, a José Alvarinda das Flores, Selma Santos em Brejo Grande, Dona Ilma em Penedo, Dona Maria de Dileno em Penedo, a Jailza, a Dona Marta que está em São Sebastião, Dona Marta em Boa, a todos os amigos, para nosso amigo, grande amigo aí, o João Lucas, aí a Potência também, igual a você, né? Mandar alô para o pessoal bacana, viu? Deus te dê uma boa noite, sua saúde, meu filho. Já estou aqui da escuta.
0: Valeu, meu amigo Zé Veinho, né? Manda o um abraço dele, respeitando o abraço dele para esse cidadão, quando gosto nem de dizer o nome dele, sabe? O cara que me ataca para mim é gente boa, né? Tem que fazer o trabalho da gente de imprensa sem atacar os companheiros de imprensa. Zé Veinho, um abraço pra você, meu amigo, viu? Que Deus abençoe o senhor e a sua família. Aqui a gente faz o nosso trabalho sem politicagem, sem denigrir a imagem de ninguém. Fazemos nosso trabalho sério, né? Principalmente atacar companheiro de imprensa. Jamais eu faria um negócio desse, né? Infelizmente eu fui atacado por esse cidadão aí, quando vou nem repetir o nome dele, né? Mas damos a resposta a ele, né? Damos a resposta a ele. Ele fica pra lá e eu fico pra cá. Que Deus abençoe a vida dele e da família dele. Meu amigo Manuel da cooperativa, boa noite pra você, seu Manuel, rapaz. Já sei o que vai cobrar. As caçambadas de pissarra. Vamos lá.
2: Boa noite, Edson Alves. Boa noite, Edson Alves. Aqui é o Manuel Antônio Santos, da cooperativa Primeiro Novo, do lote número 27. Olha, a caçambada de pissarra, as duas caçambadas de pissarra, eles, o Ivo e nem o Andezinho nunca veio botar. Eu quero que você reclame das duas caçambadas de pissarra vermelha para botar aqui no cemitério da cooperativa, depois do cemitério, a primeira entrada à direita, aqui na cooperativa Primeiro Novo, na casa de Manuel Antônio Santos, para cobrir a areia, para poder o chama-gás vir botar o bujão em casa. O chama-gás vir entregar o bujão em casa. Aí eu peço a você que cobre no ar do Ivo Costa e do Andezinho. Tá com um ano que eu venho cobrando a ele. Ele me deu um telefone. Isso pode ligar, seu Manuel, todo dia. Pode ligar. A gente atende para a gente não esquecer das caçambadas de pisar do senhor para botar na casa do senhor depois do cemitério a primeira entrada direita, Eduardo.
0: Pois é, tá aí, o seu Manuel vem cobrando, né, há alguns tempos já, a gente falou com o Ivo, ele prometeu que ia colocar, mas até agora não colocou, né? Se ele prometeu, porque ele sabe que lá tá precisando. Então, meu amigo Ivo, Vamos lá, né? Vamos cumprir as promessas. O Ivo vem fazendo trabalho bom, né? Mas todos nós somos falhos em alguma parte. Mas tenho certeza que o Ivo vai chegar aí. Tá demorando, mas vai chegar. Olha só, quatro pessoas elas foram presas nesta quarta-feira no Espírito Santo e no Rio de Janeiro, suspeito de integrar uma organização criminosa especializada em golpes bancários e lavagem de dinheiro. A investigação aponta que o grupo causou um prejuízo de R$200 mil a uma servidora pública daqui de Alagoas. As prisões ocorreram durante a Operação Falsa Gerente, realizada pelas polícias civis de Alagoas, Espírito Santo e Rio de Janeiro. Os suspeitos utilizavam falsas identidades de funcionários da instituição financeira, de instituições financeiras, para convencer as vítimas e permitir o acesso aos dispositivos eletrônicos. No Espírito Santo, dois homens foram presos, um deles, Roberto Vasconcelos da Cunha, de 50 anos, foi localizado em um hospital de Itaucá, em Itapimirim, onde trabalhava. Ele é funcionário da Prefeitura de Itapimirim e foi autuado pelo furto qualificado. Em nota, a Prefeitura informou que não tinha conhecimento da prisão e que não havia sido comunicado oficialmente sobre o caso. Tem gente ligando pra gente. Olha, pessoal. Quem será? Quem será? Vamos atender. E aqui é tudo no, é na hora. Boa noite.
3: Boa noite, Edir Alves. Aqui é o Manuel. Agora eu vou cobrar. Eu quero que você me dê permissão e licença para eu falar agora de noite. Se ele estiver ouvindo no rádio ou o que for, ele cumprir a promessa. Que promessa é diva, Edir Alves.
0: Ah, pode ficar à vontade.
3: Boa noite para você, para todos que faz a rádio Grande Rio FM, para o diretor da Rádio Bola, que é o nosso amigo, né? E todos que faz a Grande Rio FM.
0: Valeu.
3: O seguinte é esse. Ele prometeu, tá com um ano, de botar duas caçambadas de pissarra aqui na cooperativa Primeiro Núcleo, depois do cemitério, a primeira entrada à direita, o pessoal do Chama Gás vem para entregar, aí reclama, só, seu Manuel, o seu cobre do Ivo, as caçambadas de pissarra, as duas caçambadas de pissarra dá muito bem, ele. Isso não custa muito, não. Se ele está com medo de fazer alguma coisa, ele, não, o vereador não tem que ter medo de nada. Tem que trabalhar para a cidade para mostrar serviço. Que a eleição, daqui a 2 anos vem, e vem bater na porta da pessoa pedindo, e deu um voto de confiança, que vai trabalhar para a cidade de Penedo, para o município de Penedo e tudo, para o povoado. Quando entra uma gestão na cidade de Penedo, é para trabalhar, não é para ficar dormindo, não. Tem que trabalhar para mostrar o serviço na cidade de Penedo, interior, povoado e tudo. Assim como você trabalha levando a notícia de verdade, não levando a mentira, que a mentira é fake. O fake não cabe em lugar nenhum, a verdade cabe em todo lugar. Né?
0: É verdade.
3: Uma boa noite. Boa e dê lembrança aí o Emanuel Rodrigo, a todos que pertencem à rádio.
0: Valeu,
3: seu
0: Manuel.
3: Uma boa noite para você, obrigado. E para seu pai,
0: muito
3: a
0: obrigado.
3: Toda a sua família.
0: Muito
3: seu
0: obrigado.
3: Pai também é um grande amigo meu.
0: Muito obrigado, seu Manuel.
3: Boa noite.
0: Boa noite, seu Manuel. Tchau, tchau pro senhor.
3: Tchau.
0: Pois é, tá feita aí a reivindicação do seu Manuel, né? Ele mandou a mensagem e agora ele ligou, né? Cobrando do Ivo, né? O programa está aberto aqui para isso, né? Para quem tiver sua reivindicação e fazer igual o seu Manuel, né? Ligar e sempre respeitando as pessoas, igual o seu Manuel fez agora, né? Seu Manuel, muito obrigado e saiba que o microfone sempre estará aberto aqui para as reivindicações do senhor e de toda a população, não só de Penedo, mas de todo o Baixo São Francisco, Alagoano, Sergipano, cidades vizinhas aí, o microfone da Grande Rio FM estará aberto. Música.

0: Olha só, indígenas, né, da etnia Uaçu Cacau, né, da Xucuru Cariri, bloquearam nesta quarta-feira a BR-101, no quilômetro 25, em Joaquim Gomes, na zona da Mata de Alagoas. O protesto é contra o julgamento do marco temporal das terras indígenas realizado pelo Supremo Tribunal em Brasília. O julgamento ocorre de forma virtual. A análise começou no dia 7 e tem previsão de término na terça-feira 18. Os indígenas são contrários ao marco temporal e também ao formato virtual do julgamento, que, segundo eles, dificulta a mobilização em Brasília durante a análise do caso. O marco temporal é uma tese jurídica que defende que os povos indígenas só têm direito de demarcar as terras que estavam ocupando ou disputando em 5 de outubro de 1988, data da promulgação, né, da Constituição Federal. A medida gera forte disputa entre o movimento indígena e o setor ruralista, né? Esse protesto não só está acontecendo aí na, deixa eu ver aqui, Joaquim Gomes, teve agora em São Sebastião também. Foi São Sebastião e, se eu não me engano, em Porto Real do Colégio, os indígenas que estão protestando e estão bloqueando a BR. Eu sou contra todo tipo de manifestação, né? Mas que não atrapalhe o outro, né? Eles não precisam bloquear a via. Os trabalhadores, caminhões que passam por ali, né? Os ônibus com várias pessoas viajando. Então, o seu direito acaba quando vem um do outro. Então, eu sou contra, né, essas fechando via aí. E outra coisa, eles também estão protestando porque está sendo virtual o julgamento. Outro ponto. Eu concordo com esse julgamento virtual. Não estou falando de todos, mas alguns indígenas, quando tem esses julgamentos, eles se acham no direito de chegar em Brasília lá armados, ameaçar as pessoas. Então, eu sou contra, né? Eu sou contra esse tipo de ameaça. Eu gosto das coisas pacíficas, né? Então, que eles consigam o direito deles, né? Que eles estão lutando porque eles têm direito, se eles estão lutando porque eles têm direito. Então, que eles consigam, mas de forma pacífica, de forma que não atrapalhe a vida do outro, né? Não atrapalhe a vida do outro. O direito de um acaba quando chega do outro. A verdade é essa. 20 horas e 38 minutos, a gente vai ao intervalo comercial, mas a gente volta já já. Não sai daí com a última parte do Ronda na Grande Rio.
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3: Sabia que o moca é um dos mais saborosos tipos de café? É feito a partir de um tipo raro de grão. Ocorre quando apenas uma semente forma-se dentro do fruto do café. E o único grão concentra todo o nutriente da polpa do fruto, por não ter de reparti-lo com outro grão. Assim, fica com sabor mais concentrado e seu formato regular permite uma torrefação mais uniforme. Os mocas são conhecidos ainda como frutos machos ou caracóis.
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0: De volta aqui com a última parte do Ronda na Grande Rio, 20 horas e 47 minutos, na cidade mais linda do Baixo São Francisco. 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Olha só, e a comissão da Câmara analisará a PEC sobre redução da maioridade penal.
1: A Câmara dos Deputados instalou nesta quarta-feira a comissão especial que vai analisar propostas de emendas à Constituição sobre a redução da maioridade penal, que hoje é de 18 anos. O colegiado vai discutir três PECs que tratam da redução dessa maioridade para 16 anos, com propostas até de que crianças de 12 anos possam responder criminalmente por crimes hediondos e contra a vida. As discussões da comissão estão planejadas para até depois das eleições de outubro. O plano de trabalho prevê um diagnóstico sobre promoção da justiça às vítimas, dimensionamento do impacto civil e o estudo da viabilidade institucional da medida. Ainda está prevista a realização de seminários nas 5 regiões do país e reuniões técnicas com especialistas e entidades da sociedade civil. Parlamentares opositores à medida questionaram que a redução da maioridade seria uma forma de suprimir direitos fundamentais, o que a Constituição não permite. O colegiado é formado por 38 titulares e o mesmo número de suplentes. Se aprovada a proposta na comissão especial, o tema deve ser avaliado ainda pelo plenário da Câmara dos Deputados antes de seguir para análise do Senado Federal. Da Rádio Nacional em Brasília, Gésio Passos.
0: Olha só, e o IMET, ele monitora a possível onda de calor para os próximos dias. Acompanhe a matéria.
2: O IMET, Instituto Nacional de Meteorologia, monitora uma possível onda de calor em parte do Brasil nos próximos dias. Áreas do centro-leste do Amazonas, oeste do Pará, centro-oeste e sudeste, além do estado do Paraná, poderão registrar temperaturas máximas acima da média, com tendência de aumento do calor. De acordo com o comunicado do IMET, publicado nesta quarta-feira, para confirmar o fenômeno, é necessário que as temperaturas máximas permaneçam pelo menos 5 graus Celsius acima da média por 5 dias consecutivos. Além da provável onda de calor, espera-se a manutenção das condições de baixa umidade do ar em grande parte do centro-oeste, sul do Pará, partes do nordeste e sudeste. Já na região sul permanece o alerta de instabilidade, com previsão de chuva e trovoadas nesta quinta-feira no centro-norte do Rio Grande do Sul e no sul de Santa Catarina. Há ainda previsão de chuva no centro-sul do Paraná e demais áreas de Santa Catarina. Também nesta quarta-feira, a Casa Civil da Presidência da República divulgou o balanço da terceira reunião da Sala de Situação que avalia os riscos do El Niño, fenômeno climático que altera o regime de chuvas e as temperaturas em várias regiões do planeta. De acordo com a nota, a estratégia será regionalizada e em parceria com estados e municípios. As providências serão tomadas de acordo com os riscos identificados em cada área do país, considerando os cenários de estiagem no norte e nordeste, chuvas intensas no sul e temperaturas elevadas nas regiões sudeste e centro-oeste. Para o sul, as previsões de curto prazo indicam volumes elevados de chuvas que podem chegar a 200 milímetros em 7 dias em algumas áreas. Nessa terça-feira, em entrevista ao programa A Voz do Brasil, o secretário nacional da Defesa Civil, Volney Wolff, detalhou sobre os efeitos esperados do El Niño sobre o Brasil.
3: O aquecimento das águas do Atlântico. O aquecimento das águas do Atlântico, que já passam

0: Paulo, no Rio, ondas de calor prometem ser bastante fortes.
1: Para áreas sujeitas à estiagem e ao risco de isolamento de comunidades, estão sendo preparadas medidas relacionadas ao abastecimento e à segurança alimentar, com atenção a populações ribeirinhas, indígenas e quilombolas. O governo federal também avalia planos de antecipação de estoques de combustíveis em localidades e corredores logísticos que possam ser afetados pela redução dos níveis dos rios. Na saúde, o acompanhamento considera o risco de aumento das arboviroses, como dengue, zika e chikungunya. Como medida preventiva, serão descentralizadas bases da Força Nacional do SUS em Manaus, Belém e Porto Velho, preparação de kits de saúde e acompanhamento específico nos distritos sanitários indígenas. Da Rádio Nacional em Brasília, Daniela Longuinho.
2: Olha só, e candidatos começam a pedir voto, né, em 16 de agosto. Essa é a data, né, que a Justiça Eleitoral dá.
3: Os candidatos podem começar a pedir votos no dia 16 de agosto, quando a propaganda eleitoral começa nas ruas e na internet. Já o horário gratuito nas rádios e TVs começa depois, em 28 de agosto. Até lá, os interessados podem se manifestar e divulgar as ideias, mas o pedido explícito de voto é proibido, como explica o advogado e professor de Direito da Universidade Federal de Pernambuco, Valber Agra.
4: Então, a partir do dia 16 de agosto, eu posso pedir voto sem um tipo de enquadramento em propaganda antecipada, que é um instituto. Mas antes disso, eu posso exercer meus direitos políticos de sobremaneira. Por exemplo, eu posso fazer manifestações políticas, eu posso expor minhas opiniões, eu posso divulgar minhas qualidades.
3: O professor reforça que é proibido o uso de discursos de ódio e calúnia aos adversários para convencer os eleitores.
4: Eu não posso abusar do poder econômico e do poder político para desequiparar as eleições. Então, por exemplo, eu não posso ter discurso de ódio, por exemplo, contra mulheres, contra negros. Eu não posso dizer que uma pessoa que não tem o trânsito em julgado cometeu crimes. Eu não posso, por exemplo, pegar e gastar milhões e milhões e milhões em propagandas negativas na internet, nas plataformas.
3: O Tribunal Superior Eleitoral aprovou regras para regular o uso de inteligência artificial e combater o uso de deepfakes e desinformação nas campanhas. Por exemplo, um alerta de que o conteúdo foi produzido com IA, vale para textos, áudios, vídeos e imagens. Caso as normas sejam descumpridas, o material deve ser excluído diretamente pela plataforma ou por determinação judicial. O horário eleitoral gratuito no rádio, na TV, é composto por blocos fixos em dois horários de segunda a sábado, além de pílulas de 30 a 60 segundos distribuídas na programação. Da Rádio Nacional em Brasília, Gabriel Brum.
2: Pois é, né? A partir do dia 16, candidato já pode pedir votos, todos já sabem já qual é o número, né? O número, e que é a partir do dia 16, eles já podem pedir votos. Vamos falar sobre futebol, né? Alguns já entraram e outros ainda vão entrar. Times brasileiros pela Libertadores, né? Uns já jogaram, outros estão jogando e vamos acompanhar a matéria.
5: O Fluminense desperdiçou a chance de largar na frente na Copa Libertadores da América no jogo de ida contra o Independente Rivadavia da Argentina. Não passou de um 0-0 e agora vai decidir a sua vida em território argentino no jogo de volta. Pela Sul-Americana, o São Paulo conseguiu um ótimo resultado jogando na altitude de La Paz, na Bolívia, e empatou com o Bolívar em 1-1. Segunda partida será em São Paulo. Pela Copa Sul-Americana, bola rolando daqui a pouco, 19h, confronto brasileiro do interior paulista, o Red Bull Bragantino vai receber a equipe do Atlético Mineiro. Bola rolando hoje para os brasileiros na Copa Libertadores da América, às 19h, o Palmeiras vai encarar o Cerro Porteño no Nubank Park, em seu estádio em São Paulo. No Mineirão, em Belo Horizonte, 21h30, jogo que a Rádio Nacional vai transmitir para todo o Brasil, o Cruzeiro vai receber a equipe do Flamengo. A rodada com brasileiros será completada amanhã na Copa Sul-Americana, o Santos enfrenta o Maracá do Equador, o Vasco recebe o Olímpia do Paraguai e o Botafogo joga no Peru contra a equipe do Cienciano. Pela Libertadores da América amanhã, o Mirassol recebe no interior paulista a LDU de Quito do Equador e o Corinthians vai jogar na Argentina contra o Rosário Central. Da equipe de esportes da Rádio Nacional, André Luiz Mendes.
2: E alguns jogos já aconteceram já hoje, né? Vamos até dar uma olhadinha aqui e confirmar os resultados

0: de hoje da Libertadores, da Copa Libertadores. O Palmeiras empatou com o Cerro Porteño em 1-1, jogando aqui no Brasil, né? E teve um jogador expulso, né? O Palmeiras, Andréas Pereira, que foi expulso aos 73 minutos. Então, terminou 1-1, Palmeiras e Cerro Porteño. O Platense também empatou com o Coquimbo Unido do Chile, né? O Platense da Argentina, de 1-1. Às 21h30, tem Cruzeiro e Flamengo. Horas e 58 minutos, chegou o fim do nosso programa. Gostaria de agradecer a audiência de todos vocês, né? Até agora, deixa lá se tem alguma mensagem no WhatsApp para mim não deixar, né? Às vezes chega e eu não vejo. Não, tem não. Hoje não tem mensagem não. Agora, né? Tô falando agora. A partir das 19 horas amanhã estaremos de volta com mais Ronda na Grande Rio. Mas antes disso, tem toda a programação da Grande Rio FM a partir das 5h30 com o Luiz Dantas, né, com o programa Grande Rio Notícias. Depois chega a minha amiga Sandra Maurício, né, com aquela voz contagiante, aquela alegria dela, né, com muita música boa, com o Rio FM Show. Ao meio-dia, meu amigo Antônio Silva, viu? Antônio Silva, homem que não leva desaforo pra casa de ninguém. Homem é pancada. A partir do meio-dia até as 14 horas, com muita informação. E a partir das 14 horas começa o programa do Derrubado. Quem vem fazendo é Sandra Maurício e Emanuel Rodrigues. E a partir das 18 tem o programa de esporte, Grande Rio Esportes, com o nosso amigo Valdo Fernandes, Valdo Lima e Valbert Lima. E às 19 horas estaremos de volta com muita informação aqui no programa Ronda na Grande Rio. Tchau e até amanhã, assim se nosso Senhor Jesus Cristo permitir.
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2: Olá, boa noite.
3: Boa noite para você que nos acompanha em todo o país.
2: Quarta-feira, 12 de agosto de 2026.
3: Vamos ao destaque do dia.
2: Decreto regulamenta a escolha do fornecedor de energia elétrica por consumidores de baixa tensão.
3: Isso significa que escolas, hospitais, pequenos comércios e indústrias de menor porte vão poder decidir quem vai prestar o serviço.
2: Consumidores residenciais também terão essa opção a partir de 2028. Graziele Bezerra.
4: Também foi regulamentado o mercado de hidrogênio de baixa emissão de carbono no país. O decreto prevê a estruturação do Sistema Brasileiro de Certificação de Hidrogênio.
3: Plano Nacional de Logística orienta o planejamento da infraestrutura de transportes para as próximas décadas.
2: O documento destaca a integração como um dos principais desafios. Pablo Mundim.
5: Plano reúne 31 eixos prioritários para os próximos 24 anos. São 12 rodoviários, 8 ferroviários, 4 aquaviários e 7 intermodais, que combinam diferentes formas de transporte.
3: E ainda, a Agência Nacional de Proteção de Dados suspende por 3 dias a funcionalidade de transmissão ao vivo do Discord.
2: A ação faz parte do processo que apura falhas na proteção de crianças e adolescentes no ambiente digital. Thaís de Araújo.
6: A suspensão será mantida até que a empresa comprove a adoção de medidas técnicas, de segurança e de governança que sejam adequadas para proteger os menores de 18 anos.
3: Hoje, na apresentação da Voz do Brasil, Mariana Jungmann e Luciano Seixas.
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3: Foram regulamentados 4 decretos na área de energia e transição energética.
2: Entre as medidas está a regulamentação das atividades de captura e armazenamento de carbono e também a abertura do mercado livre de energia.
3: Os detalhes você vai ouvir agora na reportagem de Graziele Bezerra.
4: Um dos decretos assinados nesta quarta-feira regulamenta o uso de tecnologias de captura e armazenamento de carbono. A medida contribui para a redução das emissões de gases de efeito estufa e para tornar o Brasil um país carbono negativo, como explica o ministro de Minas e Energia, Alexandre Silveira.
7: Capturar o carbono, colocá-lo onde é possível colocá-lo de forma segura, nas rochas, e tornar a produção de petróleo e a produção de outros biocombustíveis com captura e estocagem negativa de carbono.
4: Outro decreto estimula a produção e consumo de combustível sustentável de aviação no país.